0: Para pequenos produtores e cooperativas do campo, que simplifica o acesso a financiamentos.
1: É o simulador de crédito do PRONAF, o Programa Nacional de Fortalecimento da Agricultura Familiar.
0: A plataforma mostra linhas e condições de crédito que combinam com o perfil do produtor.
2: Se você é produtor rural e precisa de crédito, pode contar com uma ferramenta na hora de solicitar os recursos. É o simulador de crédito do PRONAF, uma ferramenta digital desenvolvida para ajudar agricultores familiares e cooperativas a identificarem quais linhas de crédito do PRONAF eles podem usar. É preciso responder algumas perguntas sobre a situação do agricultor, como renda familiar, localidade e objetivo do financiamento. Depois, são informadas as linhas de crédito e as condições de financiamento compatíveis com seu perfil e quais as instituições financeiras que operam em sua região. Vale ressaltar que o simulador não substitui a análise realizada pelas instituições financeiras e também não garante a contratação do crédito. A ferramenta é apenas informativa e busca facilitar o acesso às informações sobre o PRONAF antes do agricultor familiar buscar uma instituição financeira. Para simular o crédito, acesse simuladorpronaf.mda.gov.br. Daniele Popov para a Voz do Brasil.
1: Produtores que vivem no campo precisam validar o CAR, Cadastro Ambiental Rural de suas propriedades.
0: O cadastro é um registro público eletrônico nacional, obrigatório para todos os imóveis rurais.
3: Você que tem uma propriedade rural e já fez a inclusão dela no Cadastro Ambiental Rural, o CAR, não se esqueça de verificar se está tudo certinho. Veja na caixa de mensagens da Central do Proprietário Possuidor do CAR se você recebeu uma notificação para resolver alguma pendência. O órgão gestor do CAR enviou recentemente mensagens para mais de 845 mil proprietários. Para 500 mil, só falta responder se concordam com as informações já analisadas. Se você estiver nesse grupo e finalizar o processo, o seu CAR vai ficar em dia com o que prevê o Código Florestal, que é a lei que cuida desse assunto. Ter o Cadastro Ambiental Rural concluído é fundamental para acessar o crédito agrícola no sistema bancário. Então, não se esqueça de olhar a caixa de mensagens da Central do Proprietário Possuidor do CAR e ver se você recebeu uma notificação para resolver alguma pendência. O Cadastro Ambiental Rural é obrigatório para todos os imóveis rurais. Quando o processo for finalizado, sua propriedade será classificada como cumpridora das regras de proteção do meio ambiente. Se você ainda não fez o cadastro da propriedade rural no CAR, vá no site car.gov.br, escolha o estado e siga o passo a passo. Depois disso, é emitido um recibo de inscrição no CAR. Com esse recibo em mãos, você consegue acessar a central do proprietário possuidor com o seu login no GOV.br. É nessa central que você acompanha a situação de sua propriedade, os documentos e as análises feitas pelos técnicos. Reportagem Carlos Oliveira.
1: As inscrições para a PND, a Prova Nacional Docente, se encerram amanhã.
0: Por meio do Exame Nacional de Desempenho de Estudantes, a prova avalia os formandos em licenciaturas.
1: Mas professores já formados também podem fazer a PND, especialmente porque ela pode ser usada por governos estaduais e prefeituras como parte de seus processos seletivos para a contratação de docentes.
0: Nós conversamos com o secretário executivo do Ministério da Educação, Rodolfo Cabral, sobre a Prova Nacional Docente. Vamos ouvir. Secretário Rodolfo Cabral, muito bem-vindo à Voz do Brasil. A gente queria começar, então, explicando, né, para quem já é professor e quem está se formando agora, por que que é importante fazer a Prova Nacional Docente? Quais são os benefícios dela para esses profissionais?
4: Boa noite, Mariana, Luciano e os ouvintes da Voz do Brasil. A Prova Nacional Docente é um exame anual destinado aos professores brasileiros interessados em utilizar os seus resultados em processos seletivos da rede de ensino. Então, ela vai ser utilizada para subsidiar os processos seletivos e concursos públicos realizados tanto no âmbito federal, estadual e municipal para ingresso na carreira docente da educação básica. É uma avaliação teórica que vai atestar se os participantes têm as competências essenciais para o exercício da docência em sala de aula. Ela é feita para 21 licenciaturas diferentes. Então, a pessoa que vai fazer uma prova com a parte comum para todas as áreas, com 30 questões de formação docente e a parte discursiva, além de 50 questões específicas de cada área.
1: Secretária, ela foi criada inicialmente como um exame, né, para avaliar a formação dos formandos em licenciaturas. A ideia é medir aí o nivelamento dos cursos em todo o país e identificar possíveis defasagens de formação, é isso? O que pode ser feito a partir dessa constatação?
4: Isso, Luciana. A PND funcionou conjuntamente com o ENAD das licenciaturas, né? Sendo o ENAD somente para os formandos e a PND também para quem já se formou. Então, a ideia da PND é avaliar os formandos das licenciaturas por meio do ENAD, mas também quem se formou, para garantir que esses professores possuam as competências essenciais para a docência. Então, além de avaliar as competências, né, ela vai subsidiar a formulação de políticas públicas voltadas à formação inicial e continuada dos professores. Então, a partir dos resultados do ENAD, se uma instituição ela tem resultados negativos, a gente vai abrir processos de supervisão no MEC para avaliar e melhorar a qualidade da formação dos nossos professores.
0: Agora, secretário, a prova também pode ser usada em processos seletivos, né? Como é que funciona isso? É possível que uma prefeitura, por exemplo, use os resultados da PND como um concurso?
4: Isso, é importante a gente ressaltar que, embora não seja um concurso e ela não substitua o processo seletivo da Secretaria de Educação, as secretarias elas podem usar a nota da PND como etapa de suas provas. Então, as redes de ensino, as secretarias estaduais, municipais, distrital de educação, elas fazem adesão junto ao MEC para usar a nota da PND em seus concursos e processos seletivos. Agora, para 2026, 2.031 redes de ensino fizeram adesão. Então, os resultados, e aí o professor faz essa prova da PND, e os resultados de cada exame tem validade de 3 anos, permitindo sua utilização em vários processos seletivos ao longo desse período.
1: Secretária, a prova nacional docente ocorre quantas vezes por ano? Por exemplo, quem perder essa oportunidade terá outra ainda em 2026?
4: Isso, a prova é anual, né? Então, quem não participar agora poderá se inscrever para a PND em 2027, em data ainda a ser definida. Então, quem estiver concluindo a licenciatura ou já estiver formado, é importante fazer a prova ainda esse ano. E aí ficar com essa nota disponível para os concursos públicos das redes que aderiram durante todo o período de 2026 e 2027.
0: É, porque como o senhor disse, né, a prova tem validade por 3 anos aí.
4: Isso, quem não fez agora vai ter que aguardar a próxima PND em 2027.
0: Agora, onde que os interessados podem se inscrever e quanto é que custa a taxa de inscrição, secretário?
4: Os interessados podem se inscrever no sistema PND, no site do INEP, até o dia 10 de julho. E a taxa de inscrição custa R$ 85,00.
1: E quando serão as provas e quando saem os resultados?
4: As provas serão realizadas em todo o país no dia 20 de setembro. E o resultado final será divulgado em 15 de dezembro.
0: E aí a gente lembra também que na página do INEP os interessados também podem acessar outras informações, né, secretário? Sobre pedidos excepcionais, enfim, recursos e todo o resto, qualquer outra parte que tenham interesse em saber sobre a prova.
4: Muito bem. Informação, tá? Para os conteúdos, acesso aos conteúdos da prova, quem quiser estudar, se preparar, no site do INEP tem as matrizes de referência utilizadas pelo INEP para fazer a prova. Então o professor pode utilizar esses materiais para se preparar e estudar para obter um melhor resultado.
0: Ótimo. Muito bem, nós conversamos com o secretário executivo do Ministério da Educação, Rodolfo Cabral. Secretário, muito obrigada pela sua entrevista aqui à Voz do Brasil.
4: Muito obrigado, Mariana, Luciano. Um abraço aos ouvintes da Voz do Brasil.
1: Funcionando 24 horas por dia, 7 dias por semana, o Disque 100 oferece orientação em casos de violações dos direitos humanos.
0: Saiba mais com Pablo Mundim.
5: Violência física, psicológica ou sexual, abandono de pessoas idosas, trabalho infantil, racismo, discriminação contra pessoas com deficiência, população LGBTQIA+, povos indígenas, quilombolas ou qualquer outra forma de violação da dignidade humana. Seja qual for a situação, o Disque 100 é o canal para denunciar. Os canais do Ministério dos Direitos Humanos e da Cidadania registraram em 2024 mais de 657 mil denúncias de violações de direitos humanos. Mulheres, idosos e crianças formam o grupo de maior vulnerabilidade, com a maioria dos abusos ocorrendo na própria residência. Para combater qualquer tipo de violação que surgiu, o Disque 100 defende Lara Magalhães,
6: coordenadora do Disque 100.
7: Por ser muito abrangente, sempre que a pessoa tiver dúvida se determinada situação configura ou não uma violação, a orientação é procurar o Disque 100 para que a nossa equipe preste essas orientações e tire essas dúvidas.
6: Depois do registro, o caso é enviado aos órgãos competentes para apuração e adoção das medidas de proteção, explica a coordenadora Lara Magalhães.
7: Quanto mais acessam, mais a gente consegue garantir, ou ao menos proibir que essas violações perdurem.
6: O atendimento é gratuito, sigiloso e está disponível 24 horas por dia, 7 dias por semana. Reportagem Pablo Mundim.
1: Início essa semana, um atendimento no Previbar com a moradores da região norte.
0: Podem ser beneficiados moradores de comunidades ribeirinhas ou isoladas, indígenas e quilombolas.
1: Atualmente existem 7 unidades móveis flutuantes. 3 vão atender o estado do Amazonas, 3 o estado do Pará e 1 o estado de Rondônia.
0: A chefe do Serviço de Gerenciamento de Unidades Móveis Flutuantes do INSS, Karine Furtado, fala dos serviços oferecidos.
8: Os serviços oferecidos pelo Previbarco são praticamente os mesmos de uma agência física do INSS. Os principais são salário maternidade rural, aposentadorias, pensão por morte e benefício de prestação continuada, o BPC, que é um benefício assistencial para idosos e pessoas com deficiência de baixa renda. Também são oferecidas perícias médicas e avaliações sociais, além de emissão de extratos, consulta de tempo de contribuição e orientações gerais.
1: Os atendimentos vão até 18 de dezembro.
0: O calendário de atendimentos está em gov.br/INSS.
1: Julho é mês de férias e muita gente aproveita o descanso para viajar com a família.
0: E muitas famílias brasileiras contam com integrantes de quatro patas.
1: Uma pesquisa sobre o turismo pet friendly quer entender as principais dificuldades enfrentadas pelos tutores e empreendimentos.
9: O professor Pedro Henrique Ambrósio Rodrigues, de Florianópolis, já perdeu as contas de quantas viagens fez. Mas, independente do roteiro, sempre pega a estrada com seus pets do lado. A que tem mais quilômetros rodados é Frida, uma bulldog francesa que chegou em sua vida há 11 anos. Depois vieram o Bartô, sem raça definida, e um Chihuahua, para se aventurarem por diversos destinos brasileiros.
10: A gente sai de Florianópolis e vai para Franca, e por duas vezes a gente foi para Minas Gerais, então passou por Ouro Preto, Trindade, Paraty, São João del Rei, Curitiba, Rio de Janeiro, Campos dos Goytacazes, tudo que tiver no meio do caminho a gente faz. As viagens são planejadas em cima do fato dos cachorros estarem. Foi para Minas Gerais, então passou por Ouro Preto, Trindade, Paraty, São João del Rei, Curitiba, Rio de Janeiro, Campos dos Goytacazes, tudo que tiver no meio do caminho a gente faz. As viagens são planejadas em cima do fato dos cachorros estarem com Rio de Janeiro, Campos dos Goytacazes, tudo que tiver no meio do caminho a gente faz. As viagens são planejadas em cima do fato dos cachorros estarem com
9: quatro patas. A supervisora de eventos e reservas de um hotel em Goiânia, no estado de Goiás, Kathleen Neves, menciona alguns serviços personalizados para atender esse público.
11: Hoje, os nossos serviços exclusivos são um tapete higiênico, uma manta com a nossa logo, um sachê de petisco para que ele possa se alimentar enquanto estiver conosco e saquinhos para coleta de fezes também.
9: O mapeamento servirá de base para a criação de um manual de boas práticas do segmento. O prazo para participar vai até amanhã, 10 de julho. E o formulário pode ser acessado na página do Ministério do Turismo na internet, no endereço gov.br/turismo. Reportagem Natália Koslick.
0: Um voo cancelado, bagagem danificada ou extraviada, mudança de horários pela companhia aérea.
1: O passageiro que vive essas situações tem um canal para registrar e tentar resolver a queixa.
0: É o ANAC Passageiro.
12: As viagens de avião fazem parte da rotina do empresário gaúcho Renato Correa, que a cada dia da semana está em uma cidade diferente por causa dos compromissos profissionais. Com a vida na ponte aérea, difícil não se deparar com problemas.
13: De uma forma ou outra, a gente acaba tendo problema com voo atrasado, voo cancelado, questões climáticas que acabam influenciando na nossa dinâmica e na nossa agenda diária. problemas eu tive são vários repetitivos que são de perda de conexão por questão de atraso.
12: Passageiros que enfrentarem problemas com companhias aéreas podem registrar reclamações por meio da plataforma ANAC Passageiro. O acesso é gratuito e pode ser feito por qualquer cidadão com uma conta gov.br nível prata ou ouro. Após o registro, a manifestação é encaminhada à companhia aérea responsável, que deve responder em até 10 dias corridos. O superintendente de acompanhamento de serviços aéreos da Agência Nacional de Aviação Civil, ANAC, Adriano Miranda, destaca os tipos de registros que a plataforma tem recebido.
14: O principal problema mais reclamado são alterações ou cancelamentos pela própria empresa aérea antes da viagem, né? Então o passageiro é comunicado ali que seu voo foi alterado, que seu voo foi cancelado, né? Em segundo lugar, o atraso ou cancelamento na data da viagem, aquela situação contingencial. O terceiro ponto mais reclamado é bagagem, por exemplo, bagagem danificada, bagagem extraviada.
12: Durante o atendimento, passageiro e empresa podem trocar informações diretamente pela plataforma até a conclusão da solicitação. O usuário pode ainda consultar dados sobre o volume de reclamações, os principais assuntos registrados e o índice de atendimento das companhias aéreas. O acesso à plataforma é feito pelo site anac.gov.br ou pelo gov.br/anac, clicando em passageiro. Reportagem Graziele Bezerra.
1: Estão abertas até 3 de agosto as inscrições para a chamada Universal 2026, que vai financiar projetos de pesquisas científicas, tecnológicas e de inovação desenvolvidas por instituições brasileiras.
0: Pelo menos 30% dos recursos serão destinados a instituições de pesquisa das regiões Norte, Nordeste e Centro-Oeste.
1: O resultado final está previsto para 4 de dezembro.
0: As propostas devem ser submetidas exclusivamente pela internet por meio do formulário disponível no site carloschagas.cnpq.br.
1: E essas foram as notícias do governo federal.
0: Fique agora com as notícias do Poder Judiciário e do Congresso Nacional. Boa noite.
1: Boa noite e até amanhã.
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17: Inquérito do Banco Master. STF autoriza busca e apreensão contra Tiago Miranda.
18: STJ entende que plano de saúde deve cobrir cirurgia de feminização facial em mulheres trans.
17: Justiça determina que o SUS forneça sonda Bottom para alimentação de pacientes pediátricos em Uberlândia, Minas Gerais.
18: Boa noite, eu sou Marcela Luiza.
17: E eu sou Walter Lima.
18: Supremo Tribunal Federal autoriza busca e apreensão contra Tiago Miranda após pedido da Polícia Federal.
17: A decisão é do ministro André Mendonça, relator do inquérito sobre o Banco Master no STF. Marta Ferreira.
19: Tiago Miranda é dono de uma agência de publicidade que mantinha relação com o ex-banqueiro Daniel Vorcaro, dono do Master, e teria atuado em uma ação coordenada de influenciadores nas redes sociais para atacar a credibilidade do Banco Central. De acordo com a Polícia Federal, os ataques se deram após o Banco Central negar a compra do Master pelo Banco de Brasília e liquidar o Banco de Vorcaro.
20: As investigações apuram ainda a atuação de possível organização criminosa dedicada à intimidação de jornalistas, ao monitoramento ilícito de pessoas ligadas a autoridades públicas, a obtenção indevida de informações sigilosas e a adoção de medidas destinadas a interferir em investigações criminais.
19: Na decisão, Mendonça afirmou que os elementos analisados apontam que Tiago Miranda desempenhava papel central nessas iniciativas, sendo o principal responsável por realizar pesquisas e levantamentos acerca da vida privada da jornalista em questão. Ainda de acordo com as conversas analisadas, Tiago Miranda costumava informar o andamento das buscas, relatar sobre a análise de processos judiciais antigos e coordenar a mobilização de equipe dedicada a localizar informações que pudessem ser consideradas sensíveis ou comprometedoras para a jornalista.
18: Plano de saúde deve custear cirurgias em mulheres trans para dar aos traços faciais a aparência feminina.
2: Para o STJ, esses procedimentos não se enquadram nas exceções previstas na lei que regulamenta os planos de saúde. Fátima Uchoa.
21: A decisão da terceira turma do STJ manteve a determinação para que uma operadora de plano de saúde autorizasse a cirurgia de feminização facial no processo transexualizador, como reconstrução craniana e rinoplastia reparadora de uma beneficiária que já havia feito procedimento de redesignação sexual. Segundo a relatora ministra Nancy Andrighi, os procedimentos foram indicados pelo médico da paciente e não incluiriam tratamento experimental nem teriam caráter estético, sendo imprescindíveis para adequar a identidade de gênero da paciente e preservar o bem-estar psicológico dela.
18: Agente de aeroporto de Confins, em Minas Gerais, tem jornada de trabalho equiparada à de colegas da Pampulha.
2: A decisão é do Tribunal Superior do Trabalho, Marla Lacerda.
22: Uma empresa de serviços aeroportuários vai ter de pagar horas extras a uma agente de proteção do aeroporto de Confins. A trabalhadora cumpria jornada de 42 horas semanais, enquanto colegas de função no aeroporto da Pampulha, de menor movimento, trabalhavam 36 horas por semana. Para o TST, a diferenciação da jornada com a mesma remuneração diz respeito ao princípio da isonomia.
18: Justiça determina que o SUS forneça sonda Bottom para alimentação de pacientes pediátricos em Uberlândia, Minas Gerais.
2: Esse tipo de sonda é um dispositivo de silicone que fica na região do abdômen do paciente e diminui os casos de refluxo. Vanessa Pereira.
23: A ação teve início após o MPF receber reclamações de famílias que enfrentavam dificuldades para conseguir a sonda Bottom no SUS. Agora, segundo a decisão, a União tem até 6 meses para incluir o equipamento no sistema de gerenciamento do SUS. Já o governo de Minas Gerais e o município de Uberlândia devem garantir o fornecimento das sondas Bottom para os pacientes pediátricos.
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18: Uma boa noite.
2: E até amanhã.
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24: Eu sou Paula Groba.
25: E eu sou Humberto Pinheiro.
24: E estes são os destaques de hoje do Jornal do Senado, que começa agora.
25: Senado aprova MP que destina recursos das BETs à Polícia Federal.
24: Comissão aprova mais proteção a pessoas com deficiência vítimas de crimes.
25: Avança projeto que pune empresas de telemarketing por ligações indesejadas.
24: Boa noite.
25: Boa noite.
24: Parte do dinheiro arrecadado pelas casas de apostas esportivas poderá ser usado no combate ao crime organizado.
25: O Senado aprovou uma medida provisória que destina um percentual do lucro das bets ao fundo da Polícia Federal. Agora, o texto segue para a sanção presidencial. Repórter Douglas Castilho.
26: Após o pagamento dos impostos devidos e dos prêmios das apostas, as operadoras das bets deverão destinar 3% do valor obtido a esse fundo. Porém, esse índice só será devido a partir de 2028, passando por uma transição anual gradual de 1%. O senador Isalci Lucas, do PL do Distrito Federal, argumentou que o direcionamento do montante serve como um mal menor diante dos efeitos negativos das bets.
27: O ideal é que não tivesse bets, porque por mais maior percentual, não vale a pena. Realmente, o estrago com relação às bets é muito grande. Então, agora, como existe, está regulamentado, é muito importante destinar realmente parte desse recurso para saúde, também para segurança, para todas essas áreas, exatamente, porque qualquer percentual não recupera o que se vai gastar com a saúde com relação a isso.
26: A verba será obrigatoriamente utilizada na modernização de equipamentos da Polícia Federal, no pagamento por horas e atividades extraordinárias e no custeio de planos de saúde da corporação. Além disso, o Ministério da Justiça e Segurança Pública poderá estender a cobertura dessas despesas médicas também para os agentes da Polícia Rodoviária Judiciária Federal e da Polícia Penal Federal. O texto agora vai à sanção presidencial.
24: E avançou no Senado o projeto que autoriza a Agência Nacional do Petróleo a acessar dados fiscais de distribuidores e revendedores de combustíveis.
25: A medida visa combater a adulteração desses produtos. Repórter César Mendes.
3: O objetivo da proposta, já aprovada na Câmara dos Deputados, é melhorar a fiscalização, condicionando as concessões de atividades regulamentadas pela ANP à autorização prévia para que a agência acesse os dados fiscais das empresas do setor. Quem já possui a outorga de funcionamento terá que providenciar essa autorização para continuar atuando. Relator da matéria, o senador Dr. Irã, do Progressista.

0: O documento traz um diagnóstico sobre a saúde, a segurança e a governança na região e aponta que, apesar de avanços na repressão ao garimpo ilegal, o território ainda enfrenta graves gargalos logísticos e estruturais. Repórter Bruno Lourenço.
1: Relatório aprovado pela subcomissão do Senado, que acompanha a situação de perto, revela que a quase totalidade do atendimento de saúde na região ainda depende exclusivamente de aviões e helicópteros, o que encarece e dificulta as ações de socorro. Presidente do colegiado, senadora Damares Alves, do Republicanos do Distrito Federal, defendeu uma ação conjunta de entidades brasileiras e internacionais, principalmente no combate ao garimpo ilegal, para assegurar direitos das populações indígenas.
2: Capaz de consolidar os avanços obtidos com a desintrusão e fortalecer de forma duradoura as políticas públicas voltadas à proteção e à garantia dos direitos dos povos Yanomami e Yekuana.
1: A subcomissão formalizou uma série de pedidos de providências a ministérios e propôs um pacote legislativo focado no agravamento de penas para crimes ambientais em terras indígenas, adaptação de prazos processuais para áreas remotas, fortalecimento da FUNAI, integração de políticas sociais e adaptação do acesso a benefícios sociais.
3: E a Comissão de Direitos Humanos aprovou um projeto que aumenta a proteção para pessoas com deficiência vítimas de crimes. A proposta torna esse tipo de crime uma circunstância agravante, com penas maiores para quem se aproveita da vulnerabilidade da vítima.
0: Hoje, o aumento de pena previsto na legislação está ligado a agressões ocorridas em escolas. O relatório lido pelo senador Paulo Paim, do PT do Rio Grande do Sul, amplia essa proteção em casos de lesão corporal e reforça a punição também em outros locais. Agora, o projeto segue para análise da Comissão de Constituição e Justiça.
3: Ligações indesejadas de telemarketing e as cobranças feitas para quem nem é devedor podem estar com os dias contados. A Comissão de Fiscalização e Controle aprovou em decisão terminativa um projeto que obriga as empresas a identificarem claramente o número das chamadas e a respeitarem o pedido de bloqueio feito pelo consumidor.
0: O texto também cria um cadastro para evitar fraudes e ligações repetidas para pessoas que não têm relação com a dívida. Quem descumprir as regras poderá pagar multa de até R$50 mil. A proposta segue para análise da Câmara dos Deputados. O relator da proposta, senador Laércio Oliveira, do PP de Sergipe, afirmou que o objetivo é combater práticas abusivas de telemarketing sem impedir a realização de cobranças legítimas.
4: E esse projeto enfrenta um problema que é meu, que é seu, é de todo mundo, que é exatamente a perturbação de redes de telefonia que liga pra gente com ligações indesejadas, com ligações desagradáveis, oferecendo produto, buscando cobrar alguma coisa que a gente não tem nada a ver com o assunto, importunando a nossa rotina, o nosso bem-estar, o nosso conforto, e a gente precisa dar um basta nisso.
3: E a presidência da República vetou parcialmente o projeto que mudava o símbolo de acessibilidade no Brasil. Com o veto, o símbolo vai continuar sendo uma pessoa em cadeira de rodas.
0: A intenção da mudança era incluir outros tipos de deficiência. Os detalhes com o repórter Márcio Maturana.
5: O governo argumentou que mudar o símbolo já muito conhecido por uma imagem criada em 2015 pelas Nações Unidas poderia criar barreiras adicionais a quem se pretendia beneficiar e que a mudança não teve participação das organizações representativas das pessoas com deficiência. A senadora Mara Gabrilli, do PSD de São Paulo, explicou que a intenção da mudança era incluir outros tipos de deficiência.
6: É como dizer para a sociedade, a acessibilidade vai além da mobilidade. É sobre garantir mais autonomia e respeito para todas as pessoas com deficiência.
5: Outros trechos do projeto, como a ampliação dos locais obrigatórios para sinalização, foram mantidos e transformados na Lei 15.459. Agora, o veto parcial precisa ser analisado pelo Congresso Nacional, podendo ser mantido ou derrubado.
3: O programa Jovem Senador já definiu os 27 estudantes que vão participar da Semana de Vivência Legislativa em agosto no Congresso Nacional.
0: A última vaga ficou com um aluno do Distrito Federal, vencedor da etapa local, com uma redação sobre democracia nas redes sociais. Repórter Henrique Nascimento.
7: Os 27 estudantes foram selecionados para o Jovem Senador 2026, programa que permite aos alunos conhecer de perto o funcionamento

0: do Congresso Nacional. A última vaga ficou com Caleb Gomes, do Centro de Ensino Médio de Taguatinga Norte, no Distrito Federal. O tema da redação deste ano foi Democracia nas redes sociais, como construir um debate saudável.
1: Assim que saiu o tema, eu já comecei a pensar em várias coisas. Eu sei que o raciocínio ele foi vindo ao longo do processo de criação da redação, eu tentei ser o mais verdadeiro possível sobre a minha opinião.
0: Durante a semana de vivência legislativa, os jovens senadores vão ocupar cadeiras no plenário e nas comissões e apresentar propostas que podem virar projetos de lei. O senador Paulo Paim, do PT do Rio Grande do Sul, destacou a importância da participação dos jovens.
2: Agir hoje na esperança de que as iniciativas atuais nos assegurem o futuro melhor é missão de todos nós, não importa a idade. Que ela se traduza em entusiasmo e paixão pelo trabalho legislativo.
0: Ao longo de 14 edições, o jovem senador já mobilizou mais de 2 milhões de estudantes.
3: Edição de Paula Groba e trabalhos técnicos de Eliseu Caires. O Jornal do Senado fica por aqui. Acompanhe agora as notícias da Câmara dos Deputados. Boa noite.
4: Boa noite e até amanhã.
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6: Comissão da Câmara proíbe aposentadoria como punição a magistrados.
7: Plenário torna permanente incentivo fiscal para empresas de reciclagem.
6: Parlamentares defendem propostas em defesa de segmentos vulneráveis.
7: Boa noite. Projeto de Maurício do Vôlei, do PL de Minas Gerais, promete fortalecer mecanismos de combate ao abandono afetivo e material de crianças e adolescentes. O texto amplia os deveres dos pais e responsáveis quanto ao cuidado, à convivência familiar e à assistência emocional.
6: Maurício do Vôlei explica que o projeto cria medidas de proteção como acompanhamento psicossocial, mediação familiar e orientação aos responsáveis. Para ele, a iniciativa garante o desenvolvimento saudável de crianças e adolescentes.
7: Rubens Ottoni, do PT de Goiás, é relator de proposta que obriga companhias aéreas a transportar gratuitamente equipamentos usados por pessoas com deficiência. Ele explica que o projeto determina que cadeiras de rodas, próteses e outros itens essenciais sigam preferencialmente na cabine.
6: O Besotone aponta que, quando o transporte na cabine não for possível, os equipamentos deverão seguir no compartimento de carga, com prioridade, identificação e proteção adequada. O parlamentar alerta que a medida também prevê indenização ação imediata em caso de dano ou extravio.
7: Alencar Santana, do PT de São Paulo, defende a urgência de projeto que inclui a misoginia no Código Penal, criminalizando injúrias e agressões motivadas pelo preconceito contra as mulheres. Ele assinala que o parlamento precisa dar uma resposta diante do avanço dos índices de feminicídio no país.
6: Alencar Santana ressalta que a matéria já pode ser votada no plenário. Ele defende a punição rigorosa contra qualquer tipo de discriminação ou violência de gênero. O legislador acredita que a tipificação legal assegura a proteção integral e o respeito aos direitos das cidadãs brasileiras.
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7: Avança na Câmara a proposta que proíbe a aposentadoria compulsória de juiz como forma de punição. A repórter Paula Bittar acompanhou a votação.
8: A Comissão de Constituição e Justiça da Câmara aprovou uma proposta que acaba com a chamada aposentadoria compulsória de membros do Poder Judiciário como forma de punição. A proposta mantém a previsão de que o ato de remoção ou de disponibilidade do magistrado por interesse público deverá ser fundado em decisão por voto da maioria absoluta do respectivo tribunal ou do Conselho Nacional de Justiça, mas acrescenta que a suspensão poderá ser de até 90 dias e a disponibilidade poderá ser de até 2 anos. Ainda de acordo com o texto, concluído o processo administrativo disciplinar, o Tribunal ou o Conselho Nacional de Justiça, quando couber a pena de perda do cargo em decisão por voto de 2/3 de seus membros, deverá representar ao Ministério Público no prazo de 30 dias para propor a ação judicial. Nesse caso, o magistrado deve ser afastado afastado das funções com vencimentos proporcionais até o trânsito em julgado da sentença. Se a decisão for pelo arquivamento da representação ou se a ação judicial for julgada improcedente em decisão definitiva, o magistrado retorna às suas funções com o pagamento da diferença das verbas remuneratórias e a contagem do tempo de serviço para todos os fins. O Ministério Público deve se pronunciar sobre a representação no prazo de 90 dias. O relator na comissão, deputado Helder Salomão, do PT do Espírito Santo, elogiou a iniciativa da proposta.
9: A sociedade brasileira há muito reivindica o fim desse privilégio que hoje nós conhecemos como aposentadoria compulsória, que ao invés de ser um castigo, como deveria ser, ou uma punição, melhor dizendo, acaba sendo um prêmio para quem pratica ilícitos e crimes no exercício da magistratura.
8: A deputada Bia Kicis, do PL do Distrito Federal, compartilhou dessa opinião.
10: Você premiar alguém que abusou do cargo, que cometeu crimes e que é afastado, aposentado compulsoriamente com a sua remuneração integral. Isso é um tapa na cara do brasileiro.
8: A proposta que acaba com a chamada aposentadoria compulsória de membros do Poder Judiciário como forma de punição ainda precisa ser analisada por uma comissão especial que deverá ser criada para esse fim e depois segue para a apreciação do plenário, onde precisará ser votada em dois turnos. Da Rádio Câmara, de Brasília, Paula Bittar.
5: Trabalho.
6: Pastor Sargento Isidório do Avante da Bahia defende a aprovação pelo Senado do projeto que institui a escala de trabalho 5x2. Segundo ele, a medida garante mais qualidade de vida aos trabalhadores, permitindo mais convivência familiar e tempo para cuidar da saúde.
7: Pastor Sargento Isidório também cobra a aprovação da proposta que trata dos direitos dos agentes comunitários de saúde e de combate às endemias. Ele afirma que a matéria representa uma medida de justiça para a categoria, destacando a mobilização dos profissionais em defesa da pauta.
6: Júnior Amaral, do PL de Minas Gerais, critica projeto da Prefeitura de Itajubá, que cria regras locais para o transporte por aplicativo no município. O deputado afirma que a proposta gerou mobilização de trabalhadores por prever punições e exigências que podem dificultar a atividade.
7: Júnior Amaral argumenta que a Prefeitura extrapola sua competência ao tentar regulamentar pontos que seriam de responsabilidade do Legislativo Federal. O parlamentar sustenta que as regras podem afetar a renda de motoristas e entregadores que dependem dos aplicativos para trabalhar.
5: Desenvolvimento regional.
6: Hildo Rocha, do MDB do Maranhão, cobra a votação de PEC que inclui entidades municipais entre os legitimados para propor ações diretas de inconstitucionalidade. Ele argumenta que a medida corrige uma distorção ao garantir a municípios prerrogativas já asseguradas a estados e à União.
7: Hildo Rocha critica a resistência de líderes partidários à votação da proposta. O parlamentar sustenta que entidades como a Confederação Nacional de Municípios e a Frente Nacional de Prefeitos devem ter legitimidade para representar os interesses das cidades perante o STF.
6: Paulo Guedes, do PT, agradece ao governo federal pelos investimentos destinados ao norte de Minas Gerais. O congressista destaca a renovação da frota do SAMU, a destinação de recursos para hospitais e a construção de novas unidades de saúde.
7: Paulo Guedes também menciona ações voltadas aos pequenos municípios, como construção de creches, entrega de equipamentos de saúde e melhorias na infraestrutura. Segundo ele, os investimentos devem impulsionar o desenvolvimento econômico e a geração de empregos.
5: Votação.
6: A Câmara aprovou o fim da cobrança por consumo mínimo de água e esgoto. A repórter Daniela Lessa explica como deve funcionar o sistema de cobrança.
11: O plenário da Câmara dos Deputados aprovou o projeto que acaba com a cobrança de consumo mínimo nos serviços de abastecimento de água e esgoto. O projeto foi apresentado pelo deputado Carlos Jordi, do PL do Rio de Janeiro, e altera a lei do marco legal do saneamento básico. Pelo texto aprovado, a tarifa de água passará a ser formada por duas partes. A primeira será uma parcela fixa, chamada de tarifa básica, para remunerar a oferta e a manutenção do serviço. A segunda parte será uma parcela variável, calculada conforme o volume efetivamente consumido. Na prática, a proposta impede que o consumidor pague por um volume mínimo de água que não usou. A mesma lógica valerá para o esgoto sanitário. Relator da proposta, o deputado Kim Kataguiri, do Missão de São Paulo, deu exemplo de como a proposta irá funcionar na prática.
12: Que é como se você entrasse no bar e aí tivesse R$50 de consumação. O cara que consumiu paga 50, o cara que não consumiu paga 50 também. É assim que funciona hoje a tarifa de água. O que a gente quer fazer é o seguinte: bom, você que não consumiu nada, você vai pagar ali pela cadeira que você sentou, pelo garçom que te deu oi, então você vai pagar R$15. Aí o cara que consumiu vai pagar os R$15 mais aquilo que ele consumiu. Basicamente a gente está mudando a estrutura para dar mais justiça para as tarifas, principalmente para aquele consumidor que acaba pagando pelo consumo dos outros.
11: O relator disse também que o serviço de saneamento tem custos fixos importantes, como manutenção de redes e estações de tratamento. Por isso, o texto aprovado não elimina toda a cobrança fixa. Favorável ao projeto, o deputado Tarcísio Mota, do PSOL do Rio de Janeiro, defendeu também que essa tarifa básica não seja elevada, considerando que o acesso à água é um direito básico das pessoas.
13: Mas esse projeto vai no caminho correto de garantir à população que ela não continue a pagar essa tarifa mínima que ele vai pagar independente de quanto consumiu. Contudo, é preciso colocar uma trava para que a parte fixa não supere e não seja muito grande, onerando ainda mais o consumidor final, porque água é direito, água é vida, água não é mercadoria.
11: O projeto que acaba com a cobrança de consumo mínimo nos serviços de água e esgoto agora será analisado no Senado. Da Rádio Câmara de Brasília, Daniele Lessa.
5: Transportes.
7: Josivaldo JP, do União do Maranhão, apresentou projeto que obriga órgãos de trânsito a disponibilizar medidores de glicose em operações de fiscalização. Ele explica que alterações no nível de açúcar no sangue podem causar sintomas confundidos com embriaguez, levando a abordagens inadequadas.
6: Josivaldo JP ressalta que o teste só poderá ser realizado com o consentimento do condutor. Ele acrescenta que o projeto prevê treinamento para que agentes identifiquem sinais de alteração glicêmica, acionando atendimento médico quando houver risco à saúde.
5: Consumidor.
7: Caroline de Tony, do PL de Santa Catarina, apresentou o projeto que inclui os gastos com vacinas entre as despesas dedutíveis do imposto de renda da pessoa física. De acordo com a deputada, a medida amplia o benefício já concedido a outras despesas médicas.
6: Caroline de Tony argumenta que a proposta incentiva a prevenção de doenças. Ela acredita que o projeto promove justiça fiscal e contribui para a redução dos custos do poder público com tratamentos que poderiam ser evitados por meio da vacinação.
5: Saúde.
7: Comissão de Saúde aprova projeto que proíbe a venda e o uso do chumbinho no Brasil. A repórter Sofia Peçanha tem mais detalhes.
14: A Comissão de Saúde aprovou o projeto que proíbe desde a venda até a utilização do chumbinho em todo o país. A proposta altera a Lei de Crimes Ambientais, com o objetivo de proibir o uso da substância tóxica como método de controle de pragas em áreas urbanas e rurais. Pelo texto, fica proibido em todo o território nacional o porte, a venda, a fabricação e a utilização para qualquer finalidade do chumbinho. Além disso, a proposta garante a segurança da população, a proteção do meio ambiente e a preservação da vida animal, refletindo um compromisso com a saúde pública e a sustentabilidade ambiental. O projeto sugere que os poderes públicos federal, estaduais, distritais e municipais aprimorem a fiscalização e desenvolvam políticas de conscientização, como explicou o deputado Clodoaldo Magalhães, do PV de Pernambuco, relator na comissão.
15: Fortalecer também com campanhas de conscientização para que a população, a sociedade como um todo, tenha consciência dos perigos e dos riscos do envenenamento humano, animal e também da contaminação dos mananciais através desse produto que é tão nocivo à saúde humana, animal e ambiental.
14: A substância tóxica Aldicarb, conhecida popularmente como chumbinho, é extremamente tóxica e perigosa para a saúde humana. A ingestão acidental, mesmo em pequenas quantidades, pode levar a envenenamentos graves e fatais. Por isso, o deputado Marcelo Queiroz, do PSDB do Rio de Janeiro, autor do projeto, ressaltou no texto que a medida se faz necessária devido aos graves riscos que o uso indiscriminado desse produto representa para a saúde pública, o meio ambiente e os animais domésticos e selvagens. Em caso de descumprimento da lei, A proibição poderá ser de multa em, no mínimo, 5 salários mínimos, além das demais penalidades previstas em lei. Agora, o projeto que proíbe desde a venda até a utilização do chumbinho em todo o país segue para análise na Comissão de Constituição e Justiça. Da Rádio Câmara de Brasília, Sofia Peçanha.
5: Cultura. Inácio Arruda, do PCdoB do Ceará, defende a regulamentação das plataformas de streaming para garantir mais proteção ao setor audiovisual. Ele afirma que a medida é necessária para fortalecer a produção nacional, ampliar a geração de empregos e valorizar a cultura brasileira.
7: O parlamentar acredita que a legislação precisa acompanhar as mudanças do mercado, hoje dominado pelos serviços de streaming. Para Inácio Arruda, a regulamentação deve assegurar regras para o setor e preservar o espaço da produção audiovisual do país.
5: Meio ambiente. O plenário da Câmara aprovou um projeto que aumenta e torna permanente incentivo fiscal para empresas de reciclagem. O repórter Antônio Vital acompanhou a votação.
16: O plenário da Câmara aprovou o projeto que torna permanente e aumenta os incentivos fiscais para indústrias de reciclagem. O projeto altera uma lei de 2021 que autoriza empresas do setor tributadas com base no lucro real a abaterem 1% do imposto devido em troca de investimentos em projetos que estimulem a cadeia produtiva na reciclagem. Esse incentivo fiscal tem validade de apenas 5 anos, ou seja, termina em 2026. O projeto aprovado torna o incentivo fiscal permanente, sem prazo para acabar. Além disso, aumenta de 1% para 5% o limite de dedução do imposto de renda para as empresas do setor. O relator, deputado Arnaldo Jardim, do Cidadania de São Paulo, acatou parcialmente sugestão do PT e definiu que o incentivo fiscal é depender da previsão orçamentária. O líder do governo na Câmara, deputado Paulo Pimenta, do PT do Rio Grande do Sul, queria que o valor máximo do incentivo fosse definido anualmente pelo Poder Executivo, o que não foi aceito pelo relator. Para o relator, Arnaldo Jardim, aumentar o incentivo fiscal para as empresas de reciclagem pode estimular mais investimentos.
17: Hoje ainda nós temos a triste realidade de ter no Brasil uma coleta absolutamente, muitas vezes, desumana e temos, por outro lado, uma grande presença ainda de lixões no nosso país. Portanto, é o que recomenda fomentar a reutilização, o tratamento e a reciclagem de resíduos sólidos, até em sintonia com o direito ao meio ambiente equilibrado.
16: Em 2024, cerca de 7 milhões de toneladas de resíduos secos foram destinados à reciclagem no Brasil, o que representa menos de 9% dos resíduos gerados, segundo a Associação Brasileira de Resíduos e Meio Ambiente. O relator defendeu o aumento do incentivo como maneira de aproximar a indústria de reciclagem dos benefícios já recebidos por outros setores da economia, como da cultura e esporte, que permitem dedução de até 4% do imposto devido. Foi o que disse também o deputado Carlos Gomes, do Republicanos do Rio Grande do Sul, ex-catador e autor do projeto que deu origem à lei de incentivo à reciclagem.
18: Justiça e paridade. As três leis de incentivos do país, que é a Rouanet, cultura, ao esporte e agora da reciclagem, fazendo justiça a esses mais de 1 milhão de trabalhadores que todos os dias estão dentro de um galpão, colocando a mão em resíduos que quase ninguém quer triar e poderá sim ter recursos para mudar a realidade do seu trabalho, aumentar a renda, fazer a economia circular, prosperar nesse país.
16: O projeto que torna permanente e aumenta os incentivos fiscais para a indústria de reciclagem seguiu para análise do Senado. Da Rádio Câmara de Brasília, Antônio Vital.
5: Segurança Pública.
7: Sargento Faur do PL defende a ampliação do policiamento nas rodovias e divisas do Paraná para impedir a entrada de criminosos e o tráfico de drogas no estado. Ele afirma que é preciso aumentar o efetivo da Polícia Militar diante da defasagem de servidores nas ruas.
6: Para Sargento Faur, a redução dos índices de criminalidade depende da valorização salarial e de incentivos estruturais para os operadores da segurança pública. Ele propõe a construção de presídios de segurança máxima que proíbam benefícios como visitas íntimas a detentos de alta periculosidade.
7: Hélio Lopes, do PL do Rio de Janeiro, apresentou o projeto que zera o imposto de importação sobre armas de fogo adquiridas por militares, policiais e outros agentes de segurança pública. O deputado explica que a proposta vale para profissionais da ativa, aposentados e militares da reserva ou reformados.
6: Segundo Hélio Lopes, a medida facilita o acesso dos agentes a equipamentos importados mais modernos e adequados às suas atividades. O projeto mantém ainda exigências de registro com
5: comprovação funcional, rastreabilidade e fiscalização do armamento pelos órgãos competentes.
7: Adilson Barroso é um dos autores de PEC que admite, em caráter excepcional, a redução da maioridade penal para casos de crimes hediondos e de crueldade extrema contra pessoas e animais. Ele aponta que a responsabilização depende de avaliação individualizada.
5: Para Adilson Barroso, a medida busca dar resposta mais efetiva a crimes como estupro, latrocínio, tortura e homicídio. O parlamentar garante que a PEC mantém o respeito ao devido processo legal, a ampla defesa e a condição de pessoa em desenvolvimento.
7: Felipe Beccari, do Podemos de São Paulo, é um dos autores do projeto que cria o crime para quem organiza e transmite práticas de maus tratos a animais por meio de comunidades virtuais. A proposta também pune quem financia ou incentiva esse tipo de conteúdo na internet.
5: Felipe Beccari entende que a medida busca combater grupos que divulgam atos de crueldade contra animais, inclusive mediante pagamento. O texto prevê ainda penas maiores nos casos em que houver lucro com a prática ou morte do animal divulgado em redes sociais.
7: Paulinho da Força, do Solidariedade de São Paulo, é autor de projeto que aumenta a pena para furtos e roubos cometidos por criminosos que se passam por prestadores de serviço ou utilizam falsa identificação profissional.
5: O deputado explica que a pena para furto qualificado passaria a variar de 4 a 10 anos de prisão e a de roubo qualificado de 8 a 14 anos. Paulinho da Força afirma que a ideia é proteger a confiança da população em profissionais legítimos e reforçar a segurança pública.
7: Termina agora o Jornal Câmara dos Deputados, produzido pela Rádio Câmara, com trabalhos técnicos de Everson Urani e apresentação de José Carlos Andrade e Márcio Aquilissardi. Uma boa noite para você.
5: Uma ótima noite. A Voz do Brasil volta amanhã.
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20: A Polícia Militar encontrou uma fábrica clandestina de munição durante uma operação no Jardim Novo, em Realengo, na zona oeste do Rio. A corporação informou que houve disparos durante a entrada dos policiais na comunidade. No local, havia máquinas de impressão 3D e equipamentos usados para produzir munição de diferentes calibres. Segundo a PM, um homem foi preso e foram apreendidos 2 fuzis, uma submetralhadora, 5 granadas, 2 pistolas, drogas e 3 veículos foram recuperados. Presidente Luiz Inácio Lula da Silva recebeu hoje uma ligação do presidente da Colômbia, Gustavo Petro. O contato ocorreu 2 dias após o presidente eleito, Abelardo de Las Priela, cancelar a transição de governo e acusar Petro de tentar permanecer no poder. Segundo a Secretaria de Comunicação da Presidência da República, Gustavo Petro afirmou que deixará o cargo no dia 6 de agosto e reafirmou o compromisso com a democracia e com uma transição pacífica de governo no país. O primeiro-ministro de Israel, Benjamin Netanyahu, afirmou que a guerra não acabou e que o país está preparado para qualquer cenário. O ministro de Defesa israelense, Israel Katz, disse que as forças de defesa de Israel estão alertas e prontas para retomar a campanha, para alcançar a supremacia aérea renovada e atacar o Irã pela terceira vez. Do Departamento de Jornalismo, Fernanda Paredes.
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2: A partir de agora, a sua noite fica muito melhor. Aqui pela Rádio 93 FM, também pela Rádio RVI FM. É o Gerando Vencedores, um programa da IGV do meu amigão, Pastor Valdir Brasil, de quem eu trago um grande abraço e já vou anunciando que tem mensagem, tem palavra impactante, rema com o Pastor Valdir Brasil daqui a pouquinho, já já. Por isso, não mude de estação, não saia desta emissora, porque até o final, algo muito bom de Deus vai acontecer até o final dessa programação e você vai sair daqui muito melhor mesmo, depois que você ouvir a palavra e receber a oração da fé que eu vou fazer de mãos dadas com você pelo rádio. Espera aí, mas antes tem música bonita chegando aqui na nossa programação. Eu quero oferecer pra você essa linda canção com Raquel Oliver, Sempre Foi Deus.

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1: Que a paz de Cristo invada o seu coração.
2: Amém.
1: Nós estamos direto do templo da IGV Itaipu, rua São Fábio 55, e nós temos uma missão, e a nossa missão
2: é gerar vencedores.
1: Aleluia! A nossa missão é gerar vencedores. No mês em que estamos compartilhando Transformes para Servir, eu quero compartilhar com você a diferença que o amor faz. Abra comigo a sua Bíblia, por favor. Último livro do Velho Testamento, profeta Malaquias, capítulo 3, apenas o verso 18. Mas eu quero começar hoje contando uma cena que talvez você conheça de dentro da sua própria casa. Imagine dois filhos. O primeiro faz tudo que precisa ser feito. Arruma o quarto, cumpre as tarefas, faz exatamente o que foi pedido, mas faz com o rosto fechado. Faz calado, faz com o coração longe, contando os minutos para aquilo terminar. O segundo faz as mesmas coisas, arruma o mesmo quarto, cumpre as mesmas tarefas, mas faz sorrindo, faz cantando, faz porque ama. Olha só que interessante, igreja. Os dois fazem exatamente a mesma coisa. As mãos fazem igual, o resultado parece igual, mas o coração é completamente diferente. E eu preciso te fazer uma pergunta hoje, uma pergunta que eu quero que desça do fundo, que não pare no ouvido, mas que chegue no coração. De qual desses dois filhos você tem sido diante de Deus? Alguém é que hoje está cansado de servir a Deus? Alguém aqui hoje está cansado de ser fiel a Deus? Alguém aqui hoje está cansado de fazer com carinho obra de Deus? Eu não estou falando de cansaço do corpo, eu estou falando daquele cansaço mais fundo, o cansaço do coração. Você vem à igreja, você cumpre suas obrigações, você faz tudo certo, mas em algum lugar no caminho, a alegria foi ficando para trás. E hoje, você serve, mas não serve como antigamente. Você serve se arrastando. Serve, mas já não sente. Fica comigo aqui, porque Deus tem uma palavra para esse coração cansado. Abra comigo a sua Bíblia, por favor, no último livro do Antigo Testamento, Malaquias capítulo 3. Verso 18. E vamos ler juntos? 1, 2, 3. Então voltareis e vereis a diferença entre o justo e o ímpio, entre o que serve a Deus e o que não o serve. Mantenha na tela, por favor. Olha o que Deus está dizendo. Então voltareis. Tem hora, irmão, que a gente tem que voltar para a gente entender. Tem hora que a gente tem que voltar para a gente enxergar. Tem hora que a gente tem que voltar para a gente ver. Voltareis e o que? E vereis. Porque tem gente que não volta e não consegue ver, pastor. Passou correndo e não viu a placa. E a placa estava dizendo que tinha que entrar para a esquerda. E ele foi direto, bateu de frente com a carreta. Volta para ver. Para ver o que? Diferença. Sabe o que é diferença? Coisas desiguais. Diferença. Volta para ver a diferença. Qual é a diferença entre o que? Justo e ímpio. É muito diferente. Justo gosta de justiça. Ímpio gosta de impiedade. Volta para você ver que existe uma diferença entre o justo e o ímpio. Olha o que Deus está dizendo. Entre o que serve a Deus. É diferente o que serve e o que não serve. Tem gente servindo a Deus e tem gente servindo a coisas. Tem gente servindo porque ama a Deus e tem gente servindo por obrigação. aparece a história dos dois filhos. Fazem, entre aspas, a mesma coisa, de forma diferente. Fazem, Deus não falou mais com o povo. E nessa época, eles tinham voltado já de Judá, voltado, não foi para Judá, já tinham rei, mas não estavam fazendo da forma que Deus queria. Eles estavam servindo, mas não estavam servindo de coração. Eles estavam indo para o templo, mas não estavam indo com o coração aberto. Eles iam porque marcavam encontro. Ó, fulano, eu te encontro onde? No shopping? No cinema? Não, na IGV. Aqui não, né? Eles falavam isso lá no templo. Eles iam para se encontrar, para cuidar de qualquer outra coisa, menos de cultuar a Deus. Eles estavam no templo, mas o templo não tinha motivação de oferecer a Deus um culto de louvor. Você está entendendo, irmão? Gente que vai na igreja, mas não vem para adorar. Gente que vai na igreja, mas vai porque acostumou. Ah, se domingo eu for na igreja, né? Segunda é sem graça. Aí eu tenho que ir domingo para a semana ter graça. Não, irmão, a graça é você vir aqui receber a graça, é você estar debaixo da graça. A graça é você perceber que aqui tem presença. A graça é você chegar aqui com o coração rasgado, meu Deus, falar comigo. Eu não saio desse lugar sem antes eu falar comigo. Deus, eu vim aqui porque eu preciso, eu quero ouvir a tua voz. Deus, eu preciso de um milagre. Fala comigo, Senhor. E Deus fala. Já aconteceu alguma vez com você que você veio aqui na igreja, pediu a Deus uma palavra, o louvor você não entendeu nada, a mensagem você não entendeu?

você se ajoelha e tem bênção te ajoelhando. Onde você chegar, a bênção, a presença do Senhor está com você. Aleluia, aleluia. 430 anos Deus se calou. Deus se calou. Aí vem quem? João Batista. Oh, meu Deus, precursor. É aquele que vem dizendo a voz que clama no

0: Busca o Senhor e os que não buscam o Senhor. Malaquias 3,17. Olha o que Deus está dizendo. E eles serão meus. Quem que está dizendo? Diz.
1: Senhor.
0: Quem que está dizendo?
1: Senhor.
0: Olha o que Deus está dizendo a respeito desse povo. Eles serão. Serão é futuro. Mas eles são. Eles serão. Eu quero profetizar que você e sua casa, aqueles que ainda não vieram, Deus vai trazê-los, porque a bênção não é só para você, a bênção é para sua descendência. Os teus filhos hoje talvez não estejam aqui, mas Deus está dizendo: eles serão o meu povo, eles serão meus filhos, eles serão meus. Assim diz o Senhor: dois exércitos. Aleluia! Aleluia! Olha o que Deus está dizendo: naquele dia serão para mim joias. Joia tem valor ou não? Deus está dizendo: seus filhos serão joias. Sua casa será joia. Seus amigos serão joias. Deus está dizendo: e serão naquele dia joias para mim. Sabe o que está dizendo? A sua família tem valor, seus filhos têm valor. Ainda que alguém diga: para esse garoto não tem mais jeito, para essa menina não tem mais jeito, Deus está falando o contrário. Eles serão meus, diz o Senhor, daqueles dias serão para mim joias. Olha o que Deus diz mais: poupá-lo-eis. Ah, meu irmão. Ah, se você entendeu o que Deus está dizendo, Deus não vai deixar ninguém se perder. Deus não vai deixar ninguém se corromper. Deus não vai deixar mal nenhum chegar sobre

serve na casa de Deus, Deus vai poupar a tua empresa, porque você serve na casa de Deus, Deus vai poupar tudo que é teu, irmão. Pode cair 1.000 de um lado, pode cair 10.000 do outro lado, Deus está dizendo, mas você não será atingido, os teus olhos verão a

serve. Olha esse verso 13, diz assim: as vossas palavras foram agressivas para mim. Deus está dizendo isso. Ô raça, João Batista chama de raça de víboros. Malaquias é só raça, não fala víbora, fala ô raça. As vossas palavras foram agressivas para mim. Diz quem? O Senhor. Você está comigo, irmão? Está comigo? Quem que está dizendo isso? É o Senhor que está dizendo, olha, vocês falam coisas que me agridem, as vossas palavras foram agressivas para mim, diz o Senhor. O que que eles dizem? Mas vós dizeis que temos falado contra ti. Sabe o que que é isso, irmão?

Martinho de Anorex. É, de Anorex. Parece que não é. Meu Deus, eu estava dizendo assim, vocês, por que vocês têm falado contra mim? Verso 14. Olha o que Deus está dizendo.

em andar de luto diante do Senhor dos Exércitos. Que tem adianta? Que adianta? Eu tô lá na igreja, eu vou pra lá. Que adianta a gente vir pra igreja, guardar os preceitos do Senhor, andar de preto, né? De luto, de cabisbaixo, diante do Senhor dos Exércitos. Que adianta isso, Jabil? Os crentinos que bota uma roupa de luto, faz carinha de crente, só anda pro chão, olhando pro chão, mas o coração envenenado, a cabeça tá baixa, mas não se curva diante de Deus.

esse povo não dá alegria nem dá glória a Deus. E o povo reclama dizendo, o que que adiantou isso? O verso 15, olha o que Deus está dizendo. Ora, pois, nós reputamos por bem-aventurados os soberbos. Eles estão dizendo isso. Também os que cometem impiedade são edificados. Sabe o que eles estão dizendo? Adianta não, pai, ser crente. É melhor não ser crente. Você já viu

tem raízes profundas. Aleluia. Aí o salmista diz: não tem invejas do homem ímpio. E cresce, cresce, cresce como a erva do campo. E você tá olhando pro ímpio dizendo: ah, olha lá, meu irmão. Calma, irmão. Então vereis outra vez a diferença daquele que serve ao Senhor e que não serve. Calma, irmão. O ímpio pode até parecer que está prosperando, que o diabo é assim. Ele acorda, mas depois ele puxa. Olha o que Davi diz na sua velhice: eu fui jovem, agora eu sou velho.

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2: E amanhã eu trago outra mensagem poderosa com o meu amigão Pastor Valdir Brasil. Mas preste atenção nisso aqui, ouvinte da Rádio 93 FM, você também, ouvinte da RVI. 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Vamos orar?

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1: Em o nome do Senhor Jesus, nós entramos em oração agora por esta noite de quinta-feira. E eu quero declarar céus abertos sobre a vida de todos os nossos ouvintes. Você que ouviu a palavra, você que recebeu a revelação, você que entrou agora, sintonizou agora a rádio, receba a bênção do Senhor. Eu não sei qual a situação você se encontra, não sei qual o problema que você tem para resolver amanhã, mas eu profetizo vitória. Eu declaro que a mão poderosa do Deus Altíssimo entre agora onde você estiver, no seu carro, no seu trabalho, se você está no hospital agora, em o nome de Jesus, receba cura, receba saúde, o céu te visita, em nome de Jesus. E você que crê nessa oração de todo o seu coração, diga amém, Jesus.
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1: Há mais de 12 anos, Gerando Vencedores, aqui pela Rádio 93 FM, também pela Rádio RVI FM, na TV, na internet, no YouTube, no Instagram, nas redes sociais. O Gerando Vencedores está perto de você. E amanhã, sexta-feira, nesse mesmo horário, temos um encontro marcado aqui pela noite desta emissora. E eu vou esperar por você com uma mensagem do meu amigão, Pastor Valdir Brasil. Até amanhã! E não se esqueça, a nossa missão é gerar vencedores!

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3: Muito boa noite, estamos de volta em mais um Resenha no Rádio, no ar da sua 93 FM. É coisa boa ter você com a gente aqui em 93,3 e você de todo o Brasil e mundo ouvindo a gente. 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Beijo para você que tá fora do Rio de Janeiro ouvindo a gente pelo site, pelo aplicativo. Beijo pra você aqui no Rio de Janeiro, ligado na 93 FM. Muito obrigada pela audiência. Meu irmão, minha irmã, você é uma bênção em nossas vidas. Obrigada aí pela audiência. Pra você que tá ouvindo agora e tá meio que estranhando, né? Nosso amigo Alexandre Esquerdo está afastado durante um tempo, vai estar aí ausente devido à legislação eleitoral. Ele que é pré-candidato a deputado estadual e seguindo as normas, as regras, né? Ele tem que ficar ausente. Mas a gente tá aqui nessa incumbência, nessa responsabilidade, nessa honra de estar substituindo ele. E vamos juntos até o fim desse período. E você, ligado aqui através do 998004021, pode mandar seu beijo, pedir sua música, oferecer para quem você quiser. E lembrando que hoje é dia de viajar no tempo. Hoje a gente vai matar a saudade com o TBT, tá? Mas antes a gente começa com o nosso pensamento do dia.
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4: Boa noite, Resenha no Rádio. Juízes capítulo 6, versos de número 6 e 7 diz: Israel ficou grandemente empobrecido.

0: quadro começaria a mudar a partir daquele momento. É isso que eu declaro como um profeta de Deus a sua vida nesta noite. Há um novo tempo se aproximando. Você não está condenado a viver debaixo dessa dor o resto da sua vida. Coisas novas estão vindo aí. Receba em nome de Jesus.
1: Amém. Glória a Deus, pastor Jeziel. Deus abençoe. Ele que tá ali no culto do sobrenatural, né? Na sede, é uma bênção. Deus abençoe. E a gente vem com louvor. Toque no altar.

0: Fala comigo.
1: Meu nome é Alzira, moro no bairro de Bangu.
2: Oi, Alzira.
1: Aqui, ih, minha vizinha. Vez, ligadinha na 93 FM, ouvindo as palavras abençoadas.
2: Amém.
1: Que vocês estão transmitindo para nós.
2: Que bênção.
1: Deus abençoe a todos e a família também. Beijo.
2: Beijo, meu amor. Obrigada. Deus te abençoe também, tá?

0: Quem mais tá com a gente?
1: Na Rádio 93.
0: Oi.
1: Meu nome é Valdenice, moro em São Gonçalo.
0: Fala, Valdenice.
1: Um beijo aí pra todos da rádio.
0: Amém.
1: Uma noite abençoada para todos.
0: Pra você também.
1: Tô ligadinha com resenha. Beijo.
0: Beijo, minha querida.
2: Aqui é o pastor Jorge Severo.
0: Ô,
2: da comunidade.
0: Pastor Jorge.
2: Ministério Cristo, Razão de Viver. Quero parabenizar pelo programa. Semana
0: Amém.
2: Passada foi top e hoje
0: Amém.
2: Vai ser top ainda. E grande Glória abraço para todos da comunidade. E que Deus abençoe sempre vocês que são top.
0: Amém.
2: Aqui é o pastor Jorge Severo de Ricardo de Albuquerque. Graça e paz a todos.
0: Amém, pastor Jorge. Um beijo para você, todo o povo aí de Ricardo. Obrigada pelo carinho, pela audiência, tá bom? Continue orando por todos nós, toda a equipe aqui do Resenha no Rádio, tá? E você que tá ligado com a gente, mande seu alô 998004021. Participe, você pode também, você sabia que você pode estar mandando pra gente a agenda da sua igreja? É, vai acontecer uma festividade, né? Você tem uma dica cultural bacana, né? Com uma programação evangélica, manda pra gente. Inclusive, daqui a pouquinho eu trago aqui a agenda de hoje, tá bom? E por aqui a gente segue com música. Aline Barros, Ressuscita-me. Hoje, sonhos que estão sepultados, o Senhor vai ressuscitar em nome de Jesus.

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4: Muito bem, esse é o seu Resenha no Rádio. Tem ela chegando, a Elisete, moradora do Caju, sempre tá ligada com a gente, né, Elisete? Beijo pra você, ela tá mandando abraço pra todos também. Joana de Ricardo de Albuquerque, queria ouvir aqui, Deus de Obras Completas, da Kemily? Tá anotado, tá bom, Joana? A gente bota no próximo programa. Gisele de Ramos, mandando um alô para o seu esposo, Ted, também ligada com a gente no Resenha no Rádio. E a Bruna, da Barra da Tijuca, oferecendo a próxima música pra sua família e todos os ouvintes. Beijo, Bruna. Esse é o seu Resenha no Rádio.
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4: Muito bem, agora é o momento da palavra de Deus, momento que você está esperando. Eu tenho certeza que muita gente hoje está precisando de uma orientação, de uma direção de Deus, e o Espírito Santo vai falar contigo hoje. Deus está na batalha com você. Palavra com o pastor Silas Malafaia. Vamos ouvir.
6: Você vai pra batalha e Deus está com você. E na maioria das vezes você não vê nada. Quer dois exemplos? Em Josué capítulo 1, versículo 5, Josué estava tremendo na base porque Deus mandou Josué ocupar o lugar de Moisés e levar o povo na conquista. Aí Deus vai dizer para Josué assim: nenhum te susterá diante de ti. Como eu fui com Moisés, eu serei contigo todos os dias da tua vida. Aí olha a sentença de Deus: não te deixarei, presença pessoal, nem te desampararei, proteção total. Quantas batalhas Josué participou, não viu Deus agir, mas Deus estava com ele. Deus estava na batalha. Olha Davi como é que ele cria na batalha mais fenomenal e mais conhecida da Bíblia no mundo não evangélico. Em 1 Samuel 17, a partir do versículo 45, tu vens a mim com espada, com lança e com escudo, porém eu venho a ti, em nome do Senhor dos Exércitos, o Deus dos Exércitos de Israel, a quem tu tens afrontado. O Senhor vai te entregar na minha mão. Então Davi tinha certeza que Deus estava com ele naquela peleja. Ei, Deus muitas vezes não mostra nada, ele está pelejando por você, você nem está fazendo muita coisa. Outras vezes você vai ter que lutar muito, mas Deus vai dar a vitória através de você. Outras vezes Deus vai estar dentro da batalha com você. E outras vezes, estratégias de Deus, Deus está na frente. É profético, queridão. Quando você pensa que você vai enfrentar a batalha e parece que você está sozinho, Deus está dizendo: eu já estou aqui. Presente, eu cheguei na tua frente. Presente, eu cheguei na tua frente.

Carla. Essa música é linda, né? Força. Esteja na força do Espírito Santo. Deus é contigo. 93 FM aqui no Resenha no Rádio, de segunda a sexta, sempre a partir das 10h30 da noite. Deixa eu falar um negócio, você já tá seguindo as redes sociais do Resenha? Ah, meu irmão, minha irmã, que isso? Depois você não ganha prêmio, não sabe por quê? Participa com a gente, interage. Segue o Resenha no Instagram, @Resenha no Rádio. Aproveita, segue aqui a sua amiga e irmã Cláudia Matos. Vai lá, @Cláudia Matos Oficial, com dois T's, tá? Muito bem, eu prometi que vinha com a agenda, agora é hora de você ficar bem informado. Nesse domingo acontece às 9h a Escola da Palavra e logo após continuação do Connect Conference na ADVEC sede, em dois horários. Vai ter às 10h e depois às 6h30 da noite. Presenças confirmadas com Thales Roberto, pastor Eliseu Rodrigues, pastor Elson de Assis, pastor Lucas Gomes e também pastor Silas Malafaia. A ADVEC sede fica na rua Montevidéu 900, na Penha. E na próxima segunda-feira às 20h acontece o Encontro Vitoriosas na ADVEC de Niterói. Mensagem com a pastora Camila Barros. ADVEC Niterói, anota aí, fica na Avenida Prefeito Silvio Picanço, 679, em Charitas. Bom demais ter você com a gente aqui na 93 FM. Olha, continue mandando seu alô para 99800-4021. Fica ligado nas redes sociais do Resenha no Rádio. Já já estaremos vindo com mais uma super promoção aqui no ar do Resenha. Porque você sabe, ouvinte ligado é ouvinte premiado. E você, nessa quinta-feira, você sabe que Deus tem uma palavra de poder para sua vida, uma palavra de bênção e restituição. Eu tenho certeza que nessa noite Deus já está mudando situações, já está mudando ambientes a teu favor, mudando situações a teu respeito, querido. Você tem noção disso? Você é especial pro Senhor e Ele vai te abençoar. Ele vai abrir as portas, aquela que está fechada, Ele vai abrir, e porta nenhuma que esteja aberta, determinada pro Senhor, vai fechar na tua vida, amém? Declare a vitória. E hoje, como eu falei, né? É dia de TBT, a gente vem com Fernandinho, Eu Vou Dançar na

0: coração de novo. Quem aqui já é nova criatura? Quem aqui é nova criatura? Quem está disposto a dançar no chime? Nova criatura, sou um velho homem, chamo o rei.
1: Chuva aqui no ar da sua 93 FM. Eu vou o quê?
0: Eu vou dançar na chuva.
1: E coisa boa, valeu demais, ó. Beijo no teu coração, estamos de volta amanhã com o pessoal do Gospel Night, hein, Marcelo Araújo, hein? Não esqueça, o melhor de Deus está por vir. Tchau, tchau.
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8: Mulheres representam 14% dos cargos de ministros em tribunais. A Associação dos Membros dos Tribunais de Contas do Brasil divulgou uma pesquisa sobre a participação feminina nos tribunais de contas brasileiros. O levantamento foi realizado pelo Grupo de Trabalho para a Promoção da Igualdade de Gênero da Atricom e analisou dados das 33 cortes de contas do país. Ao todo, 32 instituições responderam ao estudo. A pesquisa mostra que entre 226 conselheiros e ministros dos tribunais de contas, 33 são mulheres. O número representa 14,6% do total. Em 2022, o percentual era de cerca de 12%. O Tribunal de Contas do Estado do Piauí aparece como destaque nacional. Das 7 cadeiras da instituição, 4 são ocupadas por mulheres. O estudo também avaliou cargos de liderança, assessoramento e funções de confiança. Nesses espaços, a participação feminina registrada foi de 34,68%. A coordenadora-geral do Grupo de Trabalho da Atricom, conselheira Suzana Freitas, destaca a importância de acompanhar esses dados.
9: Mais do que discutir estatísticas, nosso trabalho busca compreender a realidade das instituições, identificar avanços, apontar desafios e estimular boas práticas capazes de tornar os tribunais de contas mais diversos, representativos e alinhados aos valores da sociedade que fiscalizam.
8: Segundo a Atricom, o acompanhamento periódico das informações ajuda a fortalecer políticas institucionais voltadas à gestão de pessoas, à governança e à ampliação da participação feminina nos tribunais de contas. Siga a Atricom nas redes sociais. Agência Rádio Web, produção e reportagem Isabela Pesce.
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1: Boa noite, amada igreja de Jesus, noiva amada de Cristo, comprada pelo seu precioso sangue, resgatada da morte, das trevas e transportada para a vida, para o reino do Filho do seu amor. Bem-vindos sejam todos à casa do Pai. Lembre-se do que o sábio disse: o homem pode fazer planos, mas a resposta certa dos lábios vem do Senhor. Eu sei que nós temos planos na vida, você tem sonhos, eu tenho sonhos, mas se esses sonhos estiverem submetidos a Deus, haverá uma hora em que Ele honra a nossa vida, em que a sua mão se estende poderosa, em que a porta se abre, os céus se abrem e o milagre acontece. Há caminhos que ao homem parecem direitos, mas acabam em caminhos de morte. Mas há um caminho, uma verdade e uma vida que lhe levará sempre para o melhor, para o mais alto, para a promoção daquilo que Deus tem para todos nós. Bem-vindos à casa do Pai, bem-vindos àqueles que estão aqui de forma presencial, aqueles que nos honram e nos prestigiam à distância, em outros estados do Brasil, em outros países. Que alegria poder conviver com você de forma interativa, você aí do outro lado, pelo satélite, pela internet, e nós aqui na cidade maravilhosa do Rio de Janeiro. Então sejam todos bem-vindos, eu os saúdo dizendo graça, paz, misericórdia e amor, em nome daquele que vive, aquele que reina, aquele que é o Senhor absoluto, aquele que é o Cordeiro de Deus, aquele que está de pé no Monte Sião. E a igreja, a Universal Assembleia dos Santos, os santos que têm seus nomes no livro da vida, digam todos com alegria: amém, amém e amém. Vamos dar mais um aplauso ao Senhor. Graças a Deus, graças a Deus. Bem-vindos, é uma alegria muito grande poder ter a sua comunhão, a sua participação. A Bíblia diz que nós somos um corpo, cada um tem uma importância para Deus, e a palavra do Senhor diz que como lhe aprouve, o Senhor manifesta, como lhe satisfaz, como lhe honra, o Senhor manifesta a sua glória na vida de cada um. Uma breve palavra sobre o nosso Ministério de Literatura. Eu venho incentivando a igreja, a despeito de nós não termos um bom hábito da nossa cultura da leitura, mas eu incentivo muito a cultura no nosso ministério. Eu sou um homem ligado à cultura e à arte. Eu entendo que eu devo deixar um legado nesta terra de literatura. Então eu tenho quase 160 livros publicados, a bispa tem livros publicados. Temos um cuidado para que o que se diz no altar se transforme em livro, em literatura ungida por Deus para abençoar a sua vida. Então, procure conhecer o nosso balcão de literatura no hall social da igreja. Por gentileza, adquira os livros lançados do Apocalipse. Temos 6 tomos lançados, por favor, estão à sua inteira disposição. E este livro que eu venho falando, que é um livro que eu entendo ser uma arma espiritual, o que os homens e as mulheres esperam dos seus cônjuges e o que é que Deus espera dos homens e das mulheres casados no Senhor. Esse livro vai ser uma bênção para a sua vida. Um convite que o apóstolo faz em todas as reuniões para aqueles que começam a frequentar a igreja, aqueles que criaram já algum tipo de raiz entre nós, já sentiram vontade de não vir apenas à igreja, mas de pertencer à igreja, que para mim é o fruto do meu trabalho. Cada pessoa que diz: esta é a minha igreja, este é o meu pastor, este é o meu povo, esta é a minha doutrina, é o fruto do meu apostolado. Você é selo do meu apostolado. Então, sejam bem-vindos, em nome de Jesus. Aqueles que querem e devem participar do corpo de Cristo serão sempre honrados pelo nosso ministério. Mais uma vez, o povo de Deus diga amém, amém e amém.
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1: A igreja tem um comando. Aí eu pensei que era o apóstolo. Apóstolo, tira esse pensamento, não joga esse peso em cima de mim. Eu aqui sou nada, aqui sou pó. Eu sou um instrumento que abre a boca e Deus enche de palavras. Mas veja, ele é a cabeça do corpo, ou seja, ele é o governo, ele é o comando. Ele é o princípio, ele é o primogênito entre os mortos, para em todas as coisas ter o quê? O primeiro lugar, a primazia, a soberania em todas as coisas. Versículo 19, porque aprova, agora tenho, aqui tenho a chave, porque aprova Deus que nele quem? Jesus, residisse toda a plenitude. Então quando você diz assim, Jeová Rafa, o Deus que cura, quem é? Jesus. Jeová Jiré, o Deus da provisão, é Jesus. Jeová Nissi, a nossa bandeira de vitória, é Jesus. Elohim, o Altíssimo, é Jesus. É nele que reside toda a plenitude. Veja, Paulo diz isto e mais em Colossenses 2:9, olha lá. Porquanto nele habita corporalmente. Ou seja, Deus até vir Jesus não tinha corpo. Mas quando ele se fez carne, passou a ter um corpo. E disse que nesse corpo, que neguinho na época dizia assim, ele é o filho de Maria, ele é o carpinteiro, eles não conseguiam identificar que naquele corpo estava o quê? Vamos dizer com fé, toda a plenitude da divindade. Então quem é a divindade? Jesus. Ele é um pouco mais ou menos ou é toda a plenitude? Amado, dá um glória a Deus. E se você não tem constrangimento, diga: Jesus, meu Deus, a plenitude, tudo que você imagina de poder, de autoridade, de nome manifestado na Bíblia, isso tudo está em quem? Em Cristo Jesus. A Bíblia é Cristo, os livros da Bíblia são Cristo, os sinais de Deus, tudo tipificava Cristo Jesus. Amado, por favor, creia nisto. Senão, você vai andar num CTI, conforme disse aquele irmão, sempre com a mesma receita. É porque encosto, é porque jejum, é porque... E na semana seguinte, a mesma coisa. Não dá um remedinho novo, era a queixa dele, não há um remedinho novo. E hoje eu estou te dando o remédio total. Jesus é a plenitude da divindade. Efésios 4:10, ele diz, aquele que desceu é também o mesmo que subiu acima de, de todos os céus para encher todas as coisas. Então, amado, ele enche a igreja, ele enche a nossa vida. Nós somos cheios de Deus, transbordantes de Deus, batizados em Cristo, revestidos, ungidos, embriagados, cheios de Deus. Ele enche o que, apóstolo? Completa. Nós estamos completos em Jesus. Por isso não precisa jejuar, porque a plenitude está nele. Não precisa ficar duas noites sem dormir em vigília, porque ele enche, ele completa tudo. Você não pode, você é propriedade exclusiva dele, você está completo. Sabe que os gregos diziam que este enchimento, esta vida completa, chama-se do original grego pleroma, pleroma, com dois t's, pleroma. Então quer dizer que nós estamos completos. Por isso é que os velhos pregadores dizem: ele é o meu suficiente Salvador. Se é suficiente, Bispo Tuchis, você não precisa de mais nada. Ele pleroma, ele enche, ele completa. O Salmo 24:1, ele diz assim: ao Senhor pertence a terra e tudo que nela se contém, o mundo e os que nele habitam. E as pessoas pensam que quem manda aqui nesta terra é Satanás, amado. Não, porque Satanás botou uma casca de banana, porque Satanás fez... Amado, tira isso da tua mente e da tua boca. Porque você sabe, nós temos poder de vida ou morte na boca. Uma boa confissão, boa decisão, vitória. Uma má confissão, morte. E o Senhor, tudo que nela se contém, tudo desta terra, pertence a Jesus Cristo. 1 Coríntios 10:26, porque do Senhor é a terra e a sua pleroma, a sua plenitude. Então, o corpo de Cristo só está completo se a cabeça é Jesus. Deus é pleno, Deus é perfeito com a sua igreja. Nós somos um espírito com ele. Então, um noivo só é completo com quem? Com uma noiva. O noivo fica aqui na frente. Todo mundo olha para ele: e aí, como é que é? Tudo bem? Está feliz? Vai casar, né? Mas se não apontar ali uma senhora vestida bonita de branco, e o bispo não disser, o noivo vai ficar noivo o quê? Incompleto, sozinho. E a igreja não está sozinha. A igreja não é incompleta. A igreja tem um cabeça. Assim como o noivo só é completo com a noiva, a videira só é completa com os ramos. O pastor só é completo com quem? Com as ovelhas. Se não houver ovelhas, pastor não existe. Então a igreja completa a Cristo. Ele é o cabeça, nós somos o corpo. Então a igreja é a plenitude de Cristo, porque ele é completa. Pastor, mas me diga uma coisa. Quem é que diz isto aqui com tanta certeza? A Bíblia, amado, as escrituras explicam as escrituras. Vamos dizer juntos: as escrituras explicam as escrituras. Eu não tenho que vir aqui mostrar que um pensador, um coach que mora no estado de Indiana, nos Estados Unidos, ele disse que viu. Não, não, não. As escrituras explicam as escrituras.
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1: Estamos olhando as escrituras. Por isso Efésios 2:19, ele disse: assim já não sois estrangeiros e peregrinos, vocês são concidadãos dos santos, sois a família de Deus. Diga glória a Deus, vá dizendo um glória a Deus. Versículo 20. Edificados sobre o fundamento, tem que ter fundamento, dos apóstolos, dos profetas, sendo ele mesmo Cristo Jesus, e aqui está a nossa vitória. Ele é o quê? A pedra angular, a pedra de segurança, no qual todo edifício bem ajustado cresce para santuário dedicado ao Senhor. Versículo 22, no qual também vós, juntamente, estáis sendo edificados para a habitação de Deus no Espírito. Então as escrituras explicam as escrituras. Nós não precisamos trazer nada aqui de fora. As escrituras explicam as escrituras. Pastor, mas de vez em quando o senhor enriquece aí alguma coisa e diz, não, tem um escritor. Sim, sim, mas eu explico as escrituras com as escrituras. A glória de Deus enche a igreja. Então, a igreja é o corpo, ele é o cabeça, ele dirige, ele pleroma, ele enche a igreja, dá plenitude. Significa o quê? Que ele controla a igreja. Então, quando nós dizemos assim, Deus está no controle. Isso é porque a plenitude dele é o pleroma de Deus. Ele está no controle, ele coordena o corpo. O cabeça inspira o corpo dele com vida e direção. Ele inspira. Ele é o cabeça, ele é o controlador, é o coordenador. Então o Espírito Santo tem que iluminar os olhos para você compreender isto. Efésios 1:18, ele disse, iluminados os olhos do vosso coração para saberdes. Ou seja, o Espírito revela, o Espírito ilumina para eu saber, para eu ter conhecimento. Acima de tudo, qual conhecimento? Diz o versículo 17. Para que o Deus, o nosso Senhor Jesus Cristo, Pai da Glória, vos conceda espírito de sabedoria e de revelação no pleno conhecimento, no pleroma, aquilo que é completo de Deus, espírito de sabedoria e de revelação. Então, olha, amado, eu vou dizer uma coisa, você pode passar 6 anos num seminário, mas se você não tiver espírito de sabedoria e de revelação, iluminados os olhos do vosso coração. Pastor, é por isso que às vezes a pessoa, como não tem olhos espirituais, bate de frente com estas verdades de Deus. É, exatamente por isso. Não é que a pessoa seja do diabo, é que ela não tem olhos espirituais iluminados, não tem sabedoria, não tem revelação. Então, que o Espírito Santo ilumine nossas mentes, nossos corações, para entendermos, amado, a revelação desta soberania, verso por verso, vírgula por vírgula, ponto por ponto, para você entender completamente, conhecimento pleno. Pastor, se é conhecimento pleno, o senhor não permite aqui na igreja cogitações improdutivas, não. O senhor não permite lógica aqui na igreja, não. O senhor não permite tradições, não. Nós temos olhos abertos, amado. Vou dizer uma coisa, eu durante muitos anos fui um pastor tradicional. Também tínhamos jejum, também tínhamos vigília, também tínhamos oração pelos enfermos com óleo, tínhamos muito, tudo o que a turma, a galera faz, eu fazia. Eu aprendi assim no seminário. E um dia, em 1989, hein, eu já angustiado, porque gastava a minha voz com o negócio de demônio, sai, entra, tira, pombalheira, eu perdia horas da minha vida com esse negócio, mano. E o diabo faz isso, que é para entreter a igreja, para a igreja não conhecer a Bíblia. Porque se fica lá, sai, sai, sai, entra, tira sacudimento, encosto, eu vejo isso. E aí a palavra não é pregada, não há palavra, não há solidez, não há vida espiritual, não há rocha. Quando o vento vem, derruba todo mundo. Eu sei da responsabilidade que Deus me deu, amado. Nós aqui não temos lógica, porque você sabe, lógica e fé, razão e fé, elas são um pouco incompatíveis, porque a fé vai além da razão. Diz, é para saber, é para saber. Então, que o poder da ressurreição está disponível à igreja, Deus disse, o deu à igreja, amado. Vamos só ver o que diz o versículo 20, o qual exerceu, ressuscitando entre os mortos, versículo 21, acima de todo o principado e potestade, versículo 22, pôs todas as coisas debaixo dos pés, principados, potestades, poderes, e diz que esse poder ele deu à igreja. Deu à igreja. Eu vou lhe dizer uma coisa, pouca gente acredita que Deus deu esse poder da ressurreição à igreja. Senhor, olha, pode ter entrado aqui esta manhã, quem sabe alguém aqui no meio desta multidão tem um casamento morto, Deus pode ressuscitá-lo? Tem um sonho que morreu, Deus pode ressuscitar? Tinha um projeto, apóstolo, há uns anos atrás, eu engavetei, morreu esse projeto, Deus pode ressuscitar, porque o poder da ressurreição foi dado à igreja, está aí, já na tua vida, está na minha vida. Mas o senhor sabe, e eu tenho que explicar estas verdades, é que a fraqueza humana, a língua murmuradora, o gênio de muita gente, a malícia, a cobiça, a concupiscência, os ciúmes, os orgulhos, não permitem ver Deus desta forma para a maioria das pessoas. Mas você sabe, este ministério é um ministério submetido, é um ministério que se humilha diante de Deus. E sabe, quando você o faz, esse Deus soberano, diz Efésios 3:20, aquele que é poderoso para fazer infinitamente mais do que tudo quanto pedimos ou pensamos. Porque o poder dele opera onde? Ele deu o quê? A quem ele deu o poder da ressurreição? A igreja. O poder que opera em nós. E Paulo disse aos Efésios 6:10, quanto mais sede fortalecidos no Senhor e na força do seu poder. Então nós estamos aqui sendo fortalecidos na força, no poder de Deus. Então, amado, eu sei que às vezes, você veja o irmão, esse irmão, desculpe estar sempre usando o irmão, mas o irmão deu testemunho, ele começou a ouvir de madrugada, 3 da manhã às 5, até que uma voz disse, saia lá do judaizante. Porque, irmãos, Paulo disse isso em Romanos 11:33, ele diz assim, ó profundidade da riqueza, tanto de sabedoria como de conhecimento. Ó, isto é profundo. Isso não anda na superfície da água, amado. Nós não somos ouro descoberto em aluviões, assim, como havia em Minas Gerais no passado. Nós somos da mina, vamos lá embaixo, pega ouro, prata, pedras preciosas. Aqui não há madeira, palha e feno que o fogo consome, amado. Ó, profundidade da riqueza, sabedoria, conhecimento. Agora ele diz, quão insondáveis são os seus juízos, quão inescrutável. Amado, Deus está dizendo que esta revelação é profunda. A mente humana, a razão, o intelecto, a lógica humana não tem a capacidade se Deus não lhe revelar. Diga profundidade. O negócio é profundo, amado. Aqui não é... aqui é profundidade. A Bíblia diz que esta palavra que é viva, eficaz e cortante, ela vai lá dentro na profundidade até os intentos do coração. Você pensa que Deus trabalha na cor do cabelo? Ou das sobrancelhas? Olha a minha sobrancelha, pretinha, foi a bispa que pintou. Tudo branquinho, branquinho. Levanta aqui, é branquinho, peito branquinho, tudo é branquinho. Então, amado, Deus não trabalha no cabelo branco. Ah, porque a minha sobrancelha, vou fazer uma sobrancelha daquela tanajura grande e tal. Mas Deus não trabalha a nível de sobrancelha. Como é que se chama aquele escritor que eu gosto? Monteiro Lobato. Você lembra das sobrancelhas de Monteiro Lobato? Era uma, era unicelha, começava aqui e até aqui. Mas Deus, ei, Jesus Cristo, aleluia. Oh, Jesus. Meu Deus, Deus não trabalha na monocelha. Deus quer lá saber se você pinta de hiena, de hiena, não sei o quê. Hen, você vê como eu não sei nada disso? É a bispa que inventa para mim, meu amado. Agora eu estou pintado de rena. Amanhã vou acordar cheio de florzinha na mão aqui. Vou dizer, foi o Espírito que mandou. Está vendo? Está sabendo? Eu sei que estou lindo, mas pô, não é minha original, não é minha cor. Tudo aqui é branquinho. Então vamos voltar à Bíblia. Diz que é profundidade de riqueza. Profundidade. Diga uma vez mais, profundidade. Então, por isso é que os cultos aqui são dinâmicos, mas eles são densos. Que eu poderia ficar aqui contando bobagem, fazendo coisa de óleo e de sal, e você, talvez você até dissesse, ó, legal, mas aqui eu sou muito denso, eu sou profundo, eu vou lá no coração, nas profundezas do coração dele. Por isso é que Paulo diz, isso é insondável a mente humana. Amado, olha o que, Jesus diz em Mateus 13, 10, olha só, então se aproximaram os discípulos e perguntaram, por que você fala com as pessoas com parábolas? Por que você não fala logo assim, 2 e 2 são 4? E Jesus explicou. Porque a vós outros, eleitos, escolhidos, predestinados em amor, A vós outros é dado conhecer os mistérios. Viu? A sabedoria profunda, insondável, inescrutável. Mas aqueles, está falando dos filhos da perdição, não lhes é isso concedido. Então dá graças a Deus, porque se você sabe estas coisas, não pense que sou eu que estou te persuadindo, que eu nunca persuadi ninguém, nem sou capaz de persuadir. É Deus que está te revelando. Ele dá a conhecer os profundos mistérios do reino. Quando você chegar aqui aos cultos, você deve dizer, vou entrar hoje neste santuário, porque eu vou receber revelação dos mistérios profundos. E você não vai receber aqui água benta, sal grosso, óleo, para te enganar e te mentir. Profundidade da riqueza. Então, a vós, ovelhas, vos é dado a conhecer os mistérios. Mas aqueles, os da perdição, o lobo, eles não sabem. Então, a nós foi-nos dado a conhecer a soberania, a eleição, a escolha incondicional. Mateus 20, 16 diz: os últimos serão os primeiros, e os primeiros serão os últimos, porque muitos são chamados, mas poucos os escolhidos.
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3: Olá, queridos, é muito bom chegarmos junto com você, com o programa da Comunidade da Zona Sul. É um privilégio poder chegar até a tua casa com uma mensagem de fé, de ousadia, com muitas músicas que vão tocar a sua vida, com certeza. Você está ligado aqui conosco, o Espírito Santo está ligado também aqui para mover e para tocar o teu coração. Deus vai falar com você, estamos juntos, o programa da Comunidade da Zona Sul está só começando. Se prepare, Deus vai mover na tua vida. Hoje é o dia do teu milagre, hoje é o dia realmente de Deus fazer algo novo em você. Fique ligado, eu já volto já com vocês.

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1: Hoje mesmo. É a expressão que Davi usa. Hoje mesmo. É um hoje acompanhado de uma afirmação que é mesmo. Hoje mesmo. Não tem dúvida que seja um hoje amanhã. Não tem dúvida para deixar um hoje daqui a um ano. É hoje? Hoje? Fala para o teu irmão, tua vitória é hoje mesmo. Vai estar selada nos lugares celestiais. Davi, um homem segundo o coração de Deus. Atos, no capítulo 13, versículo 22, diz que assim, achei a Davi, homem segundo meu coração, que fará toda a minha vontade. Deus achou, encontrou, achou Davi. Agora, o que Deus encontrou em Davi? O que Deus viu em Davi? Deus viu princípios em Davi. Quando temos uma vida com princípios, é muito importante, irmãos. E aí eu começo a mostrar para você três princípios que tinha na vida de Davi que Deus viu. Três princípios que atraía Deus quando via aquilo. Porque foi ressaltando, e aí é que a gente

0: vai pegando como ensinamento, como lições para a nossa vida. Primeiro princípio: apacentava as ovelhas do meu pai. Davi começou a falar para Saul uma coisa simples, porém poderosa. Davi começou falando: meu rei, eu apacentava as ovelhas do meu pai, quando veio um leão e pegou uma ovelha do rebanho. E aí eu fui lá e feri ele e tirei da boca dele. Aí ele se levantou contra mim e eu fui lá e matei ele, o urso. Esse meu Deus que fez isso, me capacitou para o leão, para o urso, também vai me capacitar contra esse filisteu. Esse foi o testemunho de Davi. Davi trouxe à memória algo que Deus fez com ele e está apresentando para Saul. Até aí, tudo bem. Agora, qual é o princípio? O princípio, o primeiro princípio está aqui, ó. Eu apacentava as ovelhas do meu pai. A rejeição não apagou a memória de Davi. Davi, o dia que o profeta foi na casa de Jessé, o seu pai, para ungir um dos filhos dele, os 7 filhos estavam presentes. Davi era o 8º filho, estava no mato, esquecido. Ele foi o último a ser chamado. Deve ter demorado. O profeta não se levantou, ficou sentado esperando. Quando ele entrou, o profeta nem se levantou, porque não via em Davi nenhum perfil de alguém que pode ser ungido. Irmãos, as aparências enganam. A Bíblia diz lá em 1 Samuel 16, o homem vê o exterior, Deus vê o coração. Deus não viu em Davi a força dele, Deus não viu em Davi a altura dele, Deus não viu em Davi a sua aparência, Deus viu o seu coração. E o que ele viu no coração de Davi? Deus viu um coração aberto para não criar amargura contra seu pai. Viu um coração simples para não ficar com mágoas, não ficar com rancor, não ficar ofendido contra o seu pai, porque não foi chamado na primeira vez. Ficou no mato trabalhando, esquecido, enquanto o profeta está com seus irmãos. A memória de Davi, ele lembrou algo muito importante: a honra e o respeito pelo seu pai. A honra e o respeito pelo seu pai. Porque ele não precisava dizer que as ovelhas eram do pai. Ele não precisava colocar o pai naquilo. Mas você vai ver o porquê que Deus realmente disse que Davi é um homem segundo o coração de Deus. No nome de Jesus, eu quero bater nessa tecla mais uma vez. Alguns jovens vão precisar ouvir isso agora. Algumas pessoas precisam ouvir isso aqui dentro, em nome de Jesus. Alguns que estão ligados conosco agora, sintonizados aqui, precisam ouvir isso também, em nome de Jesus. Davi respeitou o seu pai. Davi honrou o seu pai. Davi lutou pela ovelha do seu pai. Davi brigou com o leão e matou o leão e o urso por causa de uma ovelha do pai. Meu irmão, aqui tem um princípio tremendo. É o princípio do respeito e honra. Eu quero deixar esse princípio para você. Respeite e honre seus pais. Davi trouxe à memória vitórias passadas. Davi trouxe à memória vitória de Deus. Traga vitórias passadas. Traga para agora, traga vitórias de Deus passadas para o momento, porque a tendência nossa, muitas vezes, é dar uma amnésia no meio do problema, no meio da adversidade, da dificuldade. Nós temos amnésia, a gente se esquece do que Deus fez, nos esquecemos como ele operou há 2 anos atrás, 1 ano atrás, há 10 anos atrás. Nos esquecemos disso e ficamos distraídos com o problema, com a guerra, com a adversidade, espiritualmente falando, é claro. E ficamos ali naquele emaranhado de problema e dificuldade e nos esquecemos que Deus já fez coisas grandes. E o Deus que fez coisas grandes lá atrás vai fazer coisas maiores hoje. Davi fez essa comparação com o rei. Davi disse: meu rei, olha, o Deus que me livrou me capacitou do leão e do urso, vai me capacitar também para o filisteu. O mesmo Deus que te capacitou em coisa pequena, vai te capacitar para coisa grande. A tua vitória passada é pequena em comparação à grande vitória que está chegando na sua vida. Prepare-se, não vai ser menor, prepare-se, vai ser maior. Prepare-se, não vai ser mais uma saída, vai ser uma grande saída para a sua vida. Um grande milagre na sua vida, em nome de Jesus. Amém. Segundo princípio que podemos destacar na vida de Davi, que Deus viu. Segundo princípio, ser ousado contra o leão, ousado contra o urso, ousado contra as situações que estão tirando de você. Posicionamento para dizer, não vai ficar assim. Posicionamento para dizer, eu não queria nem fazer isso, mas se você escolheu esse caminho, você então vai tomar o que você merece. Em nome de Jesus, entenda o posicionamento de Davi. Davi, ele foi ousado em ir até o fim e em acabar com a história, porque ele não queria uma perda no rebanho do pai. Matou o leão e matou o urso para não haver retaliação, para pegar em nenhuma ovelha. Acabou. Toda retaliação contra a tua vida, contra a tua casa, contra os teus parentes, toda retaliação que vem no mundo espiritual, demônios se aproveitando de situações, trazendo prejuízo, retaliações que vêm na sua vida, tirando a tua paz, tirando a tua alegria, tirando o teu prazer, em nome de Jesus, hoje você vai ter ousadia, em nome de Jesus, para dizer, Satanás, acabou, você não ruge mais na minha cara, fora, chega! Ponto final nesta situação. Essa situação não tem mais ameaça. Essa situação não vai perdurar. Aqui acaba essa história. Chega!
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6: Olá, ovelhas, meu amigo, minha amiga, está entrando no ar o programa O Clamor da Meia-Noite, um programa da Igreja Evangélica Palavra Viva, que fica aqui na Estrada Pós 3027 em Campo Grande, e esse que vos fala, seu pastor amigo, pastor Luciano Costa, e neste fim de noite, início de madrugada, Deus tem uma palavra do céu para o seu coração e para a sua família. Eu já convido você para estar conosco nas redes sociais, me procure lá no Instagram, no Facebook, será um prazer compartilhar com você momentos especiais de nossas vidas e ministério. E ainda, eu convido você para diariamente estar conosco, nesta mesma emissora e nesse mesmo horário, sempre levando uma palavra de fé, uma palavra amiga para o seu coração e para a sua família. Fique com essa chamada toda especial, Rio de Janeiro, eu aguardo você aqui.
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10: João 15, verso 1-8, diz assim a poderosa palavra de Deus nesta noite, subjugado ao tema, o desafio de permanecer. Diz assim o texto: eu sou a videira verdadeira, meu pai é o lavrador, toda vara em mim que dá fruto, atira e limpa toda aquela que dá fruto, para que dê mais fruto. Vós já estáis limpos pela palavra que vos tenho falado. Está em mim e eu em vós, como vara de si mesmo não pode dar fruto se não estiver na videira, assim também vós se não estiverdes em mim. Eu sou a videira e vós as varas. Quem está em mim ou nele, este dá muito fruto, porque sem mim nada podeis fazer. Se alguém não estiver em mim, será lançado fora como a vara, e secará, e os colhem, e lançam no fogo e ardem. Se vós estiverdes em mim, as minhas palavras estiverdes em vós, pedireis tudo o que quiserdes e vos será feito. Verso 8 e último: nisto é glorificado meu Pai, que deis muito fruto, e assim sereis meus discípulos. Oremos. Pai, que o teu Espírito Santo traga a sua revelação dessa palavra, alimenta o teu rebanho, fala conosco, que eu diminua o seu cresça, e ao abrir da minha boca sai como uma espada pontiaguda de dois gumes, para ministrar ao coração de cada ovelha ouvinte, cada ovelha presencial, cada ovelha online. Fala, Deus, queremos ouvir a tua voz. Assim oro, já te sou grato em nome de Jesus, que todos digam amém. Diga graças a Deus. E o tema dessa mensagem é o desafio de permanecer em qualquer área da vida. Eu e você, nós somos e seremos desafiados a permanecer por vários motivos em várias áreas da nossa vida. Já citei algumas vezes alguns famosos de programa de reality show, Fazenda, Big Brother, ganharam milhões e depois de alguns anos se encontram pobres, inclusive alguns mais pobres do que eram. Eles chegaram a ser milionário, mas não conseguiram permanecer milionário, porque não é nada fácil. Algumas pessoas perdem peso e chegam ao peso que desejam. Estou falando peso, não estou falando composição corporal, que é outro assunto. Eu vou falar apenas de peso seco, peso. Alguns chegam ao peso ideal, mas existe algo chamado de memória genética, que um corpo ele fica até 2 anos com a memória genética de gordo. Pessoa pode tirar 30 quilos, 40, mas a memória genética por 2 anos permanece dizendo: eu sou gordo, eu como comida de gordo, eu gosto de comer como gordo. Quando eu digo gordo, obeso. Quando eu digo gordo, eu digo alguém que tem realmente problema de saúde, porque isso é um problema de saúde pública, para quem não sabe, a obesidade. Então, ovelha, você está entendendo o que eu estou falando? Porque muitas pessoas fazem operação bariátrica e retornam, e ainda mais, porque eles não entendem que é uma memória genética. Ou seja, emagrece, mas não consegue se manter magro. Agora veio a moda das canetas, e aí está o mesmo efeito. uma restrição e uma magreza e uma perda de peso muito drástica, e futuramente isso vai dar vários problemas, como a doença do futuro, sarcopenia. Está vindo aí uma grande pandemia no mundo, especialmente onde tem esse procedimento, que é a sarcopenia. Então, o que isso quer dizer? A pessoa não consegue se manter. A pessoa entra numa academia e entra com todo o fervor, compra aquelas roupinhas e vai, e se entope de produto, que é para quem tem dinheiro, claro, e daqui a pouco aquela pessoa desiste. Então, se manter é muito difícil. Entrar no concurso, ou melhor, num curso preparatório para o concurso público, a pessoa entra ali toda empolgada, abrindo mão de várias coisas, primeiro mês, segundo mês, terceiro mês, e já desiste, já vai para a praia, já vai para a rede social, já vai para a festa de família, perde o propósito. Por quê? Porque não permanece. Até aqui, quem está me entendendo, diga amém. Se tudo isso que eu estou falando

não retroceder na minha fé, no meu chamado, no meu cargo, na minha liderança, naquilo que Deus, o Senhor, colocou para mim. Eu não vou retroceder. Me ajuda! Pede, pede! É muito cômodo, é muito fácil nós retrocedermos. Afinal de contas, para permanecer tem que ter resistência, para permanecer tem que ter propósito, para permanecer tem que abrir mão. E a nossa tendência é ceder à facilidade, é ceder aquilo que é cômodo, aquilo que nos acomoda bem. Mas Deus nessa noite está despertando você para se posicionar e permanecer. Eu estou falando de fé, eu vou falar de fé, eu vou orar por fé. Mas eu quero te afirmar que Deus está me usando e já falando que pessoas que pararam com a dieta regular, não é dieta doida, regular, com médico, vai voltar. Pessoas que pararam com a sua...

você não vai parar. Levanta a mão, ovelha. Me ajuda, Deus. Fala. Me ajuda, Deus, a permanecer no propósito. Eu já conheci várias pessoas. Eu vou falar do último. Eu vou falar de um. Começou a trabalhar, começou a juntar um dinheiro. Começou a trabalhar, começou a juntar um dinheiro. Pessoa não ganhava nada, zero salário. Foi ganhar um salário. Pessoa tá rica, quem não ganha nada, ganha um salário. Começou a juntar. E ele começou. Começou. Começou. O senhor não vai sair disso não? Não, porque só começou. Ele não permaneceu juntando dinheiro. Juntou alguns meses, não chegou a um ano. Aí começou a comprar um negócio aqui, um negócio ali, outro negócio lá, e foi mexendo no dinheiro que estava guardado. Ao ponto de ter que esperar cartão virar para comprar alguma coisa, ao ponto de ter que ficar espremendo o creme dental, ou então cortando o fundo do creme dental. Ah, você não é raiz não. Ah, você é rico. Você nunca pegou a tesoura e cortou o fundo do creme dental, pegou a sua escova e...

com o pregador. Aí na janta de novo. Aí, eu tô dando a dica. Pega, duvida tu fazer isso, postar e me marcar ou mandar pra minha foto ou vídeo. Duvido. A bicha rende. Experiência própria. Então, Santa Ovelha. Tem gente que não entende isso. Não sabe administrar. Não sabe. Então, permanecer é muito difícil. Jogador de futebol. Estrelas. Não sabem permanecer. Então, de tudo que eu estou falando, imagine o âmbito da fé. Jesus aqui está dizendo sobre uma árvore. Eu sou a videira, ele é a videira verdadeira, porque sempre existem as falsas, e eu vou ser muito sucinto no texto, porque eu quero discorrer esse contexto do permanecer. Então o texto vai dizer que ele é a videira verdadeira e nós somos a vara. Deus é o lavrador, nós somos as varas. Quem está nele, quem permanece nele, esse dá fruto. Quer dar fruto? Permaneça nele. Como você vai permanecer nele que se nem no culto direito você vem? Como você vai permanecer nele que você nem ora diariamente? Quando eu digo orar, é oração. Não é reza, não. Não é fazendo a comida. Ah, Senhor, toma, não sei quem em tuas mãos. Ah, Senhor, estou dirigindo. Ah, Senhor.

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2: Soberano Deus e eterno Pai, Pai de nosso Senhor e Salvador Jesus Cristo, uma vez mais, ó Pai, nesta noite, início de madrugada, nós levantamos a nossa voz de oração no clamor da minha noite, intercedendo e clamando pela cidade do Rio de Janeiro, pelo estado do Rio de Janeiro e por nossa nação. Toma o Brasil em tuas mãos, as famílias, os lares, os casais, ó Pai querido, esta pessoa especial que comigo está nesta hora, orando, Senhor, clamando a Deus por uma causa que para ele é impossível, mas há um Deus, ó Onipotente, que pode todas as coisas, e a esse Deus estamos orando. Ó Pai, estende a tua mão, sustenta, renova, abençoa, restaura a fé do teu filho, levanta o caído, fortalece o fraco, liberta o oprimido. Ah, Deus querido, faz, Senhor, a reviravolta, exalta o teu filho nesta noite. Pai querido, Pai amado, eu levanto a minha voz de oração e declaro sobre cada ouvinte a vitória total para a glória de Deus, em nome de Jesus Cristo. Amém. E amém, Senhor Jesus. Louvado seja Deus e para sempre seja louvado. Deus abençoe sua vida, ovelha. O nosso horário já está avançado. Que Deus te abençoe. Amanhã, no mesmo horário, estaremos com todos vocês aqui, declarando vitória no clamor da minha noite. E esse que vos fala, seu pastor amigo, pastor Luciano Costa. Um grande abraço a todos. Fiquem todos com Deus. Fiquem todos na paz.
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5: A Comissão de Constituição e Justiça da Alerj aprovou o projeto que cria a chamada tornozeleira rosa no estado do Rio. A proposta prevê identificação visual para os dispositivos de monitoramento eletrônico usados por agressores de mulheres que cumprem medidas protetivas ou cautelares. A reportagem é de Carol Barreto.
6: A Comissão de Constituição e Justiça da Alerj aprovou parecer favorável ao projeto de lei que institui a tornozeleira rosa no estado do Rio. A norma trata sobre a identificação visual padronizada na cor rosa aplicada aos dispositivos de monitoramento eletrônico utilizados em medidas protetivas de urgência ou cautelares aplicadas a agressores de mulheres. Outra medida aprovada pela CCJ foi o projeto de lei de autoria da CPI que discutiu a violência cibernética contra as mulheres. A norma altera uma lei anterior que trata sobre a propaganda ou publicidade dos poderes do Estado do Rio e estabelece a destinação de 2% desses valores às propagandas cujo tema seja a conscientização sobre os crimes cibernéticos praticados contra as mulheres. Da Alerj, Carol Barreto.
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1: Muito bom dia, amada igreja de Jesus. Olha que promessa de Deus triunfante. Foi a promessa que Deus começou a trazer ao meu coração. E que bom que você está aqui esta manhã. Muito obrigado pela honra que você me dá. Obrigado você que está aqui de forma presencial. A tantos que estão do outro lado, de forma interativa. Eu louvo a Deus pelo prestígio, pela honra que você me concede. Eu queria dizer a você, se está aqui na vizinhança da nossa catedral, se você mora no Recreio dos Bandeirantes, na Barra da Tijuca, São Conrado, estes bairros aqui periféricos, venha fazer uma visita à nossa catedral. Você vai encontrar um povo maravilhoso, uma família maravilhosa, a família Cristo Vive. E aqui, quem sabe, você vai começar a viver os melhores dias da sua vida. Bem-vindos. Eu queria dizer-lhes da minha alegria, da minha felicidade, uma jornada de vida. Eu esta madrugada estava absolutamente rendido aos pés do Senhor, estava ajoelhado na presença de Deus e sempre expressando o meu amor intenso, profundo, total, incondicional pelo Senhor. Estava dizendo: Deus, tu me separaste desde o ventre da minha mãe, tu me consagraste para ser um apóstolo, um profeta às nações. Parece que foi ontem que o bispo Roberto McAllister, da Igreja de Nova Vida, colocou as mãos sobre a minha cabeça e começou a profetizar. Então, a minha gratidão, a minha felicidade de poder estar aqui, e sempre com esta paixão intensa por Deus. Eu amo o Senhor Jesus Cristo. Eu amo a Deus de todo o meu coração. Eu creio na presença dEle. Eu creio que quando nós nos reunimos, Ele está presente. Esta catedral, você sabe, ela foi erigida para a glória do Senhor. O Senhor disse: esta será a minha casa. Eu estarei aqui me movendo, me manifestando neste lugar. Então, que momento lindo, que momento entusiasmante nós estamos vivendo. Uma igreja cujo pastor, você sabe, você é parte de uma história. Isso é uma história de vida. E Deus foi tão bom, tão sábio, que colocou pessoas tão especiais ao meu lado para juntos cooperarmos e sermos então um paradigma, um modelo de vida espiritual, um modelo de vida cristã para este mundo que jaz no maligno. Então, bem-vindos sejam todos. Eu quero dar-lhes as boas-vindas e, da parte do Senhor Jesus Cristo, saudá-los dizendo graça, paz, misericórdia e amor em nome daquele que vive e que reina para todo sempre. E o povo de Deus diga amém. Volto a insistir com a palavra que o Espírito colocou de fé no meu coração: não desistas. Ele está mudando a tua sorte hoje. Não temas. Isso que te perturbou, que te agitou, que te incomodou, que te tirou a paz, já caiu por terra. Deus é a teu favor. Ele luta por ti. Ele não pode se esquecer em absoluto da tua vida. Veja, o teu nome está inscrito nas palmas das mãos de Deus. Ele disse: sou eu que faço querer, sou eu que faço realizar. Eu comecei uma boa obra, eu vou terminar esta boa obra. Às vezes a nossa carne parece que quer desistir e Deus diz: não desistas. Eu estou mudando a tua sorte hoje. Não é para amanhã. O milagre não acontecerá amanhã. Já aconteceu hoje. Em nome de Jesus. E o povo do Senhor diga: amém, amém e amém. Mas eu gostaria de dar um aplauso ao Senhor. Vamos lá.
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1: Todas as autoridades são constituídas por Deus e há situações que são legítimas e só um juiz pode julgar e sentenciar. A igreja não pode se meter nessa área. Mas, saiba de uma coisa, todo processo judicial prejudica relacionamentos e nunca mais se obtém uma justiça completa. Se dois cristãos estão em disputa e levam, um deles leva e o outro é obrigado a ir a tribunal, amado, ambos são prejudicados. Por isso, ouça a igreja de Jesus aqui presente, e ouça a igreja de Jesus à distância. Nós temos que resolver todas as nossas diferenças aqui na igreja. Você está em conflito com o seu marido, com a sua esposa, é aqui. Não é um juiz iníquo que pode separar você e sentenciar você. Claro que a igreja nunca levou isto a sério. Eu não conheço nenhum ministério do mundo a não ser os peacemakers, essas organizações que instituíram os pacificadores à luz da Bíblia. O resto eu vejo, amado, igrejas levando membros levando pessoas da igreja a tribunal. É horrível. Olha como é que Paulo disse. 1 Coríntios 6, 1 a 8. Aventura-se, é uma aventura. Algum de vós, tendo questão contra outra, submetê-la a juízo perante os injustos e não perante os santos? Ou não sabeis que os santos vão julgar o mundo? Se o mundo deverá ser julgado por vós, sois acaso indignos de julgar as coisas mínimas? Não sabeis que devemos julgar os próprios anjos, quanto mais as coisas desta vida? Entretanto, vós, quando tendes a julgar negócios terrenos, constituís um tribunal daqueles que não têm nenhuma aceitação na igreja. Para a vergonha, vou lhe dizer. Paulo está instruindo a igreja, está dizendo isto é uma vergonha. Paulo está dizendo, todas as disputas entre cristãos e conflitos são inevitáveis, têm que ser resolvidos fora dos tribunais. O Espírito está clamando isto pelo mundo inteiro, amado. Os ministérios que constituíram esses pacificadores estão clamando. Amados, milhares e milhares de causas dentro dos tribunais, de irmãos levando igreja, um caos. Então ele diz no versículo, venha atrás, bispo, em 1 Coríntios 6, eu ainda estou lendo. Ele diz assim, mas irá um irmão a juízo contra outro irmão perante incrédulos? Você não imagina o que um juiz incrédulo, um ministério público incrédulo, quando ele vê crentes em disputa, o que eles dizem? Como é que pode? Olha aí os crentes aqui dentro de um tribunal. Vocês não sabem resolver os vossos casos na vossa igreja? Haverá um irmão de levar outro irmão a juízo perante incrédulos? Só existir demandas já é completa derrota. Dois irmãos brigam, duas famílias, uma família briga, o marido com a mulher briga, amado, já é derrota. Sabe qual é o remédio? Ele disse, por que você não sofre o dano e a injustiça? Porque se um casal evangélico tem um conflito, e ele busca no juiz a sentença da separação, rompendo a aliança do casamento, meu amado, isto é uma tragédia. O autor disso aqui pagará muito diante de Deus. Ele disse, vos fazeis justiça e injustiça, fazeis dano aos próprios irmãos. Quer dizer que todas as vezes que há um conflito não resolvido, ou se parte para o ataque com a ameaça do advogado, do tribunal, isso é um dano que se faz à noiva de Jesus, aos próprios irmãos cristãos. Por isso é que Jesus ensinou em Mateus 5:25, diz, entra em acordo sem demora com o teu adversário, porquanto estás com ele a caminho, para que o adversário não te entregue ao juiz, o juiz oficial de justiça, e sejas recolhido a uma prisão. Em verdade digo que não sairás dali enquanto não pagares o último centavo. Então nós precisamos entender que a igreja de Jesus não pode alimentar, os crentes não podem alimentar iras. Olha o que, que João diz em 1 João 3,15. Todo aquele que odeia o seu irmão é... Quem é que me odeia aqui? Levante a mão. Os que me odeiam. Ai, graças a Deus. Senão eu ia te chamar de assassino. E você já ia entrar em conflito comigo. Já ia na delegacia. Ele me chamou de assassino. Danos morais. Isso é a vida perversa da nossa sociedade. Olha, todo aquele que odeia o seu irmão é assassino. Vós sabeis que todo assassino não tem vida eterna. Se eu odiar um irmão, se eu ficar em conflito com alguém, eu não tenho a vida eterna, não sou de Jesus. Versículo de número 15, foi 3:15? 3:15. Não tem a vida eterna. Olha o drama dos conflitos não resolvidos. Olha o drama dos conflitos dos irmãos, dos casais evangélicos. Por qualquer coisa, meu amado. Hoje é assim, qualquer coisa. Eu já vi casamentos aqui, 2, 3 meses, eu disse, ah, porque eu não amo, descobri que eu não amo, temos incompatibilidade de gênios. Incompatibilidade de gênios, você tinha que ver tudo isso antes de se casar. Então, Mateus 5, 21 e 22 disse, ouviste que foi dito aos antigos, não matarás, quem matar está sujeito a julgamento. Eu, porém, vos digo, todo aquele que sem motivo se irar contra seu irmão, estará sujeito a julgamento. E quem proferir um insulto a seu irmão, estará sujeito a julgamento do tribunal. E quem lhe chamar tolo, estará sujeito ao inferno de fogo. Olha, Deus não quer guerras entre o povo de Deus. Os tribunais estão cheios. Existem denominações que maltratam, chamam os pastores de malas e agridem, e essa gente toda corre para os tribunais. Uma vergonha, por isso que Paulo disse, isto é uma vergonha, porque você não sofre o dano, porque você não se cala. Então, a fuga ou o ataque não são as normas bíblicas. Se você proceder dessa forma, a Bíblia diz, não é filho de Deus, não tem a vida eterna. Por isso é que quando há um conflito, eu sempre digo, estou fora, eu quero viver a vida eterna. Agora vamos para a terceira parte, que são as reações de pacificação. Amado, ouça uma coisa, a pacificação ou a reconciliação foi ordenada por Deus. E se Deus diz que deve ser desta forma, não é o advogado, não é o juiz, não é o Ministério Público, tem que dizer o contrário. Deus respalda no Evangelho e quer que o seu povo encontre soluções justas que agradem ao povo de Deus. Então quais são as reações normais que existem quando se está tratando de pacificadores e pacificação? Primeiro, quando alguém ofende, você pode simplesmente negligenciar e ignorar a ofensa. Eu prefiro ignorar as ofensas.
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1: Provérbios 19:11 diz assim: a discrição do homem o torna longânimo, e a sua glória é perdoar as injúrias. Então você me disser, apóstolo, como é que o senhor mais gosta nesta questão do conflito? É uma pessoa vai aí na internet, acusa o senhor, ataca o senhor. O que, que o senhor faz, apóstolo? O senhor é um advogado, o senhor é um criminalista. O que, que o senhor faz? Nada. Sabe como é que dizia a minha avó portuguesa? Bolufas. Eu não faço nada. Eu tenho um Deus que é o meu justo juiz. Sim, mas apóstolo, mas tem gente falando. Amado, essa gente vai responder, não tem a vida eterna, eu tenho. Diz que a discrição do homem, quem é discreto, é longânimo. E a glória de um homem longânimo e discreto, de uma mulher discreta, porque tem gente que adora uma confusão, eu não. Já todo mundo diz aí, não, pressiona o Miguel Ângelo que ele não gosta de guerra. Não gosto porque eu sou filho de Deus. Se eu gostasse de guerra, eu estaria em África, estaria no exército lá, islâmico, matando pessoas e cortando o pescoço de todo mundo. Eu não gosto. Eu sou a favor da palavra de Deus. Então ele disse, o longânimo, o discreto, qual é a glória? É perdoar. Perdoar as injúrias. Amado, Provérbios 12, 16 disse, a ira do insensato no instante se conhece. Está me tirando? Quem eu sou? Você sabe quem eu sou? Parte para a briga. Mas o prudente oculta a afronta. Falou mal de mim. O problema é dele. Eu tenho credibilidade. O mundo inteiro sabe quem eu sou. Ah, mas estão dizendo. Digam-no. Todo mundo fala porque tem o quê? Boca. Se não tivesse boca, não falava. Tem boca, fala. Então, ocultar a afronta é prudência. Provérbios 17, 16 diz de que serviria o dinheiro na mão do insensato para comprar a sabedoria, visto que não tem entendimento. Colossenses 3, 13 diz a palavra do Senhor: suportai-vos uns aos outros, perdoai-vos mutuamente, caso alguém tenha motivo de queixa contra alguém, outrem. Assim como o Senhor vos perdoou, vocês têm que perdoar. Meu amado, você tem que perdoar a sua esposa. Meu amado, minha amada, você tem que perdoar o seu marido, tem que perdoar os seus filhos, tem que perdoar quem te ofende. Ele disse, suporta, perdoai-vos mutuamente. Tem alguém queixa? Ah, porque me humilharam. Perdoe, meu amado. Eu fui muito humilhado. Perdoa, perdoa, perdoe, perdoe. Suporte. Pastor, mas eu, mexeram com a minha... Nem sei como é que se diz, mexeram com o quê? Meu ego, mexeram com meu ego. Antônio falou masculinidade. Ei, já foi ofensa demais, meu. Aí sai no pau todo mundo, é. Isso, toda essa área não tem Bíblia, aleluia, vai todo mundo lá para fora, e agora me conhece da onde? Foi o Antônio que levantou, não fui eu, hein? Primeira de Pedro 4:8 diz assim: acima de tudo, tende amor intenso uns para com os outros, porque o amor, se a pessoa é crente no duro, tem Jesus, o amor cobre. O amor cobre, não descobre, cobre multidão de pecado. O mexeriqueiro descobre, o amor cobre. Então, ignorar a ofensa é uma forma de perdão. Sabe qual é a minha posição e da minha mulher? Nós não falamos. Eu não permito que evolua no meu espírito, no meu coração, ira e amargura. Não permito. Então, quando alguém diz, eu ouvi dizer que o rapaz, eu ouvi, mas porque tem ouvidos. Não, mas tem um senhor, amado, eu ignoro, eu sou superior a isso aí, porque tudo que o diabo quer é ver os crentes, entende, Silas? Todo mundo, vamos lá, bate boca, nós não somos pessoas finas, nós somos palacianos, você sabe como é que nos chamam aí fora? Aquela igreja é a fina flor do abacateiro, é o último biscoito do pacote, eles são todos empavonados, eles acreditam que são abençoados. Eles dizem, fui predestinado em amor. Só a igreja Cristo Vive honra a Deus, meu amado. Só esta igreja glorifica o Senhor. Entende, Narciso? Aquilo é uma igreja de pessoas empavonadas. Miguel, Miguelzinho, como um pastor me chama, né? Miguelzinho, Miguelzinho, tu és um pavão. Olha, amado, eu não tenho nada aqui atrás, mas sou pavão pronto. Você acha que eu sou pavão? Amém, sou pavão. Agora, briga comigo não tem. Vai brigar com a sua avó, comigo não vai. Então eu ignoro. Pastor, mas o pastor Antônio levantou um problema. E se mexerem... Isso é outro problema. Vamos continuar, senão vai acabar o culto. Depois tem na pacificação, tem a reconciliação. Olha, amados, há situações que são difíceis. Estou aqui tentando dar um pouco de humor a uma tensão nervosa, mas Mateus 5, 23 e 24 diz... Se, pois, ao trazeres ao altar a tua oferta, ali te lembrares de que o teu irmão tem alguma coisa contra ti, deixa a oferta, vai primeiro reconciliar com o teu irmão e então, voltando, faz a oferta. Isso é a regra bíblica. Então, reconciliar.

0: Conciliação.
1: Estavam conciliados, brigaram, reconciliação, voltaram. Você tem que tomar essa atitude. Não, mas eu, amado, não vem com eu. Você tem que tomar essa atitude, eu tenho que... Há pessoas que não querem reconciliação, problema deles. Nós somos da paz. Depois existe a negociação. Olha, às vezes as questões são materiais, envolvem dinheiro, direitos que às vezes são quebrados nas relações. Nós tivemos aqui um caso de um irmão que pediu dinheiro a outro irmão, pegou-lhe um monte de dinheiro, disse que ia pagar, se mandou da igreja, e aí, apóstolo, como é que fica? Ah, eu sabe o que, é que eu disse ao irmão que emprestou dinheiro? Por que o senhor não veio me perguntar primeiro? Senhor, se me viesse perguntar, eu devo emprestar 30 mil reais àquele irmão? Eu diria, não. Ah, mas ele está dizendo que vai se suicidar. Se é filho de Deus, não vai. E se é do diabo, o que você pode fazer, meu amado? É do diabo, não pode fazer nada, ele vai mesmo, pá, acabou. Agora, se é de Deus, não. Por isso, a negociação diz em Filipenses 2,4, não tenha cada um em vista o que é propriamente seu, senão também o qual o que é dos outros. Versículo de número 4. Então, como é que nós fazemos uma negociação? Tem questões financeiras? Você não pode só pensar em você, tem que pensar na outra pessoa. Nós aqui chegamos a um consenso. Ah, não posso pagar tudo de uma vez. Paga como? 500 reais por mês. Então você vai pagar 500 reais por mês. Agora, não deixamos de negociar situações. Quarto lugar, a mediação. Se dois não chegaram a um acordo, deve-se pedir a pessoas que não estão envolvidas que ajudem numa solução. Chama-se mediação. Mateus 18, 16 diz isso, olha lá. Se porém não te ouvir, toma contigo uma ou duas pessoas para que pelo depoimento de duas ou três testemunhas, a palavra se estabeleça. Chama-se negociação. Então o mediador dá conselhos, sem forçar a situação. Aqui temos os ouvidores da igreja para fazer isso. Quinto lugar, arbitragem. O que é arbitrar? Dois intermediários ouvindo uma situação e oferecendo a decisão. Chama-se arbitrar. 1 Coríntios 6, 4, 5. Entretanto, vós, quando tendes a julgar negócios terrenos, constituís um tribunal daqueles que não têm aceitação. Versículo número 5. Para a vergonha, eu lhe digo, não há porventura ao menos um sábio entre vós que possa julgar no meio da irmandade? Então, esta arbitrar, julgar, é feito dentro da igreja. Não é feito por advogados aí fora. Não é feito nas portas de um tribunal. Não é feito por homens que não têm aceitação. Sexto lugar, nós temos que saber do que é a responsabilidade de cada um no meio dos conflitos. Se uma pessoa se declara cristão e se recusa a ser reconciliado, amado, é preciso que a igreja saiba disto. Mateus 18, 17 diz isso. Se ele não atender, diz-o à igreja. Se recusar a ouvir a igreja, consideram como gentil e publicano. Não dá para fugir de uma realidade. Tem conflito, tem divisão de opiniões. Você tem direito de pensar diferente de mim, eu tenho direito de pensar diferente. Agora, isto não pode causar uma ruptura e uma guerra entre nós. Não pode. Pastor, diz-o à igreja. Por que a igreja? Porque, amados, a igreja é o único lugar do mundo que tem amor, que tem uma maneira redentora, restauradora. A igreja é a chave para salvar relacionamentos. A igreja é o lugar que promove justiça. A igreja é o lugar que promove paz. E mais do que isto, a igreja é o único lugar do mundo que tem jurisdição em cima da vida dos cristãos. Não é a delegacia, não é o tribunal, não é o TRT, não é o Supremo, não é o STJ. Não é, amado, é a igreja. A igreja tem jurisdição. Nós temos aí do latim a palavra jurisdição. Aí, olha lá. Jurisdição, juris, o direito, e dicere, de dizer. Quem tem que dizer como solucionar problemas e conflitos entre as pessoas cristãs, entre famílias, entre irmãos, é a igreja. Não há um sábio que julgue as vossas causas? Claro que nós temos. Por que, que o apóstolo é advogado? Nós temos aqui um monte de advogados cristãos. Nós temos aqui psicólogos, psicanalistas, ministério público, desembargadores, que pensam com a Bíblia, não pensam como o mundo pensa. Então, se há um conflito, e são inevitáveis, quem tem juris, dissere, jurisdição é a igreja. Nós temos o poder de aplicar o direito bíblico, que a Igreja Católica chama do direito canônico, para solucionar conflitos e resguardar a ordem e a autoridade do corpo de Cristo. Então eu queria terminar lhe dizendo,

0: Todo litígio, todo conflito, coloca em perigo a paz da comunidade e a vida do povo de Deus. É por isso que Deus manda lutarmos pela paz. E domingo eu vou ensinar isto. Sabe, essa luta pela disputa não é bíblica. Por isso, nós temos que viver a palavra e sermos pacificadores, conforme disse Mateus 5:9. Olha lá, bem-aventurados, palavra original grega, makarioi, feliz, feliz. E a única forma de ser feliz nesta terra é ser pacificador. Olha, você vê no trânsito, as guerras, as mortes que há no trânsito, amado. Às vezes, com uma pedido, desculpa, irmão, perdão, amém, glória a Deus, vamos rezar. Sabe alguma coisa? Mas não, a pessoa sai do carro, encara o motorista de ônibus, sabe? E ameaça, e dá uma rodada de baiana. Aí vem uma pessoa lá despreparada com um pau e tumba. Oh, meu marido foi morto na frente das pessoas porque ele parou o carro e foi desacatar um homem que estava num caminhão. Tantas notícias que chegam. Porque nós não temos a cultura, ainda não tínhamos a cultura da pacificação. As pessoas fogem, enfrentam, embatem, vão no Facebook, rebentam com a vida moral das pessoas. As pessoas tomam partido, sabe? É um drama que a sociedade vive. Mas vou lhe dizer uma coisa, não são os filhos de Deus, os legítimos, que têm Jesus como Senhor, que ajoelha, que ora, que glorifica, que exalta. Ele tem que ser um pacificador. Porque é o pacificador que será chamado filho de Deus. E os agitadores serão chamados filhos do diabo. Porque, irmão, quem é agitador é filho do diabo. O rebelde é pecado da feitiçaria. O rebelde é pecado de feitiçaria. Então eu queria terminar dizendo, eu creio que o Senhor vai usar esta série para pôr um ponto final a muitas contendas. Vai valer a pena você ficar aqui o mês todo ouvindo o profeta da igreja. Porque quando chegarmos lá adiante, no final do mês, nós vamos ter uma imagem tão perfeita da necessidade de sermos pacificadores. No trabalho, na família. Brigou o casal, amado. Em vez de jogar lenha no fogo, tira a lenha. Não havendo lenha, o fogo acaba.
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povo queridos, graça e paz. Aqui é o Bispo Sérgio Nonato, da Catedral Metodista Ebenezer, e eu estarei contigo nas madrugadas, tendo uma palavra forte para você. Eu quero que você pegue agora uma caneta, ou pegue o teu celular, ou pegue um papel, pegue alguma coisa aí para anotar o telefone do revoltado, para você ligar agora para os revoltados, que vai orar contigo, que vai te dar uma palavra. O telefone é 21 990 24 8723. Eu disse 21 990 24 8723. Ligue, passe o zap, peça oração, diga o teu problema, mas só liga, pelo amor de Deus, se você estiver revoltado. Se não tiver, não adianta ligar, sabe? Eu não quero falar com pessoas que estejam acomodadas, não. Eu quero pessoas que querem mudança na vida. Então liga agora, 21 990 24 8723, e fale com Carla Vacani e Lucas Vacani. Eles vão estar te atendendo lá para falar contigo. Vamos iniciar com esse louvor.

Eu tenho uma palavra forte para a tua vida. Eu quero que você entenda bem a leitura para esse tempo. Segundo Samuel capítulo 6, do 1 em diante, vai falar de novo: Davi reuniu os melhores guerreiros de Israel, 30 mil ao todo. Ele e todos os que o acompanhavam partiram para Baalá de Judá para buscar a arca de Deus, a arca sobre o qual é invocado o nome do Senhor dos Exércitos, que tem o seu trono entre os querubins acima dela. Puseram a arca de Deus num carroção novo e a levaram da casa de Abinadab na colina. Uzai e Aiô, filho de Abinadab, conduziram o carroção com a arca de Deus. Aiô andava na frente dela. Davi e todos os israelitas iam cantando e dançando perante o Senhor ao som de todo tipo de instrumentos de pim, harpas, liras, tamborins, chocalhos e símbolos. Quando chegaram à eira de Nacon, Uzai esticou o braço, segurou a arca de Deus, porque os bois haviam tropeçado. A ira do Senhor acendeu-se contra Uzai por seu ato de irreverência. Por isso, Deus o feriu. E ele morreu ali mesmo, ao lado da arca de Deus. Davi ficou contrariado, porque o Senhor, em sua ira, havia fulminado Uzá. Até hoje, aquele lugar é chamado Pérez Uzá. Naquele dia, Davi teve medo do Senhor e perguntou: como vou conseguir levar a arca do Senhor? Por isso, ele desistiu de levar a arca do Senhor para a cidade de Davi. Em vez disso, levou-a para a casa de Obed-Edom, de Gate. A arca do Senhor ficou na casa dele por 3 meses, e o Senhor o abençoou e toda a sua família. E disseram ao rei Davi: o Senhor tem abençoado a família de Obed-edom em tudo que ele possui por causa da arca de Deus. Então Davi, com grande festa, foi à casa de Obed-edom e ordenou que levasse a arca de Deus para a cidade de Davi. Quando os que carregavam a arca do Senhor davam 6 passos, ele sacrificava um boi, um novilho gordo. Davi vestiu de colete sacerdotal de linho fino, foi dançando como todas as suas forças perante o Senhor, enquanto ele, todos os israelitas, levavam a arca do Senhor ao som dos gritos de alegria e de trombetas. Glória a Deus. Queridos, o que está acontecendo aqui é que muitas pessoas não entendem que Deus se importa com detalhes. Aquilo que o homem chama de pequeno detalhe, Deus muitas vezes trata como questão de honra, obediência e santidade. Varas e argolas são detalhes que Deus não dispensa. Muita gente pensa: se o coração está certo, os detalhes não importam. Mas na Bíblia vemos algo diferente. A arca da aliança não era um objeto qualquer. Ela representava a presença, a glória e o governo de Deus. Eu tenho visto muitas discussões nas redes sociais com detalhes que as pessoas estão desprezando. Por causa de jogo, de Copa do Mundo, as pessoas estão deixando de ir para o culto e falando: mas é só um culto. E falando: as pessoas estão se importando com 4 paredes de ir à igreja. Escuta, varas e argolas são detalhes que Deus não dispensa, tá? Entenda isso. A arca de aliança não era objeto qualquer, representava a presença e a glória do governo de Deus. Às vezes a gente pensa e começa a banalizar o momento do culto, a igreja, o templo, as 4 paredes. E quando nós falamos disso, talvez essa madrugada eu seja chamado de religioso, tá bom? E talvez aquela situação toda que Davi prepara para carregar a arca, ele tenha sido chamado de religioso. Os filisteus estavam devolvendo a arca após terem sido feridos pela mão de Deus. Uma arquinha qualquer estava ali na casa, no templo de Dagom. Nada, era só uma arquinha. Só que aquilo levou problemas para o templo, para Dagom, trouxe feridas, trouxe hemorroidas. Eles perceberam uma coisa: não se brinca com aquilo
que é santo. A igreja é santa, o culto é santo, a presença de Deus é santa. Então pare, pastores, de banalizar aquilo que Deus leva em conta. Pare, pessoas, parem, irmãos, parem, varões e varoas, de entrar por um caminho que não deve andar. Eu quero ligar esse texto a algo muito profundo. Deus já havia dado instruções específicas sobre como carregar a arca, como ela deveria ser transportada. Era com varas e argolas bem colocadas, não era enfeite, não era opcional, não era ordem de qualquer um, era uma ordem divina. As varas e as argolas nos ensina que Deus não dispensa detalhes. Aí as pessoas: não, tem jogo da Copa, vamos cancelar o culto. Tu tá de brincadeira, não tá não? Você tá de brincadeira, não tá não? Hein? Vamos cancelar o culto, vamos ficar em casa, vamos ligar o telão da igreja para passar o jogo. Um telão que tem que ser consagrado ao Senhor, um lugar que é santo. A igreja continua sendo santa. Ah, os instrumentos, os utensílios da casa de Deus continuam sendo santa. Oh, gente, as argolas mostram que Deus estabelece a estrutura. Êxodo 25:12, Deus manda colocar 4 argolas de ouro na arca. As argolas ficavam fixas, elas representam aquilo que Deus já definiu. Oh, gente, para de banalizar as coisas de Deus. Há coisas na nossa caminhada que Deus não deixou para improviso. Santidade, obediência, reverência, temor, fidelidade. O que eu tô vendo é que tá faltando reverência, tá faltando temor. Pessoas chamando o templo, a igreja, de 4 paredes. Oh, só se for a tua igreja que é 4 paredes. Não, o templo que foi construído para Ebenezer foi um templo consagrado, um lugar separado, um lugar que é lugar de adoração a Deus. Não é lugar de ver jogo, não é lugar de ver futebol, é lugar de adoração, é lugar de reverência, de temor, de fidelidade à palavra. Oh, querido, o homem moderno quer remover as argolas, quer carregar a presença de Deus de qualquer maneira, mas Deus continua dizendo: existe uma estrutura. Eu vim te falar nessa madrugada: igreja sem estrutura espiritual vira emoção. Emoção. Pode tocar bonito, pode cantar bonito, mas na verdade é só emoção. Culto sem reverência vira espetáculo. O que nós temos visto ultimamente é espetáculo. Ministério sem ordem vira confusão. Vamos passar o jogo no telão, vamos fazer um churrasco na igreja, vamos comemorar, é comunhão. Tu tá de brincadeira. Onde Deus colocou argolas, ninguém deve arrancar. As varas, elas mostram que existe uma forma certa de carregar a glória, filho. As varas, elas estão mostrando que tem uma maneira certa. Êxodo 25, do 13 ao 15, leia lá. Deus ordenou fazer varas de madeira coberta de ouro. Se fosse de qualquer maneira, tira ali uma vara, coloca aí, vai. Mas por quê? Porque a arca não podia ser tocada diretamente. Isso revela algo forte, algo muito forte. Nem tudo que é santo pode ser tratado de qualquer maneira. Tem gente tratando as coisas de Deus de qualquer maneira. Isso vai ver, a conta vai chegar, hein? Escuta, o boleto vai chegar, hein? Tá pensando que não chega o boleto, não? Vai chegar, tá bom?
O Senhor vai falar, Jesus vai falar, aquele que não larga pai, mãe, ou ame mais, aquele que ama mais pai, mãe, filho, filho, esposo, esposa, não é digno de mim. Como é que vai amar mais futebol, Copa do Mundo? Tu tá de brincadeira. Nem tudo que é santo pode ser tratado de qualquer maneira. Muitos querem hoje pregar sem oração, cantar sem consagração, tocar com o instrumento que toca na igreja, toca no pagode, com o instrumento que usa na igreja, a caixa de som, usa na festinha mundana com funk, cantar sem consagração, é liderar sem altar, é tocar nas coisas de Deus sem santificação, é no telão da igreja passar futebol, mas existe, isso é idolatria, tá bom? Idólatra, você é idólatra, mas as varas diziam, há distância entre a carne e a glória. Escuta, carne não sustenta a presença, vaidade não sustenta unção, orgulho não sustenta altar, mundanismo não pode andar junto com a igreja. Aquele que ama o mundo torna-se inimigo de Deus. Escuta isso aí, filho. Escuta, vai. Quando detalhes são ignorados, tragédias acontecem, Gabriel. Hã? Lembre-se disso. Você vai ler lá, no 2 Samuel capítulo 6, Uzá tocou na arca. Sabe por que ele tocou? Só para tentar ajudar. Uzá tocou na arca. Humanamente, parecia certo. Mas Deus o feriu. Sabe por quê? Porque de boa intenção o inferno está cheio. Tá bom? De boa intenção o inferno está cheio. Porque boa intenção não substitui obediência. Hã? Hã? Não, não, não. É o pragmático. Hã? E esse é um dos maiores erros da igreja contemporânea, da igreja moderna. Hã? Mas eu fiz com boa intenção. Boa intenção sem obediência ainda é desobediência, tá bom? Deus nunca disse, faça aí do teu jeito, vai. Ele disse, faça conforme eu mandei. Hã? Pequenos detalhes, gente, revelam grandes corações. Muitos caem, não em pecados grandes, mas em negligências pequenas. Hã? Hã? Ô, gente, é a oração negligenciada, é o jejum abandonado, é uma vigilância perdida, é o não tem nada a ver, não tem nada a ver, nada a ver. Aí hoje quem ainda trata com temor, com reverência as coisas sagradas é chamado de religioso. Ah! Ah! Ah! Ah! Tu toma brilho nessa face, rapaz. Hã? Pequenas rachaduras afundam grandes navios, tá bom? Escuta isso, hein? Tá bom? É compromisso quebrado. Não, cancela o culto. Aí vim com argumento, cancela o culto pra poder ter vigilância por causa da violência. Tem que então fechar o culto todo dia, porque o Rio de Janeiro tá cheio de violência, não abre mais igreja. Ah, tu tá de brincadeira. Vou repetir. Pequenas rachaduras afundam grandes navios. Pequenos detalhes derrubam grandes ministérios. Hã? Sansão não caiu com dia. Caiu com pequenas concessões. Tá bom? Salomão não se desviou em um culto. Ele desviou em pequenos acordos. Um acordo aqui, outro acordo ali, outro acordo ali. Desviou. Deus honra. Deus honra. Quem honra seus detalhes, eu honro os que me honram. Hã? É isso que ele diz. Davi errou na primeira tentativa de transportar a arca. Veja, os filisteus estão querendo devolver a arca. Olha aqui que situação. Aí Davi tentando ajudar, colocou num carro novo. Parecia bonito, não? Davi prepara uma carruagem, parece bonito, bonito. Hã? Parecia bonito, parecia moderno. Mas estava errado.
Depois ele entendeu. Depois ele entendeu. Ele vai falar: não buscaremos segundo a ordenança. Aí ele corrigiu os detalhes. Corrigiu os detalhes. E quando corrigiu, a glória voltou. Tem gente pedindo avivamento, mas ignorando princípios. Aí depois que é fogo no altar, acabou de ver o jogo no telão da igreja, depois que é avivamento, vai viver avivamento, eu sei aonde que tu vai viver avivamento. Que é fogo, eu sei qual fogo que tu vai ver. Eu sei qual é o fogo que tu vai ver. Tá legal? Mas sei mesmo o fogo que tu vai ver, né? Que é fogo sem lenha, que é presença sem santidade, que é unção sem cruz. Hã? Pergunte aí a si mesmo. Hã? Pergunte. Que detalhes Deus está me cobrando? Tu vai ter que perguntar isso daqui a pouco. Hein? Hã? Talvez voltar à retidão, à oração, consertar um altar, pedir perdão por essas besteiras de 20 e poucos dias de copa. Hã? Consertar, fechar brechas. Hã? E talvez você esteja pensando que eu não gosto de futebol, eu gosto de futebol, eu gosto de ver futebol, eu gosto de ver jogo. O problema é que eu gosto muito mais de estar na presença de Deus, tá bom? E não negociar o que é santo, é, não ter dificuldade de discernir entre o santo e o profano. Aquilo que você chama de detalhe pode ser exatamente o que está travando a sua próxima estação. Escuta. Um avião pode cair por causa de um parafuso, querido. Ele não precisa faltar uma asa, não, tá? Às vezes, um pequeno componente compromete tudo. Assim também é a vida espiritual. Deus está procurando homens e mulheres que entendam isso. Detalhes que importam no reino. As varas importavam, as argolas importavam, a forma importava, os passos importavam, o sacrifício importava, porque quando se trata da glória de Deus, nada é só um detalhe. Volte aos detalhes que você abandonou. Volte ao altar, volte à oração, volte à santidade, volte à obediência, volte à reverência, volte ao temor, porque onde há obediência e temor, a glória repousa. O que muitos chamam de detalhe, Deus chama de honra. Quem cuida dos detalhes da presença carrega o peso da glória. Eu quero orar contigo. Eu quero orar contigo nessa hora, em nome de Jesus, tá bom? E repreender esses incircuncisos que estão indo para a internet ficar querendo bater em quem está preservando o culto ao Senhor. Tá bom? Oremos. Pai, no nome de Jesus, eu quero colocar diante do Senhor o teu povo, para não ser ludibriado, enganado por palavras persuasivas. Eu repreendo todo mal na autoridade do nome de Jesus. Eu peço a tua bênção sobre a vida dessa pessoa que está abrindo mão de deixar de ir para o culto, para poder, meu Deus, estar diante do Senhor. Eu coloco diante do Senhor. Honra aqueles que não abrem mão. Honram aqueles que querem estar na tua presença. Honra aqueles que não são idólatras, trocando futebol pela tua presença e pelo culto. Eu entrego nas tuas mãos e peço a tua bênção, em nome de Jesus.

0: Quero que você pegue agora uma caneta, ou pega o teu celular, ou pega um papel, pega alguma coisa aí para anotar o telefone do revoltado. Para você ligar agora para os revoltados, que vai orar contigo, que vai te dar uma palavra. O telefone é 21 990 24 8723. Eu disse 21 990 24 8723. Ligue, passa o zap, peça oração, diga o teu problema, mas só liga, pelo amor de Deus, se você estiver revoltado. Se não tiver, não adianta ligar. Sabe, eu não quero falar com pessoas que estejam acomodadas, não. Eu quero pessoas que querem mudança na vida. Então ligue agora. 21 990 24 8723. 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E você vai vir e vai ter, com certeza, um milagre na sua vida. Também, domingo pela manhã, às 10 horas da manhã, Escola Bíblica Dominical. E também temos às 18h30 o culto de celebração. Venha, participe conosco, cultos maravilhosos. 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Quem vai te receber lá? Pastora Marcela Virgínia. 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Baruch Haba, Mishé Adonai, tchau, tchau, tchau, tchau, tchau.
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4: Tanguá ganhou uma nova base da Operação Segurança Presente. A unidade, inaugurada no centro, vai reforçar o...
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4: Tanguá ganhou uma nova base da Operação Segurança Presente. A unidade, inaugurada no centro, vai reforçar o patrulhamento preventivo e o atendimento à população, funcionando diariamente das 8 da manhã às 8 da noite. A base contará com um efetivo de 19 policiais militares e 8 viaturas. Segundo a Prefeitura, a iniciativa é resultado de uma parceria com o governo do estado para ampliar a segurança na cidade. A justiça condenou a Light a indenizar um casal ferido na explosão de um bueiro no centro do Rio. O homem sofreu queimaduras em 30% do corpo, ficou internado por 56 dias e passou por 15 cirurgias. A mulher teve queimaduras em 10% do corpo. A decisão determina o pagamento de R$120 mil por danos morais para cada vítima, além de indenizações por danos estéticos. O juiz concluiu que a explosão da rede subterrânea de energia causou os ferimentos. Eleições 2026. O prefeito de Maricá, Washington Quaquá, do PT, foi escolhido pelo Diretório Estadual do Partido para coordenar a campanha do presidente Luiz Inácio Lula da Silva, no Rio de Janeiro, no pleito deste ano. O anúncio também confirma o apoio da legenda à pré-candidatura do ex-prefeito Eduardo Paes, do PSD, ao governo do estado, e as candidaturas da deputada federal Benedita da Silva, do PT, e do deputado federal Pedro Paulo, do PSD, ao Senado. Do Departamento de Jornalismo, Juliano Medeiros.
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9: Outras pessoas talvez tenham uma ideia mais estranha ainda, que quem sabe o Elias vai reencarnar mais adiante. Será que o próprio João Batista não é a reencarnação de Elias?
10: Ouvinte Transmundial, um momento muito esperado. Rota 66 consegue um feito extraordinário. Superamos todos os desafios e agora vamos finalizar o último livro do Antigo Testamento. Em nosso estudo da série Profetas, Malaquias é a etapa final. Hoje o professor Luiz Saião apresenta uma reflexão nos capítulos 3 e 4 com um tema bem romântico. Abre agora sua janela e vem ver o sol nascer. Não existe nada mais maravilhoso que um dia de sol depois de uma noite tenebrosa, não é mesmo? Se você está andando pelo Vale da Sombra e amargando uma forte desilusão, temos uma boa notícia. Há esperança. Quer saber mais? Acompanhe essa exposição com Luiz Saião.
9: É, você vai ver aqui no final de Malaquias a esperança dada por Deus ao seu povo, porque o sol da justiça irá brilhar. Sim, o sol irá nascer, o sol da justiça irá chegar. Portanto, meu querido ouvinte, abra bem os seus ouvidos, sim, e também a sua janela e venha participar aqui e escutar as palavras finais do profeta Malaquias. E nessa esperança de que o sol da justiça irá chegar, nós começamos a ler logo no primeiro versículo o seguinte: vejam, eu enviarei o meu mensageiro que preparará o caminho diante de mim. Então, de repente, o Senhor que vocês buscam virá para o seu templo, o mensageiro da aliança. Aquele que vocês desejam virá, diz o Senhor dos Exércitos. Depois de tanto sofrimento, tanta desobediência, tanta punição, tantos problemas, a esperança messiânica está mais viva do que nunca. Sim, virá o Senhor para o seu templo, sim, ele virá, e antes dele chegará o seu mensageiro que preparará o seu caminho. A palavra messiânica é apresentada. Aqui ela aparece com toda a força, mas como será o dia da sua vinda? Esta vinda do Senhor, o sol da justiça, que justiça? Justiça que vai fazer correr os injustos. Por isso, verso 2 vai nos dizer: mas quem suportará o dia da sua vinda? Quem ficará em pé quando ele aparecer? Porque ele será como fogo do ourives e como sabão do lavandeiro. Ele se assentará como um refinador e purificador de prata, purificará os levitas e os refinará como ouro e prata. Sim, trarão ao Senhor ofertas com justiça. Então, as ofertas de Judá e de Jerusalém serão agradáveis ao Senhor, como nos dias passados, como nos tempos antigos. Eu virei a vocês trazendo juízo, sem demora testemunharei contra os feiticeiros, contra os adúlteros, contra os que juram falsamente, contra aqueles que exploram os trabalhadores em seus salários, que oprimem os órfãos e as viúvas e privam os estrangeiros dos seus direitos e não têm respeito por mim, diz o Senhor dos Exércitos. Oh, meu querido ouvinte, certamente você já está cansado de tanta injustiça, corrupção, roubalheira, tanta coisa errada e que não se acerta no dia da vinda plena do Messias, do Senhor que virá como o sol da justiça. A justiça triunfará. Então pode abrir bem aí a sua janela, porque um dia este sol irá raiar. E o texto bíblico prossegue e vai nos falar mais a respeito da mensagem final de Malaquias. Ele diz, a partir do verso de número 6, de fato, eu, o Senhor, não mudo, por isso vocês, descendentes de Jacó, não foram destruídos. Desde o tempo dos seus antepassados, vocês se desviaram dos meus decretos e não lhes obedeceram. Voltem para mim e eu voltarei para vocês, diz o Senhor dos Exércitos, mas vocês perguntam como voltaremos. Infelizmente, a injustiça não está simplesmente espraiada pela sociedade. A injustiça aparece na vida do próprio povo de Deus. E há várias maneiras pelas quais ela se manifesta. Uma delas, veja só, você vai se surpreender. Diz o verso 8, pode um homem roubar de Deus? Contudo, vocês estão me roubando. E ainda perguntam, como é que te roubamos? Nos dízimos e nas ofertas. Vocês estão debaixo de grande maldição, porque estão me roubando, a nação toda está me roubando. Tragam o dízimo todo ao depósito do templo para que haja alimento em minha casa. Ponham-me à prova, diz o Senhor dos Exércitos, e vejam se não vou abrir as comportas dos céus e derramar sobre vocês tantas bênçãos que nem terão onde guardá-las. Impedirei que pragas devorem suas colheitas e as videiras nos campos não perderão seu fruto, diz o Senhor dos Exércitos. Então todas as nações o chamarão felizes, porque a terra de vocês será maravilhosa, diz o Senhor dos Exércitos. Pois é, meu prezado ouvinte, talvez você já ouviu falar que se gritar pega ladrão, não fica um, meu irmão. Pois é, é isso que Deus diz, todos vocês estão me roubando. Sabe por que você está vivo? Sabe por que você está respirando? Sabe por que você teve comida hoje? Sabe por que você tem tanta coisa? Porque Deus te abençoa, Deus tem dado a você e a todos nós aquilo que recebemos diariamente. No entanto, onde está o nosso agradecimento? Na hora de entregar qualquer parte do nosso recurso para qualquer outro motivo, nós aceitamos, entendemos e compreendemos. E às vezes, para destinar parte dos nossos recursos para dízimos, ofertas e contribuições para a obra de Deus, isso parece pesado. Deus diz, olha, parem com isso, tragam os dízimos para o depósito do templo, contribuam para a obra de Deus e vejam se eu não vou abençoar vocês. Deus certamente quer nos livrar do nosso materialismo grosseiro e nos ajudar a entender que dar, contribuir é muito melhor do que receber, e nenhum ser humano vai muito longe se não entender a virtude que existe na contribuição em favor da obra de Deus e dos necessitados. E o texto bíblico prossegue, vocês têm dito palavras duras contra mim. E eles ainda perguntam, o que foi que eles disseram, o povo? Vocês dizem, é inútil servir a Deus. O que ganhamos quando obedecemos aos seus preceitos e ficamos nos lamentando diante do Senhor? Por isso, agora, consideramos felizes os arrogantes, pois tanto prosperam os que praticam o mal, como escapam ilesos os que desafiam a Deus. Olha o perigo do triunfo da injustiça, não só os que roubam a Deus, mas os que dizem, ó, tanto faz ser honesto ou desonesto, ser justo ou injusto. Cuidado, o sol da justiça já vai raiar contra toda a injustiça. E o texto vai prosseguir falando, depois aqueles que temiam o Senhor conversaram uns com os outros e o Senhor os ouviu com atenção. Foi escrito um livro como memorial na sua presença acerca dos que temiam o Senhor e honravam o seu nome. No dia em que eu agir, diz o Senhor, eles serão o meu tesouro pessoal. Eu terei compaixão deles como um pai tem compaixão do filho que lhe obedece. Então vocês verão novamente a diferença entre o justo e o ímpio, entre os que servem a Deus e os que não servem. Não compensa ir atrás da injustiça. O crime não compensa, não vale a pena entrar pelo caminho do mal, da injustiça, porque em breve, com julgamento, chegará o sol da justiça. Abre bem a sua janela, abre agora a sua janela e vem ver o sol nascer. E então, no final, nos últimos versos, lá no capítulo 4, o texto vai confirmar a vinda deste sol da justiça, deste antecipar da figura de Cristo do Novo Testamento, pois certamente vem o dia, ardente como uma fornalha. Todos os arrogantes e todos os malfeitores serão como palha, e aquele dia que está chegando ateará fogo neles, diz o Senhor dos Exércitos. Não sobrará raiz ou galho algum, mas para vocês que reverenciam o meu nome, atenção, o sol da justiça se levantará, trazendo cura em suas asas, e vocês sairão e saltarão como bezerros soltos do curral. Depois esmagarão os ímpios, que serão como pó sob as solas dos seus pés, no dia em que eu agir, diz o Senhor dos Exércitos. Lembre-se da lei do meu servo Moisés, dos decretos e das ordenanças que lhes dei em Horeb para todo o povo de Israel. Sim, mais uma vez, a injustiça será destruída, a injustiça perderá o seu lugar quando chegar o sol da justiça, que trará cura, trará salvação, trará bênção em suas asas. E para encerrar o livro de Malaquias, encerrar a mensagem do Antigo Testamento, o texto sagrado solenemente afirma em suas últimas palavras: vejam, eu enviarei a vocês o profeta Elias, antes do grande e temível dia do Senhor. Ele fará com que os corações dos pais se voltem para os seus filhos e os corações dos filhos para seus pais. Do contrário, eu virei e castigarei a terra com maldição. Aqui nós temos as últimas palavras de Malaquias, dizendo que antes de chegar esse sol da justiça, antes de chegar propriamente o grande enviado do Senhor, o Messias prometido, o profeta Elias, figurativamente, haverá de chegar. Nós sabemos pelo Novo Testamento que Elias veio e que o Senhor Jesus também veio. E no final ele diz que esta obra fará com que os corações dos pais se voltem para os filhos e dos filhos para os pais. Acabamos de ver que o problema sério no livro de Malaquias era o divórcio, era a separação das famílias, o conflito como resultado de uma desobediência que vinha da liderança espiritual. Agora, esse sol da justiça não vai ser apenas no nível abstrato. Esse sol da justiça não trará apenas verdades contempladas no nível da razão. Não, quando ele chegar, não só esmagará a injustiça, como também trará justiça, paz e harmonia na vida prática, no dia a dia, abençoando a vida familiar, a vida de relacionamento entre as pessoas, conforme a palavra do final de Malaquias. Portanto, meu querido ouvinte, não se desanime com a injustiça que você contempla. Não fique achando que tanto faz seguir a justiça como a injustiça. Não perca a sua esperança, porque através desta mensagem nós sabemos que o sol da justiça já veio. Ele se manifestou na pessoa bendita de nosso Senhor Jesus Cristo. E ele retornará, voltará na sua segunda vinda para o triunfo pleno e final da justiça. E mais uma vez, nós insistimos com você. Abre agora a sua janela e vem ver o sol nascer.

0: 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Esta é a série Profetas do Antigo Testamento, livro de Malaquias. Tema de hoje: abre agora a sua janela e vem ver o sol nascer. 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Dúvidas? Então vamos às perguntas.
1: No Rota 66 de hoje, você acompanhou conosco Livro de Malaquias, capítulo 3 e 4.
2: Que mensageiro é esse que aparece no começo do capítulo 3, que preparará o caminho do Senhor? É uma mensagem importante aqui.
1: É, pastor Alberto, vamos entender a lógica aqui do final do Antigo Testamento. O que que a gente vai descobrir aqui? É uma decretação da falência geral do povo, porque o Reino do Norte fracassou e caiu na mão dos assírios, o Reino do Sul também, e então eles caíram na mão dos babilônios, não sobrou nada sustentado pelo próprio povo. Então qual é a lógica? A salvação virá do Senhor. Ele trará esta salvação. Então Malaquias, junto com outros textos messiânicos, anuncia isso. E então ele diz: olha, para este momento especial, né, de desfecho da história, apoteótico, nós vamos mandar aqui um mensageiro. Mensageiro, lembra-se, o nome de Malaquias quer dizer mensageiro do Senhor ou de Javé. Está vendo aqui até, né, um trocadilho, um jogo de palavras. Esse mensageiro preparará, anunciará o caminho do Senhor. Uma frase semelhante ao que aparece bem próximo a Isaías 40 e que a gente só vai entender quando chega no Novo Testamento. Este mensageiro que anuncia o caminho do Senhor é João Batista, aquele que anuncia o caminho do Messias Jesus quando ele aparece no Novo Testamento trazendo a mensagem de salvação. O Senhor vindo trazer aquilo que é prometido, o triunfo da justiça, conforme esperado no Antigo Testamento.
2: Agora, a gente entende que a vinda do Messias vai ser assim recebida com muita alegria, com muita paz. Agora, como entender as palavras aqui do verso 2 do capítulo 3? Quem poderá suportar o dia da sua vinda? São palavras assim até pesadas.
1: É verdade, pastor Alberto, essas palavras são duras e a pessoa fica meio confusa, né? Porque a gente ouve a música de Natal, né? Noite feliz, noite de paz, né? Dormem todos em Belém, né? E que história de textos messiânicos falando que ninguém vai suportar o dia da sua vinda, que é um dia de julgamento, de ira. Porque isso tem que ser entendido se quando olhamos e descobrimos que a vinda do Messias é dividida em duas etapas. Por isso que os religiosos dos tempos de Jesus não entenderam bem o que ele veio fazer e quem ele era. Ele veio inicialmente, né, trazer aí a sua obra de redenção e de salvação e perdão e sofrer, e ele virá como juiz na sua segunda vinda. Então, estes textos que falam do sol da justiça trazendo aí julgamento sobre a maldade só se cumprirá no futuro, né? Depois, na segunda vinda de Cristo.
2: Agora, sem economizar palavras, professor Luiz Saião, como entender que Deus pede dízimos e ofertas? Será que ele usa dinheiro? E olha, será que isso vale para hoje também? Porque se a gente não observar isso aqui, vai sair muito caro, hein?
1: Pois é, pastor Alberto, olha só que questão interessante. É claro que Deus, a pessoa de Deus lá no céu, ele não precisa de dinheiro, não existe um banco no céu que a gente faz um depósito, né, e cai alguma coisa na conta celestial lá em cima. É claro que não. Agora, Deus, ele tem a sua obra e tem aqueles que agem e trabalham na sua obra. Há um princípio geral na Bíblia de contribuição para o benefício da obra de Deus, que existe desde o Velho Testamento, lá no começo. A gente ouve falar de dízimos e ofertas logo ali no início da Bíblia, nos primeiros livros do Pentateuco, e a gente vai encontrar isso depois também no próprio Novo Testamento. Por que que isso é tão importante? Porque quando a gente acredita de fato em alguma coisa, a gente contribui para isso. Ninguém põe a fé em alguma causa apenas com seu coração. Ele coloca os seus recursos, porque na verdade o dinheiro é apenas uma convenção social de valores. Então, se nós cremos na necessidade da expansão do evangelho, a necessidade da palavra de Deus anunciada, é claro que devemos contribuir e contribuir generosamente para a obra de Deus. Agora, isso não significa que o dízimo é uma lei, é um legalismo, é uma exigência religiosa, não. Aliás, apesar do dízimo fazer parte da lei, ele aparece antes da lei no Velho Testamento. Por exemplo, já aparece lá com Abraão, entregando o dízimo a Melquisedeque. Por que que o dízimo é uma contribuição que merece uma consideração especial? Pela sua justiça. No dízimo, todas as pessoas dão uma porcentagem. Se a gente exigisse de alguém uma quantia fixa para que as coisas da igreja, da comunidade da fé funcionassem, seria muito difícil. Mas como isso é dado em porcentagem, todos contribuem de maneira justa e igual. Então, o dízimo vale para hoje como método de contribuição. O que não vale para hoje é o espírito legalista que serve a Deus por mera obrigação. Isso não tem lugar na palavra de Deus no Novo Testamento, muito menos no coração de quem ama a Deus de verdade.
2: Professor, a mensagem do profeta Malaquias vai terminar no versículo 5, capítulo 4, falando do profeta Elias. O sol que vai brilhar vai trazer este profeta Elias, mas quando é que ele vai chegar?
1: Pois é, pastor Alberto, a gente olha aí, né, pensa, será que o Elias realmente vai chegar? Como é que é essa história? Elias veio, já virá, está vindo, como é que é? Para entender isso, é necessário ler o Novo Testamento. Lá nós vamos ver claramente Jesus dizer que Elias já veio, fazendo uma referência ao próprio João Batista. João Batista é aquele que aparece vindo, né, no poder de Elias, de maneira semelhante a Elias. É muito importante pensar isso, porque algumas pessoas talvez pudessem achar que o Elias pessoalmente vai aparecer de novo, mas não é isso que o texto diz. E outras pessoas talvez tenham uma ideia mais estranha ainda, que quem sabe o Elias vai reencarnar mais adiante. Será que o próprio João Batista não é a reencarnação de Elias? Não, não é. Primeiro porque na Bíblia nós não temos essa ideia de reencarnação. Segundo, que a gente descobre lá no Monte da Transfiguração que o Elias aparece com Moisés, Elias continua sendo o próprio Elias. Portanto, nós vamos aqui confirmar que Elias veio simbolicamente na pessoa de João Batista como o mensageiro que prepara o caminho do Senhor.
2: Obrigado, Sayão, por mais uma etapa concluída aqui no Rota 66. E você que está acompanhando esta jornada, essa trilha toda, fique ligado, vem agora a aplicação desse estudo para o seu coração.
1: No Rota 66 de hoje, você acompanhou conosco Malaquias capítulos 3 e 4. Estamos encerrando o estudo do livro de Malaquias, o último livro do Antigo Testamento. O tema do nosso estudo você acompanhou com atenção. Abre agora sua janela e vem ver o sol nascer. Sim, o sol da justiça que estava surgindo para pôr fim a toda injustiça, maldade e pecado. E vimos aqui como exemplos dessa injustiça e pecado aparecem repreendidos por Deus quando ele anuncia o grande e poderoso dia do Senhor. Mas o dia do Senhor também é um dia de esperança. É o dia quando o seu mensageiro aparece para preparar o caminho do Senhor que virá trazer vida, bênção, salvação, que inclusive alcançará as famílias, os pais e os filhos. Pois é, meu querido ouvinte, qual é o grande resumo de tudo isso que está sendo prometido no final do Antigo Testamento, antecipando a chegada do Novo Testamento? É que a salvação, a tão esperada e gloriosa salvação, estava chegando. E com certeza você já cantou isso num hino de Natal, você certamente já ouviu falar de Jesus, o grande Salvador, porque, de fato, a grande mensagem é a chegada da salvação. Mas, espere só um pouquinho, preste aqui bastante atenção. O importante nessa história toda não é apenas ouvir sobre a grande, eterna e maravilhosa salvação. O importante é que esta salvação chegue ao seu coração.
0: 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Louvado seja Deus por nos permitir concluir o Antigo Testamento. Mas agora vem o melhor. 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
1: Querido amigo, hoje temos como objetivo estudarmos mais um capítulo do livro de Apocalipse. Vamos estudar a primeira parte do capítulo 19, capítulo 19 de Apocalipse, versículos 1 a 10. Nesse texto encontramos o relato da celebração no céu pela vitória marcante obtida pelo Cordeiro de Deus, o Senhor Jesus Cristo. Antes de começar as séries de julgamentos, o Apocalipse já tinha afirmado a posição exaltada do Senhor Jesus. Jesus recebe a glória e o domínio pelos séculos dos séculos. O Senhor Deus é todo-poderoso. O Pai se assenta no trono e vive eternamente e recebe das suas criaturas glória, honra e poder. O Pai e o Filho recebem o domínio pelos séculos dos séculos. Veja lá no capítulo 5, versículo 13. As cenas de julgamento, então, demonstram o quê? A soberania de Deus. No intervalo entre o sexto e o sétimo selos, Deus está no trono e recebe o louvor daqueles que proclamam que ele possui o poder e a força pelos séculos dos séculos. A sétima trombeta declara o reino universal de Cristo, que reinará pelos séculos dos séculos, dizendo que o Senhor Deus é todo-poderoso e ele assumiu o seu grande poder e passou a reinar. Os conflitos do capítulo 14 mostram o fracasso do dragão. Por quê? Agora veio a salvação, o poder, o reino do nosso Deus e a autoridade do seu Cristo. A cena no Monte Sião, antes das vozes do capítulo 14, mostra o Cordeiro em pé sobre o monte. No intervalo antes do derramamento das sete taças, os vencedores adoram o Senhor Deus Todo-Poderoso, o Rei das Nações, conforme capítulo 15, versículo 3. A vitória sobre a grande meretriz foi garantida, pois o Cordeiro é o Senhor dos Senhores e Rei dos Reis. Mas, querido amigo, houve momentos em que essas verdades sobre a primazia de Deus se tornaram mais obscuras. Quando a besta venceu as duas testemunhas, quando o dragão se mostrou forte diante da mulher, quando a besta do mar se exaltou e desafiou e venceu os servos de Deus com as suas palavras arrogantes e blasfemadoras, tudo estava um pouco mais obscuro. Quando a besta da terra fez morrer aqueles que recusaram adorá-la, e quando a grande meretriz se embriagou com o sangue dos santos, tudo se tornou obscuro, tudo se tornou escuro. É difícil manter uma confiança total no Senhor quando parece que o mal vence o bem. Os últimos capítulos do Apocalipse servem para apagar qualquer dúvida que tenha sobrado. Deus é o soberano e reina eternamente. E os fiéis que confiam no sangue do Cordeiro vencem para participar do reino eterno. A vitória total e final é dos santos. As bodas do Cordeiro representam a celebração dessa grande vitória. Então, nós vamos estudar essa primeira parte do capítulo 19, dando-lhe o seguinte título: o júbilo celeste pelas bodas do Cordeiro. Eu repito, com base em Apocalipse 19, 1 a 10, temos esse título que daremos para esse estudo: o júbilo celeste.

0: veste pelas bodas do Cordeiro. Querido amigo, aqui temos então a descrição, o registro de João, os detalhes que o Senhor lhe revelou e julgou necessário para que todos nós conhecêssemos a respeito do destino eterno dos homens. Mesmo que entendamos que sejam poucos os versos 19:1 até 20:15 que mostrem tantos detalhes importantes sobre os tempos finais, o que temos aqui, em síntese, é o necessário para sabermos que nós devemos nos preparar para o encontro com o Senhor Jesus Cristo. O princípio, então, que extraímos desses 10 versos iniciais do capítulo 19 pode ser visto nessa frase resumo. As bodas do Cordeiro são motivo de júbilo celeste porque demonstram a concretização vitoriosa dos planos de Deus. Eu repito, com base em Apocalipse 19:1-10, temos esse princípio a orientar-nos, a desafiar-nos, a proclamar essa verdade. As bodas do Cordeiro são o motivo do júbilo celeste. Por quê? Porque demonstram a concretização vitoriosa dos planos de Deus. E nesse texto, nós encontramos três características distintivas do júbilo pelas bodas do Cordeiro. As bodas do Cordeiro caracterizam-se, em primeiro lugar, por ser entoado o cântico de ações de graças. Versículos 1 a 5. Depois dessas coisas, ouvi no céu uma como grande voz de numerosa multidão, dizendo: Aleluia! A salvação e a glória e o poder são do nosso Deus. Três vezes nesse livro encontramos a numerosa ou grande multidão, sempre no céu e sempre adorando ao Senhor. No capítulo 7, no capítulo 19 aqui e depois no capítulo 19, versículo 6. A palavra aleluia, embora comum em expressões de louvor em nossos dias, ela aparece apenas em dois livros da Bíblia, nos Salmos e no Apocalipse. Vem do hebraico e significa o quê? Louve a Deus. No Apocalipse, a forma grega da palavra aparece apenas 4 vezes, todas nesse capítulo. No versículo 1, no versículo 3, no versículo 4 e no versículo 6. Cada vez que pronunciamos essa palavra, falamos o nome de Deus e, por isso, deve ser falada com toda reverência e respeito. Não é uma palavra comum ou uma mera interjeição, não. Ela é, sim, uma expressão de adoração ao Senhor. Vamos analisar agora o cântico e o seu conteúdo. Versículo 2 diz assim: Porquanto verdadeiros e justos são os seus juízos, pois julgou a grande meretriz que corrompia a terra com a sua prostituição, e das mãos dela vingou o sangue dos seus servos. Querido amigo, esta é a mensagem e o mesmo motivo de louvor encontrados também na terceira taça. Deus, por ser santo, é absolutamente justo. No julgamento da Babilônia, no quinto selo, Deus se mostrou justo e respondeu à petição das almas debaixo do altar, que esperavam a vingança contra os seus perseguidores. E aí, então, no versículo 3, nós temos uma repetição. E segunda vez eles disseram: Aleluia! Aleluia! E a sua fumaça sobe pelos séculos dos séculos. A multidão repetiu a sua palavra de adoração, dando honra e glórias a Deus. A fumaça acompanha várias figuras do castigo divino. Subiu de Sodoma e Gomorra. Deus respondeu à oração de Davi quando esse pediu o livramento das mãos de Saul. Deus usou uma resposta de uma maneira bem clara para Davi, fazendo com que essa fumaça fosse percebida. Davi descreveu então a justiça divina, conforme 2 Samuel 22:9 e Salmo 18, e essa fumaça então sobe para sempre ou pelos séculos dos séculos, não literalmente, logicamente, mas para mostrar a vitória total do Senhor. Qual é a extensão desse cântico? Versículo 4 diz assim: os 24 anciãos e os 4 seres viventes prostraram-se e adoraram a Deus que se acha sentado no trono, dizendo: Amém! E novamente a palavra Aleluia, Aleluia. Semelhante a ondas de louvor nos capítulos 4 e 5, mas aqui a adoração começa com a grande multidão e continua com os 24 anciãos e os 4 seres viventes. Deus permanece assentado no trono. Imperadores vêm e vão, mas o Todo-Poderoso, ele continua governando e o seu reino é universal e eterno. Que seja assim. Amém. Aleluia. Louve a Deus por isso. O versículo 5 diz assim: Saiu uma voz do trono exclamando: Dai louvores ao nosso Deus, todos os seus servos, os que o temeis, os pequenos e os grandes. Querido amigo, essa voz não é a voz de Deus, pois chama os servos para louvar o nosso Deus. Então, quem poderá estar junto ao trono de Deus? Há algumas possibilidades. Os 4 seres viventes que ficam no meio do trono e à volta do trono. Capítulo 4, versículo 6. Os vencedores receberam a promessa de sentar com Jesus no seu trono para reinar com ele. Eles entram na presença de Deus e ele estende sobre eles o seu tabernáculo, o seu manto. Toda criatura, da menor à maior, deve honrar ao Senhor. Temer significa respeitar, significa reverenciar, significa levar Deus a sério. Deus merece o temor de todas as suas criaturas. Por isso, então, em segundo lugar, as bodas do Cordeiro caracterizam-se pelo cântico ser entoado pelos redimidos justificados. Versículos 6, 7 e 8. Aqui também temos alguns detalhes. Primeiramente, o cântico destaca o reinado do Senhor. Então ouvi uma como voz de numerosa multidão, como de muitas águas e como de fortes trovões, dizendo: Aleluia! Pois reina o Senhor nosso Deus, o Todo-Poderoso. Voltamos então ao início dessa nova onda de louvor. No ponto de partida, a numerosa multidão novamente exclama. E essas descrições identificam em outros versículos a forte voz de Jesus, os sons que vêm do trono ou um grande número de adoradores. Aqui é a voz coletiva da grande multidão. O dragão queria reinar, mas ele não conseguiu. A besta se achava única, mas a sua autoridade duraria o quê? Pouco tempo, é limitado. A meretriz dominava os reinos do mundo, mas ela caiu. Das 10 vezes que a palavra traduzida aqui por Todo-Poderoso aparece no Novo Testamento, 9 vezes estão aqui no Apocalipse. Deus é o Todo-Poderoso, Deus é quem reina. No versículo 7, o cântico é entoado pela noiva ataviada. Diz assim esse versículo: Alegremo-nos, exultemos e demos-lhe glória, porque são chegadas as bodas do Cordeiro, cuja esposa a si mesmo já se ataviou. Querido amigo, essas palavras anunciam motivo de celebração. É uma festa de casamento. O Cordeiro receberá sua noiva. A figura do casamento, para representar a relação de Deus com seu povo, ela já tinha sido usada desde o Antigo Testamento para falar sobre o povo judeu e o seu relacionamento com os deus. Deus tomou Israel ou Judá como sua esposa. Vemos isso em Ezequiel 16, Oséias 2 e Oséias 3. No Novo Testamento, Cristo se entregou por sua noiva e quer que ela esteja pronta para o encontro. Ela se preparou para o casamento como uma noiva se prepara para se apresentar ao noivo. A ideia da noiva nas Escrituras exige o esforço da igreja para se apresentar pura e sem mancha. E aí então, no versículo 8, temos o cântico que é dado, que é oferecido pelos que praticam a justiça. Versículo 8 diz assim: Pois foi-lhe dado vestir-se de linho finíssimo, resplandecente e puro. Por quê? Porque o linho finíssimo são os atos de justiça dos santos. Querido amigo, a meretriz, a grande cidade mundana, estava vestida de linho finíssimo, mas sua posição como rainha durou pouquíssimo tempo. Linho fino é a roupa apropriada, adequada para as vestes sacerdotais no Antigo Testamento. Deus vestiu a sua esposa em linho fino. A noiva se apresenta a Cristo vestida de linho fino. O significado do linho, como já deduzimos nas citações acima, é a pureza dos servos obedientes. E esse versículo não nega a importância da graça divina na nossa salvação, como outros vários versículos desse livro enfatizam. Mas esse versículo e esse linho fino destaca o quê? A necessidade de uma fé obediente. Lembre-se de Tiago, capítulo 1, versículo 25, e de Tiago, capítulo 2, versículo 24. Por isso, então, chegamos em terceiro lugar a uma outra e uma derradeira característica nesse estudo. As bodas do Cordeiro caracterizam-se por ser uma cerimônia exclusiva dos convidados bem-aventurados. Versículos 9 e 10. Três detalhes aqui também. Primeiro, os convidados são os bem-aventurados. Versículo 9 diz assim: então me falou o anjo, escreve, bem-aventurados aqueles que são chamados à ceia das bodas do Cordeiro. Aqui temos uma afirmação tremendamente importante, cuja veracidade é frisada de várias maneiras. O anjo mandou que João escrevesse essas palavras, dando ideia aqui, então, que ele estava reforçando a ordem geral de 1:19, que o Senhor já tinha dito para João, escreva. Então, aqui temos a quarta das sete bem-aventuranças do livro. Mas a pergunta, então, é: quem são esses chamados à ceia das bodas do Cordeiro? Quem são essas pessoas abençoadas? São os vencedores, os obedientes, os santos, os que não amaram a sua própria vida e se ofereceram totalmente ao Senhor. Nesse contexto, a aplicação primária deve ser feita aos vencedores no contexto da perseguição. A figura do casamento de Cristo com a sua igreja, porém, estende-se ao quê? A muitos outros fiéis. Na verdade, a todos os outros fiéis. Os mártires da época de João acham a sua vindicação na derrota da meretriz e logo em seguida na queda das bestas e do dragão. Mas a igreja de todos os lugares e de todas as épocas realiza sua vitória em chegar à presença do Senhor, ou pela morte dos fiéis ou pela segunda vinda de Jesus. O fato é que todos nós que somos cristãos estaremos assentados nessa linda mesa celebrando as bodas do Cordeiro. Um outro destaque que devemos fazer é que os convidados foram confirmados com palavras verdadeiras. E o versículo 9 ainda completa dizendo assim: e acrescentou, são estas as verdadeiras palavras de Deus. Ele enfatizou que as palavras são verdadeiras. Obviamente, tudo que Deus fala é verdade. Disse Deus. São palavras com uma fonte de altíssima autoridade. Os convidados devem fazer o quê? Versículo 10. Devem adorar a Deus. Prostrei-me ante os seus pés para adorá-lo. Mas o anjo então disse: vê, não faças isso. Eu sou conservo teu e dos teus irmãos. Adora a Deus. A primeira das duas vezes que João prepara-se para adorar um anjo. É interessante isso. A outra vai aparecer somente no capítulo 22, o último capítulo. Há várias explicações para esse ato do apóstolo. E uma explicação possível e aceitável é que João ficou tão maravilhado com essa cena que ele caiu impulsivamente para dar homenagem ao anjo que lhe mostrou essas coisas na visão. e é bastante natural nas escrituras revelar as falhas de homens bons, por exemplo, Noé, Abraão, Moisés, Gideão, Davi, Pedro, e aqui também com João. Independente do motivo ou da explicação dadas às ações de João, a resposta do anjo reforça um fato importante. A adoração pertence exclusivamente, totalmente, somente a Deus. Os judeus e os cristãos, porém, eles foram perseguidos em vários momentos da história. Mas por quê? Porque foram adoradores de um único Deus. Rejeitaram os deuses dos romanos. E esse ato de João, então, ilustra o perigo de qualquer um de nós cair na idolatria e dar honra indevida às criaturas e não ao Criador. O anjo se viu como conservo. Ele é apenas uma criatura, mais próximo em natureza do homem do que do Criador. O testemunho de Jesus deve ser guardado. O Evangelho não é apenas uma história interessante, de modo nenhum. É uma mensagem que exige uma reação. O Evangelho deve ser obedecido. Jesus, então, é a essência dessa profecia, pois ela olha para o Senhor do Senhor e Rei dos Reis. A aceitação de adoração por parte de Jesus e a ordem do Pai que ele fosse adorado são algumas das provas da divindade dele. As palavras verdadeiras e as profecias que vêm de Deus nos levam a honrar e adorar a Jesus. Querido amigo, uma mulher, a grande meretriz, caiu. A outra, a noiva ataviada, foi conduzida à celebração do seu casamento com o Cordeiro. Todo o seu esforço de se manter pura valeu a pena, porque agora ela recebe a recompensa da bênção, da comunhão e proteção divinas. Minha oração, então, é que você faça parte dessa igreja de Cristo, a noiva do Cordeiro, para que um dia, com grande alegria, possa participar desse evento maravilhoso, as bodas do Cordeiro. Que o Senhor te abençoe, um grande abraço e até o próximo programa.
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5: Hoje é 10 de julho. O título do Presente Diário: Soberania. A leitura bíblica fica em Oséias, no capítulo 11, no versículo 1. O versículo-chave fica em Mateus, no capítulo 10, no versículo 30. Até os cabelos da cabeça de vocês estão todos contados. Acho impressionante o mistério da soberania de Deus. Ele consegue ver em um mesmo quadro o passado, o presente e o futuro. Em sua onisciência, já sabe de antemão todas as coisas, todas as possibilidades, todas as escolhas e seus respectivos desdobramentos. Ao mesmo tempo que é extremamente difícil a nossa mente compreender como Deus, desde sempre, já viu, vê e sabe de tudo, é fascinante perceber que Ele é o Senhor da história. A Bíblia nos revela em diversas passagens a grandeza da soberania e da onisciência do Senhor. Uma delas, que muito me impressiona, está no versículo em destaque: o Senhor nos conhece com riqueza de detalhes. Já contemplou desde sempre cada passo da nossa jornada. Por isso, tem plena autoridade para nos conduzir pelos caminhos que Ele, em sua perfeita sabedoria, considera os melhores, que nos levarão ao cumprimento de seus propósitos eternos. Essa soberania e onisciência de Deus também se manifestam de forma impressionante nas profecias bíblicas, que séculos antes já anunciavam eventos futuros com precisão. Esta profecia o local do nascimento de Jesus é anunciado. Mas você, Belém Efrata, embora pequena entre os clãs de Judá, de você sairá aquele que será o governante de Israel, conforme Miqueias capítulo 5, versículo 2. Na leitura bíblica de hoje, de forma profética, o Senhor revelou sua estratégia para evitar que o menino Jesus fosse morto. José se levantou, tomou o menino e a sua mãe durante a noite e partiu para o Egito, onde ficou até a morte de Herodes. Cumpriu-se assim o que o Senhor tinha dito pelo profeta: do Egito chamei o meu filho, conforme Mateus capítulo 2, versículos 14 e 15. Quando medito nessas profecias e percebo a imensidão da soberania do meu Deus, meu coração se aquieta. Ele sempre conheceu cada detalhe da minha história. Já sabia de antemão dos meus erros e acertos e como tudo isso me traria até aqui. Em nenhum momento ele perdeu o controle e jamais perderá. Mesmo em meio às aflições, confie e descanse. Permita que Deus conduza a sua vida. Ele sabe exatamente o que faz. 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
11: A Prefeitura de Niterói realizou uma operação de limpeza e fiscalização na Lagoa de Piratininga, na região oceânica. As equipes removeram ferro, madeira, plástico, entulho e outros resíduos descartados irregularmente na área. Segundo o município, a ação também reforça o combate a construções irregulares, ao desmatamento e à ocupação de áreas de proteção ambiental, com apoio de fiscalização em terra e monitoramento aéreo. Um estudante de Paracambi, na Baixada Fluminense, vai representar o Brasil na final da World Mathematics Invitational, uma das principais competições internacionais de matemática. Caio Matos, ex-aluno da rede municipal, conquistou a vaga após se destacar nas etapas classificatórias e embarcou para Tóquio, no Japão, onde disputará a fase decisiva, que começa hoje e vai até o próximo dia 14 de julho. A participação coloca Paracambi entre os poucos municípios brasileiros com representantes na final do torneio. No Rio Grande do Sul, pesquisadores descobriram uma nova espécie de réptil que viveu há cerca de 240 milhões de anos, muito antes dos dinossauros dominarem a Terra. Batizado de Silicelida cristata, o fóssil foi encontrado no município de Dona Francisca e ajuda a explicar a evolução dos ancestrais dos crocodilos e dos dinossauros. O estudo, realizado por pesquisadores de universidades gaúchas, foi publicado em uma revista científica internacional. Do Departamento de Jornalismo, Juliano Medeiros.
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1: Olá, aqui estou de novo com vocês, meus queridos amigos e irmãos, sempre comprometido com a palavra da graça de Deus e em linha com esse novo pacto, a nova aliança, este dom inefável de Deus que é a graça do Senhor. Sou o apóstolo Miguel Ângelo, que bom. Você está ligado a partir desse momento com um programa cristão evangélico. Não estou aqui mercadejando a palavra. Estou aqui para lhe anunciar coisas boas e importantes da parte do Senhor Jesus Cristo. A Igreja Evangélica Cristo Vive, que é composta de um numeroso povo, dá o suporte para que nós possamos, então, interagir e criar essa sinergia com centenas, quizás milhares de pessoas. Hoje o nosso programa se reveste de uma importância ímpar. Eu quero lhe falar sobre a maior arma, sobre o maior poder, sobre o maior dom que a Bíblia revela, que é o dom da fé, que é o poder da fé, que é a vitória da fé. Vamos conversar um pouco sobre fé. Talvez seja tudo o que nós precisemos nesta hora para o enfrentamento das circunstâncias que nós estamos vivendo em nosso país. Eu venho compartilhar com você a maravilhosa, maravilhosa graça do nosso Senhor e Salvador Jesus Cristo.
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1: Então, o milagre também é algo que depende da nossa fé. Um dia Jesus disse isso. Disse, olha, se você tiver fé e não duvidar no seu coração, aleluia, não duvidar no seu coração, você poderá dizer a este monte, monte, arreda-te. E diz a palavra do Senhor, e assim acontecerá, o monte se arredará. Agora imagine você o monte, uma crise financeira, um problema familiar, um desastre emocional, um desequilíbrio de alguma área da tua saúde, uma descompensação. Você sabe, os médicos estão dizendo, e nós acreditamos nisto, claro, na ciência, que quando há uma comorbidade descompensada, a pessoa fica muito vulnerável. Se ela tem glicose alta, se ela tem diabetes, se ela tem pressão alta, se ela tem uma origem de alguma coisa, de um tumorosa, enfim, uma comorbidade. Se ela não estiver compensada, esta pessoa fica muito vulnerável. Como é que eu, com todas as vulnerabilidades da vida, posso viver dizendo, eu creio, eu acredito? Isso não pode ser uma convicção humana, não pode ser uma coisa que venha do meu peito. Tem que vir do alto, tem que vir do Senhor. Então, quando eu vivi 21 anos na Igreja Católica, eu não tinha noção nem de quem era Deus, nem da Bíblia, nem fé absolutamente, porque eu me dedicava a uma religião. Religião é uma coisa amorfa, religião não leva a nenhum lugar. Religião, você sabe o que se faz por causa da religião, em muitos lugares deste mundo. O que eu estou lhe falando é de uma experiência viva, uma experiência viva com Deus. Quando você diz, Senhor Jesus, Tu és o meu Senhor, eu Te recebo como Senhor e Salvador, este dom já está na tua vida, porque ninguém pode dizer que Jesus é o Senhor se não for pelo Espírito. Então, é maravilhoso ver uma pessoa que tem fé, que age pela fé, que se move pela fé. O apóstolo São Paulo explicou à igreja dizendo, olha, nós cristãos não andamos pelo que vemos. Se eu andar pelo que eu vejo, que eu ouço, que eu leio, eu vivo totalmente ao quebrado. Mas eu não ando por aquilo que eu vejo. Dentro de mim há uma consciência muito mais forte, muito mais poderosa, que esta fé, a fé que é a certeza, a fé que é a convicção. Então eu não me deixo enganar por Satanás. Satanás muitas vezes coloca situações na vida da pessoa para que ela descreia, para que ela se afaste de Deus, para que ela não vá à igreja, não acredite nas promessas bíblicas. E existe um campo minado aí, muitas vezes, quando a pessoa não tem a fé como o pilar da sua vida. Então, a fé é a certeza, a fé vem, a fé é uma convicção, a fé é um dom. Pastor, agora, de fato, me fale de pessoas que foram capazes de, por causa da fé, mover o mundo. Bom, e a Bíblia fala aqui de uma grande quantidade de pessoas, uma galeria de pessoas que foram heróis na fé. Então, por exemplo, o apóstolo São Paulo fala, pela fé Abraão, quando chamado, obedeceu, a fim de ir para um lugar que devia receber por herança, partiu sem saber para onde ia. Pela fé peregrinou na terra da promessa como terra alheia, habitando em tendas com Isaac e Jacó, herdeiros com ele da mesma promessa, porque ele aguardava a cidade que tem fundamento, da qual Deus é o arquiteto e edificador. Diz que Abraão ouviu Deus dizer, Abraão, larga sua parentela, larga aí os caldeus, larga a Mesopotâmia, larga a idolatria e venha para uma terra que eu te mostrarei. Não houve um segundo de hesitação no coração de Abraão. Ele pegou as bicuatas, chamou Sara e disse, vamos para uma terra. Ele disse, qual? Disse, olha, não sei. Deus disse que é uma terra que ele me mostraria. Então, ele disse, eu tenho uma convicção porque eu aguardo algo muito poderoso. Ele fala aqui, a cidade que tem fundamento, eu aguardo em Deus. E olha que na peregrinação de Abraão, ele teve momentos de grande provação, como, por exemplo, depois de ter nascido seu filho Isaac, quando Deus o pediu num sacrifício. Ele não hesitou, ele não titubeou, ele não ficou entre dois pensamentos. Ele diz, Deus está dizendo, está certo, a Bíblia diz, está correto, Deus fala, eu recebo, eu tomo posse. Isso já eram atitudes da fé, por isso Abraão é chamado o pai na fé. Então diz que ele não hesitou, a fé não hesita. Você sabe qual é uma das características da fé? A fé é ousada. Os americanos têm uma expressão, daring faith, né? A fé ousada. João, quando escreve a sua epístola, 1 João 5,4, ele diz, olha, nós temos uma fé que vence o mundo. A única forma de você ser um vencedor e de vencer tudo aquilo que tem sido obstáculo, barreira, dificuldade, situações que o inimigo coloca no caminho, enfim, as setas, os dardos inflamados do inimigo, o homem mau, o enganador, o sanguinário, a mentira, o engano, a iniquidade, as armas forjadas, as fortalezas, os sofismas, são coisas reais. A única forma de eu vencer este mundo é usando a minha fé, é usando uma fé legítima, a verdadeira fé de Jesus. Nós temos o mesmo dom da fé, a fé de Jesus. Nós somos pessoas que Deus deu uma medida de fé e repartiu a cada um a mesma medida de fé. Então eu tenho uma medida de fé, você tem a mesma medida. E a Bíblia deixa claro também que a diferença entre as pessoas da fé e as pessoas que vivem vencendo a fé é a confiança nesta fé. A vossa confiança tem grande galardão. Ou seja, quando eu uso a fé, quando eu digo, Senhor, pela fé eu estou curado, pela fé a minha empresa está restaurada, pela fé o meu casamento, pela fé os meus empreendimentos, pela fé, pela certeza, pela convicção, pelo dom, por esta manifestação tão poderosa e vitoriosa, então as coisas tomam uma dimensão muito diferente. E eu queria deixar-lhe este pensamento, porque nós vivemos exatamente o momento mais propício para a vida da igreja, a vida espiritual. E eu creio mesmo que ninguém pode parar a igreja de Jesus Cristo. A igreja de Jesus Cristo é imparável, porque o alicerce desta igreja é Jesus Cristo. A rocha, a pedra angular é o Senhor Jesus Cristo. Então a igreja é imparável. Mais do que nunca, neste período tão avassalador da humanidade, nós precisamos da fé de Jesus Cristo. Nós precisamos primeiro do Senhor Jesus Cristo, da sua fé, desse dom maravilhoso, destas virtudes da fé, e depois começarmos, na prática, a ter atitudes de fé. Você nunca mais vai se acovardar na vida. Nunca mais ninguém te pisará. Nunca mais você será cauda. Nunca mais você estará por baixo. Porque a fé vence. A fé vence. E nós queremos ver vitória na nossa vida. Nós queremos ver milagres, nós queremos ver prodígios, maravilhas, sinais de Deus. Eu quero que o cego veja, o paralítico anda, o coxo salta, o surdo ouça, o mudo fala, o morto ressuscita. Eu creio que isto é possível. Isso não é uma fé humana, não é a minha carne que diz que crê. É algo superior, um dom que está dentro de mim, diz Miguel, acredite. Eu queria lhe dizer hoje, Deus está falando ao seu coração, acredite, as coisas vão mudar, você vai vencer essa situação, a doença vai ser derrotada. Vamos agora, então, orar rapidamente. Pai amado e bendito, eu sinto a tua presença aqui nos estúdios, eu sei que nós estamos cercados de anjos, Pai, anjos vigilantes, anjos protetores, anjos de cura, anjos de finanças, anjos de mover sobrenatural. Ó Deus, e nesta hora eu oro por este homem, esta mulher, esta família, Senhor, que têm sido enganados pelo inimigo, têm absorvido uma mensagem maligna deste mundo, que nesta hora seja repreendido, seja paralisado todo o efeito de qualquer mensagem na tua mente ou no teu subconsciente, não venha de Deus. Se não é de Deus, está arriscada da tua vida. Eu declaro que sobre você está a bênção do Senhor. São paralisados o espírito da morte, o espírito da doença, da pobreza, da miséria, da falta. Estão paralisados esses espíritos, são armas forjadas para que você prevaleça. Você já prevaleceu. Diga amém, diga apóstolo, eu já prevaleci. Você é capaz de dar aí um glória a Deus na sua casa, no hospital, onde você está? Eu já saí deste hospital, eu já saí desta situação perigosa, eu já tenho uma porta aberta. Começa a usar uma confissão de fé. Deus vai me honrar muito, ele tem me honrado muito. Se Deus fez por mim, ele pode fazer por você. Rua Maricá, 320, no bairro de Campinas, zona oeste do Rio de Janeiro, onde está a Catedral Cristo Vive. Nós temos um telefone de contato, 3017-9090. Gostaria muito que você viesse. Nós estamos falando numa série de mensagens muito intensa e profunda. Você vai ouvir coisas inefáveis e a sua vida vai mudar. Termino agradecendo a Deus de todo o meu coração de poder estar aqui tão íntimo com você, podermos compartilhar a palavra, podermos de forma tranquila absorver os ensinamentos do Espírito. Obrigado pelo que Deus já fez em tua vida. Deus já fez algo muito grande na tua vida. Amém? Obrigado à minha equipe de televisão, obrigado ao Senhor Jesus por nos dar este privilégio de sermos porta-vozes da sua vontade. E olha, em Cristo você já venceu. Em Jesus Cristo você já triunfou. O que maior é o que está em nós do que aquele que está neste mundo. Se Deus é por nós, quem será contra nós? Já caiu. Graça e paz. Até o próximo encontro.
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1: Bom dia, amada igreja do Senhor Jesus Cristo. É maravilhoso estarmos com a igreja de Jesus, com o corpo de Cristo, com a família de Deus. Aqui estamos nós de volta para celebrarmos o nosso culto racional, o nosso sacrifício vivo, santo e agradável diante do Pai. Eu quero agradecer a Deus por sua vida de todo o meu coração. Quero agradecer a Deus por milhares de pessoas que estão nas mídias sociais, aqui no Rio de Janeiro, no Brasil, em outros lugares. Estamos chegando neste momento a 123 países pelas mídias confirmadas. É uma bênção muito grande. E eu queria lembrar-lhe esta manhã, na minha saudação apostólica e profética, uma palavra linda que Isaías nos deixou. Ele disse em Isaías 49, acaso pode uma mulher esquecer-se do filho que ainda mama, de sorte que não se compadeça do filho do seu ventre? Mas ainda que esta viesse a esquecer dele, eu, diz o Senhor, todavia não me esquecerei de ti. Eis que nas palmas das minhas mãos, disse o Senhor, eu te gravei. Os teus muros estão continuamente perante mim. Então, assim como uma mãe que não pode se esquecer de seu filho, Deus não pode se esquecer de você. Talvez alguém esteja aqui hoje passando por uma grande turbulência, foi abandonado por um cônjuge, por um pai, por uma mãe. Deixa eu lhe dizer, Deus nunca te abandonará. Talvez alguém entre nós ou pelas mídias sociais tenha sido rejeitado por aquelas pessoas que mais confiava. Lembre-se, Deus nunca vai te rejeitar, nunca. Talvez alguém esteja aqui entre nós ou pelas mídias que foi deixado para trás por aquelas pessoas que deveriam de caminhar o resto da vida com você. Lembre-se, Deus nunca te deixará. Olha, a Bíblia diz que Ele tem nas palmas das suas mãos gravado o teu nome. É como se Deus tivesse feito uma tatuagem com o teu nome, com o meu nome. Ele, quando olha para as suas mãos, Ele diz, Miguel Ângelo, eu te criei e te gerei para o meu louvor. Então, saiba que esta cicatriz nas mãos do Senhor foi feita naquela cruz do Calvário, quando Ele tomou sobre si o castigo, a dor, a doença, a enfermidade, a condenação e a morte. Ele disse que encravou na cruz do Calvário a doença, a enfermidade e todos os males que constavam contra nós. Ele disse para que nós, mortos aos pecados, vivamos para a justiça. Por suas chagas já fomos sarados. Deus não se esquece de nós. Deus nunca, jamais nos abandonaria. Somos um espírito com Ele. Temos os nossos nomes gravados nas palmas das mãos do Senhor. Sejam todos muito bem-vindos a este dia tão maravilhoso, dia do Senhor. Graça, paz, misericórdia e amor vos sejam multiplicados da parte de Jesus. E toda a igreja diga comigo, amém, amém e amém. Daqui a pouco nós vamos mergulhar profundamente no estudo das Sagradas Escrituras. Eu amo a Bíblia Sagrada e eu sempre me lembro de Jesus dizendo, passará o céu, passará a terra, mas a minha palavra não passará. Confie nesta palavra, ela é a rocha da nossa salvação. Nós confiamos na palavra. Então, o apóstolo, inspirado pelo Espírito Santo, vai falar sobre viver com esperança e não com medo. Temos muita gente ao vivo participando. Eu quero lhe deixar o meu WhatsApp da igreja, 99-127-4154, 99-127-4154, Ligue para nós, tem sempre alguém para lhe ajudar, preparado, altamente capacitado. Eu não trabalho com derrotados. Esta igreja não é uma igreja de derrotados. Esta é uma igreja de vencedores. Ligue para nós, deixe-me dizer-lhe outra vez, 99-127-4154, alguém estará orando e cuidando da sua vida. Uma palavra sobre literatura. Eu quero lhe deixar hoje aqui, mais uma vez, a verdade sobre o Ministério de Literatura. Eu sempre entendi que palavras o vento leva. O que fica escrito ou gravado é para a eternidade. Então, há muitos anos, desde o tempo lá do cinema Piedá, quando eu escrevi à mão, eu escrevi o meu primeiro livro, e daí começou o Ministério Grande de Literatura, para que tudo o que o Espírito Santo fala neste altar, nós temos mais de 170 livros, então eu falo, prego, o Espírito fala, e graças a Deus que isto tudo se torna em literatura. Quero lhe falar de três livros do apóstolo. Primeiro, Nada Me Separa do Amor de Deus. Este é um livro de testemunho, vou ser breve, mas você saber. O meu filho Miguel Ângelo Júnior, que vive nos Estados Unidos, quando nasceu, nasceu de um parto prematuro, de 5 meses e meio, nasceu com menos de 1 quilo, pequenininho. Eu ouvi dos médicos, olha, isso não vai ter jeito, enfim, é incapaz, ou vai ficar cego, ou vai ficar... Bom, criaram muitos atritos e problemas. E eu disse o seguinte ao médico, eu tenho um médico que se chama Jesus. Então, esse livro é um conto real de um testemunho de que Deus não nos afasta dele e nada nos pode separar do amor de Deus. Segundo, A Intimidação. Esse livro aqui é um best-seller do nosso ministério, porque o objetivo do mundo das trevas é te intimidar para que você tenha medo da vida e comece a procrastinar as tuas decisões. Então eu lhe mostro aqui nesse livro Intimidação que Deus não nos deu um espírito de covardia, medo. Vamos estudar hoje essa palavra deilia, que paralisa, que impede, que você não quer arriscar. Então, o povo de Deus não pode viver debaixo de intimidação. Este é um livro que mostra como viver livre em nome de Jesus. E um outro livro, que também nós já publicamos tantas vezes na igreja, O Fim da Ansiedade. Então, se você vive ansioso, você está vivendo um futuro que não existe ainda. Se você vive em paz, significa que você está vivendo o dia de hoje. E este livro é tremendo para a glória do Senhor. O último livro da minha esposa amada, A Sabedoria da Mulher Cristã, está à sua disposição. Um livro virtuoso que fala de provérbios virtuosos para a mulher.
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1: 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Este programa que está no ar agora é feito com o objetivo de trazer a você, aonde você estiver, ter um encontro com Deus. Quando nós convidamos você para estar na igreja, é para ter o exercício da comunhão com Deus. Talvez você esteja sem direção na sua vida. Tá tudo dando errado. Você talvez até desistiu da sua vida. Deus tem uma vida nova para você, mas você precisa se esforçar e reagir e vir para a igreja, estar na igreja. O apóstolo Miguel Ângelo tem uma palavra de regeneração que vai trazer para a sua vida, uma palavra de sucesso e, o mais importante, uma palavra de salvação. Se você precisa de um amigo, talvez um pai, um irmão que cuide da sua vida espiritual, você terá aqui na Igreja Cristo Vive. Neste momento, temos pessoas que foram regeneradas também e hoje auxiliam o nosso apóstolo para salvar outras pessoas. Ligue agora que você será o próximo a ser transformado. Anote aí o telefone: 21 30 17 90 90. 30 17 90 90. 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Ligue ou mande sua mensagem agora e seja abençoado pelo poder de Deus. Por que você está assim? Existe um Deus que tudo pode e quer mudar a sua vida. Ele diz: filho, venha a mim. Você que está cansado, sobrecarregado, eu te aliviarei. Mas muitas vezes você ouve esta voz falando consigo e não entende. Por que será? Se tudo o que você precisa fazer é mudar de vida. Deus te chama agora. Não deixe o tempo passar, mas o inimigo das nossas almas quer que você esqueça deste chamado e quer ver você no fundo do poço. Por isso que o apóstolo Miguel Ângelo é incansável em dizer para você que a graça de Deus é renovadora, é regeneradora, vai tocar o seu coração e você terá um novo começo na sua vida. 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
0: Viver com esperança e não com medo. Vamos abrir a Bíblia Sagrada no livro de Paulo, na epístola de Paulo ao seu companheiro Tito, no capítulo 3, versículos 9 a 11. Eu gosto muito quando você vem à igreja, traz a sua Bíblia para aprender a manejar a palavra, ser um obreiro que maneja bem a palavra. Traga uma agenda, uma caneta para anotar aquilo que for impacto para a tua vida, em nome de Jesus. Estamos todos? Eu vou ler a palavra. Evita discussões insensatas, evita genealogias, contendas e debates sobre a lei, porque não têm utilidade, são fúteis. Evita o homem faccioso, depois de admoestá-lo primeira e segunda vez, pois sabes que tal pessoa está pervertida e vive pecando, e por si mesma está condenada. Que esta palavra abençoe todos os corações. Vamos orar ao Senhor. Senhor Jesus Cristo, o meu coração se alarga de amor para com Deus. Eu sei em quem eu tenho crido, o Deus que me tirou da morte, da amputação, do inferno de um hospital militar, o Deus que restaurou e regenerou todo o meu ser, o Deus que me recriou segundo a verdade e a justiça. Sim, é o Senhor Jesus que eu dou toda a honra, todo o louvor e toda a glória. E digo, Deus, usa-me, por favor. Abençoa as minhas cordas vocais, a minha mente, o meu coração. E da minha fraqueza, ó Deus, usa-me poderosamente. Sim, na carne, sequer sou digno de ser chamado de apóstolo. Eu sou o menor dos apóstolos do mundo, mas aqui estou rendido, comprometido, debaixo de uma aliança que tu estabeleceste comigo, Deus, e me selaste para que eu fosse um pregador da graça de Deus para os últimos tempos e para todas as nações. Fala-nos, ó Deus, em nome de Jesus, e a igreja do Senhor diga amém, amém e amém.
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0: Meus amados irmãos, minha família, meus filhinhos em Cristo Jesus. Eu sou um pregador comissionado por Deus para pregar o evangelho, o único evangelho verdadeiro, a graça do nosso Senhor Jesus Cristo. A mensagem que eu prego é uma mensagem radical, uma mensagem radical da graça do Senhor. Durante 44 anos eu tenho lutado, eu tenho protegido, eu tenho batalhado pelo evangelho do nosso Senhor Jesus Cristo. E confesso a você que de há cerca de 32 anos a esta data de hoje, eu abracei definitiva e totalmente a reforma protestante. Até então, eu era um pregador como os demais, sem uma visão espiritual, sem uma visão profunda do reino. Mas, há cerca de 32 anos, eu tive uma revelação da palavra da graça de Deus, a mesma mensagem que Deus revelou ao apóstolo São Paulo, posteriormente, a partir de 1525, a Martinho Lutero, João Calvino e os demais reformistas, e eu abracei isto de coração. Eu nunca imaginei que eu, por abraçar a verdade, enfrentaria lutas e tantas acusações, ataques, dos cristãos evangélicos. Diabo nunca teve peito para me encarar com a questão da doutrina. A Igreja Católica abdicou da verdade, então também não luta. Eu nunca imaginei que eu lutaria pelo evangelho perante tantos ataques dos evangélicos, dos cristãos. Por quê? Porque eu não adiciono um mais, um plus à graça. Eu entendo que graça é só graça, sola gratia. Não é graça mais batismo nas águas. Não é graça mais jejum. Não é graça mais... Não, eu não acrescento, eu não adiciono. Também eu não retiro nada. Porque graça menos qualquer coisa da graça não é graça. Eu apresento a graça de Deus de forma pura, genuína. Eu sei que esta é minha responsabilidade. Proclamar a graça maravilhosa, a graça transformadora. E tenho sido muito diligente, porque eu não me conformava com graça, um pouquinho, misturada com uma quantidade grande de lei. Eu também nunca aceitei graça com um pouco de fermento da lei. A graça de Deus é suficiente. Não precisa de complementos humanos. Porque graça mais obras da carne não é graça. Paulo disse isso em Romanos 11, 6. Ele disse, se é pela graça, não é por obras. Não é por jejum, por vigília, por batismo. Agora pegou uma moda no Brasil para ver quem é a igreja que batiza mais, quem é a igreja que tem mais gente nas vigílias. Então eu vejo os anúncios, a maior vigília do Brasil, o maior número de batizados do Brasil. Então estão pregando o quê? Salvos pela graça, mas, porque a Bíblia diz que o justo viverá pela fé, se é graça não é por obras, do contrário, se você põe graça plus, graça mais, não é graça, é lei, é condenação, é morte, é acusação. Então, a graça com lei não é graça, a lei com graça não é graça. Eu tenho um coração dominado totalmente pela graça do Senhor. Não há nada que possa se encaixar porque dei uma brecha no meu coração. Não existe. E a graça me fez entender que a minha responsabilidade como cristão é muito maior do que quando eu vivi o tempo da lei. Porque a impressão que as pessoas têm é que a graça de Deus é um espírito de licenciosidade. Então, libertinagem, vida libertária. Posso fazer o que eu quero, porque eu sou salvo para sempre. Nós não vivemos esta licenciosidade. Quem leva os crentes à rebelião é a lei. Porque a lei suscita a ira. Meu coração foi cativado pela abundante graça de Deus. Eu fui transformado radicalmente pela graça de Deus. Por isso, eu posso dizer, como disse o apóstolo São Paulo, sou o que sou pela graça de Deus. Pela graça de Deus. Por isso eu defendo com unhas e dentes. Eu volto a dizer, sem ser prolixo, porque quando eu era do tempo da lei misturada, aquela confusão das igrejas, eu nunca tive nenhum ataque das igrejas. Foi a primeira vez, bastou a primeira vez que eu cheguei no altar e disse, hoje eu vou pregar sobre predestinação, uma visão de Deus. Estávamos lá no cinema, o mundo caiu em cima de mim. Enquanto eu estava, Maria vai com as outras, fazendo a mesma coisa todo mundo, jejum, vigília, pagou o preço, não havia nenhum problema. O dia que eu levantei a bandeira da verdade, amado, não foi fácil. Vou dizer como diz o carioca, não foi mole. E desde a data até hoje, eu não caio à esquerda, não caio à direita. Você sabe por quê? Porque eu tenho muita responsabilidade sobre a vida das pessoas que Deus coloca no meu ministério. eu responderei pelo teu sangue, diz a Bíblia Sagrada, se eu for um equivocado na forma de pregar o Evangelho. Eu não vou assumir essa responsabilidade. Pastor, mas algumas coisas que o senhor diz são difíceis de entender. É verdade, Pedro também disse isso em 2 de Pedro. As coisas que Paulo diz, algumas coisas são difíceis de entender. Mas é o Espírito que revela. E hoje nós vamos falar sobre esse tema de esperança e não medo. E claro que eu tenho que lhe falar um pouco de escatologia. A escatologia da graça. O que é que a graça ensina sobre as coisas que acontecerão, que é infinitamente mais gloriosa do que a escatologia da lei. A escatologia é o ramo da teologia que se ocupa da mensagem sobre as últimas coisas, os últimos tempos. Se ocupa das questões relacionadas com o fim dos tempos, com o destino final individual de cada ser que está sobre esta terra. Então, a escatologia vem do original grego eschatos, quer dizer eschatos, último, final. Escatologia, o significado logos, o estudo, o discurso, o conhecimento da palavra. Então, a escatologia aborda muitos tópicos. Normalmente ninguém fala disso, não dá votos. A escatologia aborda tópicos como morte, juízo final, ressurreição, o céu, o inferno, o destino final, o destino eterno da alma. Então, a escatologia desempenha um papel muito importante na compreensão e nos propósitos da vida e da esperança de um futuro transcendental. Enquanto a lei diz, pecou, alma pecadora, vai para o inferno, a graça de Deus promulga uma esperança de um futuro transcendente. A vida eterna, daqueles que têm Cristo. A Bíblia diz, ainda que morram, viverão. Então, as interpretações da escatologia variam entre as diferentes tradições teológicas, basicamente as da lei e as interpretações da graça. De fato, o futuro eterno daqueles que estão debaixo da graça, o que é que o futuro reserva? A glória eterna e muitas bênçãos. Isto é o que reserva o futuro daquele que tem a graça de Deus como força da sua vida. A única coisa que o futuro reserva para os que estão debaixo da lei é a perdição eterna. Eles se agarram ao profeta, Ezequiel, a alma que pecar essa, morrerá. É tudo que tem a oferecer é a morte. Então, esta é a diferença fundamental entre a lei e a graça. A lei não faz promessa alguma para os pecadores. A lei só garante o julgamento final e a condenação final. Para os que estão debaixo da lei, a vinda de Cristo vai mostrar um julgamento final na história. Por isso é que Paulo, quando escreveu aos Gálatas, e eu sou um profundo, um conhecedor, mas um amoroso e profundamente dedicado às questões das 14 epístolas, em particular a epístola dos Gálatas. Porque quando você começa a entender a epístola dos Gálatas, você recebe uma carta de alforria, é a libertação, é a retirada das escamas dos olhos, conforme Paulo tinha e foram retiradas, é a retirada dos véus doutrinais, é a saída definitiva de um mundo de confusão, de trevas, que a lei promulga para a vida do povo de Deus. O povo de Deus que vive na lei, debaixo de condenação e de morte, é infeliz, é escravo.
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0: Eu me recordo, há um tempo atrás, ainda era proibido pela maioria das igrejas de fazerem maquiagem às senhoras, de usar calça comprida. Eu me recordo do tempo em que se proibia, que ficava um presbítero na porta da igreja com um papel de manteiga para passar na perna da irmã, ver se ela tinha raspado a perna ou não, que era proibido. Aí você vê depois as esposas dos líderes nas viagens, você encontra todo mundo maquiado, todo mundo de calça apertada, todo mundo da forma contrária àquilo que se vivia aqui, amado. Era assim que no Rio de Janeiro, no Brasil e no mundo se vivia. Então Paulo disse, em Gálatas 3:10, todos significa o quê? Todos. Todos quantos, pois, são das obras da lei. Obras da lei são obras sacrificiais, tentando barganhar o coração de Deus, tentando comprar um pedaço do coração de Deus. Então faço obras como jejuns, vigílias, sacrifícios, batismos. O batismo nas águas, que é apregoado por todo mundo como um plus, um mais. Você é salvo pela graça, você aceitou, dizem aceitou. A Bíblia não diz aceitar, diz confessar ou receber. Então você aceita Jesus, mas ainda falta o complemento. Jesus diz, tudo foi consumado. Os pregadores dizem, nada foi consumado até que você se batize. Profanando o sangue da aliança, ultrajando o espírito da graça, chamando Deus de mentiroso. Porque quem disse que a obra está consumada não é o Miguel Ângelo, não foi o Miguel Ângelo, foi Jesus na cruz. João 19:30 diz, está consumado. Sim, mas tem que ter um plus, um mais qualquer coisa. Isso anula a graça de Deus, passa a ser maldição. Todos quantos, pois, são das obras da lei, estão debaixo de maldição, pois está escrito, maldito todo aquele que não permanece em todas as coisas escritas no livro da lei para praticá-las. Sabe quantos mandamentos os judeus têm? A lei tem 613 mandamentos. Ninguém conseguiu cumprir a lei. A lei era fraca. A lei era inútil, disse Paulo aos hebreus. A lei nunca salvou ninguém. Mas tu não vinha dizer então que eu que faço tanto jejum, tanto sacrifício, eu não sou uma pessoa salva. Bem, só

bendita esperança. O que é que diz Tito 2,13? Aguardando a bendita esperança e a manifestação da glória do nosso grande Deus Salvador Jesus Cristo. É isso que a graça ensina. A esperança, você aguardar a manifestação. A lei diz, alma que pecar, morrerá, vai para o inferno. Deus acabou de apagar o nome do livro da vida. Mas eu estou tão fraco, por que, apóstolo? Você jejuou pouco. Quantos dias você jejuou? Há 15. Ih, meu Deus, isso aí não é nada, cara. Tem que jejuar 41 para ser melhor do que Deus. Então é isto que vive, aos trancos e barrancos, aquilo que chamam evangelho. A lei ameaça o julgamento e pronuncia a sentença de morte. A graça diz a bendita esperança. Vamos lembrar o que disse Ezequiel, já falei aqui duas vezes. A alma que pecar, essa morrerá. A lei não diz, a alma que pecar, eu vou te dar uma chance. Faça algo, ele não diz. Pecou, morreu. Era assim que nós vivíamos, em pecados e delitos. Então a lei só ameaça com julgamento. A graça concede um perdão total e eterno. A graça apresenta bênçãos eternas. A lei aponta para o passado do pecador, enchendo o coração de culpa, de medo, de remorsos. É isso que a igreja da lei faz com o seu povo. Faz o povo se sentir culpado. A igreja católica ainda faz mais, desbata no peito, minha culpa, minha máxima culpa, minha máxima culpa, trazendo culpa quando Jesus já tirou a culpa, o medo, os remorsos, encravou todo esse mal que era contra nós, que constava de dívidas, encravou na cruz do Calvário e disse, você é livre. A graça concede perdão, a lei aponta para o passado. Amado, você não pode consertar o seu passado. Eu disse há pouco no ofertório, nós temos que pensar no futuro que chegou hoje. Eu não posso consertar os meus erros do passado. Aliás, a maioria deles nem tinha noção que eram erros. Eu só vim aprender que era errado quando entrei a primeira vez numa igreja evangélica, é que me ensinaram tudo sobre o diabo, demônios, o inferno, aí que eu aprendi que a minha vida estava dentro de um inferno, amado. A graça aponta para o futuro do cristão, enche o coração perdoado de gratidão e de esperança. Eu não sei se você é assim, mas eu sou um indivíduo muito grato a Deus pela obra visível. A minha própria família, quando eu fui a Portugal uma vez, numa reunião de família, uma prima que está ouvindo agora, muito nossa amiga, ela disse, este não é o nosso Gui, não é o nosso Miguel. Falei, graças a Deus, porque se fosse eu estaria perdido. 1 João 5,17 a 19 diz, toda injustiça é pecado e para o pecado e há pecado, não para a morte. Sabemos todo aquele que é nascido de Deus não vive em pecado. Viu a graça? A lei diz pecado para a morte. Graça, que é nascido de Deus não vive em pecado. Antes, aquele que nasceu de Deus o guarda e o maligno não lhe toca. Sabemos que somos de Deus e que o mundo inteiro jaz no maligno. Agora eu quero perguntar, quem tem consciência que é de Deus, levanta a sua mão e diga glória a Deus. Glória. Não, ninguém com a mão abaixada, por favor. Ninguém com a mão abaixada. Diga, eu sou de Deus. Diga, maior é aquele que está em mim do que aquele que está neste mundo. Diga agora, se Deus é por mim, quem será contra mim? Esta é a verdade. Esta é a verdade. Então, foi para isto que Cristo morreu. Diz em Tito 2,14, o qual a si mesmo se deu por nós, a fim, está falando do Cristo na cruz, a fim de remir-nos de toda a iniquidade. Então a minha pergunta é, remiu ou não remiu? Perdoou ou não perdoou? Então diz, que ele se entregou, ele se deu por nós, por mim e por você. Está sentindo o espetáculo desta verdade? O poder desta verdade? Ele se deu por nós, ele morreu a nossa morte, ele se tornou sacrifício no nosso lugar, ele se fez pecado por você, senhor e senhora, e por mim, a fim. Então ele diz, agora qual é a missão de Cristo? Remir-nos de toda a iniquidade. Eu não posso dizer ao senhor e dizer-lhe,
Meu amado, se está remido toda a iniquidade,

0: mas vou dar um plus. Você tem que batizar nas águas. Senão, isto aqui é tudo uma grande mentira. Isso aí é Deus enganado, se equivocou. Quando eu preguei a primeira vez sobre predestinação, me ligou um pastor e disse: o senhor está pregando sobre predestinação? Eu disse: sim, estou pregando o que está na Bíblia. Ele disse: o senhor não sabe que Deus se equivocou nessa palavra? Eu disse: não, não sei. Por acaso eu não sei. Eu sei que a Bíblia é inerrante e infalível, que Deus se equivocou. O irmão acha que Deus se equivocou? Sim, sim, ele até disse assim: é um equivoco. Eu disse: ah, é um equivoco? Tá bom, então fica com o equivoco, eu fico com a verdade. Diz que a fim de remir-nos de toda iniquidade, até o pecado mais feio que você possa ter cometido ou eu, e diz: remiu-nos de toda iniquidade. E depois o que ele fez? Purificou para si mesmo um povo exclusivamente seu. Não é exclusivamente dele, propriedade exclusiva de Deus, conforme disse Pedro, mas tem um demônio, você tem que ser sacudido. Traga tudo, meu amado. É um encosto. Ah, sim, você tem, nem me lembrava disso. Obrigado, Chiclete. Tem um encosto. Você tem um encosto. Você é propriedade exclusiva dele, mas você tem um encosto. Então, sexta-feira, 9 da noite, venha, traga um envelope com R$3.000 e faça o seguinte: eu vou tirar o sacudimento, vou dar um sacudimento e vou tirar. Você foi remido toda a iniquidade, você foi purificado pelo sangue de Jesus, você foi criado para ser um povo exclusivamente dele, zeloso de boas obras, mas esse que está aí dentro de você. Aí vai o pastor. Pastor, meu, pastor sou eu, somos nós. Vai o indivíduo diz assim: quem é que está aí dentro? E aquele que é propriedade exclusiva de Deus, que é dizimista, fiel, integrado na igreja, comprometido, faz sacrifícios à beça por tudo que se pede do altar, chega e diz: eu sou Benaverde. Por que que você não é pena preto e branco? Porque o Vasco perdeu outra vez, cara. Estamos mal, hein? Então, foi para isso que Cristo morreu? Purificar para si um povo, para si mesmo, remiu de toda. Gente, ouça, pastor da lei, que você está me ouvindo, você fica muito desesperado de chegar à hora do culto para ouvir o que eu tenho a dizer, para a glória de Deus. Deus remiu-nos de toda iniquidade. Não diga ao povo que ele precisa ir para a praia da Barra para batizar. Você está dizendo que Cristo não remiu de tudo, que tem que fazer na água o que o sangue dele não fez. Não faça isso. Deus já te perdoou, cara. Não faça isso. Faça isso, você está fazendo um desserviço ao reino. Sim, mas agora temos a maior vigília, poderosa vigília. Passamos das 11 às 4, das 11 da noite, de sexta-feira até sábado, 11 horas, é a maior. Nunca houve uma vigília. Por que vigília? Onde está na Bíblia vigília? Tem que vigiliar. Isso é uma obra da lei, isso é da carne. Nós fazíamos vigílias no passado. A maioria das pessoas ficava dormindo no banco. Eu passava, e aí, irmãzinho, tive um êxtase. Fui arrebatado. Onde é que o senhor estava? Numa cama de penas gostosa. Diz que para remir-nos de toda a iniquidade. Então a graça produz um repúdio santo contra o pecado, uma repulsa contra aquilo que desonra a Deus. Por isso é que Paulo diz em Romanos 12:9. O amor seja sem hipocrisia, detestai o mal, apegue-se ao bem. Quer dizer, a pessoa quando me vê pregar, ela acha que eu sou brigando. Não sou, pai. eu sou um grudento, não tem nada a ver, eu sou um chiclete grudento. É assim, é que eu tenho que zelar pela verdade, mano. Porque se você não conhece a verdade, você não precisa estar nesta igreja. Continua na mentira nas outras que fazem isso categoricamente. Você está aqui por um plano. Você está aqui por uma vontade soberana de Deus. Você está aqui porque você não vivia feliz e satisfeito com nada que fosse contrário à verdade de Deus. Detestai o mal. Eu tenho uma repulsa contra, um repúdio contra aquilo que Deus diz que é verdade e a igreja vem e diz que não é como Deus disse. Houve um equívoco. Então, Deus diz na sua palavra, diz que é Bíblia sagrada. Portanto, você tem que pressupor que tudo que está aqui dentro é sagrado, é santo. Aqui não há livros apócrifos. Aqui não há livros que não foram reconhecidos pela Septuaginta, pelos 70 que estudaram os originais, e chegaram à conclusão que estes 66 livros são santos, são sagrados. Sim, mas a Igreja Católica tem outro, tem de Judito, Macabeus. Sim, mas esses livros eram apócrifos, não eram sagrados, eram engano, não fazem parte do sagrado. Então, quando eu abro a Bíblia, eu tenho que entender que ou eu creio no que Deus diz de forma clara, que há um ministério, um evangelho da incircuncisão dado a Paulo para os gentios, e o ministério da circuncisão dado a Pedro para os judeus. E que eu não posso misturar lei com graça, porque isso é uma desgraça. Uma vez que os olhos são iluminados, porque isto vem por uma iluminação espiritual, bispo. O senhor sabe disso, tem experiência com isso. É uma iluminação. Deus arranca. Há uma hora que Deus arranca as escamas, os véus, e a pessoa diz: uau, mas isto é claro. Paulo disse: se vier um anjo ou um de nós que prega o evangelho que vá além deste da graça de Deus, seja o quê? Então, sou eu que estou inventando. Eu apenas tive coragem de falar a verdade, bispo, que as pessoas não têm. Sabe por quê? Porque eu não tenho compromisso a não ser com Deus. A mim ninguém vai me tirar a carteira do pastor, ninguém vai me tirar deste altar. Não vai. Porque Deus é que me colocou aqui, Deus é que fez toda essa obra, esta cidade refúgio com a minha vida.
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0: Então eu não tenho receio assim, eu vou dizer uma coisa, aquele irmão que está ali vai ficar triste, vai se embora e vai cativar todo mundo a ir à igreja. Esta igreja é de Deus. Quem proporcionou todos os recursos, e foram muitos milhões, para se construir esta fantástica cidade refúgio do Rio de Janeiro, os 10 mil metros mais sagrados do Brasil, foi Deus. Que começou, já lhe contei isto 1 milhão de vezes, vou lhe contar 1 milhão e 1. Hoje é 1 milhão e 1. Começou com uma senhora católica muito rica, que estava lá em Jerusalém, no Monte das Oliveiras, orando, de repente apareceu o rosto de um homem rindo. Ela disse que ouviu uma voz, disse: ajuda este homem. Ela chegou ao Rio de Janeiro, ligou a televisão, era eu, disse, Deus disse, é esse homem. Pegou o telefone da igreja, ligou e disse: eu quero esse homem aqui em casa. Demorei um pouco, ela mandou outro recado, disse, se não vier eu vou dar para uma instituição espírita. Então corre. E eu cheguei às 22h30 da noite, estava na rádio que nós tínhamos lá na região dos lagos, nas obras. Cheguei correndo, cheguei à casa desta senhora, rua Domingos Ferreira, em Copacabana. Ela me recebeu muito carinhosamente. Fui com o motorista e ela disse logo de caras: olha, o que é que o senhor precisa? Deus mandou te ajudar. Isso tem 32 anos atrás. Eu disse: bom, estou começando a construir uma igreja, é muito grande, é tudo muito caro, é tudo muito. Mas o senhor, o que é que precisa? Fala logo. Tinha uma lista grande de coisas, olha, para pelo menos dar uma infraestrutura, para começarmos a ter cara de templo, de santuário. Temos aqui uma lista de 1,5 milhão. Isso tem 32 anos atrás. Nem sei qual era a moeda, era muito dinheiro. Ela disse, eu não sei preencher, mas eu vou assinar, ponho o valor aqui e eu assino. E quando cheguei no banco com o cheque, o homem olhou para mim, caixa, com um cheque de 1,5 milhão, disse assim, um momento. E chamou o gerente, olhou para mim, eu devia estar com roupa da Zinzana, não estava. Se tivesse, ele liberava. Como não estava, ele olhou para mim, disse, um momentinho. Chamaram meia dúzia de homens pensando que eu era um assaltante perigoso. Tinha obrigado uma pessoa idosa a passageira. E essa senhora não parou mais. Dois terços, tudo que se fez aqui, compramos estacionamentos, vocês sabem, esses dois terrenos aqui na frente. Pá, se nós não tivéssemos, seria muito difícil. 5 casas da vila, botamos tudo, do melhor, do bom, da excelência, ar-condicionado, nós importamos. Agora veio do Japão, né, Itachi? O primeiro foi da Itália, Climavento. Lembra, doutora Judite, quando veio aqui o pessoal da Itália? Deus nos deu o melhor. Pastor, quantas vezes o senhor gemeu? Nenhuma, eu acreditei. Acreditei, ponto. Ou eu acredito ou não acredito. Eu acreditei naquilo que está escrito. Pastor, o senhor tem aqui em cima um quadro lindo de Van Dyck, o maior pintor que apareceu no mundo, pelo menos nas últimas décadas, nos últimos 50 anos. Eu tenho os melhores dele, sou filho dele na fé, e o filho dele é nosso pastor, está ali sentadinho. Pastor, o senhor é um homem de sorte? Nenhuma, nunca tive sorte, só tive Deus. Você tem Deus? Salmo 97:10. Vós que amais ao Senhor, quem ama o Senhor, diga outra vez. Eu detestai o mal. Ah, quer dizer que eu não posso ficar concordando com as ideologias, com isso, com o aborto? Não, você tem que detestar o mal. Ele guarda a alma dos seus santos, livros da mão dos ímpios. Olha, você que tem aqui alguém aqui, ou pela internet, pelas mídias, tem aí uma dívida alta com a agiota, Deus já te livrou esta manhã, mano. Essa ameaça que veio já foi desfeita, em nome de Jesus. Então, pastor, mas eu vim de uma igreja, ou então estou ouvindo pelas mídias, em que o pastor diz, eu não tenho nada a perder. Eu vou dizer, não se pode confiar numa pessoa que diz que não tem nada a perder. Quando você confiar numa pessoa que diz, não tem nada a perder, essa pessoa não é confiável. Vai te fazer perder. Então, eu tenho tudo a perder. Se houvesse uma situação que maculasse a minha vida, eu tinha tudo a perder. Mas tem pregador que diz, eu não tenho nada a perder. Não confie numa pessoa que diz, não tem nada a perder. Então, a graça nos motiva até a renunciar a paixões mundanas. Tito 2,12 diz isso, olha só. Educando-nos, veja a graça, Deus educa. Educando-nos para que renegadas em impiedade, ou seja, você não aceita a impiedade, não aceita as paixões mundanas, para quê? Para viver no presente século de forma sensata, justa e piedosa. Este é o crente, sensato, justo e piedoso. Então, nós vivemos, amados, com esperança, não com medo. É verdade que o mundo vive uma era de medo. Os seres humanos estão aprisionados em cadeias, em correntes do mal, em termos espirituais. Vivemos numa sociedade excludente, onde o negro não tem direito a ter o mesmo salário do branco, onde você não vê em pontos de trabalho governamentais, A, do vértice da pirâmide, você não vê negros. Por quê? Somos uma terra da maioria negra. Por que que a mulher tem um salário menor que o homem? Então nós somos uma sociedade excludente, uma sociedade perversa, putrefata, vingativa. Nós vivemos hoje numa sociedade vingativa. Todo mundo quer se vingar uns dos outros. Famílias divididas por causa da política. Vivemos numa sociedade movida a Rivotril, sem paz, com drogas lícitas e ilícitas, que apoia o aborto, que apoia as ideologias, que não respeita a Constituição do próprio país de 1988, a Constituição cidadã. Onde é que está respeitada por alguém neste país? Não respeitam a Constituição de Deus, não respeitam o que é sagrado. A questão moral é relativizada. Então nós vemos hoje igrejas sem teologia, sem exegese, sem hermenêutica, sem apologética, um mercado. Hoje as igrejas, grande parte delas, claro, temos muitas igrejas, muitos líderes preciosos, graças a Deus, no Brasil e no mundo, mas também temos muito mercantilismo, muito mercado. São cegos guiando cegos. Quantos crentes estão desviados, escandalizados, sentem falta da igreja, mas têm medo das igrejas. É uma vida sem esperança. Eles entenderam que muitos pregadores blasfemam contra Deus, abjuram a fé, doutor Ford, abjuram a fé. Eu entendo que são pastores que nem crentes estão. Então nós temos o cuidado de ensinar o povo de Deus com a Bíblia. Eu ensino aqui, se está na Bíblia, eu creio. Temos os olhos fixos em Deus, lutamos contra a esperança, esperamos contra a esperança. Neste ministério, ninguém vive o imponderável. Aqui se vive de certeza, nós somos filhos da promessa. Aguardamos a manifestação de Cristo, esperamos em Deus, porque a esperança em Deus é o antídoto, é o contrário do medo. Claro que enquanto estamos na carne, gememos. Em Romanos 8, 22 diz, sabemos que toda a criação um só tempo geme, suporta as angústias. E eu vou lhe dizer que este nosso gemido não é um lamento desesperado, amedrontado, não é um clamor de derrota.
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1: Bom dia, amada igreja de Jesus. Você é a noiva de Jesus. Você está ataviada de branco. Não tem mancha, não tem rugas, não tem defeitos. É uma noiva virgem preparada para um só esposo, Jesus Cristo. É verdade que as religiões têm muitos esposos e maridos, mas nós, noiva de Jesus, temos um só Senhor, uma só fé, um só batismo. A Ele toda honra e todo louvor e toda glória por isso. Cremos num Deus vivo, cremos num Deus soberano, cremos num Deus clemente, onisciente e, acima de tudo, o Criador. Cremos em Jesus Cristo. Ele é o autor da nossa fé. Portanto, tudo o que estamos fazendo é para o louvor da sua glória. Este é o nosso culto racional, é o nosso sacrifício vivo, santo e agradável. Deus recebe, Deus aspira como incenso suave tudo que sai dos lábios de um eleito, de uma eleita do Senhor. Que alegria, que satisfação, que prazer incrível. Não há algo para medir a alegria que enche o nosso coração. Lá fora há um mundo perdido, sem rumo, sem sentido de vida. Aqui dentro, e quizás muitos, milhares e milhares ligados pelas mídias sociais, já encontraram o seu refúgio. O nosso refúgio é a nossa torre forte, o Senhor Jesus Cristo, especialmente nesses dias de tanta aflição para a nossa sociedade. Então, como seu pastor, como seu apóstolo, como seu tutor espiritual, eu lhes dou as boas-vindas, dizendo: graça, paz, misericórdia e amor vos sejam multiplicados, e toda a igreja que tem este sentimento e esta certeza da sua salvação diga: amém, amém e amém. Vamos dar mais um aplauso ao Senhor. Glória a Deus. Eu aprendi, à luz da Bíblia Sagrada, que um dia é como mil anos, e mil anos como um dia. E que Deus, num abrir e fechar de olhos, pode fazer algo tão extraordinário, tão incrível, tão sobrenatural, que nos coloca com esta palavra de fé muito ativa. Um mês de expansão e grandes conquistas. Pastor, ainda há tempo neste dia, gente, um dia como mil anos. Há muito tempo. O tempo de Deus é perfeito. Diz a Bíblia Sagrada que todas as coisas nesta terra têm um propósito. Tudo. O propósito de estarmos aqui, o propósito da palavra que vai ser ministrada, o propósito do louvor que acabamos de oferecer ao Senhor. Então, aquietamos nossos corações, a celebração está em movimento na nossa alma, no nosso coração, no nosso espírito. Eu tenho a certeza que você sairá daqui transformado, porque Deus há de gerar coisas grandiosas, conforme Ele disse, grandes conquistas para o nosso coração. E se você pode, diga uma vez mais: amém, amém e amém. Eu gosto muito de louvores com aplausos a Deus. Se você aplaude quem é grande, né? Quem é grande, quem é grandioso. Quem é grandioso. Amém. Deus seja louvado. Olha, eu tenho quebrado um pouco o protocolo da igreja. Você sabe que nós temos um protocolo em que o apóstolo primeiro fala da vida da igreja, da mensagem. Mas eu tenho quebrado isto porque eu estou diante de um impacto tão grande das coisas que estão sucedendo através do nosso ministério, que eu não poderia de forma alguma deixar de significar a minha mais profunda gratidão a Deus, especialmente pelo trabalho de comunicação e de expansão da palavra da graça de Deus no Rio de Janeiro, no Brasil e no mundo. 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Daqui a pouco nós vamos ouvir o Espírito falar à igreja sobre o tema: o que pode estar bloqueando as minhas bênçãos?
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1: Bom, chegamos ao momento mais importante da nossa reunião. Bíblia na mão, livro de Efésios, Paulo escrevendo à igreja de Éfeso, capítulo 1, versículos 3 em diante. Diz assim o apóstolo São Paulo à igreja Cristo Vive: bendito Deus e Pai do nosso Senhor Jesus Cristo, que nos tem abençoado com toda a sorte de bênção espiritual nas regiões celestiais em Cristo. Assim como nos escolheu nele antes da fundação do mundo, para sermos santos e irrepreensíveis perante ele, em amor nos predestinou para ele, para a adoção de filhos, por meio de Jesus Cristo, segundo o beneplácito da sua vontade, para o louvor da glória de sua graça, que ele nos concedeu gratuitamente no amado. Que esta palavra abençoe todos os corações. Agora, diante de Deus, coração aberto para recebermos a palavra. Oremos ao Senhor. Senhor Jesus Cristo, o nome que está sobre todo nome, o nome do Senhor Todo-Poderoso, o supremo pastor das ovelhas, o sumo sacerdote da nossa confissão, o autor da nossa vida, aquele que nos gerou como espíritos para a salvação no ventre das nossas mães, aquele que escreveu o nosso nome no livro da vida e determinou os dias que viveríamos sobre esta terra, o Deus que nos amou de tal maneira que deu a sua vida naquela cruz por nós, morreu a nossa morte, morreu em nosso lugar, ressuscitou, está vivo, mora em nós, fez do nosso corpo o templo do Espírito Santo. Então, Pai, fala-nos nesta hora, mostra a tua glória, revela, Senhor, revela a tua palavra, revela, Senhor, o que está nas profundezas do teu coração a esta igreja que te ama, que é apaixonada pelo reino, que ama a palavra, que ama o seu apóstolo, que ama os seus pastores, que ama os seus irmãos como o corpo de Cristo. Fala-nos em nome de Jesus. E a igreja do Senhor diga: amém, amém e amém. Muito obrigado, meu bispo amado.
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1: Meus amados irmãos, minha família bendita, família de Deus, aqueles que são selo do apostolado, que ninguém pode arrancar o selo, meus filhinhos em Cristo Jesus. O tema de hoje é uma continuidade de alguns pensamentos fortíssimos que estamos desenvolvendo desde o dia da ceia do Senhor, o primeiro domingo do mês de novembro. O que pode estar bloqueando as minhas bênçãos? Este assunto é extremamente intrigante e instigante. Porque a Escritura, a Bíblia, a Escritura Sagrada, ou as Escrituras Sagradas, são muito claras. Deus se alegra em abençoar o seu povo. É como você que é pai, que é mãe, que tem prazer de abençoar os seus filhos. Porque Ele nos chama de povo dEle, filhos dEle. Fomos adotados, temos os mesmos direitos que têm os judeus que foram salvos por nação. E a Bíblia diz que o grande prazer, a grande alegria de Deus é abençoar o seu povo. Veja que o próprio livro de João, no capítulo 1, diz: todos nós temos recebido da plenitude e graça sobre graça. A primeira graça, a graça da salvação: pela graça sois salvos mediante a fé, isto não vem de vós, é um dom de Deus. E diz que foi nos dada graça sobre graça. Então existe uma segunda graça, a primeira para a salvação, e a segunda, que é a maior virtude que nós temos que dispor na nossa vida, que é o conhecimento das doutrinas da graça e os seus frutos e benefícios. Por isso é que ele disse graça sobre graça. A primeira, a graça da salvação; a segunda, a doutrina com os seus benefícios. E veja que a Bíblia diz que ele tem nos abençoado com toda a sorte de bênção. Agora entenda, por favor, que há um tempo que Deus tem, um modo que Deus tem de agir, de manifestar a sua glória, e que não nos cabe a nós, como filhos amados, contestá-lo. Nós não somos um povo que contesta Deus. Nós somos um povo que acredita no tempo e no modo de Deus agir. Agora, pela experiência longa, porque são muitos anos, são quase 50 anos, meio século, eu tenho uma experiência muito grande na obra de Deus. Eu já vi muitas águas passarem debaixo das pontes. Eu conheço histórias incríveis de vitória. Eu vi histórias de derrota, de fracasso, de pessoas que não tinham as condições para que Deus manifestasse essa segunda graça na vida deles, e por desconhecimento ou por desvio de percurso, deixaram de usufruir o melhor que Deus tem. Apóstolo, é verdade que existem obstáculos que são impedimentos, são bloqueios que impedem o fluir de Deus na nossa vida? Volto a dizer aos senhores que sim. Esta é a minha experiência de anos e anos, de ver gente decolar, crescer, se tornar grande, atingir patamares importantes na vida. E volto também a dizer, de ver gente que tinha tantos obstáculos e impedimentos que nunca atingiram nada na vida. Então nós gostamos muito de usar esta palavra, o fluir de Deus. Eu pedi que me trouxessem e fizessem a gentileza, humildemente peço as coisas, porque eu não mandei ninguém. Eu já expliquei isto aqui alguns anos atrás. A nossa vida é como se tivesse este tubo ligado ao coração de Deus para a nossa vida. Então, quando sopra daqui, chega aqui. Isto é o fluir de Deus. Mas se no meio do percurso da vida eu tiver alguma coisa que seja um obstáculo, um nó na vida, eu posso soprar aqui que não sai nada. É sobre isto que eu venho tratar com você. São os nós, são os obstáculos que nós, com as nossas astúcias, permitimos e impedimos Deus de agir. A Bíblia diz que Deus criou o homem, mas o homem se mete em muitas astúcias. Então dá um nó. Você entendeu isso, essa explicação? Isso é muito real. Se eu tenho um fluir de Deus e eu o interrompo, eu dou um nó, não sai nada deste lado. Então, às vezes, vamos começar agora a identificar, porque é muito importante eu falar com muita sobriedade, com muita mansidão e, claro, com entendimento de vida prática, o que que às vezes é um nó que deixa a pessoa, às vezes, anos e anos sem ver a manifestação. Eu vou lhe dizer uma coisa, a maioria dos evangélicos nunca viu Deus agir nas suas vidas. Vão às igrejas, fazem corrente, pegam no sal, no óleo, varrem as ruas, pagam preços sacrificiais tremendos, impostos por pessoas cuja mente é pervertida e nunca viram Deus agir na sua vida. Portanto, onde estão os nós da vida espiritual que bloqueiam esse fluir de Deus na nossa vida? Então, uma das coisas que eu tenho aprendido por experiência própria é que às vezes pecados bloqueiam a vida. Eu vou lhe explicar isto com a palavra de um sábio, chamado Sábio Salomão, filho de Davi, neto de Jessé, portanto, herança espiritual. Olhe como é que ele disse em Provérbios 28:13. O que encobre as suas transgressões? Portanto, eu tenho uma vida cheia de bênçãos de Deus, conforme promessa. Mas diz que o que encobre as suas transgressões, portanto, o que dá nó na vida e bloqueia a vida, jamais prosperará. Isso é importante eu lhe dizer logo do início, porque às vezes a pessoa pensa assim: bom, como eu sou dizimista fiel, como eu não falto aos cultos, eu tenho direitos adquiridos. Sim, você tem direitos adquiridos, mas a conduta. Então, se eu encubro uma transgressão, se eu transgrido, se eu dou um nó na minha vida, a Bíblia diz, jamais prospera. Pastor, então a pessoa está presa a isso o resto da vida? Não. Se eu confessar e deixar aquela transgressão que criou o nó na minha vida, eu alcanço misericórdia. Simples. É simples. Às vezes a pessoa tem uma transgressão escondida. Aí jejua, ora, vai no monte, sua, sangra, joelhos, as patelas com menisco extruso, e diz: não vejo Deus agir, alguma coisa está na minha vida, será que Deus não me ama? Aí o diabo já vem, já põe logo: olha, Deus não te ama. Você pensa o quê? Deus não te ama, igreja não é para você, você tem uma dimensão outra de vida, ficar dentro de igreja, ouvindo um pregador. Então, o que encobre as transgressões, jamais. Por isso que às vezes a pessoa diz: puxa, mas eu dizimei, Deus não operou. O que encobre as transgressões, jamais prosperar. Tem a ver com a prosperidade. Às vezes é uma transgressão muito ilícita, às vezes é uma transgressão que a pessoa diz, mas é só um pecadinho. Sim, mas um pecadinho de cruzinha na boca é igual a um pecadão. Não existe essa coisa de dizer, ah, porque um pecadinho é pecadinho. Não. Então, Jesus disse, sede santos como o Pai é santo. Então, eu não posso, eu tenho que evitar. Pastor, mas o senhor não tem falhas e fraquezas na vida? Aos montes, igual a você. Mas eu tento lutar contra isso para que a minha vida não bloqueie, não crie um nó. Porque imagina se eu criar um nó na minha vida, a igreja toda passa por problema, dá um nó. A igreja é o reflexo do pregador. Então o pastor tem que ter muito juízo na vida. Então isso mete num problema grave e acaba por prejudicar a igreja toda. Encobriu, não prospera. Mas reconhece, puxa, eu tenho que largar esta coisa, eu não posso fazer desta forma, eu não devo fazer. Confessa e deixa, alcança a misericórdia. Vai a prosperidade, ou seja, o nó sai e volta. Onde é que está o meu microfone? E volta a fluir Deus. Eu quis explicar-lhe isto porque às vezes é um pecado oculto, às vezes é um bloqueio porque encobriu, às vezes é uma dúvida. Você sabe o que disse Paulo em Romanos 14, 23? Olha só, pensa comigo. Aquele que tem dúvidas é condenado a se comer, porque o que faz não provém da fé. Tudo que não provém da fé é pecado faz o quê? Dá um nó. Se eu faço as coisas sem fé, se eu não acredito nesta fé viva, o que é que normalmente os crentes fazem? Eles vão, voto a Deus por isto e por aquilo. E aí o tempo de Deus não pode ser contestado, ele faz imediato, ele faz progressivo, ele faz no tempo. Ele é o Deus que controla todas as coisas. Nós dizemos, e Deus está no controle, não dizemos? Deus está no controle. Então, mas se eu disser, não, mas já que não foi assim, quem sabe se eu começar a prática de alguma coisa mais sacrificial. Então eu vou subir no monte, eu vou passar uma semana sem comer, 3 dias sem dormir, vou chamar de vigília santa, eu vou ter um patuazinho escondido que o apóstolo nunca vai descobrir. Está dentro da minha carteira. Apóstolo, o senhor não sabe, eu guardo um trevo de 4 folhas que já veio da minha avó, que era do Maranhão, onde é a sobrinha, aquela sobrinha que me faz um pix, né? Então eu guardo aqui e de vez em quando eu estou no meio de uma luta, eu abro a minha carteira e faço oh, trevo de 4 folhas. Às vezes é uma imagem de um santinho, às vezes é uma imagem escondida em casa. Isso faz parte da humanidade das pessoas, mas isto cria um bloqueio. O que não vem da fé é pecado. Quer dizer que eu não posso ter uma imagem na minha casa? Não. Mas se eu chamar a minha imagem de arte, tira essa arte da sua vida. Toda imagem de santo, de mais, disto, toda imagem por trás tem um demônio que quer roubar a glória de Deus. Não tenha. Não precisas. Não precisa ter uma guia no pescoço, não. Não precisa acender uma vela, não. Mas não precisa ver o que a cartomante diz, não. Deus me livre. O mapa astral, não. Porque o que não provém da fé é... Quando você diz, não, mas eu só vou ver o que a carta fala, você está botando fé em quem? Na carta. No sacrifício, no jejum, na vigília, no monte. E não é, é por fé. O justo vive por fé. Então, encobrir é bloqueio. Dúvida é bloqueio. Agora, vamos um aspecto que eu acredito ser ainda mais forte, ou tão forte quanto. Você sabe que, às vezes, pessoas influenciam, pessoas que não têm temor de Deus, pessoas que não pagam o preço que você paga de fidelidade, pessoas que não têm nada a ver com a obra de Deus, às vezes são pesos de influência na vida de um cristão. É por isso que as mídias sociais estão cheias de quê? Influencers. O que é um influencer? Um influenciador. Então, quando a pessoa está na igreja, eu vou lhe dizer uma coisa, amado. Nós temos milhares de pessoas do outro lado também ouvindo. Você tem que dizer assim, eu tenho uma única igreja, eu tenho um pastor, eu tenho uma doutrina, eu tenho um corpo. Eu não posso ser borboleta que pega um pouco de pólen aqui, depois vai na cartomante e pega outro, depois vai num culto de profecia, pega outro. Não faça isso, never, nunca mais, nunca mais. Isso é a maior complicação que as pessoas se metem. Não, mas tem uma irmã batata, sabe aquela irmã batata? Não é batata doce é bom. Aquela irmã batata, a gente vai lá, fica numa fila, ela passa, faz um corredor polonês, ela chega, olha para nossa cara, cospe e diz: Deus falou. Saia disso, isso cria nó. A sua influência é o seu altar. E aí quando começa o nó e a pessoa não sabe que é o nó que bloqueou o fluido de Deus, o que que a pessoa normalmente diz? Foi quem? O diabo. Aí o diabo está lá, derrotado. Pô, os crentes sempre me acusam, cara. Eu é que sou culpado dos erros deles. Todo mundo é o diabo, é o diabo. O diabo é derrotado. Foi amarrado o valente, o mais valente amarrou o valente. E a Bíblia diz que aquele que tem o poder da morte, sabe o diabo, catargel. Ele não pode mais, não pode, ponto final. Não é o diabo, é quando a pessoa, às vezes, faz-se acompanhar, ou então recebe opiniões, e a pessoa aceita, escolhe e vive fora do contexto ensinado pelas Sagradas Escrituras. Você está entendendo? Então, Deus está divertindo, está me advertindo a mim, está divertindo você, está divertindo todo mundo. Isso é uma mensagem que vai correr o mundo, em várias línguas. O que que diz em 1 Coríntios 15, 33? Não vos enganeis. Isso é uma advertência. Atenção, cuidado. A palavra grega é blepo. Cuidado. Outra coisa, deixa eu lhe falar uma coisa. Quando eu falar alguma coisa das línguas originais, não fique preocupado a ver se eu errei, se eu não estou dizendo correto. Para chegar aqui, amado, eu já penei muito. Então às vezes pensa, ah, ele disse errado. Não diga errado. Eu não falo o que eu não escrevo aqui. Então você tem que ter paz. Quando o apóstolo está ensinando uma coisa, ele é fruto de estudo. Eu não vim para a igreja abrindo, fechando os olhos, abrindo a paz, dizendo, ah, o senhor é meu pastor e nada me faltará. Estão aqui todas prontas até 4 de janeiro, estudadas, revisadas. O cadinho não faz refinamento 7 vezes? Eu faço. Então ele diz, não vos enganeis. As más conversações criam bloqueio, corrompem os bons costumes. É aquele menino foi criado na igreja, menina foi criada na igreja, escola dominical, os adolescentes, vai para a juventude, e um dia ele adentra uma escola que chega uma pessoa e diz, cara, você já experimentou dar uma cheirada nesse negócio, ou então uma fumada nesse negócio? E o menino criado na escola dominical, os pais sempre em oração, ele chega na escola ou na universidade e vê os maus exemplos, e para não ficar patinho feio, ele entra e pratica. Então ele é corrompido nos bons costumes.
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1: As más conversações criam nó. Pastor, com quem é que o senhor se aconselha?
5: Com Deus.
1: Com quem é que a igreja tem que se aconselhar? Com o altar. Pastor, mas eu ouvi dizer que tem um... Amado, as más conversações corrompem os bons... Como é que uma pessoa se desvia de uma igreja? Pelas más conversações. Dá um nó. Aí a pessoa diz, pô, não consigo emprego, deu um pá, não sou promovido na minha empresa. Aí vai ver a vida da pessoa, fofoqueiro. Quando a pessoa faz uma fofoca e diz assim, não conta para ninguém. Você sabe o que é um segredo? É uma coisa que se conta a todo mundo, para todo mundo não contar a ninguém. Olha, não conta para ninguém. Mas você viu o sapato da bispa na hora que ela estava consagrando o Vitor? Aquele sapato deve ter custado uns 8 mil reais. Não, é da Shein, não custa nada de 8 mil reais. Não custa. A bispa é temente a Deus, vai agora comer. É da Shein. Pô, mas o gravataço que o apóstolo deve ser uns 500 reais. Não, é da Temu, 17,20. Mas a pessoa que corrompe os outros assim, acredito não. Ah, agora começou uma notícia. A Igreja Cristo Vive tem cadeiras de ouro. Deixa eu lhe contar, aquilo é plástico pintado. Barato. O Pará que botou uma... A igreja deles tem ouro. São chamados corrompedores de bons costumes. Plástico. Como essas flores aqui são de plástico? Ah, porque ele manda vir flores de Minas Gerais. Não, senhora, isto veio da China, meu. Está tudo chinês, né? Foi a Carlinha que trouxe para a igreja. É da China. Não veio de Minas Gerais, do negócio. Não, não, não, da China. O senhor já viu o tapete que está? De onde será que vem esse tapete? Deve ser árabe? Não, veio do Maranhão, amado. Tem nada de árabe. Está vendo como é que as pessoas às vezes deixam se envolver e criam nós? Porque quem criar nó na tua vida, depois desaparece. Aí você fica com nó na tua vida. Se não deixarem e confessar, se mantém. Os bons costumes são corrompidos pelos maus conselheiros, as conversações más. Quem está dizendo isto, está advertindo, é o próprio Espírito. Há pessoas que aceitam influências de qualquer natureza e são bloqueadas. No livro de Provérbios 16 diz, o coração do homem pode fazer planos, tem que fazer planos. Mas a resposta certa dos lábios vem do Senhor. Todos os caminhos do homem são puros aos seus olhos. Para mim está numa legal, apóstolo, está tudo certo. Mas o Senhor pesa o espírito. Confia no Senhor as tuas obras e os teus desígnios serão estabelecidos. É no Senhor, amado. Está na Bíblia, é o que eu creio que está na Bíblia. Isso é muito importante. Nós que vivemos num mundo cheio de dilemas, cheio de problemas, às vezes você começa a mexer com um negócio e vem uma pessoa e diz, eu vou te ensinar como é que não se paga imposto. Eu me recordo, em Portugal, quando nós fundamos a igreja em Portugal, eu tinha uma reunião de vez em quando com os empresários da igreja, mostrando a luz da Bíblia. E um senhor participou do segundo encontro de empresários e veio falar comigo, apóstolo, eu vim aqui para aprender a fazer certo. Eu participei de uma igreja que tinha reuniões de empresários com uma pessoa envolvida com contabilidade que ele ensinava como lesar o governo. O senhor não vai ensinar? Eu disse, não, mas eu estou numa igreja e chama-se igreja evangélica. Nós seguimos, Deus manda. Você vai no... Isto é da cultura, nossa cultura é assim. Você vai num posto de gasolina, põe 100 reais. Aí o menino chega assim, quer nota de quanto? Senhor, quanto é que você abasteceu? 100. Então é de 100. Ah, mas se o senhor quiser, eu passo uma de 300. Meu carro não leva 300, não adianta. Então, é cultura. Errou. Uma vez fui mandado parar por uma autoridade, eu tinha errado, estava em alta velocidade, parou. Vai ser multado. Ah, desculpa lá, qualquer coisa, o que, é que eu ia fazer? Estava com o pé um pouco pesado nesse dia. E, mas a multa é 250. Eu falei, ah, o que, é que eu vou fazer? Tenho que pagar. Fazer o quê? Ah, mas se nós conversarmos... Eu disse, o problema é que eu não sei conversar. É 250, eu vou pagar 250. Outra vez, estávamos em Portugal, vinha falando, é assim, aqui todo mundo usa. O indivíduo de moto, do entregador de comida, ele vai com o telefone celular, o da bicicleta, do iFood, ele vai com o telefone. Todo mundo usa o telefone celular, até dentro da igreja.

Ah, todo mundo compra carteira aqui, então, e tomei 250 euros de multa. Nunca mais eu fiz isso. Mas eu podia ter dito, pô, tem um negóciozinho, 250, 125. Amado, o meu coração não admite isso aí. Então, não aceite ser influenciado por nada nem por ninguém além do altar. Porque em 2 Timóteo 2,16 diz assim: evita igualmente os falatórios inúteis, profanos, pois os que dele usam passarão em impiedade. Então, falatórios inúteis e profanos, evita. Além disso, a linguagem deles corrói como câncer, entre os quais se incluem Mineu e Fileto. Estes se desviaram da verdade, agora ouça, asseverando que a ressurreição já se realizou, e estão pervertendo a fé de alguns. Pô, nesses 50 anos quase, eu já vi muita gente pervertendo. Mas pessoa cantava, louvava, e uma pessoa chegou e perverteu, corroeu como câncer, e a pessoa se perverteu. Perverte-se na fé, apostata, se desvia da fé, toma um trambolhão na vida. Outro aspecto que é importante: você não aceitar conviver com o escarnecedor. Hoje, eu vou dizer outra vez, isso já disse aqui inúmeras vezes. Quando Deus tira alguém da nossa vida, não é para você ir atrás. Volta, eu preciso. Olha dentro dos meus olhos, vê quando. Não, se Deus tirou, tirou. Ele viu coisas que você não viu. Ele ouviu coisas que você não ouviu. Ele esteve onde você não esteve. Então não fique, ah, porque ora por mim, porque aquela pessoa fez e aconteceu. Eu estou pedindo volta. Deus já tirou, não é para voltar. Se especialmente se é um escarnecedor. Olha o que diz o Salmo 1. Bem-aventurado, feliz, Makarioi. Makarioi quer dizer bem-aventurado, feliz. O homem, só é feliz o homem que não anda no conselho dos ímpios. Outro dia um irmão me chamou e disse assim: qual é o seu clube? Eu disse: agora o Flamengo. Ele disse: mas o senhor não foi do Vasco? Fui, mas eu apanhei tanto, todo mundo gozava comigo, eu saí. O senhor tem que voltar para o Vasco. Metade da nossa igreja do... já está me querendo corromper. Brincando, só para quebrar um pouquinho o ambiente. Então, bem-aventurado o homem que não anda no conselho dos ímpios, não se detém no caminho dos pecadores, não se assenta na roda do escarnecedor. O escarnecedor é aquele que zomba da verdade, é aquele que ridiculariza a santidade, é aquele que banaliza o pecado, é aquele que despreza a obra de Deus. São pessoas secas, desérticas, nuvens sem água. Disse isso em Judas 1, 12 e 13: estes homens são como rochas submersas em vossas festas de fraternidade, baquendeando-se junto sem qualquer recato, pastores que a si mesmo se apacendo, nuvens sem água impelidas pelos ventos, árvores em plena estação de frutos, destes desprovidos, duplamente mortos e desarregados. Isto é um escarnecedor. Quando você vir uma pessoa zombando do nosso Senhor Jesus Cristo, não pactue com isso, amado. Zombar do meu Deus, zombar daquele que deu a sua vida na cruz, aquele que carregou os nossos pecados, doenças, enfermidades, condenação, morte, encravou, fez injustiça, e eu vou aceitar que um primo meu diga: ah, Jesus isso, Jesus aquilo, igreja. Eu não aceito escarnecedor na minha vida, porque eu sei que escarnecedor faz a pessoa dar um nó na sua vida espiritual. Dar ouvidos a escarnecedor é fechar a bênção, a porta da bênção. Quem despreza o temor do Senhor e a sabedoria de Deus não é digno da nossa comunhão. Fazer escárnio com passagens bíblicas não pode ter a minha comunhão. Existem pregadores hoje que o culto todo é escarnecendo da Bíblia, da brincar com o povo de Deus. Hoje existem stand-ups, teatros que se enchem de crentes para ouvir um indivíduo lá com problemas emocionais, brincando, gozando, escarnecendo de Deus, da Bíblia, do povo de Deus. Um caos. Em meu caso, não tenho meu apoio. Jamais. Por isso que Paulo disse em Colossenses
2:8 diz: cuidado.

0: cuidado que ninguém te enrede com vãs filosofias, sutilezas. Depois eu vou falar sobre isto num culto. Tradição dos homens conforme os rudimentos do mundo e não segundo Cristo. O que eu quero para a minha vida é o que é segundo Cristo. Eu não quero escarnecedor dando pitaco na minha vida. Não aceito quem faz todo o controle da minha vida, soberania de Jesus Cristo. Então, se eu tenho uma pessoa que ridiculariza a obra de Deus, eu sei que essa pessoa vai me ajudar a dar um nó na minha vida, não vou aceitar. Cuidado com amizades que riem da sua fé, que debocham da tua igreja, que são contra a Bíblia. Não participe, não há mais tempo para perder com essa gente, mano. Outro que eu penso que é importante, a pessoa tola. O tolo cria bloqueios na nossa vida. Diz em Provérbios 13, 20, cuidado que ninguém te venha enredar. Não é isso. Provérbios 13, 20. Quem anda com os sábios será o quê? Mas o companheiro dos insensatos se torna o quê? Então, às vezes tem um homem bom, trata bem a esposa, cuida da casa, do marido, da esposa, aí começa a andar com uma companhia, tal, pessoa do bairro, da família, não sei o que, tal. Pessoa, você anda com o sábio, você se torna sábio. Quem anda com os sábios vai ser sábio. Sim. Quem anda com os crentes da Cristo vivo, dos sábios da Cristo, a pessoa é sábia. Agora, se eu me torno companheiro de um insensato, eu vou me tornar uma pessoa má. O insensato diz, não vá à igreja. E a pessoa diz, pois é, acho que ele tem razão. Igreja, poxa, tem lá perder 2 horas. Aí ainda vem agora, fala em Global Grace Mission. Ainda quer que eu ajude a salvar o chinês, o filipino, o africano. E se eu ficar em casa, não é melhor? Aí vem o tolo e diz, tá na cara, meu irmão, tá na cara. Você tá ajudando. Cara, tem cadeiras de ouro. Ele crapa um pouco do ouro e venda. Gente, foi o Pará que fez essa pintura. Pode vir depois aqui no final do culto, bota o dedo e cheira, a ver se não é tinta. Ainda vai ficar com o dedo sujo.
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0: Mas o tolo leva as pessoas a se tornarem más. Eu conheci vários homens que eram bons maridos, se tornaram maus para suas esposas e vice-versa. Porque o tolo faz a pessoa ficar má. Por isso é que ele diz, cuidado. O tolo rejeita a instrução, ignora a correção, segue os seus próprios desejos. O tolo pensa que pecados não têm consequências. Eu sou tolo. Romanos 3:8 diz assim, e porque não dizemos como alguns caluniosamente afirmam o que fazemos? Pratiquemos males para que venham bens? Quer dizer, eu faço uma coisa má e depois Deus vai me fazer bem a mim? Eu dei um nó. Se eu pratico coisas más, Deus não pode me abençoar. Ele é Deus, homem justo, é santo. Então nós vamos praticar o mal para que venham bens, a condenação deles é justa. Então, se eu estou dolosamente, às vezes nós erramos, mas sem dolo. Eu também erro, também tenho fraqueza. Você pergunta à minha esposa quantas fraquezas eu tenho. Eu devo ter 3 milhões de fraquezas. Não sou super-homem, eu também tenho problema, também tenho emoções. Também. Então, agora, fazer o mal e depois dizer, Senhor, abençoa-me, isso é tolice. Deus não vai abençoar. O tolo faz as pessoas se tornarem más. Cuidado com conselhos de quem não teme a Deus. Terceiro lugar, a pessoa imoral. Você sabe que a Bíblia é implacável com esta advertência sobre imoralidade. Em Efésios 5:3 diz assim: mas a impudicícia e toda a sorte de impurezas, cobiça, nem sequer nomeie entre vós, como convém aos santos. Olha, eu não posso ser nem cobiçoso. Uma coisa eu desejar legalmente, vou trabalhar, vou investir, vou semear, vou ser dizimista, vou fazer a minha parte, esperar Deus agir na minha vida. Agora, ele diz que impurezas como cobiça, nem sequer se nomeia, quer dizer que nós não podemos nem falar de cobiça, porque cobiça é você desejar de forma ilegal. Diz assim, como convém aos santos. Você está entendendo o preço da vida evangélica? É como convém aos santos. Convém. Claro que nós falhamos, claro que nós temos problemas, claro que às vezes vêm as dúvidas, as lutas internas, pessoais, mas sabendo que aos santos há uma forma conveniente de agir. Versículo 4. Nem conversação torpe. A ver as coisas que bloqueiam a vida. Conversação torpe, fofoca. Nem palavras vãs ou chocarrice também. Quando você vir uma pessoa usar de chocarrice com a Bíblia Sagrada, é problemático. Tem pastores que vivem disso. A igreja é um stand-up. Com todos os termos, todos os personagens bíblicos são humilhados publicamente. O povo bate palmas e gosta. Por quê? Porque são chocarrice. Essas coisas são inconvenientes. Antes, pelo contrário, ações de graças. Sabei, pois, nenhum incontinente, nenhum impuro, nenhum avarento, que é idólatra, tem herança no reino de Cristo e de Deus. Versículo 6. Ninguém se engane com palavras vãs, porque por essas coisas vem a ira de Deus sobre os filhos desobedientes. Aí você vê um crente, às vezes, apanhar paulada da vida e diz, coitadinho, como pode? Então eu vou ser Deus para ajudar aquele sobrinho que veio... Não, vamos voltar à mensagem. Já ia começar a fazer... Não, vamos lá. Não é, sabe? Amado, você não pode ser Deus para as pessoas. Às vezes a gente quer ser Deus. O indivíduo está errado, anda por caminho, segue o tolo, é escarnecedor, e depois diz... Eu estou fazendo mal, eu espero o bem de Deus. Afinal, Deus é bom. É óbvio que não. Então, o imoral, o que é? O que é uma pessoa imoral? É aquele que trata a pureza com leviandade. Destrói a vida. Imoralidade corrompe a consciência, afasta da bênção, corrói a família. Pureza é condição da bênção de Deus. Olha o que diz em Mateus 5:8. Bem-aventurados, felizes, macarioi, bem-aventurados os limpos do coração, porque esses verão a Deus. Pastor, tem uma irmã da igreja que me chamou, ela disse que faz um bolo de laranja, maravilhoso, tem casquinha de laranja, me convidou para ir na casa dela para conversarmos, vou ou não vou? Não... Além de te pedir um pix, vai pedir pix, ainda vai criar um nó na tua vida. Como é que eu posso crer o bem fazendo o mal? Diz Paulo Romano. Faço mal para crer o bem de Deus? Não posso. Já vê como é que a vida, às vezes, a pessoa queixa-se e diz, o diabo que não faz, o que está fazendo, é Deus que não me ama, fui abandonado, ninguém me ama na igreja, mas vai ver a vida particular da pessoa. É isso que eu estou ensinando, a pureza e a santidade. Outra pessoa que dá nó na vida do crente é o ganancioso cobiçoso. Estou lhe falando disso. Colossenses 3:5 diz, fazei, pois, morrer a vossa natureza terrena. Olha o que a natureza da carne tem. Prostituição, impureza, paixão lasciva, desejo maligno e avareza que é a idolatria. Hã? Fazei morrer a vossa natureza terrena. Desejos malignos. É da nossa natureza. Deus não diz que nós não temos esta natureza. Nós temos esta natureza. Quando eu me converto, a minha carne não se converte. Converte-se o meu espírito, a minha alma, o meu coração. Mas a carne continua lá. É uma luta. Todos nós temos uma batalha entre o espírito e a carne. Para ver qual prevalece. Todo santo dia. Então, quando tem um ganancioso, um cobiçoso... Quem é um cobiçoso? É a pessoa que nunca está satisfeita, que quer mais a qualquer custo. Faz do seu dinheiro e dos seus bens um ídolo. um ídolo. Vocês se lembram, eu já preguei aqui sobre Acã, numa batalha em Ai. O povo judeu era muito mais poderoso, muito mais forte, e perderam frente a um povo pequeno, porque no meio deles tinha um homem chamado Acã, que roubou a prata e o ouro e escondeu na sua tenda. Todo o povo perdeu. Às vezes uma família perde por causa da conduta do chefe de família. Eu não te disse que eu conheço águas debaixo dessa ponte. Gente, eu conheço histórias, os portugueses dizem, do Arco da Velha. O cara que você olha, chefe de família, frequenta a igreja, estava cheirando cocaína. Depois diz, mas onde é que está Deus, apóstolo? Onde é que está Deus? Não sei, onde você coloca? Onde é que você coloca Deus? Você colocou onde Deus? No primeiro lugar, o seu reino. Então você tem que viver a Bíblia. Cristianismo tem um preço. Jesus disse, quem me quiser seguir, negue-se, tome a cruz e me siga. O resto é brincadeira, é mimimi, não funciona, Deus não honra. Amados, eu vou lhe dizer uma coisa com humildade. Para fazer esta obra que nós fizemos aqui, milhões e milhões e milhões, isto, amado, eu poderia ser um milionário sentado nas Bahamas se eu tivesse ficado com metade do que Deus mandou para cá. Eu estava tomando água de coco com a patroa nas Bahamas, shortinho com palmeiras, então. Chinelo havaiano e uma condenação no inferno nas minhas costas. Então Deus, quando fez esta obra, foi maravilhoso. Que tem muito, mas isto é o mundo. E vinha, e vinha, e vinha, e vinha. Eu cheguei a dizer à irmã, já chega, não precisa mandar mais. Não, o senhor precisa. Pois nós compramos esses dois terrenos de estacionamento, mas foi uma fortuna naquela época, muito dinheiro. Compramos o primeiro, a irmã, mas eu quero abençoar mais. Não precisa, não. Não, compra o outro terreno, compramos o segundo terreno. A irmã disse, está aqui mais. Eu, não, não precisa mais. Não, eu queria, então tem uma vila. Compra uma casa, compra duas, compramos cinco casas. Amado, foi Deus que mandou. Agora imagine se isto é interrompido por uma má administração errada e equivocada. Tomava na cabeça e ponto final. Não tinha nada disso. Nós temos um Schiller. Você está vendo este arzinho fresco? Isso aqui não parece Petrópolis, Teresópolis? Não é bonito? Não parece? A irmã que viveu em Teresópolis, sabe? Beth? Isso é um ambiente bom. Tem irmãos que entram aqui, dormem logo. Tão fresquinho. Tem um Schiller lá atrás, tem uma torre de água gigante. Custou muito dinheiro. Deus sempre nos honrou. Sempre. Sempre, porque eu não tenho nós na minha vida. Então, quinto lugar, não conviva com o irado e contencioso. Provérbios 22, 24 e 25 diz: não te associes com o iracundo, não andes com o homem colérico. Sabe aquele que, e aí, sabe quem eu sou? Sabe quem eu sou? Olha, tem aqui uma peixeira. Saia, caia fora. Não conviva com o irado, iracundo. Esse bloqueia a vida. Não conviva com o colérico. Tem gente que diz assim, pisou no meu calo. E tem um calo grande ali há tantos anos, né? Um calo que já tem aquela cabeça grande. Nem o podólogo mais tira o calo, né? Só com laser. Então, se, aposto, meu negócio é o seguinte, pisou no meu calo, eu bloqueio o carro da frente, eu saio e digo, sabe quem eu sou? Não ando com essas pessoas. Eu tenho um costume, se alguma coisa, porque o trânsito é muito complicado, né? No trânsito, se eu erro alguma coisa, eu faço, em nome de Jesus, amém, perdão, acenda a luz, põe a mão de fora, porque, irmãos, eu já vi coisa absurda, o cara brigar no trânsito, o cara bloquear o carro da pessoa, chegar com arma, é plena luz do dia, não, por causa era de noite, era de madrugada, um Fusca com um monte de crianças dentro, fez uma manobra errada na Avenida Brasil, Del Rey, do tempo Del Rey, parou na frente, o homem sai com um pistolão, pá, pá, pá, pá, pá, descarregou em cima do carro, pegou o carro e foi embora. Por causa de um erro de trânsito. Não se dá valor à vida das pessoas. Então, não ande com o iracundo, com o homem colérico, para que não aprendas. Ah, quer dizer que se eu andar com um colérico, eu vou aprender a ser colérico. Se eu ando com um iradão, sabe aquele iradão briguento, briga com a esposa, briga com os filhos, briga com todo mundo do bairro, eu vou aprender as veredas dele. E aí eu vou dar nó, enlaçar a minha alma. Então, quando você vir O irmãozinho é iracundo, é irado. Manda tomar um frontal de 50 gramas que ele cai na hora, mano. Agora, eu vou dar minha vida, peço a você, não aceite ser influenciado por uma pessoa iracunda, porque você vai aprender a ser como ele. Tem coisas que a gente não pode contar publicamente. Nós tínhamos aqui um casal, mas de vez em quando ela vinha com o olho roxo, botava um óculos escuro. Vinha aqui na frente. Essa irmã, aqui dentro não tem luz ultravioleta ou infravermelho, pode tirar os óculos. Não, olha aqui. O olhão roxo. E o irmão ficava, aleluia. Aleluia. Não sei o que os crentes falam. Aleluia. Aleluia. Aleluia. E em casa era aleluia no olho dela. Aleluia no olho dela.
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4: Amém. Abra sua Bíblia, igreja. Nós estamos aí nessa série de mensagens. O Salmo 119, no verso 97 e o verso 98, eu tenho trazido três versos que mostram que a igreja, ela não está largada, que Deus não largou a igreja e disse o seguinte: olha, vocês se viram nesse mundo de trevas aí, dá um jeito de chegar aqui em cima, de forma alguma. Não só nós não estamos largados, como também Deus tem nos dado a sua palavra e mostrado através da sua palavra aquilo que nós precisamos enxergar. Deus é aquele que nos guia, e aquele que é guiado segue uma voz, diga aleluia. Isso é que é maravilhoso. A voz de Deus, gente, entenda uma coisa, ela sempre será libertadora para o homem, transformadora. Esse contexto de você, como eu falei aqui pela manhã, na fé, de você agarrar a voz de Deus, como Paulo disse no momento bastante crucial daquela viagem onde ele estava lá reunido com mais de 200 pessoas, a ponto das pessoas todas morrerem, ele ouviu Deus dizer algo. E ele se agarrou àquela verdade. A voz de Deus, em determinados momentos da nossa vida, é uma voz libertadora. É a voz que vai mostrar o caminho por onde nós temos que sair, diga aleluia, para não sermos presos nem cativos. Então aqui, Davi declara algo muito maravilhoso, dizendo o seguinte: quanto eu amo a tua lei, no verso 97... é a minha meditação todo dia. Aí ele declara algo que é fantástico. Para mim, esse trecho é maravilhoso. Ele diz: olha, os teus mandamentos me fazem mais sábio que os meus inimigos. Aleluia! Porque aquele está falando dos mandamentos, eu os tenho sempre comigo. Diga amém. Funcionava para Davi, funciona para nós também. Diga amém. Podemos ser mais sábios que os nossos inimigos. Você vê como a igreja, ela não está lá atrás, ela está adiante. Ela não é mais enganada pelo inimigo, que alguém diga aleluia, hein? 2 Coríntios capítulo 2, verso 11, numa questão de conduta, os irmãos da igreja de Corinto chegaram à conclusão que precisavam perdoar mutuamente. E Paulo concordou plenamente, dizendo: é isso mesmo, tem que participar, perdão é isso aí, tem que ser dado. E aí ele declara exatamente isso: para que Satanás não alcance vantagem sobre nós. Hã? Não alcance vantagem sobre nós, pois não lhe ignoramos os desígnios. Efésios capítulo 4, verso 27, também é um contexto sobre condutas e comportamentos. Paulo declara no meio disso: olha, você agora é nova criatura, então não se comporte mais como velho homem. Aquele que mentia não minta mais, aquele que roubava não roube mais. longe de vós toda a amargura, a ira, a discórdia. Ele fala uma opção de coisa lá, para terminar no capítulo 5, lá, dizendo algo maravilhoso sobre nós amarmos. O amor de Deus tem que ser derramado nos nossos corações. E ele diz assim, no capítulo 4, verso 27, nem deis lugar ao diabo. O que significa, então, que a igreja dá essa permissão. A influência do mal, ela é generalizada sobre o contexto desse mundo. Eu quero até te dizer que não é nem a influência, está na mão da maldade. Mas na questão da igreja, a igreja agora tem condições de ficar numa posição onde pode parar com essa influência. Diga aleluia. Nós somos a igreja. Diga, eu sou a igreja. Eu estou falando nós somos a igreja. De reconhecer a influência do mal e parar. De não dar espaço. Porque como a gente falou aqui, o mal ele sempre vem para matar, roubar e destruir. A operação dele é sempre para destruir a vida do homem, mas o nosso Deus é um Deus que constrói. Aleluia. E eu quero então seguir lendo contigo a Gênesis capítulo 3, verso 1. Mas antes eu tinha falado algumas coisas aqui, que eu volto só a repetir essa frase. E quanto mais percepção e consciência da verdade, mais reconhecimento da influência do mal a gente tem. Deus já havia me levado a um texto em Gênesis, lá no capítulo 9, no verso 2, quando fala que o povo que andava em trevas viu grande luz. E essa palavra, no contexto do original, é um contexto de ter consciência de perceber. Não é uma colocação de um verbo, de uma visão natural. Não é algo que você enxerga. Escuta uma coisa, a verdade está nesse mundo? Claro que está. Está aí a verdade. O pessoal tem enxergado? A verdade está aí, mas as pessoas não enxergam com os olhos naturais. É uma questão de um despertar de dentro. Você se tornou consciente da verdade, você foi liberto. Diga aleluia. Glória, isso é a operação de Deus. Então, quanto mais percepção e consciência da verdade, mais eu reconheço a ação do mal. Mas eu percebo por onde é que o mal está caminhando, por onde ele quer penetrar na minha família, ou na situação do meu trabalho, seja em que área for da nossa vida. Bom, vou voltar a falar daqui a pouquinho sobre esse verso aí. Mas vamos ler Gênesis capítulo 3. Hoje eu quero prosseguir aí. E eu vou te ajudar a enxergar algumas coisas que muitas vezes parecem até são comuns, né? Elas são até comuns demais. Mas a gente não nota que nessa, vamos dizer assim, nessa, por ser comum, que existe uma mão ali para nos prejudicar. Você vai entender o que eu quero te dizer. Gênesis primeiro capítulo, quando então a mulher, que conhecia a verdade, e o homem também, e Deus havia dito algumas coisas para eles, até aquele momento eles estavam em obediência, eles estavam firmes debaixo da verdade que Deus havia anunciado. Ela tem um encontro aqui com a serpente, né, Satanás, e no verso primeiro está escrito, mas a serpente mais sagaz que todos os animais selváticos que o Senhor Deus tinha feito, disse a mulher, é assim que Deus disse? Veja, essa pergunta aqui, essa pergunta, essa afirmação aqui do safado, ela é terrível, porque ele também conhecia o que Deus havia falado, né? Então, só para você lembrar um pouquinho, Deus havia dito aí, ó, no capítulo 2, no verso 16, Deus havia dado uma ordem para eles, dizendo o seguinte, para o homem e para a mulher, de toda a árvore do jardim comerás livremente, mas da árvore do conhecimento do bem e do mal não comerás. A declaração é enfática, não comerás. Porque, disse Deus, no dia em que dela comeres, certamente o quê? Sabe, Deus é muito maravilhoso para conosco, porque a voz dele é bem clara. Sabia que Deus, quando fala com a gente, é bem claro? Não fica de conversa, de rodeios com a gente, não. A gente vai percebendo cada vez mais que a simplicidade daquilo que Deus pede de nós é tão grande que isso a gente. Mas é só isso. Às vezes, situações da nossa vida, gente, elas poderiam ser resolvidas ou situações podem ser transformadas por uma palavra, como eu falei aqui. Deus deu um toque sobre, por exemplo, perdoar. Meu Deus, gente, isso aí é poderoso demais e é muito simples. Palavras simples, Deus é um Deus simples, e havia dado uma palavra simples. Depois veja só, no verso de número 2, ele continua falando com Eva, e lá diz assim, ó, respondeu-lhe a mulher, do fruto das árvores do jardim nós podemos comer, mas do fruto da árvore que está no meio do jardim, disse Deus, dele não comereis, nem tocareis nele, para que não morrais. Quer dizer, o homem e a mulher sabiam a palavra de Deus, sabiam a ordem de Deus, sabiam. Eles não eram desconhecedores. E como eu tenho certeza que a maioria de nós aqui também não é desconhecedor ao ponto de ser neófito das verdades de Deus aqui. Algumas sim, algumas pessoas. Mas a grande maioria aqui já tem um tempo, já conhece a verdade. É ou não é o que eu estou falando? É verdade isso? A gente conhece. Pois é, graças a Deus mesmo. Porque é por causa desse conhecimento sendo colocado em prática que nós vamos vencer todas. Mas aí então a serpente disse à mulher, isso aqui que é tremendo, hein? É certo que não morrereis. Ele diz exatamente o contrário do que Deus disse. Mas eu quero que você preste atenção pelo seguinte, porque o inimigo, ele diz algo, mas ele tem que dar uma justificativa para aquilo ali ter um peso. Preste bem atenção que o inimigo não é bobo. Ele vem com um recheio por trás para que aquilo que ele havia falado faça sentido. O caminho que nos leva para a influência do mal, muitas vezes, aparentemente, tem sentido de nós andarmos por ele. Escuta o que eu quero te falar. Porque se não tivesse sentido, a gente logo, isso aí, ele não vai se mostrar como ele é. Olha, faz o seguinte, eu vou te dizer uma coisa para você fazer, porque eu quero te destruir. É isso que ele disse? Não, ele nunca vai fazer isso. Porque como está escrito aqui, ele é astuto, diga astuto. Aí ele diz o seguinte, é certo que não morrereis. Olha só, Eva, presta atenção. Se liga, Eva. É o seguinte, ó. É porque Deus sabe que no dia em que dele comerdes, se vos abrirão os olhos. E olha só, e como Deus, sereis conhecedores do bem e do mal. Por trás dessa resposta aí, por trás desse pensamento, dessa voz sendo lançada por Eva, desperta nela um desejo de olhar para aquele, de repente, aquela árvore que ela nunca tinha olhado. Meu irmão, bateu uma vontade de comer aquele fruto que foi violenta. Você vê que esse é um cuidado que nós temos que ter, e agora a gente está chegando nesse momento para a gente reconhecer que determinados pensamentos que nós temos são diabólicos, mas estão disfarçados da maior... E a gente nem percebe que por trás dessa capa, gente, o pensamento é para te matar, roubar e destruir. Alguém diga aleluia. Bom, pastor, mas pô, eu não quero entrar nessa, eu não quero comer essa balinha aí, que tá, tem jeito de ser Balatof, mas no fim é um racumim misturado com alguma coisa. Muitas coisas que têm sido sugestionadas na nossa mente, a gente nem percebe que são diabólicas, mas são. E eu tenho que parar, porque senão mais cedo ou mais tarde vai me levar à morte, à destruição. Você sabe que todo princípio para eu agir, antes eu tenho que gerar um pensamento. E se eu fico desesperadamente cheio daquele pensamento, eu acabo fazendo aquilo. Porque é uma questão de domínio. Se o meu pensamento, ele é todo assim, na atrativa do inimigo e por trás tem uma ação diabólica, eu começo a deixar aquilo gerar, a levantar aquela bola, daqui a pouco eu estou naquele caminho ali. E eu serei destruído. Então ouça aqui o que eu quero te falar, a gente vai começar a pensar um pouquinho sobre isso. Todo pensamento que tem por finalidade uma declaração contrária à verdade. Você viu aqui que ele declarou contrariamente à verdade? Não, é certo que você não vai morrer. Mas tem que ter uma justificativa que te atraia. Exatamente isso. A primeira frase é uma frase de impacto assim, é contrária à verdade, mas por trás dessa outra frase vem uma justificativa, que dá um pacote naquilo ali, não é bem tão contrária à verdade. Então todo pensamento que tem por finalidade uma declaração contrária à verdade, justificando, gente, com qualquer tipo de argumento, escuta, é um pensamento errado, e que tem por trás desse pensamento a voz do engano. Quem está entendendo isso aí, diga aleluia. É, isso acontece direto. Você vai falar assim, pastor, mas não estou nessa. Nossa, nós somos bombardeados constantemente na nossa mente de determinadas situações, procurando um espaço para que a gente goste daquele tipo de pensamento ou daquela sugestão, para que mais um pouquinho adiante eu esteja completamente fora do caminho. Escuta uma coisa, o inimigo não te engole assim, abrindo a boca e... Ele vai lançando. lançando uns negocinhos que você vai gostando e tal. Daqui a pouco você já está na boca dele e não sabe. Mas a igreja do Senhor Jesus foi colocada numa posição pela verdade de estar pronta a reconhecer a influência do mal. Diga aleluia. Vou dar alguns exemplos aqui para a gente ver nessa noite como é que isso aí funciona. Como constantemente a gente convive com determinados pensamentos que vêm à nossa mente. E eu não sei se você já sabe que nem todo pensamento que chega na tua mente, ele vem de Deus, hein? Eu até diria que, sei lá, 90% dos pensamentos são meramente humanos e uma boa parte deles aí tem uma influência até do mal. Porque é assim que funciona. O mentor desse mundo é o diabo. Por que que as pessoas, elas fazem o mal? Porque os seus pensamentos são maus. E quem é que faz essa influência? O inimigo? Quer dizer, então o homem acaba fazendo o que o diabo quer por uma influência de pensamentos. É assim que funciona. Por exemplo, vamos dar um exemplo aqui no relacionamento. Vamos falar de relacionamento, porque é isso que Deus tem falado de um tempo para cá conosco. Se você não esteve aqui, ou você está no nosso meio agora, e não conseguiu ouvir uma série de mensagens que nós fizemos aqui sobre vida de santidade, muitos aspectos falando sobre essa necessidade de nós andarmos em amor, sobre relacionamento, é muito importante nós checarmos isso. Deus, ele está de olho no nosso comportamento mais do que em qualquer outra coisa, na condição do nosso coração, mais do que qualquer outra coisa. Porque essa é uma condição sine qua non para nós um dia estarmos com ele para sempre. Diga aleluia. Então, nessa questão do relacionamento, alguém, por exemplo, te faz o mal, ou te prejudicou. Duvido que não tenha uma pessoa aqui que não tenha passado por uma situação dessa. Alguém simplesmente prejudicou, ou te traiu, fez algo que não deveria, ou teve um comportamento que não deveria ter sido aquilo, te tirou de lado e tal. Esse contexto para poder destruir relacionamento, né? De ficar de mal, separado, não falar com a pessoa, né? Então alguém te fez mal, te prejudicou. Então, contrariamente ao perdão, porque nós conhecemos na palavra que Deus pede que nós o quê? Que nós o quê? Que nós o quê? Que nós perdoemos. Contrariamente, a gente começa a ouvir um pensamento.
5: Ei, Elinho.
4: Oi.
5: Você pode guardar mágoa.
4: É mesmo?
5: Você pode guardar ressentimento, é um direito seu.
4: É, aquele cara.
5: Você não teve culpa, presta atenção, você não teve culpa, você é inocente.
4: É mesmo.
5: E você tá no prejuízo, hein?
4: É, isso mesmo.
5: Só fala com ele se ele te perdoar, hein?
4: É isso aí, rapaz, tô no prejuízo. O culpado é ele, eu tô nessa falência, é mesmo, rapaz. Pois é. Eu tô com a razão. Vou guardar mesmo, safado. Perdoar o quê? Cretino! Ele que vem a mim falar comigo. Já cortei a relação. E a gente acaba entrando nisso aí, ó. Essa conversinha que vem do pé do ouvido, né? Chega na tua orelha, você tem direito, é teu direito, você não fez nada, ele está errado. Eu cheguei a uma conclusão, ano passado, claramente, sabe? Com toda uma experiência, uma situação que aconteceu comigo, eu cheguei a uma conclusão que é o seguinte: o nosso direito é apenas perdoar sempre. Eu não tenho direito a mais nada. O meu direito, que também é o meu dever, é perdoar sempre. Por mais difícil que seja, por mais que a nossa carne não goste, por mais que o prejuízo, como foi sugestionado aqui, foi me falado, fosse alto, eu tenho que perdoar sempre. A gente não reconhece que isso que nós ouvimos aqui, essa voz que tem na minha mente falando comigo, ela é diabólica para cancelar o fluir das bênçãos de Deus na minha vida. E se eu entro por esse caminho, mais cedo ou mais tarde, eu posso até falecer de uma enfermidade por guardar ressentimentos e mágoas. Alguém sabia disso? Que tem um bocado de gente morrendo até de câncer porque guardou mágoas e tem ressentimento, que não abre mão disso. É o que mais acontece, gente. Eu já dei esse testemunho aqui, eu quero voltar a falar de novo. Eu conheci uma pessoa e durante muitos anos ela teve esse problema. Ela adquiriu um câncer nos ossos e estava muito mal no hospital. Alguém enviado por Deus, porque todo mundo já tinha orado, o nome de Jesus tem poder, o desejo de Deus é curar, amém, tudo isso aí funciona, mas alguma coisa retia a cura dela, e alguém lá, enviado por Deus, disse para ela: olha, seu problema é o seguinte, eu não vou orar por você não, mas olha, Deus me mandou te dizer o seguinte, você tem que perdoar toda a tua família. Aí foi lá, citou as situações do passado e tal, ela começou então a ter aquele espírito de contrição, de ver que realmente ela não poderia guardar nada daquilo, passou uma madrugada naquele choro de contrição, de arrependimento, de pedindo perdão. Em 20 dias ela foi completamente curada, gente. Então veja como é que são exemplos simples do dia a dia, mas que acontece contigo, acontece comigo. Isso aí também tem acontecido muito dentro do contexto de casa, marido e mulher. Veja, vamos dar um outro exemplo de finanças, por exemplo. A gente sabe o que a palavra de Deus fala sobre finanças na nossa vida. Deus não é um controlador. Ele nos dá sabedoria para nós lidarmos com finanças, diga aleluia. Mas existem algumas leis que ele estabeleceu na sua palavra para o nosso benefício. O que Deus estabeleceu na palavra, gente, é para nós sermos abençoados, que alguém diga aleluia. Então, feliz e sábio é aquele que cumpre. E nós conhecemos as leis da prosperidade financeira na nossa vida. Dizimista, ser ofertante. Nós vivemos num mundo que nos prova constantemente. Então as coisas começam a apertar. Qualquer motivo, né? Até mesmo o descontrole financeiro. As coisas começam a apertar. Então, contrariamente à atitude, o comportamento que eu tenho que manter da voz de Deus ativa na minha vida, olha, ser fiel, eu sei que a porca está apertando, mas você não tem plantado no meu reino com fidelidade, eu vou te abençoar. Diga aleluia. Aí, contrariamente a esse pensamento, eu começo a ouvir outro pensamento.
5: Elinho.
4: Oi.
5: Olha as contas.
4: Ih,
5: vai ficar apertado, é grande. Não vai dar.
4: Hã? Ih, rapaz, as contas são grandes.
5: E Deus entende.
4: É mesmo?
5: Ele sabe que está difícil para todo mundo.
4: Ah, Senhor, é verdade, está difícil.
5: Você nunca deixou de dar o dízimo.
4: É verdade.
5: É só esse mês. Só esse mês.
4: Ah, é.
5: No próximo você dá até em dobro.
4: Rapaz, mas que sabedoria nesse pensamento. Esse pensamento é de Deus. Senhor, tu sabes, meu Deus, mês que vem, mas olha, tá difícil, Senhor. Estou olhando aqui, é o seguinte, eu já não estou no negativo. Existe outra coisa sem ser negativo? Que eu estou num outro polo, nem o positivo eu não tenho. Mas, Senhor, tu sabes, né? E a gente começa a ouvir esses sugestionamentos. Escuta uma coisa, você é muito sugestionado quando você está na prova, meu irmão. E na prova todos nós passamos, diga amém. Mas tu nem fala em prova que me dá dor de barriga, esse negócio de prova. Todos nós. Eu tenho falado aqui domingo de manhã sobre o contexto da fé. Jesus disse lá que nós temos que estabelecer a nossa vida sobre essa verdade. É um alicerce tremendo, é um fundamento. Porque vai bater o temporal e a chuva. E aquele que tiver estabelecido como praticante, não meramente ouvinte, mas como praticante da verdade, será abençoado. Mas é justamente nesse momento que a gente ouve esse tipo de pensamento. Melinho, olha, e tal. E a gente começa, hã? Hã? A prestar atenção igual Eva, Adão e Eva. Começaram a... Como é que faz sentido? E aí a gente vai para o Beleléu. A gente não reconhece que é uma influência maligna, querendo tirar o poder de Deus sobre a nossa vida. Escuta uma coisa, quando você passa por uma prova... confiante e se agarrando à verdade de Deus, e Deus te dá vitória, isso te fortalece. O inimigo não vem mais te derrubar naquele contexto, porque você já tem nas costas um crédito, sabendo que Deus é fiel para cumprir a sua palavra. Diga aleluia. Tome cuidado. Tempo de prova, cada um aqui passa sozinho. E muitas vezes temos provas que nós passamos em determinadas situações que ninguém está vendo, porque é uma coisa bem assim. Deus está vendo, o inferno também, há um palco armado espiritual só de olho. E agora, o que, que ele vai fazer lá? Ninguém está vendo. De um lado tem a galera do Senhor. Vai, garota, firme, segura em Deus aí, vai ganhar essa. Do outro lado, não. Pera aí, sai fora, rapaz, não. É uma luta. Contexto de família, vamos dar outro exemplo. Quero falar de coisas simples, porque isso é o nosso dia a dia, gente. E eu estou te dizendo, nessas coisas aqui que eu estou te falando, é aqui que o povo de Deus está sendo derrotado, deixando a influência do mal entrar, e depois não compreende. Poxa, promessa de Deus, as bênçãos de Deus não funcionam na minha vida. Está cheio de brecha. As portas estão escancaradas. Está vazado. Barco vazando, vai afundar. Alguém sabia disso ou não? Vai afundar. família, nesse contexto de marido e esposa, tem muitas situações, contexto de brigas constantes, né? Barreiras que se formam, diálogo. Então, contrariamente ao exercer o que a palavra pede, Deus nos pede um comportamento que muitas vezes não é o desejo do sentimento do momento, mas é algo que Deus nos pede para exercer. É impressionante você ler 1 Coríntios capítulo 13, quando você dá uma lida, você vai ver que aquilo não tem nada de sentimento, tem pura ação, pura decisão de se comportar. O amor tudo sofre, tudo espera, tudo suporta, tudo crê. Alguém diga aleluia? Esse é o amor verdadeiro. Então, contrariamente ao exercício do amor na prática, né? A gente começa a ouvir alguns pensamentos, ó.
5: Não vai dar. Cheguei à conclusão que é incompatibilidade de gênio.
4: É verdade. O gênio dela é violento mesmo. Que gênio é aquele?
5: Você precisa ser feliz, cara.
4: É verdade.
5: Você está perdendo a
4: Eu
5: sua liberdade.
4: Eu sou infeliz mesmo. É isso mesmo. Tô
5: você ainda vai encontrar alguém que te valorize e te aceite como você é.
4: É verdade, é verdade.
5: Ela está errada, ela está totalmente errada.
4: Completamente.
5: Chega logo a essa conclusão de que o amor já acabou.
4: Já acabou.
5: Já era.
4: É isso mesmo, não tenho mais nada. Amor e tal, e tal. Viu só o recheio gostoso? Você ainda vai encontrar o príncipe encantado. Isso para as mulheres, né? Porque ele falou para mim, né? Vai encontrar o sapão, hein? Cuidado, hein? Não existe, gente, não existe isso. Ah, eu vou encontrar aquele que vai me fazer feliz. Isso é bala de recheio com racumim. Você vai levar esse atrativo e vai moler. Porque se esse tipo de pensamento que foi falado aqui, esse meu ajudante aqui, esse capeta safado, gente boa. O que está ajudando... gente, é de Deus o homem, mas... eu estou falando a voz, né? Mas se eu começar a gostar muito dessa conversa e alimentar essa verdade, essa mentira, eu começar a alimentar muito, daqui a pouco, sabe o que eu vou fazer? Um abraço, tchau, acabou, não aguento mais, não tal, pum. Verdade que eu estou dizendo ou não? É assim que funciona. Vamos pegar uma outra área. A área do caráter. Nós mantemos um padrão que Deus nos pede num mundo completamente sem caráter. Desfigurado, gente. As pessoas hoje se vendem por qualquer coisa. Verdade que eu estou dizendo ou não? O negócio está feio.
3: Muito bem, você ouviu essa mensagem. E agora eu quero fazer um convite maravilhoso para você. E isso só depende de um coração aberto. De você poder receber, se você nunca fez isso, de você poder receber a Jesus como Senhor e Salvador da sua vida. E se você fizer essa oração comigo de maneira sincera, você será transformado, como diz a palavra, numa nova criatura, de dentro para fora. Ok? Vamos fazer juntos essa oração? Se é o teu desejo e é a sinceridade do teu coração, repita comigo. Senhor, ao ouvir a tua palavra, foi gerado fé no meu coração. E com base na tua palavra, e de sincero coração, eu entrego a minha vida e te recebo como Senhor e Salvador. Vem, Senhor, com teu Espírito Santo habitar em mim. Cancela o meu passado, porque eu não te conhecia. Mas a partir de hoje, eu vou andar contigo todos os dias da minha vida. E eu declaro, com base na tua palavra, que a partir de hoje, eu sou um santuário vivo da presença do Espírito Santo. Em o nome de Jesus, amém. Agora eu te convido, você recebeu a Jesus como Senhor e Salvador, a você procurar uma igreja local perto de onde você mora e você possa se congregar, porque é muito importante você estar no corpo de Cristo e você crescer junto com os teus irmãos e junto com o poder vivo dessa palavra, na qual também mudou a tua vida. Grande abraço.
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6: Maricá vai investir na produção de chocolate e iniciou um projeto para implantar uma fábrica no município. A primeira etapa prevê o plantio experimental de 100 pés de cacau ainda neste ano, além da aquisição dos equipamentos da unidade de produção. Segundo a companhia Maricá Alimentos, a fábrica deverá produzir massa, manteiga, pó de cacau e barras de chocolate, com capacidade de até 10 toneladas por mês. A iniciativa pretende fortalecer a agricultura familiar e diversificar a economia local. Alunos da rede municipal de Niterói terão uma programação especial durante as férias escolares. O programa Tô de Férias na Escola acontece entre os dias 13 e 24 de julho e vai atender mais de 700 estudantes em 15 unidades de ensino. As atividades incluem oficinas de dança, teatro, música, contação de histórias, jogos e visitas ao teatro municipal. Segundo a prefeitura, a iniciativa busca unir aprendizado, lazer e convivência durante o recesso escolar. Motoristas que passam pela Via Dutra, em Piraí, no sul fluminense, precisam ficar atentos. A partir do dia 27 deste mês, o retorno do quilômetro 233, no sentido Rio, será interditado por cerca de 6 meses para o avanço das obras da nova Serra das Araras. Durante o período, os veículos pesados deverão utilizar os retornos dos quilômetros 243 e 224. Os carros de passeio e as vans terão um retorno provisório próximo à base da concessionária. A previsão é que o acesso seja reaberto em dezembro. Do Departamento de Jornalismo, Juliano Medeiros.
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0: Bom dia, queridos, graça e paz, aqui o pastor Márcio Rocha em mais um programa CEZN em família às 5:30 de segunda a sexta. Hoje é sexta-feira, dia 10 de julho do ano de 2026, dia que o Senhor fez para nos alegrarmos e nos regozijarmos nele. Deixa eu liberar uma palavra sobre a sua vida. Esse dia 10 de hoje será o melhor dia 10 da sua vida até aqui. Eu quero declarar, se você está esperando uma resposta de Deus, a resposta vai chegar hoje. Pode ter certeza disso. A fé move o coração de Deus e sem fé é impossível agradar ao nosso Deus. Então se prepare aí, se prepare, porque a tua resposta vai chegar hoje. Você crê nisso? Então vamos adorar ao Senhor com o Ministério de Louvor da CEZN.
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0: Aleluia, aleluia, louvado seja o nome do Senhor.
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2: Eu quero te fazer um convite muito especial. 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Você é meu convidado. 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
2: Vamos à palavra, porque eu sei que Deus vai falar ao teu coração e já já a gente volta.
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2: Era assim e por causa disso que o povo seguia Jesus. No dia seguinte, todo mundo voltava, não por quem ele era, mas por aquilo que ele oferecia. E aí Jesus revela o coração deles: vocês não querem a mim, vocês só vêm a mim por aquilo que eu posso lhes

oferecer. Diante desse texto, a gente pode afirmar algumas coisas. A gente pode afirmar as características de pessoas que não estão aqui, mas estão em alguns lugares. Aqui não tem esse tipo de pessoa, mas em alguns lugares a gente pode ver a característica, pelo menos três características de pessoas que estão no culto. Primeiro, as que estão no culto por causa do milagre. Segundo, as que estão no culto porque tem alguma necessidade. Mas também tem aqueles que estão no culto, como nós aqui, porque seguimos a Jesus por amor. Amém? Levante a sua mão e diga:

que eu vou lhe dizer. Enquanto houver pão, tem multidão. Mas quando o pão acaba, só permanecem os adoradores. Quando o pão acaba, só os verdadeiros adoradores estão naquele lugar. Eu não sei se você ainda está aí. Muitos abandonam a presença de Deus quando a cura não vem. Muitos abandonam a presença de Deus quando a porta não abre. Muitos abandonam a presença de Deus quando a promoção não acontece. Muitos abandonam a presença de Deus quando o casamento adoece e entra em crise. E tudo isso revela que a nossa fé, ela está sustentada nas bênçãos e não no Deus da bênção. Jó permaneceu porque conhecia quem era Deus. Somente alguém que conhece a Deus permanece quando perde filhos, quando perde bens, quando perde saúde, quando perde posição social. Somente alguém que conhece a Deus permanece quando as coisas não andam da maneira que deveriam andar, como a gente gostaria que acontecesse. É por isso que Jó declara: o Senhor deu, o Senhor tomou, e bendito seja o nome do Senhor. Só alguém de relacionamento entende que possamos estar passando um tempo difícil, mas o tempo difícil para, porque o choro só dura uma noite. Aleluia. Jó não adorava os presentes, Jó adorava o doador. Você consegue entender isso? A adoração de Jó, a sua confiança, não dependiam das circunstâncias. Anote o que eu vou lhe dizer, irmãos. Quem conhece apenas as mãos de Deus reclama quando elas aparecem vazias. Eu vou repetir para você. Quem conhece apenas as mãos de Deus reclama quando elas aparecem vazias. Pedro era alguém que entendeu que Jesus valia mais do que os milagres. Do versículo 66 ao versículo 69, como eu disse, após um sermão difícil, porque a gente lê assim com uma tranquilidade esse texto, mas foi difícil. Jesus estava batendo rindo, igual um pastor que eu conheço. Aleluia, glória a Deus. Você conhece ele também, Wagner? Só que presta atenção. Esse amor me constrange agora. Presta atenção. Depois de um discurso difícil, pesado, lê o texto, sabe o que aconteceu? A multidão foi embora, Josi. Porque nem todo mundo gosta de ser exortado para crescer. A maioria das pessoas prefere ser paparicado para continuar como criança. Exortação nos faz crescer. Nós somos de uma escola eclesiástica que fatalmente, se fosse nos dias de hoje, eu daria queixa quanto a assédio moral. É por isso que a gente tem que ter muito cuidado com o que fala, porque a geração de hoje tudo é assédio moral. Mas foi esse, entre aspas, assédio pastoral com o coração cheio de nos fazer crescer, que eu cheguei onde cheguei. Minha mãe não gosta que fale isso, né? Ela não gosta, porque ela esquece. Mas eu louvo a Deus pelas surras que eu tomei. Essa unção corria lá na tua casa também, Samuel? Né? Quem já recebeu dessa unção maravilhosa? Eita! Se eu soubesse, eu dizia: bate mais, mamãe, bate! Eu tenho que terminar o culto, gente. Quem exorta, ama. Diga pra quem tá ao lado: quem exorta, ama. Diga: quem exorta quer ver você crescer. Quem exorta quer ver seu casamento dar certo.
Quem exorta quer que você prospere. Jesus exorta, a multidão vai embora. Quero ouvir isso não, pô. É. Quero ouvir isso não. Se Jesus estivesse transmitindo o discurso na internet, ih, vou para outro culto. Eu vou para outro culto. Diz o texto que a multidão foi embora. E aí Jesus olha para os discípulos e pergunta: e vocês? Querem meter o pé também, não? Vocês vão ficar aí com essa cara de... Vocês não vão meter o pé? Aí Pedro responde o seguinte. Ele não responde para onde, ele diz: para quem iremos nós? Não é para onde, é para quem? Para quem iremos nós se só tu tens as palavras de vida eterna? Você vê que Pedro não está dizendo assim: Senhor, nós vamos ficar porque o Senhor faz milagre. Não, Pedro está dizendo assim: ó, nós vamos ficar porque nós reconhecemos quem tu és. Nós vamos permanecer porque reconhecemos quem tu és. Nós ficaremos, Senhor, porque o Senhor é a própria vida, e esse é o ponto da maturidade espiritual que nós devemos assumir nesses 18 anos. Porque Deus não quer consumidores, Deus quer filhos. O culto não pode ser um grande mercadão. Mercadão, vou pegar a bênção. Bênção, bênção, bênção. Não. Eu vou vir pro culto porque eu sou filho. Nós vivemos, irmãos, grandes perigos do evangelho de hoje. Quais são os perigos? O que que Deus pode fazer por mim? Eu sirvo ele, mas o que que ele pode fazer por mim? O que que eu ganho indo à igreja? O que que eu ganho? E para a igreja, para que eu ganho? Ou quanto é que Deus pode prosperar a minha vida? O que que Deus pode fazer para mudar a minha vida financeira? Mas eu quero lhe dizer, mesmo diante de todas essas perguntas, Deus continua procurando adoradores e não consumidores. Pergunta pro irmão assim: você é consumidor ou você é adorador? Fala entre os dentes para ele não ficar. Fala pro irmão assim: se ajeita na cadeira que essa frase é para você. Você vai descobrir se você é filho ou se você é consumidor. Filhos permanecem na casa mesmo quando a geladeira está vazia. Você já saiu de casa porque a geladeira só tinha uma garrafa d'água? Hã? Quero mais ser dessa família, não. Você já saiu de casa quando você abriu a geladeira tinha dois ovos, uma panela com arroz de ontem, uma fruta murcha? Vai embora dessa casa. Filho não vai embora de casa quando a geladeira está vazia. Silêncio sepulcral num culto de ceia. Você está pensando na geladeira? Consumidores mudam de lugar quando o benefício acaba. Consumidores mudam de lugar quando o benefício acaba. E aí, meu irmão, deixa eu lhe dizer uma coisa. Você que gosta de ler a Bíblia, você que é apaixonado em leitura de estudar a Bíblia, a maior recompensa nunca foi aquilo que Deus dá. A maior recompensa na Bíblia nunca foi ouro, nunca foi prosperidade, nunca foi cura, nunca foi milagre. A maior recompensa foi: eu estarei convosco todos os dias da sua vida. Essa é a maior recompensa.
também, eu estarei convosco. Deus desejou habitar junto com o homem. No deserto, a maior recompensa, eis que estarei convosco, a sua presença estava na nuvem. No tabernáculo, eu estarei convosco, a sua glória habitava entre o povo. E através de Cristo, a maior recompensa, Emanuel, Deus conosco. E na eternidade, a maior recompensa, eis aí o tabernáculo de Deus com todos os homens. A maior bênção não é receber algo das mãos de Deus, a maior recompensa é viver na sua presença. Quem pode aplaudir o nome do Senhor? Os músicos podem subir. Os meus filhos, e quem é pai sabe disso, os nossos filhos, eles, quando ele é pequeno, ele ama os pais por conta dos brinquedos que ele dá. É uma verdade. Os nossos filhos, quando são pequenos, eles correm, abraçam, beijam quando você chega com um presente nas mãos. Mas quando ele amadurece, quando ele cresce, ele percebe que o maior presente nunca foi o brinquedo. O maior presente foi a presença do pai. O maior presente não são os brinquedos. As memórias afetivas que nós temos hoje não é sobre o que o meu pai me deu. É sobre os melhores momentos em que ele esteve comigo. Às vezes eu nem lembro do que ele me deu de presente, mas eu me lembro nos piores dias da minha vida ou nos melhores dias da minha vida, eu olhava para o lado e ele estava comigo. Porque a maturidade faz isso. A maturidade nos faz entender que não são os presentes, mas a presença. E a nossa maturidade como cristão nos faz entender que mesmo que não haja um milagre, o meu Senhor continua sendo digno da minha adoração. Mesmo que não haja uma resposta, o meu Senhor continua digno da minha adoração. E eu pergunto mais uma vez a você: se Deus nunca mais realizasse um milagre na sua vida, você continuaria servindo a Ele? As suas orações buscam mais as mãos ou o rosto de Deus? Será que nós amamos a presença dele ou apenas os presentes que ele nos dá? O maior sinal da nossa maturidade é quando a minha e a sua adoração deixa de depender das circunstâncias. O maior sinal de maturidade é: ainda que, eu adoro.

0: Jó adorou na perda. Abacuque se alegrou mesmo sem fruto na videira. Paulo e Silas adoraram prisioneiros numa cadeia. Pedro, que permaneceu quando a multidão foi embora, o adorou. Sadraque, Mesaque e Abidnego declaram: se Deus livrar, tudo bem, mas se não livrar, nós não nos curvaremos diante de Nabucodonosor. Esses homens descobriram o maior segredo, que o maior presente era o próprio Deus e não aquilo que ele poderia lhes dar. Talvez muitas pessoas tenham chegado a Cristo por causa da necessidade. Deus, em sua graça, acolhe quem o busca por isso. Mas o mesmo Deus que nos acolhe por causa da necessidade que nos aproximou a ele, nos chama a crescer, a avançar, para que a nossa fé não dependa apenas daquilo que nós recebemos, mas sim de quem ele é. De quem ele é. O salmista, no Salmo 73, faz a seguinte declaração: a quem tenho eu no céu? Não há outro em que eu me compraza aqui nessa terra.
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0: Que palavra, né? Mais uma semana acabando, né? Eu fico com saudades de poder estar aqui às 5:30 da manhã de segunda a sexta junto com você, começando o dia adorando, começando o dia recebendo uma palavra, começando o dia ouvindo o que Deus tem preparado para nós. E olha, eu disse no começo do programa, hoje é o dia que Deus vai trazer a sua resposta. Toma posse dessa palavra, meu irmão. E até o final do dia, eu quero ouvir o seu testemunho. Como é que você faz para falar comigo? Vai lá no Instagram da igreja, @igrejaCSN, vai lá na mensagem, deixa a sua mensagem: pastor, eu ouvi a palavra na sexta-feira, o senhor disse que ia chegar a resposta e chegou. E conta o seu testemunho, que eu vou estar aqui no nosso programa contando o seu testemunho. Não precisa dizer seu nome nem nada, mas só para dar, né, para dar respaldo à palavra do profeta. Eu vou orar com você. Pai, em nome de Jesus, obrigado por mais uma semana que se foi, mas ela se vai cheia da graça, cheia da bondade, cheia da misericórdia, cheia dos milagres de Deus. E uma que começa na segunda-feira, que será muito melhor do que a que está indo embora hoje. Obrigado por cada ouvinte, obrigado pelas mãos do Fabiano, que nos ajuda na programação aqui do nosso programa, obrigado pela vida de cada um dos membros da nossa igreja, de todos os ministérios, obrigado pelos amigos pastores que hoje estão orando por uma resposta, por uma direção. Eu te peço, traz direção para esses homens e mulheres de Deus, porque nós sabemos que a direção certa é a que sai da tua boca. E na segunda-feira estaremos juntos aqui adorando e exaltando o teu nome, porque não nunca será sobre nós, sempre será sobre ti, Senhor. Nós te louvamos e te agradecemos em nome de Jesus. Até segunda-feira, Deus te abençoe, graça e paz.
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2: Olá, eu sou Maiara Macedo, do portal Pleno Ponto News. Um casal israelense sequestrado pelo Hamas em 2023 subiu ao altar essa semana. A noiva Sasha Trofanoff foi libertada em novembro do mesmo ano. A partir daí, o noivo Sapir Cohen passou a orar para que a amada encontrasse outro amor, acreditando que não sairia do cativeiro com vida. Ele foi solto somente após o cessar-fogo em 2025. A oficialização do matrimônio contou com a presença do presidente de Israel, Isaac Herzog, que ficou emocionado com a história e com um final feliz. Saiba mais em pleno.news.

0: vale de R$150 do Restaurante Oliveira's Grill em São Gonçalo. 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
1: Vai ser feliz!
0: Claro que sim! 6:03, não perca a sua hora. Chegando ela, Elaine Martins.

Deus. A te louvamos, a te bendizemos, Deus amado, Pai da eternidade. Deus que não poupou o seu próprio filho para morrer por nós na cruz do Calvário, a fim de levar os nossos pecados. Ah, diz o Senhor, eu sou aquele que vive. Estive morto, mas agora estou vivo para todo sempre. Tu tens, Senhor, as chaves da morte do Hades. Ah, Pai amado, Deus Todo-Poderoso, El Shaddai, perdoa-nos das nossas iniquidades. Senhor, tem misericórdia de nós. Jesus vive e voltará para nos buscar, para buscar a sua igreja. E queremos estar preparados, Senhor, com as nossas vestes brancas, em comunhão contigo, buscando a tua face, noite e dia, dia e noite, porque tu

palavra para não errar contra ti. Cuida de nós, da nossa família, de toda a nossa parentela, Senhor, a nossa vizinhança, a cidade, o estado do Brasil. Sim, meu Pai, que haja paz entre as nações, no Oriente Médio, que haja paz em Israel. Oramos em nome do Senhor.

0: Marcos Salles está lá comigo, estamos de pé ao vivo. Só musicão, hein? Gislane Milena e Lauriette, grande Deus também ao vivo. Ministério Avivar, a canção do Apocalipse. Júlia Vitória, João Viu ao vivo. E começamos com Elaine Martins, Santificação Remix. 6h28 no Rio.
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0: É, e nesta sexta-feira o posicionamento de um sistema de alta pressão continuará influenciando o tempo na cidade do Rio. A previsão é de céu parcialmente nublado a claro e sem chuva. Segundo o Alerta Rio, as temperaturas seguem em elevação. Mínima prevista 14 graus e a máxima 30 graus. Os ventos estarão variando entre fracos.

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3: Aí, Léo Vieira, bom dia, meu querida, com você, Léo.
5: Bom dia, Márcia Cartier, bom dia pra você, bom dia pra todo mundo ligado na 93 FM, Márcia, tô de olho na movimentação do trânsito nas vias expressas. Quem circula pela Avenida Brasil em direção ao centro da cidade já encontra dificuldades entre Irajá e a chegada ao trecho da Penha. Tem um acidente ali um pouco depois do acesso para Lobo Júnior. O motorista vai encontrando já reflexos desse acidente já a partir da altura do Ceasa. Para quem está seguindo ainda em direção ao centro, trânsito intenso entre Bom Sucesso e a chegada ao terminal Gentileza. Para você que está saindo da Baixada Fluminense, dá para ganhar um tempinho pela linha vermelha. Trânsito é intenso ali no trecho do Parque das Missões, em função do entroncamento com a rodovia Washington Luiz. Melhora na passagem pela cabeceira da pista do Galeão e também no trecho do Fundão. Retenções entre a saída da Ponte do Saber e a chegada ao trecho do Caju para quem segue em direção ao centro. Para você que está saindo da Penha, também dá para ganhar um tempinho entre Ibiapina, Rua Uranos e mais à frente o acesso tanto para Democráticos quanto Leopoldo Bulhões. Motorista encontra melhores condições. 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

0: Bom dia, bom dia, minha flor, Marcinha Cartier. Aqui é a Silvia Valéria de Duque de Caxias, da Igreja Ádmo. Quero desejar pra você e pra todos que estão ligadinhos na melhor uma sexta-feira abençoada e um final de semana também. Fique com Deus e se Deus é com nós, quem será contra nós? Um beijo, fique com Deus, Marcinha.
1: Beijo, querido.
2: Bom dia, Marcinha. Bom dia. Sexta-feira pra você e todos os ouvintes da rádio. Que friagem aqui em Friburgo, aqui é o Cláudio da Igreja Ministério da Igreja Nova Friburgo. Um ótimo dia.
1: Amém.
3: Bom dia, Marcinha. Aqui é o Gordinho da Baixada. Eu senti Deus na sua oração falando Amém. Que Jesus vai vir buscar a igreja. E de verdade vai vir. A todos os ouvintes, as lutas desse tempo presente não se compara com a glória que há de vir. Fiquem firmes. Amo vocês.
1: Amém, querida.

0: aí pra você, Gabriela Rocha, Lugar Secreto. E ainda por aqui você ouviu Eliseu Alves Me Ama Também ao vivo. Olha, daqui a pouquinho tem o nosso querido pastor João Ribe Pagliarin, ele que é da comunidade cristã Paz e Vida. Já já, ilustrações do reino, a hora certa. 6h42 no reino.
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0: Juliano Medeiros, bom dia, meu querido.
2: Bom dia, Márcia Cartier. Bom dia também aos ouvintes do Café com Crente. O prefeito do Rio, Eduardo Cavalieri, do PSD, anuncia hoje a segunda etapa do Sistema Rio, projeto de reestruturação do transporte por ônibus na cidade. A nova fase vai abranger linhas de Guaratiba, Santa Cruz, Campo Grande, Bangu, Vila Isabel e Ilha do Governador. Segundo a prefeitura, o modelo prevê mudanças na operação, reforço na fiscalização e uma nova forma de remuneração das concessionárias vinculada à qualidade do serviço. A implantação será gradual, com conclusão prevista para 2028. O Tribunal Regional Eleitoral do Rio aprovou por unanimidade o pedido de envio de tropas federais para reforçar a segurança nas eleições de outubro. A solicitação será encaminhada agora ao Tribunal Superior Eleitoral, que decidirá sobre a autorização. Segundo o TRE, a medida busca garantir a segurança de eleitores, mesários e urnas eletrônicas, principalmente em áreas com atuação de facções criminosas e milícias. O governador em exercício, Ricardo Couto, manifestou apoio ao pedido. Na Espanha, um incêndio florestal deixou pelo menos 11 mortos e 19 pessoas desaparecidas na província de Almeria, no sul do país. Cerca de 150 bombeiros atuam no combate às chamas, que se espalharam rapidamente e atingiram a região de Bedar. Segundo as autoridades, muitas vítimas morreram ao tentar deixar a área por conta própria, fora das rotas oficiais de evacuação. Outras 4 pessoas seguem internadas com queimaduras graves. São 6h44 aqui no Rio de Janeiro.
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4: Um jovem estudante, andando pela noite na cidade de Paris, andando tranquilamente, apenas passeando, ele percebe um vento frio, e aquele vento é o anúncio de que vai chover. Ele, sentindo que vai chover, pensa: é melhor eu cancelar este passeio e voltar para casa antes que a chuva desça. Então ele volta e começa a andar rapidamente, e o vento vai aumentando, e ele sabe que a chuva está chegando. Mas antes que ele chegasse em casa, o temporal desabou e a chuva começa a cair forte sobre ele. Então ele entra rapidamente na primeira porta que encontra aberta. E quando ele olha para o ambiente, ele vê que é uma igreja. Uma igreja que nunca jamais ele entraria na sua vida, porque era uma igreja de crente. E ele odiava crentes. Mas já que era só para se proteger da chuva, ali estava ótimo. Ele fica assim quase que na entrada, observando as pessoas dentro do culto. E ele começa a pensar com ele mesmo. Ele diz para ele mesmo: olha o tipo de pessoa que frequenta essas igrejas. Olha que gentinha. Ele começa a desprezar as pessoas. E vai olhando um por um, homens, mulheres e crianças. E diz: isso é uma religião para gente ignorante. Essa é uma fé para gente sem cultura. Não para mim, que sou um estudante, que estudo eletricidade, física e química. E ele está desdenhando daquelas pessoas quando, de repente, ele olha e vê um homem ajoelhado. Um homem orando intensamente. E aquele homem lhe parece familiar. Ele chega mais perto para ver se realmente reconhece aquele homem. E ele fica espantado. E ele diz com ele mesmo: é o professor Ampère. É o meu professor Ampère. E a admiração dele foi tão grande porque aquele homem era o maior gênio da Escola Politécnica de Paris, o fundador da eletricidade dinâmica, André Marie Ampère, inclusive aquele que gerou a palavra amperes, que se usa muito para definir a capacidade dos aparelhos elétricos. 30 amperes, 20 amperes, 15 amperes, 50 amperes. André Marie Ampère. E ele vê o seu professor ali como uma criança. Vê aquele homem culto, inteligente, um verdadeiro gênio da eletricidade moderna, orando, orando, buscando a Deus, dependendo de Deus, e dizendo: Senhor, dá-me sabedoria. E o estudante que achava que aquela igreja era só para gente inculta e ignorante, vendo o seu professor, um homem tão extraordinário ali, de joelhos dobrados, sem sentir qualquer vergonha e nem se sentindo diminuído por estar ali, declarando a sua fé em Deus, aquilo alterou a maneira do jovem pensar e alterou de uma maneira extraordinária. Ele retirou-se dali naquela noite, mas não conseguia esquecer a postura do seu professor. No dia seguinte, na aula, lá estava o seu professor, cheio de conhecimentos, ensinando as coisas, colocando cálculos complicadíssimos na lousa, ensinando os alunos. E ele ficava pensando: o que será que há na fé deste professor para estar naquela igrejinha tão humilde, no meio daquele povo tão humilde? Mas ele não teve coragem de perguntar, mas resolveu conhecer melhor aquela igreja. Passou então a frequentar as reuniões, porque ele queria descobrir o que havia naquela igreja, já que ali dentro não se encontrava um crucifixo, não havia uma imagem. Para quem que aquelas pessoas falavam e quem elas buscavam? E por que elas se sentiam ali tão em paz? E ele começa a frequentar as reuniões, até que acontece o encontro real dele com o Senhor Jesus. Um encontro tão extraordinário que também transformou a sua vida. O nome daquele moço era Francisque Ozanam. E ele também se tornou um grande homem. Mas ele dizia na sua vida: se eu me tornei um grande homem, foi porque eu tive um encontro verdadeiro com o maior de todos os homens. Agora eu sei quem os crentes adoram. Agora eu sei quem os crentes reverenciam e buscam e amam, porque eu também me tornei um crente. E a partir deste momento, este Senhor extraordinário, o maior de todos, está fazendo morada dentro do meu coração. E eu descobri que não apenas naquela igreja o Senhor Jesus está, mas que principalmente agora, eu, o meu corpo, sou a verdadeira igreja de Deus, o templo vivo do Senhor Jesus.

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4: Olá, muito bom dia, queridos amigos ouvintes da 93 FM. Você está no programa Momentos de Paz e Vida. E aqui quem vos fala é o seu amigo, é o seu companheiro de todas as manhãs. Eu sou o pastor Vitor Apolinário, pastor responsável pela sede da Paz e Vida na cidade de Niterói. Para mim é sempre um motivo de grande alegria, de imensa satisfação poder estar compartilhando a palavra de Deus e o amor do nosso Senhor e Salvador Jesus Cristo através desta programação. Hoje, manhã de sexta-feira, dia 10 de julho de 2026. E acredite, ainda hoje, Deus tem coisas grandes preparadas para você e para toda a sua família. Você acabou de ouvir uma linda ilustração do Reino de Deus, contada pelo maior ganhador de almas deste país, o pastor fundador e presidente vitalício da comunidade cristã Paz e Vida, o pastor João Ribe Palharim. E a ilustração desta manhã de sexta-feira, ela teve o tema O Exemplo do Professor Cristão. E independente de quem seja você, das lutas, problemas, adversidades que você tem vivido, acredite, o Senhor Jesus, ele tem o poder de mudar a sua vida, ele tem o poder de mudar a tua história. O próprio Senhor Jesus, ele declarou: vinde a mim todos os que estiverem cansados e sobrecarregados e eu vos aliviarei. Eu tenho a certeza que muitas pessoas que me ouvem agora aqui pela 93 FM, muitas estão se sentindo cansadas. E eu não estou falando só de um cansaço físico, não. Eu estou falando de um cansaço espiritual. Muitas estão se sentindo sobrecarregadas, sobrecarregadas emocionalmente. Mas saiba, se você vir até Jesus, Jesus, ele vai mudar a tua história por completo, curando o teu corpo e a tua alma, te libertando de tudo que estava te aprisionando, te livrando de tudo aquilo que estava te causando dores e sofrimentos. Por isso, eu faço a você esse convite tão especial. Hoje, sexta-feira, às 9 horas da manhã, às 3 horas da tarde, como também às 7 horas da noite, compareça na sede da Paz e Vida de Niterói. Eu, pastor Vitor Apolinário, eu tenho uma palavra de Deus que vai mudar a tua vida. E eu vou orar por você em nome de Jesus. E em nome de Jesus, você e toda a tua família serão curados, serão libertos, serão transformados pelo poder de Deus. É hoje, sexta-feira, às 9 da manhã, às 3 da tarde e às 7 horas da noite. Anote o endereço: A sede da Paz e Vida em Niterói, ela fica localizada na Avenida Visconde do Rio Branco, número 173, a Rua das Barcas, e nós temos um amplo estacionamento gratuito no supermercado ao lado da nossa sede. Venha, pois certamente a sua vida, ela vai mudar. E para você que me ouve do bairro Pacheco, em São Gonçalo, o meu amigo pastor Denevaldo Brás estará te esperando na Estrada do Pacheco, 958A. Paz e Vida, lugar de gente feliz e ungida.
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5: Olha, olha, a insônia é um problema sério, hein, crônico, que assombra a noite de milhares de brasileiros. E o perigo é que ela não vem sozinha, hein? Então, hein, costuma caminhar de mãos dadas com crises depressivas, obesidade, hipertensão arterial. Aí, Roberto, bom dia, dormir bem não tem preço, né? Mas me diz uma coisa, como é que a gente pode ajudar aí quem vive essa realidade dolorosa de não conseguir pregar o olho, hein? Bom dia!
8: Bom dia, Márcia, bom dia para toda a sua audiência. É dolorosa e perigosíssima.
5: É mesmo?
8: Né? A insônia, ela causa um problema muito sério no nosso organismo. Primeiro que faz muito mal pro coração, né?
5: Verdade.
8: Te dá aquela sensação de irritabilidade, você acaba perdendo aquele momento de atenção. Ao longo do prazo, você com essa privação crônica, o sono eleva o risco da obesidade, de doenças cardiovasculares, de pressão alta, de infarto, abaixa a imunidade, sem contar que você fica com ansiedade e, se evoluir, vai para depressão. Então é muito perigoso. Muita gente não dá a devida atenção para a insônia, mas ela é muito perigosa. E algumas coisas, alguns fatores fazem com que a insônia possa fazer parte da sua vida. Por exemplo, o celular na cama,
5: isso,
8: aquela luz,
5: é,
8: né? Você não consegue pegar no sono, aquilo ali acaba fazendo mal para questão do sono e para os olhos também. Existe, inclusive, um estudo que diz que você acaba ressecando os seus olhos, porque você, quando está diante da tela do celular, principalmente à noite, você não pisca devidamente como deveria. Pisca mais rapidamente, resseca a sua retina e isso traz um mal, faz um mal muito grande. O que você precisa fazer? Você precisa ter uma rotina para conseguir dormir bem. E o biomagnésio, como é que ele te ajuda? Ele vai nutrir o seu cérebro, por isso vai te dar relaxamento, automaticamente vai te dar mais concentração, ele vai fazer com que você aumente a sua imunidade. Agora, é importantíssimo que a gente tenha muita atenção com o sono, com alimentação e com atividade física.
5: É, e tem mais, né? É, um detalhe importante é perder noite de sono, também é um fator que pode resultar até em problemas como as dores físicas, né?
8: Exatamente.
5: Gerada aí por esse cansaço excessivo. Aí o biomagnésio também pode ser um aliado. Por exemplo, tem gente até que trabalha, vamos supor, dirigindo. Como é que vai pegar um carro, dirigir, trabalhando?
8: Olha o perigo.
5: Olha, é um perigo.
8: Você imagina, por exemplo, um motorista de coletivo, né?
5: De caminhão.
8: De caminhão, de ônibus, né? O pessoal que trabalha nos aplicativos. Se você tiver com sono, você de repente pode apagar.
5: Verdade.
8: E aí você corre risco, né? Tanto o motorista quanto os passageiros.
5: Verdade.
8: Então, o sono, gente, é muito importante. E o biomagnésio vai te ajudar, porque além dele ser 100% natural, ainda que você esteja tomando qualquer tipo de remédio, ele não vai te atrapalhar. Muito pelo contrário, ele vai te ajudar.
5: Que maravilha! 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

0: Esse é Gabriel Guedes, Minhas Guerras. É a São 93 antes. Comunidade Evangelho Internacional da Zona Sul, eu amo a tua casa. A hora certa, 7:16 no Rio.
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0: Sua manhã, como é que está, hein? Já fez o café? Pãozinho tá na chapa? Tá com a gente, qualquer parte do Rio, Brasil, mundo? Estamos juntos!

0: vale R$150 no restaurante Oliveiras Grill em São Gonçalo. E aí, tá a fim de faturar? Corre pro Instagram, porque hoje o sorteio é por lá. Vamos juntos até às 8, porque aqui o lema
1: vai ser feliz.

0: Farias, Leandro Borges, direto ao ponto, ao vivo. Olha, beijo aí pra Albanita. Alô, Albanita, ligadinha com a gente desde cedinho, já orando, fazendo aquele café, obrigada a companhia, tá? Cláudia de Duque de Caxias, bom dia também a toda a família da Enil, de um Complexo do Alemão. Ainda a pastora Lenita Bassi de Mesquita, bora viver e ser feliz, né, amada? Paz, querida. Deus abençoe aí a turma aí do Jiu-Jitsu, quem manda aí pedal, quem manda um abraço é o Gilber Raposo de Badu Pendotiba, Niterói. Vamos ser felizes, tá combinado. E você tá com a gente? Quero te ouvir. Bom dia, bom dia, bom dia.
1: Oi. Bom dia, Márcio Cartier, graça e paz. Que sexta-feira linda e maravilhosa, e nós aqui em Itaboraí, tudo ligado no Café com Crente. Valeu, um abraço, um bom final de semana, Deus Oliveira.
0: Um abraço. Tá?
2: Bom dia, oi. 93. Bom dia, Massinha Cartier. Bom dia, meu povo. Aqui é a Lídia de Belfor Roxo. Chegando em casa. Que mais uma semana sem água, Massinha.
0: Que isso, para com isso,
3: gente. Bom dia, Massinha Cartier. É o pastor Edilson de Maria da Graça.
0: Abraço.
3: No transporte escolar, ouvindo a melhor. Sextou. Deus abençoe a todos, 93 FM.
0: Obrigada aí a carona, tá? 727 no Rio.

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15: Fala, bênção. Como é que você tá? Sexta-feira na presença de Jesus, hein? Hoje é sexta, que

0: porque, queridos irmãos, o nosso desejo é que diminuamos nós e que sempre Jesus cresça. Que seja assim na sua vida, no seu ministério e tudo que você vier fazer na obra de Deus.
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3: Léo Vieira de volta, é com você.
4: De volta, Márcia Cartier, ouvinte ligado na 93 FM. Márcia, tô de olho na movimentação do trânsito na zona sul da cidade. Para quem está circulando pelo trecho da Lagoa, a Avenida Epitácio Pessoa está com uma faixa interditada ali na altura da curva do Calombo por conta de um acidente envolvendo um motociclista. Apesar do acidente da faixa ocupada, o trânsito por lá flui sem grandes problemas. Para quem está circulando em direção ao trecho do túnel Rebouças, também observa o bom panorama. Pela Borges Medeiros, trânsito é intenso nos dois sentidos. Para quem está circulando pelo trecho da Gávea, observa lentidão na Avenida Padre Leonel Franca e na saída do túnel acústico, ali no entroncamento com a Visconde de Albuquerque e na chegada Mário Ribeiro. No sentido São Conrado, o panorama é bem tranquilo na via. Para quem está na ligação entre São Conrado e a chegada do Leblon, dá para ganhar um tempinho também pela Niemeyer. Trânsito por lá sem problemas. 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

0: Bom dia, minha querida Márcia Cartier. Bom dia, rádio do meu coração. Aqui é o Paulo Martins. Eu sou da Itatioca de Niterói. Estou passando para deixar aquele beijo para todos vocês e desejar um ótimo dia. Um grande beijo.
1: Outro, meu querido.
2: Bom dia, Márcia Cartier, minha querida. Olha que dia lindo tá hoje, hein? Olha, eu quero desejar hoje um feliz aniversário para minha nora Fernanda.
1: Parabéns!
2: Tá, que faz aniversário hoje. E para todos os aniversariantes desse dia também. E para vocês aí, um grande beijo dessa rádio que mora assim dentro do meu coração.
1: Valeu,
2: beijo,
1: querida,
2: beijo. É Caixa beijo. De Campo Grande.
1: Opa, abraço, querida.
3: Bom dia, Marcinha.
1: Bom
3: linda,
1: dia.
3: Maravilhosa. Aqui é a Janaína de São Gonçalo do Barra Sinal, passando para desejar a você e a todos da rádio maravilhosa que conquistou o meu coração uma sexta-feira recheada de bênçãos. Eu quero ganhar esse voucher. Um abraço, fica na paz.
1: Outro, daqui a pouquinho, então, vale de R$150 um restaurante Oliveira's Grill em São Gonçalo e você

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4: É, e você que tá ligado, hein? Às vezes a gente ignora os pequenos sinais que o corpo dá, achando que é bobeira. É o seu caso? Mas a verdade é que a nossa saúde se manifesta de várias formas. Quando algo não vai bem, olha uma pontada aqui, um cansaço ali, ou até aquelas câimbras na hora de dormir. 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Tudo isso pode ser o organismo gritando por socorro. 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
5: 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E como toda máquina, ela dá sinais de desgaste, ela dá sinais de que alguma coisa não está funcionando bem. E o nosso sistema computadorizado, eu falo que o nosso sistema, ele é computadorizado, porque quando você sente uma dor, ela é sinal do seguinte: tem alguma coisa de errado. E a cãibra, gente, a cãibra é uma contração muscular súbita, ela acontece do nada, e quando ela acontece, alguma coisa tem de errado. Por exemplo, está faltando potássio no seu organismo. Muita gente come banana e às vezes até nem consegue dar certo, não consegue eliminar a cãibra, porque não é somente o potássio que está faltando. 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
5: 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E o suplemento, o que é? Um superalimento. Tudo que você não consegue tirar da alimentação, como nutrientes, proteínas, vitaminas, sais minerais, você tem ali em duas cápsulas. 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Duas cápsulas que você vai tomar diariamente com um copo d'água. Isso é maravilhoso porque você fortalece a imunidade, deixa o seu corpo em ordem, organizado e em equilíbrio.
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4: Juliano Medeiros de volta. É com você, Juliano.
7: A Câmara de Vereadores de Japeri, na Baixada Fluminense, abriu um processo de impeachment contra a prefeita Fernanda Ontiveros, do PT, e o vice-prefeito Carlos Januário, do Solidariedade. A decisão foi tomada nesta quinta-feira após denúncias de possíveis irregularidades em contratos e de suposto uso da máquina pública em campanha antecipada. Os dois terão 10 dias para apresentar defesa. A prefeitura informou que o processo não tem base legal e classificou a iniciativa como uma manobra política. A Prefeitura de São Gonçalo realiza a vistoria anual dos ônibus do transporte municipal. Durante uma inspeção na garagem da aviação Mauá, foram verificados itens de segurança e conservação, como pneus, faróis, cintos, bancos e a limpeza dos veículos. Os coletivos aprovados receberam um selo com validade até a próxima vistoria. Aqueles ônibus reprovados devem ter as pendências regularizadas em até 15 dias, quando vão passar por uma nova vistoria. O governo brasileiro prepara uma nova etapa de ajuda humanitária à Venezuela após os terremotos que devastaram o país há 2 semanas. O presidente Luiz Inácio Lula da Silva, do PT, se reuniu com ministros para avaliar as próximas ações que devem ser definidas de acordo com as necessidades apresentadas pelas autoridades venezuelanas. Até o momento, os tremores deixaram quase 4 mil mortos e quase 17 mil feridos, além de provocar uma grande destruição em Caracas e cidades vizinhas. São 7:52 aqui no Rio.
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4: É isso aí, já terminando o Café com Crente desta sexta-feira. Aproveitar e mandar um abraço aqui. É um abraço muito carinhoso, abraço especial para minha amiga Bela Assunção, que tá na sintonia. E Bela, beijo para você, tá? Beijo para toda a equipe ali do Instituto Na Penha. As filhotes aí, ó, Pedro e Matheus, tá? Família linda que amo. Beijo, querida, ótima sexta para você. Qualquer eu broto por aí, mais uma vez. Cuidado das minhas madeixas. Beijo, Bela! Olha, gente, por aqui, quem fatura esse vale de R$150 do restaurante Oliveiras Grill em São Gonçalo, quem? @MarlonSeixasOficial. Seguiu o passo a passo aí, Marlon Seixas. Se deu bem, hein? A produção entra em contato com você, tá? O endereço é Rua Senador Harold de Oliveira, 211, São Cristóvão, entre 10 da manhã e 5 da tarde, 5 dias úteis. Parabéns! E você que não faturou, fica tristinho, não. Vem aí, Roberto Vidal, com Bom Dia 93, durante todo o dia. Na sua 93, tem prêmios de montão. E você pode faturar. Eu vou ficando por aqui. Nesse final de semana, estarei trabalhando aqui, ó. Estarei pela manhã, no 93, dominical. No domingo, é. Amanhã estarei folgando, estar forgada. Mas domingo estaremos juntos aí, na permissão do Senhor. Meu galinho! Ai, meu filho, e final de semana é folgado, é, vai cuidar do galinheiro, vai ser feliz. E você, ouvinte amador?
11: Vai ser feliz!
4: Beijo no coração!

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dia! Vamos juntos até as 11 horas da manhã? É, sextou! A sexta-feira chegou dia 10, tá frio, né? Tá frio! O pessoal tá falando que vai dar uma melhorada, mas vai voltar o frio! Então, atenção redobrada, casaquinho, vitamina C, cuidado com o sereno, não dá mole não. Pegar o resfriado, você sabe que é prejuízo, né? Então, não dá mole não. Então, que nessa sexta-feira a paz do Senhor invada aí a sua casa, o seu trabalho. Que a alegria renove as suas forças e a esperança floresça aí no seu coração, tá? Eu sei que você tem um coração lindo aí. Olha, aquelas preocupações aí, deem lugar à confiança, ao medo, Vidal, que o medo seja vencido pela fé e que cada desafio se transforme em uma oportunidade de crescimento. Que o nosso Deus abra portas, que ele derrame saúde sobre quem está enfermo e fortaleça as famílias, restaure relacionamentos, conceda direção aos que precisam tomar decisões e multiplique o amor ao próximo. Então, tenha uma sexta-feira muito abençoada, repita com muita paz, alegria e a presença do nosso Deus, ó. Liberado o WhatsApp, hein? Pra você mandar teu alô já, hein? 968038319. 968038319. Manda alô, manda beijo, manda abraço, manda parabéns pra alguém especial e fica muito à vontade que você tá em família. Daqui a pouco eu vou mandar um sorteio junto com a Marcela Bastos, às 9:30, de 2 vales de R$100 da Belarte. Belarte Decorações, do North Shopping ou do Nova América. Ah, não tá seguindo ainda não? Que isso? Corre que dá tempo. Siga nas redes sociais a Belarte lá do North Shopping ou do Nova América. Bel, né? Com B-E-L-L Arte, com temor. Daí você vai concorrer a tudo isso. Aí você comenta lá, marca a gente, começa a seguir. Aí você vai concorrer aí a esses prêmios de hoje. Além disso, tem palavra-chave que tá dando final de semana na Pousada Soares. Agora faça o seguinte, daqui a pouco, enquanto você aguarda a informação para você do volante, informação com notícias, a dica do debate de hoje, a Marcela dando um spoiler do tema de hoje, você vai fazer o seguinte, coloca o som bem alto aí, aumenta o som, né? Vamos começar assim, lentinho, ó. Eita! Que o Senhor te abençoe e te guarde, tá? Que o amor de Deus invada a sua vida. 8:05. Vamos começar bem, bora, bora. O nome dessa canção é Porque Eu Te Amei. Quem canta? Querido Tom Carfe.

0: Na 93, a Josiane. 93. Altar de adoração, porque eu te amei, o Tom Carfi aqui no Bom Dia 93. E aí, como é que tá tua sexta-feira? Sextou aí? Tá todo mundo bem? Graças a Deus. Turma do WhatsApp tá aqui, 968038319. Manda alô, bom dia.
1: Vidal, bom dia, Vidal. Aqui é Davi de Cachoeira, Macacu. Mandando um abraço pra minha esposa querida Rosa. Vidal, um abraço, meu irmão, para Cachoeira do Macacu, muito frio, Vidal. Um abração, meu irmão. Boa sexta-feira para todos.
0: Para todos nós, turma de Cachoeiras de Macacu, Lumiar, gente, bom dia aí, tá? Deus abençoe.
2: Bom dia, Vidal. Ana Lúcia Santos de Miguel Couto, passando para agradecer a Deus aí por mais uma sexta-feira, bom fim de semana aí para todos os ouvintes, para vocês aí da rádio. Para os meus filhos, que Deus continue nos abençoando sempre.
0: Amém, amém.
3: Olá, bom dia, Rádio 93. Aqui é o Diogo Pinheiro, do Rio de Janeiro, na Baixada Fluminense, da Igreja Cara de Leão de Jardim Primavera. A 93 conquistou meu coração. Um beijo para toda a minha igreja e um beijo para vocês. Um dia lindo, sextou.
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0: Agora no Rio, se liga aí, são 8:15, 8:15.
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0: ele, meu irmão. É ele, minha irmã. É ele que te faz vencer. Há uma promessa pra mim e pra sua vida. Ele faz a gente vencer, tá? É meia dor, a tristeza de um dia ruim, né? O nosso Deus vai renovar, meu irmão. Letícia Vitória e essa letra linda, Quieta-te. Antes da sua 93 FM, a melhor, teve Aline Barros com Vitória no Deserto. Turma do Bom Dia tá aí, deixa eu mandar um bom dia aqui. A turma que tá ligada em Belfor Roxo aí, a turma de Bel, bom dia, Belfor Roxo. Deixa eu mandar um bom dia especial também, a turma aí de Mesquita, né? Aquele encontro com Belfor Roxo ali, dividido pela Dutra. Deixa eu mandar um abraço pra toda a turma lá da Câmbio Forte. Câmbio Forte, câmbio automático lá do meu amigo Idels, da minha amiga Dânia. Câmbio Forte, bomba lá, com câmbio automático, né? Eles são especiais e o Idels tá lá ligado com a sua equipe. Um abraço à turma da Câmbio Forte aí, bom dia de trabalho pra vocês aí, rapaziada.
1: Bom dia, Vidal, aqui é Raquel de Santa Cruz, quero mandar um alô pra minha filha Denise. Tô ligada aqui na Rádio 93, a rádio fala os nossos corações.
2: Bom dia, meu amigo Vidal, aqui é o Cláudio da Igreja Ministério Palavra de Deus em Nova Friburgo. Desejando uma ótima sexta-feira, um bom final de semana aí pra você e todos os ouvintes da rádio. Fica na paz, meu irmão.
0: Fica na paz, garoto.
3: Bom dia, meu amigo Roberto Vidal, aqui é Vivo de Marambaí, Itaboraí. Sextou, Vidal, passando pra desejar um ótimo final de semana pra todos vocês da rádio, pra todos os ouvintes. Dizer que eu estou ansiosa para dia 15 de agosto estar louvando com vocês, porque Deus é digno de toda honra e toda glória.
0: Amém.
3: Beijo, Vidal, fé no Pai, que
0: o é isso aí, é o louvorzão que tá chegando, gente. Louvorzão que tá chegando, um pouquinho mais de um mês. Estaremos juntos na Quinta da Boa Vista, com Midian Lima, Paulo Neto, Gisele Nascimento, Davi Sassi. Vai ser top, get your chip, você vai! Acorda aí, se atrasa não. 8:31.
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0: Quem chega é o Léo Vieira. Léo, bom dia!
13: Bom dia, Vidal! Bom dia pra você e pra todo mundo ligado na 93 FM. Vidal, de olho na movimentação do trânsito pra quem tá circulando pela Avenida Brasil, no caminho para Campo Grande. Situação bem complicada no momento. Mais cedo tivemos um acidente ali no trecho da Transolímpica, um acidente já desfeito, mas o trânsito está muito pesado. A partir do trecho do Trevo das Margaridas até a chegada de Deodoro, o motorista vai encontrando trânsito de intenso alento. Isso está refletindo diretamente na saída de Nilópolis, Anchieta e Ricardo de Albuquerque, através do trecho da Estrada Marechal Alencastro. Para você que circula entre Ricardo de Albuquerque e Anchieta, dá para ganhar um tempinho acessando o trecho da Avenida Nazaré e o acesso também para a Estrada do Camboatá. Para quem está circulando em direção ao centro, trecho entre a Vila Militar e a chegada a Coelho Neto, o panorama é de tranquilidade, mas o trânsito também segue intenso ainda entre Padre Miguel e o trecho de acesso para a Transolímpica para quem está seguindo em direção ao Recreio. 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

0: e Vidal vai continuar nos levando.
1: Isso aí.
0: Ele é poderoso para dar conta de qualquer coisa, não esqueça disso.
1: Amém.
0: E aí, a ouvinte pergunta, aliás, um ouvinte, mas uma pergunta boa, Vidal, que ronda na cabeça de todo mundo, o que que significa esperar no Senhor? Por que que a gente tem que esperar? E quando que a gente, quando a gente não aguenta mais esperar?
1: Isso.
0: Quem espera em Deus sempre alcança aquilo que está esperando? Como é que a gente entende o tempo de Deus no meio da espera, que parece que é uma espera que nunca acaba?
1: Como?
0: 11 horas.
1: 11 horas você fica sabendo. 11 horas, então, o debate para fechar a semana no comando do J.R. Vargas. Bom, Marcelinha, e daqui a pouco para fechar a semana, qual a dica de comidinha que você preparou para
0: a
1: galera?
0: A gente tá naquela temporada das comidas típicas.
1: Isso, tá demais, tá demais.
0: E aí, vamos trazer uma dica de brigadeiro de paçoca.
1: Olha, de paçoca?
0: De paçoca.
1: É mole?
0: É.
1: Brigadeiro, tentando imaginar aqui. Brigadeiro de paçoca.
0: Paçoca. Não perde.
1: Se ela vai dar dica, é porque vai ficar bom, hein?
0: É.
1: É só fazer direitinho.
0: É só. É.
1: É isso aí.
0: Aquelas coisas que a gente vai falar depois de novo aqui.
1: 9:30 a gente conta e a gente sorteia também dois convites da Belarte pra você gastar lá.
0: Ainda dá tempo de você participar.
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0: Vai lá.
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0: Isso aí.
1: Até já, Lourar.
0: Até, amigo.
1: 8:38 tem Kellen Bianca.

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1: Deus é Deus.

0: Já já você bem informado aqui na 93, são 8:48. 8:48, olha a hora.
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0: Com Juliana Medeiros. Bom dia, Juliana.
8: Bom dia, Vidal. A Polícia Civil investiga a agressão contra um turista mexicano na orla de Copacabana, na zona sul do Rio. Kevin Honwell, de 22 anos, foi atacado com uma garrafa, perdeu a consciência e teve o celular roubado. O crime aconteceu na última terça-feira, mas só agora o caso se tornou público. O turista foi levado ao Hospital Miguel Couto e já recebeu alta. Um suspeito foi localizado pela Polícia Militar. A Delegacia de Apoio ao Turismo segue na apuração de toda essa situação e tenta identificar outros envolvidos e efetuar a prisão deles. Em Santa Catarina, o Ibama interditou um zoológico clandestino e resgatou 655 animais que viviam em condições precárias na cidade de São Carlos. Entre eles, havia espécies silvestres e exóticas com documentação considerada fraudulenta. Até o momento, 294 animais foram retirados do local e encaminhados para sítios da região e centros especializados. A visitação ao espaço foi suspensa. Copa do Mundo. O Mundial define hoje a primeira chave semifinalista. Espanha e Bélgica entram em campo em busca da vaga entre os quatro melhores do torneio. A seleção espanhola chega após vencer Portugal por 1-0, enquanto os belgas avançaram com uma goleada de 4-1 sobre os Estados Unidos. O confronto acontece às 16h pelo horário de Brasília, no Sci-Fi Stadium, em Los Angeles. O vencedor vai encarar a França. 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

0: Na 93 FM, Jefferson e Sueli vem me buscar ao vivo no Bom Dia 93. A primeira hora já foi. 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Daqui a pouco, 9h30, a gente vai fazer esse sorteio. Pode ser você.
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0: Agora no Rio, 9h em ponto, já tem o nosso momento de oração.
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0: Gente, agora é aquela hora de falar de saúde. Nós recebemos aqui a pergunta da Ana Clara de Ipanema. A Ana tem 52 anos e aí diz o seguinte: Robertos, né? Que o Roberto já tá aqui, meu xará. Eu estou com artrite reumatoide. Olha que coisa. Diz que já tentou vários tratamentos e até agora nada funcionou direito. Ela diz: não tenho mais disposição para sair de casa porque tudo dói. O biomagnésio, que vocês falam todas as manhãs, que é falado, né, por vocês aí, ele pode ajudar. Pode aliviar esse sofrimento? É um desabafo forte aqui da nossa ouvinte. Bom dia, Roberto!
6: Bom dia, meu xará. Bom dia pra toda a sua audiência. Vou ajudar. É o seguinte, artrite é uma inflamação. Isso. Tudo que acaba com it é inflamação. Artrite, rinite, sinusite. E tem jeito, né? Uhum. Você precisa cuidar. Claro que algumas medidas precisam ser adotadas. Agora, o magnésio, o biomagnésio, ele é muito importante porque ele atua diretamente nas inflamações, nas dores.
0: Isso.
6: E isso é muito importante. Basta dizer que ele é mineral da vida, né? Chamado de mineral da vida porque ele é responsável por mais de 350 reações bioquímicas no nosso organismo. Claro que ela precisa ter atenção na alimentação. É, né? Muito importante você evitar sal, açúcar, gordura.
0: Isso aí.
6: Né? E também o sono é muito importante. Eu sempre falo isso, que às vezes não adianta você acionar um detalhe, um momento e relaxar nos outros.
0: Verdade.
6: Né? É uma construção. Na verdade, você precisa construir essa manutenção diária da saúde, mas o biomagnésio, ele é sensacional, Vidal.
0: Agora, Roberto, além de ajudar nos casos aí, como da nossa querida Clara, o biomagnésio, ele pode ajudar também aquela pessoa que sofre com ansiedade, por exemplo?
6: Muito, muito. Porque a ansiedade, uma das causas da ansiedade também é o sono, né? Quando você tem o sono curto, você acaba acordando irritado.
0: Verdade,
6: cansado,
0: é um fato.
6: Você não produz. E às vezes qualquer problema te causa uma ansiedade. E a ansiedade, quando evolui, vira uma depressão. Então ele relaxa você, ele vai nutrir os neurônios, vai automaticamente relaxar, vai deixar você mais concentrado e vai deixar você mais feliz, você fica mais tranquilo. Só que é uma construção.
0: Verdade.
6: Não adianta somente o biomagnésio. De novo, você tem que ter atenção no sono, praticar atividade física.
0: Verdade.
6: e fazer um hobby, né? Eu, por exemplo, gosto de andar de moto. Uhum. Que é muito bom pra cabeça.
0: Tem
6: uma
0: cara de motoqueiro mesmo. Não, é motoqueiro ou motociclista, né?
6: É, tem um motoqueiro.
0: Que o pessoal não gosta. O motociclista que não gosta que fale que é motoqueiro ou o motoqueiro que não gosta que é motociclista?
6: É, geralmente o motociclista não gosta de ser chamado de motoqueiro, né? E existe uma diferençazinha. Ah, o motoqueiro é o cara que sobe calçada, avança sinal. E o motociclista é aquele cara que cumpre as leis, vai devagar.
0: É o Marcelo Machado, locutor aqui do fim de semana, que ele também é isso aí. Ele fala a mesma coisa aqui, não gosta não.
6: É, né?
0: Tem a motinha dele, tem a equipe dele. 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
0: Ô, Roberto, daqui a pouco você volta então, tá, meu irmão?
6: Valeu.
0: Um abraço.

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1: Deus amado, mais uma manhã, mais uma semana vencida em nome de Jesus. Pai, nesse momento de oração, quero colocar os nomes aqui da Kellen e família de Olaria, a Helena e familiares do Encantado, a Renata Manhães e Rodrigo Araújo de Caxias, Cauã Gonçalves e Roberto da Penha, Iraci, João e família de Bom Sucesso, Cláudia e família de Deodoro, Adriana e Vilma Figueiredo de Nova Iguaçu e todos os nossos ouvintes que acordam de manhã, colocam os nomes na oração, oram conosco nesta grande corrente de fé, alegria, exaltação, amor e gratidão ao Senhor. Ó Deus, nessa manhã de sexta-feira, eu me coloco diante da tua presença com o coração grato sempre, Pai. Obrigado, ó Deus, porque tua misericórdia se renova a cada amanhecer e obrigado pela certeza de que nunca caminho sozinho, nunca caminhamos sozinho. Pai, abençoa também aquelas pessoas que já estão no trabalho, aquelas pessoas que estão ali trabalhando em projetos, ó Deus. Olha, Pai, que cada passo seja guiado pela tua vontade e que possamos ter coragem para enfrentar cada desafio que surgir, sempre confiando que o Senhor prepara o melhor para os que esperam em ti. Ó Deus, que o teu amor possa transbordar, ó Deus, na vida de cada um, alcançando a família desse ouvinte que ora, família que de repente está precisando de uma nova união, de uma nova chance de reconciliação. Pai, protege cada um familiar nesse momento que ora com a gente. Pessoas também que estão com os corações afastados da tua casa, Pai, desfaz toda a raiz de ressentimento e planta em cada um o espírito de humildade, de perdão e de compaixão. Que possamos ter paz, Jesus. Paz, refletindo o amor de Cristo, o amor que Cristo nos ensinou. Ó Deus, estende as mãos também para aquele que necessita, ó Deus, de um carinho diferente, de uma cura, ó Deus, seja na alma, no corpo, uma cura no coração. Restaura, ó Deus, cada emoção, fortalece a fé e renova as esperanças. Deus, se tem alguém aí passando por aquele momento de perda, de dor, nós te pedimos em nome de Jesus, leva o teu consolo. Onde tem desânimo, ó Deus, leva a tua alegria. Onde tem medo, Deus, estabelece a tua paz. O Senhor é poderoso para fazer e eu creio na tua boa mão para abrir portas, para unir casamentos que nesse momento passam por dificuldades, ó Deus. Eu entrego em tuas mãos cada um. Eu sei que os teus planos são maiores do que os meus. Eu confio que no tempo certo, Pai, veremos cada promessa se cumprir. Possamos caminhar com fé e que não falte sabedoria. Trabalhamos com dedicação sempre, Pai, e com sinceridade. Nós oramos em nome de Jesus.

0: 93 FM, Eixla com Fernanda Brum. Antes, a Igreja Nova Vida de Alcântara. 93. Olha, deixa eu mandar um bom dia a todos os taxistas aí ouvindo a 93. Obrigado pela carona, obrigado pelo carinho. Bom dia a galera do carro de aplicativo, do Táxi Rio, Táxi 10, do 99, né? Do Uber. Bom dia. Turma do WhatsApp, fala comigo aí, 968038319.
1: Bom dia, meu amigo Vidal, bom Madalena dia. De Rio Bonito, da Bela Vista. Manda um abraço aí pra minha irmã Silvana e meu tio Pedro, lá da Mangueira, Rio do Ouro.
0: Opa, legal, povo de Rio do Ouro aí, bom dia.
2: Bom dia, Vidal, bom dia, povo abençoado da Rádio 93, bom dia, povo abençoado da família cristã videira verdadeira, bom dia a todos os funcionários da Alfa, em especial para o Glaucio Grenha, aqui quem fala é o pastor Moisés.
0: Valeu, pastor Moisés, um abraço.
3: Bom dia, Vital. Quero mandar um alô para todos os ouvintes, para o irmão da igreja Cristo Santo Tudo, para minha irmã Sandra Nery, minha tia Cecília Nery, fé no pai que o inimigo cai, pastor Vanderlei, complexo do alemão.
4: Bom dia, Roberto Vidal, sou Maria da Penha, estoque de Coelho da Rocha, estando aqui na casa da minha mãe, juntamente com todos ouvindo a rádio 93,3, ligadinha no...

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3: De volta, Vidal e ouvinte, ligado na 93 FM. Vidal, tô de olho na movimentação do trânsito na linha amarela. Quem segue em direção ao Fundão, o trânsito é mais lento na chegada ao trecho Bom Sucesso, próximo do acesso para a Avenida Brasil. Em direção à Barra da Tijuca, observo também dificuldades entre a Vila do João e o trecho Bom Sucesso. Na passagem por Higienópolis, entre Inhaúma e o trecho Pilares. Lembrando que essa circulação pela Zona Norte tem uma faixa a menos, o contrarreversível que é montada todas as manhãs no sentido Fundão. Para quem circula em direção à Barra da Tijuca no trecho de Jacarepaguá, tem lentidão entre a freguesia, saída do túnel da Covanca e a chegada à Avenida Ayrton Senna no trecho da Gardenia Azul. Nessa ligação entre Zona Norte e Zona Sudoeste, prefiro autoestrada Grajaú-Jacarepaguá. Para quem está acessando a Barra da Tijuca, tem retenções pela Estrada do Gabinal, na chegada ao trecho da Cidade de Deus, ali conhecido como Giro do Cebolinha, também de Gavernec com retenções. Quem está optando pela Estrada dos Bandeirantes, Coronel Pedro Correia, e a chegada em Embaixador Abelardo Bueno, vai fazer uma melhor escolha. Trânsito parado? 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
2: Agora 9:23.

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0: Agora 9h33.
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0: isso, varoa.
1: Isso, varoa.
2: Tentei meter um grave e ficou horroroso aqui, maçaninha. A gente que não canta, tem que estar quieto.
1: Não, a gente só fala.
2: Deixa a vinheta.
1: A nós
2: falar.
1: Só foi dado esse poder da fala.
2: E tá muito bom, tá muito bom. Deixa o Anderson Freire, que renovou com a MK, cantar, né? Deixa a turma cantar aí.
1: Glória a Deus que eles cantam bem.
2: Ô, Loura, hoje você vai dar uma dica, né? De brigadeiro de paçoca. É. Como é que é esse negócio?
1: Pra aproveitar essa temporada aí, a turma às vezes reúne pra fazer, né? Encontro em festa da roça.
2: Não é?
1: E aí tem na igreja, tem nos amigos. Aí o que, que eu vou levar? Tá aí, ó. Fica a dica, um brigadeirozinho de paçoca.
2: Exatamente.
1: Olha só, uma Manda. Colher de sopa de manteiga.
2: Ingrediente.
1: Aqui tá, dependendo da maneira como você enrolar, dá cerca de 40...
2: 40 brigadeiros.
1: É doce, é o tamanhozinho, é.
2: Unidade.
1: Assim.
2: É a hora que foge. É. Uma colher de sopa de manteiga é a primeira.
1: Uma lata de leite condensado.
2: Uma lata de leite condensado.
1: 4 unidades da paçoca.
2: 4 unidades da paçoca.
1: Que você vai amassar com um garfo.
2: Isso que é molezinho, isso aí tá? Não trabalha, nem dói.
1: Aí, né? Dá até pra desestressar.
2: É exatamente, né? boa.
1: Meia lata de creme de leite.
2: Meia lata de creme de leite.
1: E amendoim triturado. Até botei assim, o quanto bastante, ou seja, o quanto baixe. Porque, na verdade, você vai ter que ter ali pra poder dar o ponto. Então,
2: isso.
1: Você trabalha, né? Metade de um saco ali você já tritura, já dá, tá bom?
2: Boa.
1: Vamos pro modo de preparo. Você vai derreter a manteiga na panela. Vai juntar o leite condensado, as paçocas e o creme de leite. Vai mexer até obter o ponto de brigadeiro. Aí você vai transferir para um prato untado, vai aguardar esfriar. Modela lá o brigadeiro, pode até chamar a criançada nessa hora para ajudar. E passa pelo amendoim triturado.
2: Isso aí.
1: Fica uma delícia.
2: Fica uma delícia.
1: Fica.
2: Gostou do brigadeiro de paçoca?
1: Diferente.
2: Só pedir para pra Adriele, ela manda pra você no seu zap zap, 968038319. Ô, Loura, vamos sortear.
1: Não falamos nada não, só nos ensinou, mas podia mandar pra gente também, né?
2: Vida? É, cara, brigadeiro é muito bom, cara, brigadeiro é muito bom, né? É, brigadeiro é maravilhoso. Ô, Loura, hoje tem 2 vales

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0: cada musicão, né? Tu és Águas Purificadoras, F Hop na 93. Sofia Vitória Rabone, ao vivo é a nova da Sofia Vitória. Esse é o canal que Deus escolheu para abençoar a tua vida. É bom demais saber que você tá aí, né? Tá em Jacarepaguá, na freguesia. Tá no Peixinho, ouvindo a 93. Tá na Taquara, tá no Boiona. Tá ligado na melhor, né? Bom dia, bom dia.
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0: Também.
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0: 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Ponto oficial. São 9h49. 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
5: De noite no meu leito, busquei o amado de minha alma. Busquei-o e não o achei. Levantar-me-ei, pois, e rodearei a cidade, pelas ruas e pelas praças. Buscarei o amado de minha alma. Busquei-o e não o achei. Encontraram-me os guardas que rondavam pela cidade. Então lhes perguntei: vistes o amado de minha alma? Mas os deixei, encontrei logo o amado de minha alma. Agarrei-me a ele e não o deixei ir embora, até que o fiz entrar em casa de minha mãe e na recâmara daquela que me concebeu. Conjuro-vos, filhas de Jerusalém, pelas gazelas e cervas do campo, que não acordeis, nem desperteis o amor, até que este o queira. Cantares 3, de 1 a 5.
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7: Um homem foi baleado agora de manhã após invadir e depredar uma clínica da família na rua Cândido Benício, em Campinho, na zona norte do Rio. Segundo a Polícia Civil, o suspeito danificou equipamentos, ameaçou pacientes e funcionários e estava armado com uma faca quando os agentes chegaram ao local. De acordo com a corporação, o homem avançou contra os policiais e foi atingido nas pernas. Ele foi socorrido e levado para uma outra unidade de saúde. O caso está sob investigação. A Secretaria Municipal de Saúde não comentou a situação. Um estudante de Paracambi, na Baixada Fluminense, vai representar o Brasil na final da World Mathematics Invitational, uma das principais competições internacionais de matemática. Caio Matos, ex-aluno da rede municipal, conquistou a vaga após se destacar nas etapas classificatórias e embarcou para Tóquio, no Japão, onde disputará a fase decisiva, que começa hoje e vai até o próximo dia 14 de julho. A participação coloca Paracambi entre os poucos municípios brasileiros com representantes na final do torneio. A Câmara dos Deputados declarou a perda dos mandatos de dois parlamentares após mudanças no cálculo dos votos das eleições de 2022. Paulão, do PT de Alagoas, e Daiane Bittencourt, do União Brasil do Ceará, deixaram a casa por decisões da Justiça Eleitoral. Os atos foram publicados no Diário Oficial e não precisaram passar por votação no plenário. A alteração ocorreu após novas totalizações determinadas pelo Tribunal Regional Eleitoral de Alagoas e pelo Tribunal Superior Eleitoral. 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

0: É o Anderson Freire no Bom Dia 93, e esse musicão, né? Culto do Calvário aqui no Bom Dia 93. Intervalo, eu volto já já. Mas antes eu quero mandar um abraço pra essa turma que tá ligada aqui na 93, né? Tá ouvindo pelo aplicativo da Melhor. A Silvana Barbosa, me dá um bom dia, tô ligadinha na rádio, conquistou meu coração. Bom dia, Renata, também tá aqui da Gávea, ligada na 93. Ô, Renatinha, bom dia. Dionilson Ferreira de Oliveira. Vidal, tô ligado aqui em Itaboraí, um abraço à turma do Comperge aí, a turma do Itaboraí, de Itaboraí. Vidal, todo mundo tá ligado aí, o Deu News também. Vidal, tamo junto aí, Vidal, tem camisa hoje? Tem camisa. 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Eu Amo o APP da 93, você vai concorrer uma camisa exclusiva da 93. Só vale pelo aplicativo e tá valendo a partir de agora. Vai lá, confira, que pertinho de 11 horas eu falo quem leva. Edmeia Vidal, tá aqui no Jardim da Oração, ligada na 93. Robson Oliveira também, tá de moto Uber aí, tá ligado na 93 em tempo real. Valeu, Robson, bom trabalho aí, cuidado aí, garoto. Josué Coelho, Vidal, sou da Igreja Renovo do Senhor, do pastor Arão Machado. Pastor Arão, gente boa, né? Abraço ao pastor Arão e a todo mundo aí da Igreja Renovo do Senhor.
1: A paz do Senhor Jesus, Vidal, e para todos os ouvintes do 93 FM, aqui é o pastor Márcio da Igreja Evangélica Assembleia de Deus Pentecostal dos Milagres. Nós estamos ligados na melhor.
2: Bom dia, Vidal, e a todos da Rádio 93. Aqui é Elaine de Araruama, região dos Lagos. Mando um beijo especial para minha amada e querida mãe, Lúcia, do centro de São João de Meriti, região dos Lagos, ligadinha na melhor, Vidal. Bom dia, Deus abençoe.
0: Amém, turma da região dos Lagos, um abraço aí, né? Valeu.
3: Alô,

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0: Se atrasa não, hein? São 10 horas e 15 minutos. 10 e 15.

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7: Quem tá de volta aqui é o nosso querido Léo Vieira. Fala, Léozão, manda ver aí.
9: De volta, Vidal, e ouvinte ligado na 93 FM. Vidal, tô de olho na movimentação do trânsito para quem tá circulando pela Avenida Brasil. Em direção ao centro, retenções entre Ramos e a chegada ao trecho de Manguinhos, devido ao estreitamento de pista causado por obras ali na altura do Canal do Cunha. Ainda para quem segue em direção ao centro, retenções pela pista lateral entre Benfica e o trecho do Caju. Quem tá optando pela linha vermelha vai encontrar melhor panorama, mas o trânsito é lento entre a saída da linha amarela e a chegada ao trecho do Caju. Para você que sai da Zona Norte em direção ao centro, dá para ganhar um tempinho pela Dom Helder Câmara. Observo já melhores condições pelo trecho da Avenida Rei Pelé, no trecho do Maracanã e a chegada à Praça da Bandeira. Quem circula pelo Gasômetro e Francisco Bicalho, trânsito já vai fluindo sem grandes problemas até a chegada ao trecho da Cidade Nova. No acesso à rodoviária, também observo pistas livres. 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Aproveite. Léo Vieira para 93 FM, a rádio que conquistou o meu coração.
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7: Quem chega? Jesus.

0: Agora 10h38.
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0: Deixa eu corrigir aqui, eu falei 10h38, não, mas são 10h32. 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
0: Então vambora assim, ó. Você que tá ligado aí na 93 FM, lá no aplicativo, no chat. Deixa eu mandar um abraço aqui ao Robson Oliveira, que tá ligado com a gente. O Léo Pisoni também tá com a gente lá. Ô Léo, obrigado pelo carinho, tá? Léo Pisoni aí botou aqui: eu amo o app da 93. É a hashtag que a gente tá pedindo lá no chat do aplicativo pra você concorrer a uma camisa. Adriana também botou aqui, Adriana dos Santos Pequeno, né? O Robson Oliveira, Tempo Real, botou aqui. É, a Kátia Cristina da Silva também colocou aqui pra gente. Obrigado, Kátia! Deixa eu ver mais quem aqui, a Nalva Oliveira também. Vidal, tô ligado aqui, eu quero essa camisa. Raniel Marinho, Vidal, Sônia Alves da Barreira do Vasco tá aqui com a gente. A Marilinha Rosa, Vidal, ligadinha aí no aplicativo, torcendo pela camisa, hein? A Marília Rosa é do Mutuá em São Gonçalo. Rafael também tá ligado aí, só curtindo a 93, a melhor. Deixa eu aproveitar que tô falando de São Gonçalo, mandar um alô aqui pro bairro Coelho em São Gonçalo. Pessoal do Patronato aí, da Mangueira, do Gradim, pessoal do Barro Vermelho 2, do Itaoca, do Itaúna, do Jardim Alcântara. Gente, obrigado pelo carinho. São Gonça, sempre dando moral pra 93.
6: Abri minha Bíblia em João 20.
0: É cada musicão, né? Olha o Vitor aí.

Hoje é dia.

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1: Bom dia. Uma sexta-feira abençoada. Amém. Todos da ligado no 93, Baixada Fluminense, Recreio, Terreirão. Abraço, meninas, todos que estão ouvindo, 93. Uma sexta-feira abençoada.
0: Pra beijo. Você também, beijo.
2: Bom dia, Vidal. Bom dia. A paz do Senhor Jesus para todos. Pelo Pai que me deu carne, Vidal, sou ano daqui de Jardim Alcântara. Me dá um alô aí pra minha família de Caxias, Vidal.
3: Bom dia, Vidal. Aqui é Fernanda de Del Castilho.
0: Oi,
3: Fê. É, gostaria de mandar um abraço para todos da Mananciais do Meier e um beijo muito especial para minha avó Ilza, que ela veio de São Paulo para passar o aniversário dela de 87 anos.
0: Opa,
3: aqui comigo.
0: Coisa linda.
3: Um beijo para todos, uma ótima sexta-feira.
0: Beijo, parabéns para a vovó aí, tá? 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
8: Em Niterói, a Câmara Municipal vai analisar um projeto que muda as regras para o pagamento de gratificações a servidores públicos. A proposta foi enviada pela Prefeitura após orientações do Tribunal de Contas do Estado. Segundo o Executivo, a medida busca garantir segurança jurídica e evitar redução nos salários dos funcionários. Os vereadores foram convocados durante o recesso e devem discutir e votar o texto na semana que vem, entre terça e quarta-feiras. Um homem foi encontrado morto com marcas de tiros em Jacarepaguá, na zona sudoeste do Rio, após mais uma noite de confrontos na comunidade Rio das Pedras. A vítima foi identificada como Lucas Davi de Paula. Segundo a Polícia Militar, o caso pode estar ligado à disputa entre grupos criminosos na região. A perícia foi acionada e a investigação está sob a responsabilidade da Delegacia de Homicídios da capital. O corpo de Lucas Davi será encaminhado para o Instituto Médico Legal. A inflação oficial do Brasil voltou a subir em junho. Segundo o IBGE, O Índice Nacional de Preços ao Consumidor Amplo avançou 0,16% no mês, depois de uma queda de 0,58% em maio. O resultado foi puxado principalmente pelo grupo Habitação, que teve a maior alta entre os setores analisados. Os preços de alimentos, como abacate, laranja Bahia e laranja Lima, além de bebidas, recuaram. Mas, mesmo nesse grupo, teve outro tipo de produto que também apresentou alta considerável. E na lista estão pepino, cenoura e tomate. No acumulado de 2026, a inflação chega a 3,36%. 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

0: de outra vez. É a última do Bom Dia dessa sexta-feira, mais uma semana, hein? De Bom Dia 93, sempre de 8 às 11 na 93. A todo mundo que participou da brincadeira rápida aqui para concorrer à super camisa da 93 pelo nosso novo aplicativo. 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Você pode ir para qualquer lugar do mundo ouvindo a 93. 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Não pesa nada. Ah, vai viajar. Na palma da sua mão você ouve a 93, tá? Quem tá levando essa camisa pelo aplicativo, Sônia Alves, da Barreira do Vasco. Que pertinho, né? Sônia Alves, passa aqui e pega a camisa. O Gotemburgo 211 São Cristóvão. Tá chegando o debate 93. No comando do J.R. Vargas, com um time maravilhoso na mesa para ajudar a gente a tirar nossas dúvidas nesse tema de hoje. Valeu, olha, bom fim de semana para você, Deus te abençoe. A gente se encontra segunda, 8 da manhã. Um abraço do Roberto Vidal e fé no pai, que o inimigo cai. Tchau, tchau.
1: Você acabou.

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0: 11:02 no Rio. 93. E aí, 93, é sexta-feira, 10 de julho de 2026. 93,3. Estou de volta e quero convidar você para fazer o debate 93 com a gente.
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0: Estamos de volta, minha gente, começando aqui mais uma super edição do nosso debate 93 de hoje. Que a bênção do Senhor repouse sobre a sua vida, sua casa, sua família, sobre todos os seus, em nome de Jesus. Muito bom dia para os nossos queridos e amados debatedores no programa de hoje. O pastor Felipe Reis, pastora Rosane Lima, pastor Roberto Medeiros, todo mundo no debate 93. Estamos ao vivo no rádio, no FM, no Rio de Janeiro, para todo o Brasil e o planeta, pela 93,3 FM. Também estamos ao vivo no canal do YouTube, YouTube da 93, é Rádio 93 FM Gospel, Rádio 93 FM Gospel, para mais de 1.494.925 inscritos no canal do YouTube. Estamos ao vivo na página do Facebook da 93, Rádio 93.3 FM, para mais de 889.863 amigos no Face. Estamos também ao vivo no nosso site rádio 93.com.br e também no nosso aplicativo Rádio 93 FM Oficial. Para interagir, chat do YouTube, chat do Facebook, chat do aplicativo e no nosso WhatsApp 2196-803-8319. 2196-803-8319. Marcela Bastos, bom dia.
1: Bom dia, J.R. Vargas, bom dia aos nossos queridos debatedores, nossos preciosos ouvintes. Ó, seu bom dia especial hoje, J.R., vamos fazer com duas pessoas. A Cida Batista disse assim lá no YouTube: tô aqui esperando em Deus, fazendo uma menção ao tema de hoje, por essa hora, a hora do melhor seminário do rádio. E logo abaixo dela veio a Alexandra Resino, que disse assim: ah, bom dia, o último debate da semana. E que semana!
0: Que semana
1: foi
0: essa,
1: uma
0: hein?
1: Semana só de aprendizado e de sabedoria. E disse: ó, já dei meu like.
0: Ô, Alexandra! Alexandra, Alexandra, Alexandra, Cida, Cida, Cida. O debate 93 é pra vocês. Muito obrigado pelo carinho da sua audiência. Sexta-feira, meta de sexta-feira:
1: 600 likes.
0: 600 likes. Hoje é dia de acelerar, hein?
1: Acelerar.
0: Hoje é dia. Pastor Felipe Reis está aqui no programa de hoje. Muito bom dia, pastor Felipe. Tudo bem com o senhor?
2: Muito bom dia, JR, queridos ouvintes e amados debatedores.
0: Pastor Felipe é da igreja Casa de Vida e é fundador do Instituto Casa de Vida. Vai chamar o like. É o famoso caçador de likes do debate 93. É com o senhor, pastorzão.
2: Vamos lá, pessoal. Rapidamente aí, ó. Dê o seu like para que o debate possa chegar muito mais longe.
0: Olha aí, pastorzão, olha aí, dê o seu like, como é que é a frase? Dê o seu like.
2: Seu like para que o debate possa chegar muito mais longe.
0: Muito mais longe. Esse é o pastorzão Felipe. A nossa meta de hoje, 600 likes, chegando aos 600 likes, a trombeta vai soar. Quando essa trombeta soa, muita gente diz assim: é hoje, Jesus.
1: Ah, tá.
0: É hoje. É, minha gente.
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0: Um de nossos queridos e amados ouvintes está dizendo o seguinte: o que significa esperar no Senhor? Por que esperar, hein, gente? E quando a gente não aguenta mais? Quem espera em Deus sempre alcança o que está esperando? Como entender o tempo de Deus no meio de uma espera que parece nunca acabar? Pastora Rosane Lima, da Igreja Batista Nova Betânia, muito bom dia. Seja bem-vindo ao nosso debate 93 de hoje. O que, que significa, pastora, esperar no Senhor?
4: Bom dia, JR, meus ouvintes, debatedores. Gente, esperar não é fácil. A gente precisa aprender a esperar. E quando a ouvinte manda, né, que precisa aprender a esperar, eu acho que esperar é um aprendizado que nos leva a um compromisso, uma caminhada com Deus todos os dias. Eu espero, eu aprendo com o Senhor, e a gente vai ver que a palavra esperar no Antigo Testamento, algumas vão dizer que a gente torce fios para formar uma corda resistente. Eu queria começar pensando nisso. Aprender a tecer fios, uma corda, de confiar em Deus e ter um relacionamento com Ele que me leva a esperar, aguardar o tempo do Senhor. Que não é fácil, né, J.R.?
0: É, não é fácil. Pastor Roberto Medeiros, muito bom dia, da Assembleia de Deus do Campo dos Afonsos. Eu quero também ouvir a sua palavra sobre esse assunto, pastor. Essa definição, ela é muito importante, porque como nós somos seres bem ativos, né, e muitos impulsivos e controladores, O que significa esperar no Senhor? Qual é a sua definição, pastor? Bom dia, bem-vindo.
5: Bom dia a todos, a paz do Senhor, um prazer estar mais uma vez nesse debate tão abençoado. E hoje de casa, né? Sofri um acidente, caí do segundo andar da minha casa e o grande livramento que Deus me deu. Só fraturei, eu posso falar assim, duas vértebras da minha coluna e machuquei meu tornozelo. E só posso agradecer a Deus por isso tudo. E eu estou vivendo esse tempo de espera, né? Porque a gente que tem uma vida muito ativa na igreja, compromissos diversos, e o médico falou assim, ó, tu vai ter que esperar em casa para poder melhorar. Então, quando a gente fala de esperar, a Bíblia vai nos ensinar que a espera em Deus, né? Salmo 40, versículo 1, esperei com paciência no Senhor, né? A gente precisa entender que não é uma espera passiva, né? Não é você ficar sentando, bebendo água de coco, esperando que Deus faça tudo, né? É uma espera ativa, é uma espera de confiança, é uma espera de obediência, é você fazendo hoje para você colher o amanhã, porque o nosso amanhã não começa amanhã, ele começa hoje, né? O que nós fazemos hoje em Deus, nesse processo de uma espera ativa, de obediência, de vivência na palavra, de oração, é isso que vai trazer para nós uma vida em Deus, mostrando que se nós estivermos crendo no Senhor, essa espera não será em vão, porque até o não de Deus será o melhor lugar que Deus tem para nós.
0: Pastor Felipe Reis, já nos falamos mais cedo aqui na abertura, o senhor é o nosso primeiro caçador de laicas de hoje, e agora eu queria que o senhor nos ajudasse a caçar esse descanso no Senhor.
2: Isaías 40, 31 vai dizer, mas os que esperam no Senhor renovarão as suas forças, né? Então, como o pastor colocou muito bem, esperar no Senhor não é viver de forma passiva, mas é aprender a não tomar decisões precipitadas num mundo de tanta impulsividade, num mundo de tanta ansiedade. Né? Esperar no Senhor é aprender a entregar uma situação a Deus, mesmo quando o tempo de Deus não é o mesmo do nosso. É suportar um período difícil sem perder a fé. É acreditar que Deus está trabalhando mesmo quando nós não vemos, né? Porque é muito bom quando a vontade de Deus e o tempo de Deus coincide com o nosso. Isso conforta muito o nosso coração. Mas talvez o grande desafio da fé e da espiritualidade é confiar no Senhor mesmo quando a vida não se porta da maneira que nós imaginamos.
0: Pastor Júnior Paz está conosco hoje também, da Ilan Church da Taquara. Pastor Júnior, seja bem-vindo ao debate 93 de hoje. O que é que significa, na sua perspectiva, esperar no Senhor?
6: Bom dia, JR. Bom dia aos debatedores aqui, os ouvintes da Rádio 93. Então, esperar em Deus talvez é um dos maiores desafios que a gente tem como cristão, não só como pastores, ministros, enfim. Mas é muito mais do que esperar o tempo passar. É, de fato, confiar no caráter de Deus, mesmo que a gente não veja as coisas acontecerem no tempo que a gente imagina, né, que as coisas aconteceriam. Então, não é esperar olhar o relógio, o tempo passar. É justamente confiar no Senhor. Eu fico imaginando um filho que vai atravessar a rua e aí, em vez dele entender o tamanho ou a distância, a velocidade que os carros estão atravessando, ele simplesmente confia no pai, uhum, que pega ele pela mão e, no tempo certo, ajuda esse filho atravessar essa rua. Então, eu creio que não é tentar entender o tempo que as coisas acontecem, mas é confiar no Senhor.
0: Eu gosto de dar exemplo, que exemplo ajuda muito no rádio, né? Na vida, mas no rádio de maneira especial. Pessoa quer arrumar um emprego, tá precisando de um emprego, entendeu? Tá precisando de dinheiro, em geral come, essa pessoa, duas, três vezes ao dia, também, quando tem frio, precisa de alguma coisa que cubra, tem um lugar para morar, então ela precisa de um emprego. Então ela está esperando no Senhor. Então, o que é uma pessoa que está buscando emprego esperando no Senhor? Ela se senta na poltrona ou se ajoelha na sua cama, ora ao Senhor, depois que orou, ela senta na poltrona e o telefone toca, vai receber uma mensagem no WhatsApp, alguém bate à sua porta. Especificamente, pastora, sua opinião sobre esse assunto. A fala está procurando emprego, esperando no Senhor. O que significa isso na prática?
4: tem uma música popular que diz que eu não posso esperar a vida parada, com a boca aberta, escancarada, cheia de dentes, esperando a morte chegar. Eu acho isso aí uma poesia fantástica, que a gente precisa colocar isso em prática. Eu vejo que muita gente vai dizer, não, mas eu vou orar e Deus vai agir. A Bíblia fala que a gente precisa fazer a nossa parte. Esforça-te que eu te ajudarei. Onde você botar a planta do seu pé, você vai ter como seu. O tempo todo vai mostrando isso. Eu, quando espero no Senhor, preciso entender que eu preciso agir. Você deu o exemplo do emprego. Me desculpe, hoje quem tem uma especialização somente, não acontece nada. Quem tem hoje uma graduação, com seu diplominha lá, fica parado, não vai acontecer nada. Eu não posso ficar esperando que Deus vai mandar do céu acontecer. Claro, ele vai mandar, sim, mandou maná quando precisava. Mandou bater lá e fazer mudanças, abrir o mar vermelho que ele precisava. Mas eu acho que é interessante, inclusive, trazendo isso bem prático, JR. Muitas vezes, a gente tem uma mania de achar que Deus vai resolver tudo. E Deus tem que fazer. Aquilo que eu tenho que fazer, o Senhor não vai fazer. Eu acho que é um grande erro que nós temos. Eu oro, eu jejuo, e eu vou esperar, e eu não vai acontecer. Então, assim, se eu não sair de casa de madrugada para levar meu currículo, se eu não sair de casa para ajudar, se eu não sair para casa para poder fazer, para trabalhar, não vai acontecer. E hoje a gente vê muita gente esperando, e ainda culpa Deus, porque Deus não resolveu. Uhum. E aí tem uma questão, né, bem pragmática, não, mas Deus não fez, mas eu fiz a minha parte. Qual foi a sua parte que você fez, orou?
0: Qual foi a sua parte, é.
4: Qual é a sua parte? Então, se eu não me preparar, se eu não correr atrás, se eu não fizer... E isso em tudo da vida, desde as questões emocionais até as questões físicas, profissionais. Se eu não fizer a minha parte, não vai acontecer. Então, acho que sendo prático, irmão.
0: O professor...
4: Levanta do seu sofazinho aí e vai correr atrás. E bota, né... precisa participar, fazer aquilo que precisa.
0: Obrigado, pastora. O pastor Roberto é professor também. Pastor Roberto, o aluno diz assim, olha, eu acho que a língua que hoje está bombando é mandarim. Então eu vou orar ao Senhor para aprender mandarim. E não é para obra missionária, não. É para o trabalho, para não sairmos aí com a possibilidade das línguas estrangeiras. Mas especificamente sobre esse assunto, ele quer aprender mandarim e ele já orou, pastor. Ele já ajoelhou na cama dele, orou, e agora ele sentou, está esperando uma resposta do Senhor. Como é que faz para ele aprender mandarim esperando no Senhor?
5: Olha, eu para não dizer impossível, porque existe milagre, né? Foi como eu disse, né? A espera em Deus não é uma espera passiva, é uma espera ativa. Então, você pode ter o desejo de fazer qualquer coisa. Porém, você vai precisar orar primeiro, que é uma obrigação de todo servo de Deus, né? O crente que fala assim, mas eu oro. Orar é a mesma coisa que você respirar. O crente que não ora, que não lê a Bíblia, que não tem uma intimidade com Deus, ele está com defeito, né? Ele precisa realmente rever isso aí. Agora, não importa, igual aquele candidato também, o JR, que quer passar em um concurso, ele não estuda, não se capacita, não faz um preparatório, não faz nada. Ele chega lá, bota a mão na prova e vai falar... Senhor, tu sabe todas as respostas, porque tu conhece o futuro, tu sabe de tudo. E ele acha que Deus é injusto. Deus é justo. E, infelizmente, a gente precisa entender que tem muita gente achando que o esperar é sentar e descansar. Esperar é você continuar caminhando, como Caleb fez, né? Ele tinha 40 anos quando recebeu uma palavra, só que passou 45 anos. Quando ele foi interrogar Josué, ele falou... com a mesma força, com o mesmo ânimo, com a mesma garra que eu tinha 45 anos atrás, eu tenho hoje. Então, ele não esmoreceu, não desanimou, não retrocedeu. E quando chegou a oportunidade, ele estava preparando-se durante 45 anos. Então, se você quiser aprender mandarim, inglês, por exemplo, eu tento estudar muito para poder aprender um pouco do inglês, né? Então, de vez em quando tem que estar fazendo cursos, de vez em quando tem que estar estudando um pouquinho mais. Porque, como a nossa pastora bem falou, a pessoa tem um nível superior. Eu tenho algumas graduações, tenho algumas especializações, e mesmo assim está muito difícil, né? Estudei para passar em alguns concursos, passei em uns, escolhi o melhor. Então, o que a gente pode entender é o seguinte: esperei no Senhor, orei, busquei, e a ciência prova, né? Que quando você ora, olha que interessante, JR, quando você ora, você enriquece, né? Em 7 vezes a capacidade do seu lóbulo frontal, que esse é o lóbulo da razão, da lógica, da decisão. Então, quando você ora e você estuda, você aumenta a sua capacidade neurológica de acertar. Então, orar para que Deus te dê uma direção é importantíssimo. Mas não se esqueça, faça sua parte, se dedique, medite, porém, bote a mão no arado. Igual tem um livro que vai dizer, entendes tu que lê, né? Ele vai dizer que a pregação é 90% transpiração e 10% inspiração. Pregadores, ensinadores da palavra, que não leem Bíblia, não leem livros, não se capacitam, vai chegar, vai, Senhor, fala com o teu povo. Você que tem que preparar é o alimento. E Deus faz o milagre, tudo bem?
0: Tudo bem. O pastor Júnior, o senhor também sabe que tem gente que está esperando no senhor, fazendo a sua parte, não aguenta mais esperar. E aí eu trago duas áreas específicas aqui para o nosso entendimento e pedir a ajuda do senhor para quanto a esses temas, por exemplo, uma pessoa que não aguenta mais aguardar por uma cura, que já fez a sua parte, toma o remédio, está fazendo os tratamentos, mas não está vendo progresso para a sua saúde em qualquer área, física, mental, emocional. Gente que está em busca de reconciliação no relacionamento, ou a restauração de um relacionamento. Da mesma forma, está fazendo a sua parte, está buscando em Deus, está esperando no Senhor, mas não está vendo nenhuma ação do Senhor nessa área. Como ajustar, equilibrar e alinhar isso à vontade de Deus?
6: Na verdade, se você pegar existem vários exemplos bíblicos que falam um pouco sobre isso, de pessoas que esperaram, né? Hebreus capítulo 11 tá recheado de exemplos ali, de pessoas que esperaram no Senhor ou esperaram promessas, alguns viveram, outras não viveram aquilo ali. E talvez esse seja o nosso grande dilema, né? Oramos, dedicamos ao Senhor, esperamos no Senhor e às vezes nos cansamos. A Bíblia não condena o cansaço, a Bíblia não retalia o cansaço, né? O próprio... vários salmos de Davi escrevem, né? Até quando, Senhor? Até quando o Senhor não me livrará? Até quando sofrerei? Então, é normal dentro dessa janela de tempo nós nos cansarmos. A grande diferença é, o problema não é cansar. O problema é quando a gente abandona Deus por conta do cansaço. Fato é, se existe uma possibilidade de alcançarmos essa promessa, é permanecermos fiéis em esperança, em fé no Senhor.
4: Pastor Júnior falou sobre o cansaço, né? E aí a nossa ouvinte Amanda disse assim, eu acho que os sentimentos humanos, como decepção, desânimo, acabam fazendo parte do esperar em Deus. Mas o importante é não parar. Por isso eu ressalto sobre sempre estar em movimento, disse ela. Agora, tem gente aqui, como você disse, JR, que relata que está esperando uma cura. Tem gente que está esperando um emprego, no caso de passar num concurso público, há muito tempo, todo mundo compartilhando com a gente. Tem gente que está esperando um matrimônio. E aí, uma das nossas ouvintes fez uma pergunta, como é que a gente consegue discernir, Amanda Silva, durante a espera, quando ele está dizendo não? É a pergunta dela.
0: E aí? Pastor Felipe.
2: Pois é. O discernimento é fundamental nesse período, porque, de um modo geral, nós acreditamos que o sucesso da fé pode ser medido pela realização dos nossos desejos. Isso não é a lógica da cruz, né? Você sabe que Paulo, ele conviveu com um espinho na carne, por exemplo, né? Moisés desejou entrar na terra prometida e não entrou. João Batista esperou a manifestação do reino e terminou seus dias numa prisão, né? Então, a esperança cristã é a motivação de que Deus jamais abandonará quem deposita sua esperança nele e a sua vida nele. Não necessariamente a realização dos nossos desejos. A grande questão é que às vezes a gente trata Deus como alguém que tem que realizar os nossos desejos. A gente, em alguns momentos da vida, trata Deus, talvez pelos estímulos errados, a formação bíblica errada. Talvez a gente trate Deus como o gênio da lâmpada, aquele que tem que realizar os nossos sonhos. E nem sempre nós estamos preparados para os nãos de Deus, né? Por vezes o Senhor fala conosco claramente que o caminho que Ele deseja para nós é diferente daquele que nós estamos apontando, mas nós ficamos insistindo como que através das muitas orações nós fôssemos comover a Deus a tal ponto dele mudar de ideia. Então, para fechar aqui a minha fala, Deus está muito mais interessado não nos resultados que nós iremos alcançar, mas muito mais interessado na formação da qualidade do discípulo que caminha esse caminho.
0: Concorda, pastora, pastor Júnior? Fique à vontade.
6: Posso fazer um... Perdão, pastor. Pode falar. Até que o pastor Felipe estava falando, né? O próprio apóstolo Paulo viveu algo como isso, né? Segundo Coríntios, relata que Paulo... por 3 vezes orou para que Deus tirasse um espinho. Verdade. E que se a gente fosse olhar num prisma humano, seria algo, um livramento, algo, uma bênção que ele gostaria de receber. E a resposta de Deus para ele é não. Mas é um não para aquilo que ele pediu. Ou seja, a expectativa humana de Paulo foi frustrada. Uhum. Mas a resposta de Deus foi dar para Paulo uma graça suficiente para ele suportar aquela situação que ele vivia. Então, às vezes isso vai acontecer. Deus vai dizer não para aquilo que é a nossa expectativa. Mas certamente ele vai nos capacitar para a gente viver esse sobrenatural. Porque, de fato, é um sobrenatural você permanecer aguardando fiel ao Senhor.
4: É porque a gente... que é o resultado humano. Uhum. Resultado humano são coisas positivas. É. Porque a gente está tão ansioso, né? Nesse mundo tão ansioso que a gente quer tudo para ontem, nem para hoje. A gente criou essa visão de respostas rápidas e respostas que sejam sempre boas. Quando a gente crê em Deus, independente da resposta do Senhor, e aí eu acho por isso que é tão difícil esperar, sabe, JR? Porque quando eu tenho um não de Deus, e o não ele é muito forte para a gente, e para alguns mais forte ainda... porque você quer a cura, a gente ora por cura. Eu não vou orar para Deus levar a pessoa, eu vou orar para Deus curar. Eu vou orar para Deus dar a porta de emprego, vou orar para um casamento bom. E quando acontece o contrário, eu acho que Deus me abandonou, que esqueceu de mim. Inclusive, eu acho que eu estou fazendo o que é errado, e eu às vezes me questiono. Eu não vejo Deus como um Deus punitivo, que vai pesar a sua mão sobre mim, me dando coisas somente negativas. Mas eu vejo a permissão de Deus diante daquilo que acontece na nossa vida. Então, os nãos fazem parte da nossa vida. Receber um não é muito difícil. Gostaríamos, muitas vezes, eu falo da minha própria vida, muitas vezes eu não queria ter recebido os nãos que eu recebi. E é difícil processar esses nãos. Uhum. E aí, inclusive, preciso fazer a minha parte, trabalhar isso na minha vida, de um relacionamento com Deus, de questões emocionais, de entender, de mudanças de comportamento, de rota. Mas entender que aquilo que Deus sempre vai fazer é bom, perfeito e agradável, mesmo sendo não.
0: O pastor Roberto, existe uma perspectiva que é de olhar para o lado, uhum, e perceber o seguinte, que a fulana começou a orar ontem, miserável da fulana, já conheceu um rapaz, já está lá com ele, e aquela outra lá, e a pessoa está orando para engravidar, não consegue... aquela outra lá começou a orar anteontem, tá grávida de gêmeos. Ô, pastorzão, olhar para o lado e ver a resposta rápida na vida de alguém, ainda que não se saiba exatamente a história do outro, há quanto tempo de fato o outro tem orado, isso também traz uma angústia para a pessoa que está em oração.
5: Isso é a verdade, JR. A Bíblia diz que nós devemos olhar para Jesus, porque ele é o autor e consumador da nossa fé. Esse é o problema de muitas pessoas, né? De olhar para a casa dos outros, né? Ver a família do outro, ver a vitória do outro, e achar também que aquela pessoa não merece, que aquela pessoa não é digna, e nós sempre somos sempre melhores, né? Merecedores. E aí eu fiquei pensando nos três jovens, né? Sadraque, Mesaque e Abidnego, que, lógico, perseveraram em Deus, mas tinham uma certeza, que eles vão dizer... lá em Daniel capítulo 3, né? Ainda que o nosso Deus não nos livre, todavia nós não nos dobraremos. Então, aqueles jovens tinham a certeza que Deus tinha poder para livrá-los. Eles tinham certeza que Deus podia ou não. Porém, eles entendiam que tudo seria feito conforme a vontade de Deus. Se nós entendermos que a nossa vida está no centro da vontade de Deus, que a vontade dele é boa, perfeita, ainda é agradável, o que vier, se for sim de Deus, se for o não de Deus, eu vou entender que é o melhor lugar que eu preciso estar na vontade de Deus. Então, aqueles três jovens receberam um grande livramento, porém, eles poderiam ser queimados. E ele falou assim, não importa o que acontecer, nós continuaremos servindo ao nosso Deus. O próprio Jesus é um exemplo de pedir e não ser atendido. A Bíblia diz que ele falou, Pai, se possível, passa de mim esse cálice, não foi isso? Só que o projeto da salvação era muito maior. E o único que poderia pagar pelos nossos pecados era Jesus. Aí ele entendeu, né? Mas todavia, seja feita a tua vontade, não a minha. Então, que a gente possa entender como Cristo é o maior exemplo, o mestre dos mestres, né? Nos dando um exemplo que, ainda que não seja a minha vontade, o meu querer, eu não queria estar em casa, sentado, preso, mas é a vontade de Deus, aconteceu, está no controle de Deus, eu podia ficar lamentando e chorando, meu Deus, por que, que o Senhor não me livrou de cair do segundo andar da minha casa? Quase fiquei paralítico, tetraplégico, ou poderia ter morrido, batido a cabeça, né? Mas eu entendi, no hospital, deitado na maca, falando, Deus, muito obrigado. Eu sou grato porque eu podia não estar mais aqui, mas o Senhor me deu uma oportunidade de continuar te adorando, te servindo, fazendo a tua vontade, e eu sei que o Senhor tem me guardado. Então, que a gente possa ter esse sentimento de gratidão e entender que se a nossa vida está na mão de Deus, o que de Deus acontecer, que possamos entender que experiências, eu costumo dizer que o crente nunca perde. Ainda que para ele pareça perda, não é uma perda, porque é experiência, resiliência, é capacidade, crescimento, desenvolvimento, é tantas coisas que você pode tirar, mesmo numa aparente perda, que você vai entender que as experiências que você vai ter com Deus, ninguém vai te tirar. Então você vai poder dizer para qualquer pessoa, quando você evangelizar, quando você ministrar, quando você ensinar, como já disse, eu sei em quem tenho crido, porque as experiências que eu tive com Deus de perdas também vão me dar experiências com Ele, entendendo que é Ele que tem nos sustentado. Então, não olhe para a casa do A, do B, do C, olhe para a sua vida, porque cada um aqui tem uma intimidade pessoal com Deus, íntima com Deus, e Deus sabe o que é melhor para cada um de nós, e Ele tem o tempo certo e o jeito certo para agir.
0: 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Vargas. Muita gente participando conosco do nosso Debate 93 de hoje, trazendo suas perguntas, posicionamentos, opiniões. Eu deixo aqui uma dúvida muito importante, encaminhada por esse nosso ouvinte hoje. Quem espera em Deus sempre alcança o que está esperando? Porque essa espera aqui parece uma promessa. E existem muitas linhas que trazem essa percepção. Não, se você está esperando em Deus, você vai alcançar. Vai alcançar. O pastor Júnior lembrou o texto de Hebreus 11. Quero recomendar que você faça a leitura do texto de Hebreus 11. Mas quem vai responder aqui são os nossos amados debatedores. A pergunta é esta: quem espera em Deus sempre alcança o que está esperando? Daqui a pouquinho.
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0: Ô, pastor Roberto, aproveite, o senhor está bem animado pela graça de Deus. Chama o povo de Deus aí para dar o like na transmissão do debate no canal do YouTube.
5: Meus queridos ouvintes, você que está nos assistindo, nos ouvindo, dá o seu like aí, faz alguma coisa, ajuda a gente aí para que a gente possa atingir essa meta, que para nós é muito baixa. Vai ser possível, 800 curtições, isso vai acontecer. E eu vivi para poder ver isso. E se Deus quiser, hoje a gente vai bater essa meta e vamos passar com folga em nome de Jesus.
0: Amém.
5: Inclusive, eu quero pedir aqui, ó. Ah. Aqui, ó. Os torcedores aqui, ó. Olha aqui.
0: O pastor, o senhor não pode falar isso, porque o senhor caiu e caiu do segundo andar. Tá certo? Eu fiz a leitura quando o senhor apresentou, eu fiquei calado por respeito e amor ao senhor, mas alguém que caiu do segundo andar não pode mostrar isso aí na nossa tela.
5: Vai cair de novo.
0: Show, pastorzão. Deixe o seu like na transmissão do nosso debate 93. É a hora, minha gente. A nossa meta de hoje, 600 likes.
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0: Pastora Rosane está aqui conosco no debate 93 de hoje. Pastor, e a Alerge aprovou, a Alerge Assembleia Legislativa do Estado do Rio de Janeiro aprovou a tornozeleira rosa para agressores de mulheres. Esta foi uma questão que envolve uma lei agora aqui no nosso estado. Homens envolvidos em crimes de violência contra a mulher, condenados a utilizar a tornozeleira eletrônica, eles agora terão que utilizar o dispositivo personalizado na cor rosa. Objetivo, segundo consta, é facilitar a identificação de indivíduos processados ou condenados por agressão e elevar o nível de proteção das mulheres, inibindo novos ataques contra elas ou novas vítimas. Eu pergunto à pastora Rosane, que a senhora achou dessa nova decisão, desse processo que vai entrar aí provavelmente em breve nesse projeto de lei até aqui, pastora Rosane?
4: Olha, tem que realmente punir quem agride mulheres e o número aumentou em excesso. Mas engraçado, eu estava conversando com os jovens, os adolescentes lá no colégio, e falaram que tem gente que, inclusive, está comprando tornozeleira para poder ter destaque, né? Achei interessante.
9: Isso? Sério?
4: É. Compra tornozeleira para poder dizer que está na onda aí. E eu não sabia.
0: A pessoa compra a tornozeleira para dizer que está na onda.
4: É. E atrai. E aí eu fiquei
0: acabou
4: pensando
0: nisso.
4: Não, exatamente. Né,
2: Brasil? É, né? Verdade.
4: E aí os adolescentes falam, não, tia, tem gente que compra, blá, blá, blá, blá, blá. Então, assim, eu acho que a tornozeleira rosa seria ótimo.
0: Eu ainda tô na compra. Quer dizer que a pessoa vai lá o seguinte, ele percebe no ambiente dele que quem tem a tornozeleira, ele se destaca. É positivo. Chama atenção, atrai atenção.
2: Perigoso.
0: E aí ele quer comprar
4: pra poder ficar na vibe de todo mundo. E é o cara descolado.
1: Que loucura.
4: Que atrai as meninas. Gente, eu fiquei chocada.
0: Mas isso aí é pra atrair as meninas?
4: Sim. É o cara descolado, é o cara do grupo. É a pessoa que tá
0: não
4: lá.
0: Não, não é possível. Meu Jesus.
4: A Felipe Davi, pastor.
0: Não, eu acredito em vocês dois, não tenho a menor dúvida. Mas assim, eu tô impressionado com isso.
4: Eu tô igual você no dia que eu fiquei sabendo.
0: Tem no Mercado Livre.
4: Sim, JR.
0: O pastor Felipe abriu aqui no Mercado Livre. Quanto é que custa, hein, pastor?
4: Vai comprar,
0: Eu quero ter informações, gente. Eu preciso de informações.
4: E aí, no dia que eles falaram isso comigo, tia, tem gente que compra pra poder chamar atenção.
0: O LED pisca. Tornozeleira eletrônica fake com LED, aí pisca. Ele é especial pra festas, fantasias e atrações.
4: Mas não é só isso, não. Não é só pra festa, não.
1: Não, a Ceissa falou aqui no YouTube que os vizinhos dela disseram que as meninas amam.
4: Gente.
0: Também no nosso WhatsApp, que é 21968038319. Você já viu isso assim presencialmente?
4: Meu Deus.
0: Porque aqui a Amanda tá dizendo que isso é moda entre os adolescentes. Ana Cristina tá dizendo que isso é ridículo, né? E a Amanda já disse até onde ela mora. Então, para pensar no que significa isso.
4: Exatamente.
0: Isso é de uma maluquice impressionante.
4: Loucura. O ser humano tá muito doido. Você vai vendo que, assim, os nossos valores são totalmente trocados. E aí, quando você ouve isso de um adolescente falando, não, tia, mas as pessoas compram, usam pra ter destaque, pra chamar atenção. Pra ser o cara, pra ser
0: bad boy.
4: Aquele cara que realmente chegando. E aí arrasa e fica. Porque, por exemplo, eu acho que, assim, quando você tem uma coisa que você tá contra os princípios legais, você fica muita vergonha. E aí, quando eu vi isso, eu falei, gente, aí quando cria a tornozeleira rosa, seria até pra realmente destacar.
0: Eu acho que devia ter uma lei. Então aí, cadê o pessoal aí? Eu devia ter uma lei pra quem faz isso. Uhum. Entendeu? Devia ter uma construção de uma lei pra punir pessoas que fazem uso desse tipo de coisa.
1: Uhum. E quem tá vendendo, né?
6: Na verdade, até aproveitando o gancho desse tema, a minha opinião já é um pouco contrária a tudo isso. Eu acho isso ruim, ter uma tornozeleira rosa ou uma tornozeleira preta, independente da cor, a questão não é essa. Fato é, a tornozeleira, ela é um remédio da justiça para aliviar
4: a parte
6: do cara que cometeu. Então, esse cara, ele não tem que estar com uma tornozeleira rosa na rua, ele tem que

0: passada. É. Que
1: então,
0: loucura.
1: Mas eu acho que isso traz de reflexão. Se a gente usa algo que seria punitivo, sim, como sim, algo que tem valor, glamour, a gente está com os valores totalmente errados. E assim, tem gente que inclusive acha legal quem bate na mulher.
0: Meu Jesus.
1: É, dentro da fala do pastor, tanto que não é punido.
0: Eu
1: tem punido.
0: Impressionado que vocês me assustam. Pastora Rosane me deu um susto hoje aqui.
1: Não, não, não. Entendeu? Então, assim,
0: vou querer até um chá.
1: A valorização, os princípios daquilo que é importante, a gente acaba perdendo. E assim, quando você vê adolescente, e aí por isso eu falei, quando você vê um adolescente que acha que isso está sendo uma moda, é, e aí acha que legal, é, entendeu? É, resolve o quê?
0: YouTube, Marcelo, opiniões, opiniões dos nossos ouvintes. Ajusta aí, porque eu quero ouvir a opinião.
2: Tá dizendo, ó, estão tirando onda com a justiça. O Marcos disse que já venderam dentro do trem.
0: Olha aí.
2: É, o pessoal tá, que horror, é vergonhoso, que juventude é essa? Como é que podem meninas gostarem de um negócio desse? É, a outra ouvindo dizendo, acho que a Leste tinha que se preocupar, era com, ai, bota aqui, com os cabides de emprego do governo e não em fazer tornozeleira de cor. É, a Luciana, ela disse assim, meu Deus, é tanta aberração. E...
0: olha a Ivanilda aí, dá opinião, lê o texto. Cadê da Ivanilda? Ivanilda escreveu um livro aí, mas o texto dela é muito bom, lá embaixo.
2: Ivanilda?
0: Não, eu vou ler então.
2: Então lê. Ah, tá, achei aqui. Eu acredito nisso. Eu trabalhei num colégio do estado e conversando com jovens para estudar, o jovem me disse que ser bandido é que era onda, porque os bandidos pegavam as mulheres. Foi isso que eu ouvi, disse ela.
0: É,
2: pasmem
0: só
2: vocês.
0: Pra gente ter uma ideia como o mundo tá doido.
1: O JR, é para as pessoas, o crime compensa.
0: O mundo
1: essa,
0: tá doido,
1: é,
0: hein?
1: Esse é o papo.
0: O mundo tá doido.
1: As pessoas acham, o adolescente vai dizer isso.
0: Pastor assim. Felipe, a polícia prendeu o pai que chutou a própria filha de 3 anos. É uma imagem forte. Eu não sei se eu vou deixar essa imagem aqui no ar. Tem o um vídeo aí, Marcelo?
2: Tem o um vídeo. E tá nas redes sociais, todo tem um mundo vídeo. Viu.
0: Acho. É, mas eu não sei. Porque às vezes a pessoa fica triste, a pessoa se assusta. Eu tô pedindo propositalmente ao Felipe. Ele sabe por que razão eu tô pedindo a ele. Ele é pai recente. Então é uma opinião de um pai recente, um pai amoroso, cuidadoso. Polícia prende pai que chutou a própria filha de 3 anos no Paraná. Eles estavam na rua, 2 crianças atrás dele. Aí não tem o áudio, mas a gente vê pelas imagens, e aí de repente ele se volta para trás e dá um chute, a criança cai. Ele faz um discurso ali contra a criança, aparece, pessoas estavam próximas, as pessoas se aproximam deles e ele briga com as crianças. Isso aí, com o passar do tempo, a polícia conseguiu que tenha um trâmite, não pode ser imediatamente, às vezes a gente fica indignado com coisas rápidas, mas houve o processo e finalmente, ele foi preso, né, Marcela?
2: Foi preso, alegou que não sabe o que aconteceu, mas que ficou irritado porque a filha chorava e ele tava com sacola na mão e que por isso que ele teria dado chute.
0: Chorou e ele bateu na criança. Então vamos fazer o seguinte, vou botar o vídeo, se você não quiser assistir, você não olha.
2: É.
0: Tá bom? Você não olha. Você, eu não quero ver essa cena. Você não olha. Agora, se você quiser ver a cena, ela estará agora na tela do debate 93. Solta aí.
2: Ele vai andando na frente, as 2 crianças atrás, e ele enfia o pé no rosto da menina que cai para trás. É assustador, gente. E a menininha cai, ele aponta para alguém, provavelmente alguém que estava na rua, né? Falando alguma coisa com ele. E ele aponta. Ele não, em momento nenhum, se aproxima um homem perto dele. E em momento nenhum ele joga as sacolas do chão, a menina se levanta e ele manda seguir. E a menina, e o menino que parece que é o enteado dele, já tá aí, as informações são de que esse menino seria o enteado, se levanta e seguem atrás dele.
0: É impressionante a cena. Coloca outra vez aí para quem não conseguiu assistir inteiro. Eu não quero ver essa cena, mas a cena é essa aí que tá sendo descrita. Triste. E eu queria ouvir a opinião do senhor, pastor Felipe.
3: É um absurdo sem tamanho, que bom que ele está preso. Parabéns à mãe que, após as imagens, ela fez o boletim de ocorrência. Parece que o enteado também sofre agressões por parte dele. E é muito importante para as mulheres ou para os pais que têm um cônjuge violento com seus filhos, não esperem o

0: pior acontecer. Somos a favor da família, precisamos manutenir os nossos casamentos, mas tem coisas que precisam ter um basta e um limite. Não espere seu filho, sua filha morrer na mão de um agressor, de uma agressora, né? Tem o caso recente aí do menino Henry também, e tantos outros que nós nem sabemos. Então, parabéns a essa mãe que fez esse boletim de ocorrência, e que esse homem fique preso por muito tempo, e que em nome de Jesus nunca mais encoste a mão numa criança indefesa.
1: Que coisa triste.
2: É, a Selma disse aqui, se ele faz isso na rua, imagina em casa, imagina em o que casa. Ele não fazia com essas crianças.
1: O pastor Júnior, em Porto Alegre, tem um projeto de lei que quer punir apoio espiritual a pessoas que querem deixar a homossexualidade. Escuta só essa história, porque ela é realmente impressionante. Projeto de lei que prevê a punição a quem oferecer o que eles chamam aqui de terapia de conversão a homossexuais, está em tramitação na Câmara Municipal de Porto Alegre. Ele estabelece uma punição administrativa para indivíduos e instituições que promoverem tratamento ou atendimento para este processo. Constitui, o texto deles diz assim, constitui infração administrativa ofertar ou anunciar publicamente terapia de conversão em consultórios médicos, psicológicos ou psicanalíticos, clínicas médicas ou psicológicas, comunidades terapêuticas, ambientes religiosos ou locais de espiritualidade. E continua. Submeter pessoa, ainda que com seu consentimento, a tratamento, cirurgia, internação ou administração de medicação com o objetivo de fazer a terapia de conversão, promover chantagem, ameaça, castigos físicos ou penitências com o objetivo de submeter alguém à terapia de conversão. Essa proposta também proíbe eventos que abordem o abandono da homossexualidade. Ministrar palestras, cursos, seminários, eventos similares com o objetivo de promover ou incentivar a prática de terapia de conversão. O projeto de lei é de autoria do vereador Giovanni Colau e Coletivo. Ele é do PC do B. E eu quero ouvir a opinião do senhor sobre esse assunto, pastor Júnior.
3: Na verdade, eu acho que isso foge até da alçada de um vereador, né? Não é nem ele que tem que estar debatendo ou discutindo, com todo respeito a quem exerce essa função, mas é muito mais a função de fiscalizar atos do município. Mas algo dessa importância, magnitude, não deveria estar sobre a mesa de um vereador discutindo isso. Eu acho que é uma discussão mais ampla, mas também fala aí sobre punição, sobre cirurgia, né, não só terapias. Então,
1: Com consentimento.
3: Então, assim, é evidente que nós cremos na Bíblia, aquilo que a Bíblia fala e se posiciona contra práticas homossexuais, enfim. Né, mas eu acho que o debate ele amplia um pouco mais só sobre uma questão espiritual ou moral, inclusive da liberdade do indivíduo. Tá? Eu acho que esse tipo de discussão não tem que estar na mão de um vereador, ela tem que estar numa discussão um pouco mais ampla, para, enfim, concordando ou não, garantir a liberdade do indivíduo.
1: Em geral, isso faz parte de uma agenda, a agenda partidária.
3: Sim, existe algo por trás disso.
1: Aí isso vai pipocando naquela cidade, naquela outra, aí isso vai subindo com a força. Exatamente. Do apoio.
2: E com o adendo, JR, que até uma das vereadoras lá fez questão de ressaltar que esse texto que está em tramitação tira o foco exclusivo dos profissionais de saúde e acaba abrindo margem para criminalizar, por exemplo, um pastor, um líder de jovens na igreja, se esse receber alguém pedindo ajuda com relação à área da sexualidade.
1: Olha, nós já estamos aqui na casa de mais de 400 likes na transmissão do nosso debate 93 de hoje. Você participando conosco está chamando aqui o like. Chamar o like significa multiplicar o alcance do debate 93 e diversos assuntos como esses, eles acabam repercutindo quando eles são multiplicados. Mais pessoas vão entender, vão se aprofundar em temas como esses que nós estamos tratando no debate de hoje. Pastor Roberto, mulher revela a diferença de impostos entre produtos vendidos no Brasil, Estados Unidos e Paraguai. É um vídeo, nós vamos assistir o vídeo aqui juntos e eu quero ouvir a opinião do senhor, porque existem muitas formas, né, de se tratar esse assunto. E essa pessoa, essa influência, encontrou uma forma criativa apresentando a diferença dos impostos em determinados produtos no Brasil, no Paraguai e nos Estados Unidos. Você vai ficar impressionado, querido e amado ouvinte, quando você não está muito habituado a entender a diferença de impostos. Impostos. O Paraguai, ele está tendo um desenvolvimento muito grande. E muita gente brasileira está abrindo empresas e transferindo sede de empresas para o Paraguai. Debatedores nossos aqui já têm a nacionalidade paraguaia.
2: Inclusive abrindo empresas lá.
1: Inclusive abrindo. Por que será? Por causa dos impostos. Vamos ver a menina aí no vídeo.
4: Aqui nos Estados Unidos é 7%.
1: Ela está falando, vamos fazer o seguinte, peraí, para um pouquinho, vamos organizar a casa. Só para poder orientar para quem está ouvindo no rádio, Marcela, volta para o iniciozinho e você vai anunciando. Produto, tá. Celular, pá.
2: Então, vamos lá. Primeiro produto,
4: aqui nos Estados Unidos é 7%. Aqui no Paraguai é 10%. Aqui no Brasil é 40%. Aqui nos Estados Unidos também é 7%. Aqui no Paraguai também é 10%. Aqui no Brasil é 51%. Aqui nos Estados Unidos é 7%. Aqui é 10%. Aqui no Brasil é 46%. Aqui nos Estados Unidos é 7%. Aqui no Paraguai é 10%. No Brasil, 46%.
1: São produtos que são... Deixa o vídeo rodando sem problema, sem áudio dele, para ouvir o pastor Roberto no áudio dele. Pastor, a lógica é, nos Estados Unidos tem 7% de imposto. A lógica é, no Paraguai tem 10% de imposto. No Brasil, depende. Depende. Então, veja... O celular no Brasil tem 40% de imposto. A câmera no Brasil tem 51% de imposto. A geladeira que toda casa precisa ter, no Brasil tem 46%. O refrigerante, bebe quem quer, tem 46% de imposto. Cada um desses índices aqui faz com que, por exemplo, um celular... que vamos supor que o custo dele seja 1.000, nos Estados Unidos ele vai custar 1.070. No Paraguai, 1.100. E no Brasil, 1.400. Então, essas são, então vamos 1.000, você imagina, multiplica isso por 3.000, 4.000, 5.000, o preço que isso traz. Pastorzão, como é que o senhor analisa esse assunto?
5: Eu fico triste, né, de saber que o nosso povo é tão taxado, tão roubado. E você vê que, se você fizer uma pesquisa agora aí no seu canal de pesquisa aí, nós trabalhamos 149 dias só para pagar imposto. Então, tem amigos que estão indo para o Paraguai, tem uns que estão querendo morar lá de vez, tem uns que estão indo comprar produtos para poder, né, de forma legal, lógico, trazendo para cá, por causa do que a disparidade de preço é tamanha e tão grande que compensa, vale a pena você ir lá, pagar o imposto lá e trazer para cá de forma legal. Então, assim, para ver o quanto a nossa nação está sofrendo, e você vê que a gente somos taxados, né? Se você for pegar um imposto de renda, eu nem vou falar o valor que eu paguei mês passado de imposto de renda, você não tem retorno de nada, você não tem retorno na saúde, na educação, na segurança pública. Então, você vê que nós somos taxados em várias coisas. Você compra algum produto, você vê vários valores ali na sua notinha fiscal, de ICMS, de não sei o quê. Então, você vê que aqueles valores ali já estão embutidos nos produtos, nós estamos pagando, nós não temos retorno e, infelizmente, a sociedade parece que está anestesiada, né, diante dessa situação. A gente precisa despertar, acordar, porque senão a gente vai cada vez mais sendo roubado, porque é tantas taxas que vão inventando, criando, que daqui a pouco a gente não só vai sobreviver. Não vai ter condição nem de ter uma vida, de ter um lazer, de ter uma condição de vida melhor, porque é tanto imposto que a gente paga e não ter retorno, que é um absurdo.
1: Olha só, no Brasil a gente paga no celular 33% mais, 33%, do que nos Estados Unidos. A lógica do imposto é uma lógica terrível. Uhum. Paraguai botou 10, na maior parte dos produtos 10. Estados Unidos, a maior parte dos produtos 7. No Brasil varia. De acordo com o quê? Quais são os critérios que foram estabelecidos ao longo dos anos para que fosse assim? Por que que continua sendo assim? Por que que a gente não tem a construção de uma política, de um partido político, uma campanha política, em que se expresse isso de maneira clara? Uhum. Não, o que acontece é que são oferecidos produtos, entre aspas, gratuitos para que outros paguem. E aí os impostos aumentam. Quando os impostos aumentam, é para que essas ações sejam sustentadas. Por quem? Por quem paga imposto. Então, a gente paga hoje, nesse nível que aí está, é impressionante o quanto de porcentagem do produto nós pagamos de imposto. Vou repetir, 40% no celular, 51% numa câmera, 46% numa geladeira, 46% num refrigerante. Durma com barulho desse, querido e amado ouvinte ligado no Debate 93.
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1: O pastor Rosane já disse aqui o like, já chamou o like, eu tô meio esquecido hoje, não?
2: Não.
1: Então é a sua vez, brilha no Debate 93.
2: Pessoal, por favor, dá o seu like aí, vamos passar dos 600. Precisamos que você divulgue aí para a gente poder trabalhar e pensar nas ações para melhorar o nosso Brasil. Deus te abençoe. Vai lá, dá o likezinho.
1: Palavra boa.

0: Espera em Deus, sempre alcança o que está esperando. Isso é uma coisa que vai acontecer? Não, estou esperando em Deus por essa cura, estou esperando em Deus por esse trabalho, estou esperando em Deus por esse relacionamento. O fato de esperar em Deus significa que de fato isso vai acontecer? Pergunta aqui o nosso ouvinte. Fique à vontade.
1: O capítulo 11 de Hebreus diz uma coisa interessante. No início diz assim: a fé é a certeza das coisas que se esperam. Mas no final, em Hebreus 11, 39, também diz: todos estes obtiveram bom testemunho por meio da fé. No entanto, nenhum deles recebeu a concretização da promessa. Ou seja, eles creram, permaneceram fiéis e mesmo assim não viram o cumprimento completo daquilo que eles estavam esperando. Então é por isso que a fé bíblica, ela não é uma técnica para a gente conseguir resultados. Ela é uma maneira da gente permanecer fiel mesmo quando os resultados não chegam. Jesus é o maior exemplo disso. No Getsêmani ele orou: Pai, se possível, passe de mim este cálice. Contudo, não seja como eu quero, mas como tu queres.
2: Assim, eu queria aproveitar o gancho quando o pastor Roberto falou no bloco anterior. A gente sempre acha que a grama do vizinho é mais verde. E a gente sempre acha que Deus tem que dar respostas positivas. Pastor Felipe Oca, agora que inclusive Jesus orou. Eu queria só encerrar o debate com o meu testemunho pessoal. Quando eu perdi meu filho, eu sofri muito e sofro até hoje. Fez 16 anos, ele faria 37 anos essa semana. Tinha 20 anos. E aí eu fiquei, meu Deus, perder um filho, difícil. Quando eu perdi meu esposo, tem 5 anos, eu falei, meu Deus, que difícil. E a gente acaba se comparando às pessoas. Uhum. Então, muita gente gostaria que o marido morresse, e eu falo isso, para ficar viúva sozinha, sem ninguém. Seria uma solução. Eu não. Tinha um casamento de 35 anos, maravilhoso. E aí, meu filho era uma bênção. Estaria fazendo 37 anos essa semana. A gente, às vezes, não entende por que que Deus não dá a gente respostas na nossa espera positivas. Uhum. E aí, o texto de Hebreus, quando o pastor leu agora, realmente, nem sempre eu vou ver aquilo que eu gostaria. E vai ser como eu gostaria. Mas uma coisa me fortalece. Eu acho que, para a gente fechar, é exatamente isso. Eu espero no Senhor e eu espero nele. E aí, Isaías, né, pastor citou, a gente é renovado por ele, a gente não se cansa, a gente é renovado. E aí, Isaías também fala que os pensamentos de Deus não são os nossos pensamentos.
1: Verdade.
2: Não são. E os caminhos do Senhor não são os nossos caminhos. Então, assim, eu acho que a gente precisa entender isso. Apesar de não ter aquilo que eu gostaria, e eu falo pela minha experiência pessoal, gostaria que minha casa tivesse o meu filho, os meus dois filhos comigo, o meu marido comigo, a vida que eu tinha normal como eu tinha, mas Deus quis assim. E aí eu sei que a minha vida vai além desse mundo físico. Porque se for só esperar o que está aqui, irmãos, aí realmente eu vou me entrar em crise. Eu vou além. Então acho que a gente precisa pensar nisso, que a fé me leva a ter um conhecimento com Deus, um relacionamento com Ele, que eu espero no Senhor, além daquilo que eu vivo aqui, de coisas inclusive negativas que o Senhor me permite passar.
3: Esperar em Deus é confiar no caráter de Deus, ainda que a gente não veja o cumprimento de coisas que a gente imagina que gostaria de viver. Permanecer fiel enquanto Deus trabalha. E fato é, enquanto Deus trabalha, sirva, enquanto Deus trabalha, viva, enquanto Deus trabalha, mantenha sua fé ativa, né? Pastor Roberto falou muito sobre isso, a fé, ela é móvel, a fé não é imóvel, não é sentar sobre as promessas e ficar parado esperando, não, é uma postura de fé, confiança, submissão e perseverança, porque fato é, quem espera em Deus sempre vai ser guardado pelo Senhor.
4: Amém. Então, só corroborando com os meus companheiros que falaram de forma maravilhosa, a espera, ela exige persistência, perseverança. Que a gente possa entender o seguinte, que a vida não é um fast food, né? Você pede, recebe, você é rápido, eu tô com pressa. É uma caminhada, é uma trajetória. E o atleta, ele sempre quer ganhar, né? O atleta, ele quer sempre vencer, só que o treinador sabe que ele precisa melhorar, sabe que ele precisa treinar mais, sabe que ele precisa se desenvolver mais. Deus é o nosso treinador, né? Ele sabe que nós precisamos orar mais, persistir mais, perseverar mais. E o que vai acontecer? Vai acontecer conforme a vontade de Deus. Então, a vontade dele é boa, a vontade dele é a melhor que nós temos que entender. Como já foi falado aqui, Isaías 40, 31, ele renova nossas forças. Para quê? para receber aquilo que Deus tem para nós, que pode ser aquilo que eu não quero, pode ser aquilo que eu não almejo, aquilo que eu não desejo, mas é a vontade de Deus. Receba, persevere, persista. Deus tem o melhor para nós, ainda que não seja aquilo que eu quero.
0: Muito obrigado aos nossos queridos debatedores pela fala, pelo testemunho pessoal, pela contribuição, pela reflexão no Debate 93 de hoje.
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0: O pastor Felipe, o pastor Roberto falou agora sobre atleta, né? Ontem França e Marrocos, 2-0 para França. Hoje tem Espanha e Bélgica. Quem vai ganhar?
1: A Espanha tem mais time, mas a coletivamente eles estão devagar demais. Então, acredito na Bélgica.
0: Eu acho que vai ser a Bélgica.
1: É.
0: Muito bem. Pastora Rosane, é Noruega ou Inglaterra?
2: Noruega vai ganhar.
0: Noruega vai ganhar. Pastor Júnior, Argentina ou Suíça?
3: Queria muito que a Suíça ganhasse.
0: Eu tô mas querendo falar francês, falar inglês, qualquer língua.
3: Não dá.
0: Não vai dar.
3: A Argentina vai levar.
0: Vai estar. Então, pela lógica de vocês aqui, quem vai ganhar? Você falou a Bélgica,
1: a
0: né?
1: Bélgica.
0: A Bélgica vai ganhar, o Roberto tá enlouquecido lá, não pode falar. É, a pastora acha que vai ganhar Noruega. Noruega e o pastor acha que vai ganhar a Argentina. Então, as quartas finais são essas, as semifinais serão França versus Bélgica e Noruega versus Argentina. Noruega versus Argentina. Pastor Roberto, agora é o senhor. É França ou Bélgica?
4: Eu acredito que vai ser a França.
0: França.
4: Pelo conjunto, né? Tá. Pelo histórico.
0: E Noruega, conjunto, eles cantam? Cantam, né? Noruega e Argentina. Quem ganha? Noruega ou Argentina?
4: Argentina.
0: Argentina. Marcela, França ou Argentina na final?
6: Nenhuma. Ai, tem que escolher uma.
0: Não, é quem vai ganhar, França ou Argentina?
6: Ai, pelo amor de Deus, sei lá, Argentina.
0: Argentina.
6: Do jeito que as coisas estão andando, Argentina.
0: Tem vários ouvintes nossos aqui dando as suas opiniões, eu quero ouvir a opinião dos nossos ouvintes, quem vai ser campeão da Copa do Mundo, a gente vai continuar na sequência, mas o Haaland é uma personagem muito interessante, né? Ele foi o nosso algoz, mas é impossível odiar o Haaland.
6: É amado.
0: É impossível. Ele tem uma cara que todo mundo olha pra ele e fala assim, como é que eu vou odiar essa pessoa? Não tem como odiar essa pessoa. Se fosse um argentino, seria fácil. Né? O francês também não seria difícil, mas o Haaland especificamente, e ele fez um vídeo pra uma criancinha. Tem uma criança brasileira que tem o cabelo compridinho igual a do Haaland, e usa a camisa do Manchester City e imita o Haaland. E por conta disso, as crianças na escola estão fazendo bullying com ele. De alguma forma, o Haaland soube disso e gravou um vídeo para esse menininho. Tá na tela do Debate 93.
7: It's Erling here. I heard that you're the Brazilian Erling Haaland, and I appreciate that. And long hair is really nice, so keep it and don't care about what everyone says. And also, happy birthday.
8: Happy birthday. Feliz aniversário.
9: Oi, Haaland. Aqui é o Vini. Eu amei o vídeo e eu não acreditei. I love you.
10: Vamos lá, fazer muito gol.
7: Hello, Vini.
0: Aí, bom, agora a gente vai colocar o passo a passo, só para poder entender, para a gente poder inserir isso dentro do contexto aqui para os nossos amados ouvintes. Então, isso aí é uma gravação antiga, não é a gravação atual. Ele está com a camisa do clube dele. Então, a gente vai agora, a Marcela vai traduzir a fala do Haaland para quem está acompanhando a gente no rádio poder entender.
11: Ele diz, oi Vini, aqui é o Erling. Ouvi dizer que você é o Erling Haaland brasileiro. Fico feliz em saber disso. Cabelo comprido é muito bonito. Então mantenha o seu e não ligue para o que os outros falam. E além disso, feliz aniversário, diz ele.
0: Aí o menininho
11: fica emocionado, abraça a mãe e responde.
9: Aqui é o Vini. Eu amei o vídeo e eu não acreditei.
0: Isso aí é o Vini torcendo pro Haaland no clube. Não sei se o Vini torce agora pro Haaland na seleção. Ou se torceu naquele jogo, aí a gente já tem a resposta. Eu tava procurando o responsável. Então o responsável é o Vini. Esse menininho aí, que lindinho essa criança, que Deus abençoe a vida dele em nome de Jesus.
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0: Uma Vargas. De nossas ouvintes dizendo: estou vivendo muitas lutas e conflitos, mas sempre pedindo a Deus que me direcione em sua vontade. O problema é que depois de tomar a decisão, inevitavelmente eu me questiono se de fato era aquilo que Deus queria. Como ter certeza de que a atitude que tomamos era realmente a vontade de Deus? Muito se fala sobre estar no centro da vontade de Deus, mas como se descobre isso? Nós vamos tratar sobre esses assuntos na segunda-feira, se Deus quiser, a partir das 11 horas. Pastor Felipe, obrigado.
1: Muito obrigado, um prazer imenso estar aqui com vocês. Quero mandar um abraço especial pro Renato, o Uber que me trouxe aqui, carro limpinho, impecável, companhia agradabilíssima. Deus te abençoe, meu irmão.
0: E Renato, pastora Rosane, obrigado.
2: Obrigada, JR, agradeço a você, Marcela, os debatedores, os ouvintes, e quero mandar um abraço especial para a irmã Adélia, mãe do pastor Júlio, aniversário dela hoje. Deus abençoe a senhora, um abraço,
0: Adélia.
2: Parabéns.
0: Adélia, pastor Júnior, obrigado.
3: Obrigado, JR, Marcela, queria agradecer também a Cris aqui, a Andréia, são membros lá da nossa igreja. É, um abraço para o motoqueiro que bateu no meu carro vindo para cá também, que ele esteja bem. Eu queria deixar um convite especial. Amanhã nós teremos na nossa igreja, de 9 ao meio-dia, o Serve Day. É um dia onde a nossa igreja retira para servir a comunidade. Teremos serviços ali de isenção de documentos, segunda via de documentos, vários serviços na área de estética e cuidado para a mulher, e também para a comunidade. Então, amanhã, lá na Ilan Church da Taquara, na verdade, todas as Ilãs participam, e esse é um movimento mundial. Então, para você que é da região, vai lá, procura a nossa igreja, todos os serviços 100% gratuitos. Então fica aqui o convite para você que está ali perto da estrada do Rio Grande, 1641. Um abraço.
0: Pastor Roberto Medeiros, obrigado, pastorzão.
12: Eu que sou grato mais uma vez de estar aqui. Quero mandar um abraço muito forte para todos os amigos que oraram por mim, por minha recuperação. A minha família que tá orando, a nossa convenção SEMAD, que levantou, clamou pela minha vida, nosso seminarista. Segunda-feira tem avaliação, vocês foram livres, mas agora vai ter avaliação. E a nossa igreja Assembleia de Deus em Campo dos Afonso, um beijão, está completando 63 anos esse mês e com certeza será uma festa maravilhosa. Deus nos abençoe.
0: Obrigado, pastorzão, estamos todos alegres com a sua recuperação, que Deus abençoe muito em nome de Jesus. Marcela.
11: Beijo aos nossos debatedores, uma alegria ter vocês com a gente, os nossos ouvintes estão dando as opiniões deles a respeito da Copa JR, mas vamos mandar um abraço especial pra Anete Matos, ela chegou aqui no Facebook e disse assim: eu tô aqui na Califórnia há um tempo, né? E que saudade. Pera,
0: pera um
11: da rádio.
0: Pera um pouquinho, como é que é o nome dela?
11: Anete.
0: Tá ruim, hein, Anete? Hein? Tá ruim pra você, Anete. Saudade
11: da rádio, mas agora
0: tá na Califórnia, Anete.
11: O aplicativo.
0: Ô, Anete, onde você está? JR, estou aqui na Califórnia, mas tá falando com sotaque, tá há muito tempo, estou aqui há 2 semanas e meu sotaque já está assim na Califórnia, Anete. Ô, Anete, que bom que você tá aqui conosco, que bom que a gente tem a internet para nos conectar. Sim. E você pode estar ouvindo a 93, que Deus abençoe muito. Eu vi o Marcelo entrando, hoje é ele?
11: Hoje
0: Marcelo?
11: É o Marcelo.
0: O Marcelo tá, o Marcelo vai assumir agora.
11: Vai assumir.
0: Mas é a Cláudia que assumiu ontem.
11: Hoje ela tá de folga.
0: Mas como é que pode um negócio desse? A Cláudia assumiu, primeiro o Gilberto tá de férias outra vez. Que são férias praticamente fixas, né? Ou assim, a cada 3 meses. Ah. Aí a Cláudia veio ontem porque o Gilberto tá de férias. Cláudia veio ontem. E hoje a Cláudia já tá de férias, já tá de folga.
11: Já tá de férias, já tá de folga por causa da escala do final de semana.
0: Eu vou te falar uma coisa, hein, Marcelão. Marcelão tá chegando, hein, daqui a pouquinho assumindo aqui, meu querido Marcelão, grande figura, agradeço muito a Deus pela sua vida, Marcelo, vai ser uma benção a programação dessa tarde. Nós vamos orar juntos, pastor Felipe vai orar conosco, vamos colocar os nossos temas diante de Deus em oração e sempre orando pela cura dos enfermos e consola os corações enlutados em nome de Jesus.
1: Senhor, muito obrigado por esse debate, muito obrigado por esse tema precioso, possamos aprender, Senhor, a confiar em Ti, a esperar em Ti, confiar na Tua soberania, que nem sempre vai de encontro com a nossa vontade, mas queremos, Senhor, a Tua vontade, mesmo que ela não coincida com a nossa. Queremos colocar, Senhor, todos os corações nesse momento que precisam de algum tipo de consolo, esse ouvinte, essa ouvinte que perdeu alguém querido. Pai, que tu possa preencher com teu Espírito Santo consolador, Senhor. Queremos colocar os irmãos que estão passando por enfermidades, dificuldades diversas, impossibilidades. Sabemos que tu és aquele que pode todas as coisas, sobretudo nos sustentar no vale da sombra da morte quando necessário também. Senhor, obrigado pelo teu cuidado e pelas tuas misericórdias que se renovaram mais uma manhã sobre nós. Muito obrigado por tudo, Senhor, em nome de Jesus. Amém.

0: Olá, eu sou Maiara Macedo e esse é um dos destaques do portal Pleno.News. Após deixar a presidência do PL Mulher, a sigla informou que a ex-primeira-dama Michelle Bolsonaro vai liderar o movimento Imparáveis MB. O comunicado diz que o trabalho dela despertou outras pessoas e, por isso, a ação não pode parar. A agenda aproveitou a oportunidade para convidar as pessoas a acompanharem o projeto nas redes sociais. Michelle não se pronunciou oficialmente sobre a nova fase. Saiba mais em Pleno.News.
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1: Alô, alô, família! Boa tarde, boa tarde, boa tarde, família 93. Estamos juntos nessa tarde maravilhosa de sexta-feira, dia 10 de julho. Até aqui nos ajudou o Senhor. Vocês ficaram na ótima companhia dessa equipe maravilhosa do Debate 93 com o pastor JR, Marcela Bastos, nosso querido JP, a Pitica, né, Adriele? É isso, minha gente, essa equipe de pastores maravilhosos. Estamos juntos a partir de agora. Você pode mandar o seu alô, pode participar aqui com a gente. Tem muita coisa boa, você que está através do rádio, você que está através do seu telefone, através do aplicativo, ligado aqui com a gente, 12:14. Que Deus abençoe e te dê uma tarde mais que abençoada. E agora você sabe, né? Tem o pediu, tocou, mas é o seguinte, você já pode participar, já pode mandar o seu alô participando pelo nosso WhatsApp. Nosso WhatsApp tá aqui, ó. É o 21, para você que está de fora, tá? 968038319, 968038319. Pode participar também aqui pelo nosso WhatsApp, pode mandar alô pelo chat do aplicativo. Tá bom demais. Daqui a pouquinho tem brindes para você e muito mais. E a gente começa, ó, com a Leia Mendonça, abrindo aqui com a Leia Mendonça. Deus não faz acepção. Ao vivo. Mas ó, a próxima música eu passo a bola para você. Pode pedir, tá? 93 FM, a rádio que conquistou meu coração. Boa tarde.

0: você então essa linda canção com Lea Mendonça, Deus Não Faz Acepção, ao vivo pra você ligado aqui na melhor.
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0: É isso aí, família 93. A partir de agora você sabe, né? Você participando aqui pelo nosso WhatsApp, pelo 968038319, você pode fazer aí o seu pedido, tá? Aquela canção bonita, super especial, gravando aquele áudio de 15 segundos no máximo, tá? Pra mandar aquele alô super especial e pedir o seu louvor, a gente toca aqui. É com você, 12:20, pode mandar o seu alô aí. E já tem aqui a participação da nossa querida, vamos ouvir aqui, aliás, deixa eu ouvir aqui, fala comigo.
2: A parte de 93, aqui é a Sara de Nova Iguaçu, do Engenho Pequeno. Toca pra mim, por favor, a música da Elaine Martins, Página em Branco. Quero oferecer para todos da rádio. Fica na paz.
0: Paz, minha querida, tá aí então, ó, tá aqui, ó, Elaine Martins, Página em Branco, nessa tarde abençoada, maravilhosa, sexta-feira, o dia tá lindo, né? Início de tarde gostoso. Você já tá almoçando aí, né?

0: Vai pra você essa linda canção com Helene Martins. Essa canção maravilhosa, Página em Branco. É, minha gente, ó, tem mais uma aqui chegando pra alegrar a nossa tarde, essa tarde maravilhosa. Tá tudo bem por aí? Tudo na paz? Você que está em casa, você que está no seu local de trabalho, dando essa carona aí pra gente. Que bom estar na sua maravilhosa companhia. Fala comigo.
1: Boa tarde, meu amigo Marcelo Machado.
0: Opa, boa tarde.
1: Eu ouvi Isaac Marinho, com Deus já provei, ofereci para todos vocês da rádio, toda a minha família, tá bom? Uma sexta-feira abençoada para nós todos, tá bom?
0: Amém.
1: Boa tarde aí.
0: Uma boa tarde para você também, meu irmão. Que Deus abençoe a sua vida. Tá aí, Isaac Marins, Deus vai prover.

0: Essa linda canção com Isaac Marins, Deus vai prover. 93. Olha, você participando aqui com a gente, mandando aquele alô super especial aqui, tá? 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O pessoal tá participando direto e falta você, tô sentindo a sua falta. Participa aqui com a gente, que é bom demais estar na sua maravilhosa companhia, tá? Manda aquele alô, tanto pelo nosso WhatsApp, pelo 968038319, ou também pelo nosso aplicativo da 93FM.
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0: Vamos rapidinho ao intervalo, volto já já com muito mais pra você, agora 12:31.
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0: Muito bem, agora chegando informações com ele, Juliano Medeiros.
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9: Usuários do INSS enfrentaram dificuldades nesta sexta-feira na agência de Irajá, na zona norte do Rio. O sistema da unidade apresentou instabilidade e impediu a realização de atendimentos agendados. Segurados relataram espera e falta de informações sobre a normalização do serviço. O INSS informou que equipes técnicas trabalham para resolver o problema e que os atendimentos cancelados serão remarcados com a data dos pedidos mantida. Moradores da região do Parque Olímpico, na Barra da Tijuca, têm até o dia 18 de julho para cadastrar os veículos que terão acesso às áreas bloqueadas durante a realização de um evento de música programado para setembro. A Prefeitura do Rio informou que apenas carros com o credenciamento poderão circular nas ruas interditadas durante o festival. O cadastro é feito pela internet no site prefeitura.rio. O senador Flávio Bolsonaro do PL estará hoje no Ceará para articulações políticas, de olho nas eleições de outubro. A agenda inclui o lançamento da pré-candidatura ao Senado de Alcides Fernandes, pai do deputado federal André Fernandes. A escolha do nome provocou uma crise interna no grupo político, porque a deputada federal Priscila Costa, também do PL, era apoiada pela ex-primeira-dama Michele Bolsonaro. A visita de Flávio Bolsonaro deve validar também a aproximação do partido com Ciro Gomes, do PSDB, no estado. 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
0: E a gente segue o Pediu Tocou de hoje aqui na sua participação, você mandando aquele alô, você participando, mandando áudio, pedindo aquele louvor super especial. Tudo bem aí na sua tarde? Um abraço para você que está ligado aqui com a gente, meu amigo do volante, você que nos dá essa carona maravilhosa aí no seu automóvel, minha amiga dona de casa, você que deu aquela parada aí na empresa, tá almoçando agora, Deus abençoe, tá? Vai devagar aí, né? Depois não tem problema não, depois pede aquele cafezinho com dietil, né? Com adoçante e tá tudo certo, é ou não é? Bom, tem mais participações aqui, vamos lá participações e a gente toca o que você pede.
11: Boa tarde, Rádio 93, aqui é o André de Angra dos Reis, gostaria de ouvir a música O Encontro do Val Martins e lembrar que hoje tem o programa Gênesis 93 às 7 da noite, hein? Tamo ligadinho, um abraço a todos.
0: Um abraço, meu irmão. Tem Gênesis hoje com o nosso querido Alexandre Obarba. Logo mais. Aquele abraço aí pra você. Obrigado aí. Tá aí. Val Martins, O Encontro. Boa tarde.

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1: Boa tarde, graça e paz. Aqui é o Jonas Crisóstomo do Porto Velho São Gonçalo. Hoje, dia 10 de julho, eu completo mais um ano de vida. Gostaria de pedir o louvor do Preto no Branco, Eu Te Agradeço, porque só quero agradecer a Deus por tudo que Ele tem feito em minha vida e por mais um ciclo que se completa na minha vida. Valeu!
2: Parabéns, meu irmão. Deus te abençoe. Tá aí, Preto no Branco. É só agradecer. É isso. Coração grato. Boa tarde. 12:42.

0: Vai pra você então, esse foi Preto no Branco, Israel Salazar, eu te agradeço, ainda Val Martins, o encontro.
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0: A hora certa agora, 12:47.
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10: Boa tarde, Marcelo. Aqui é o Lucas Magude, da Penha Circular. Toca, por favor, Isla, É Assim Que Eu Quero Te Adorar. Ofereça a minha família, alunos e equipe do Instituto Flávio de Sanda na Vila Cruzeiro. Também todos da comunidade evangélica Marca de Cristo na Penha e a equipe 93. Um abraço, Marcelo.
0: Um abraço, meu irmão. Deus te abençoe. Isla, que é presença confirmadíssima no Louvorzão 93, edição 2026. Aí essa linda canção.

0: A paz do Senhor, Rádio Abençoada 93. Aqui é Joana Dark, de Maricá. Eu gostaria de ouvir com Samuel Messias, Você Não Pode Parar.
1: Um abraço, meu irmão, um abraço aí para todos de Maricá.
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0: Samuel Messias, você não vai parar. Ainda Eixla, é assim que eu quero te adorar. E som de um coração pra você ligado aqui na melhor. Essa foi a última do Pediu Tocou de hoje. É, minha gente. Ó, volta. Pediu Tocou vai ter domingo, né? Vai ter coisa boa. Tem sempre aqui pra você participar, pedir o seu louvor. Aliás, parabéns, viu? Vocês são fera na hora de pedir o louvor. Só musicão, é isso, tá? Mas a gente continua aqui que o Caravana tem coisa boa, tem muita coisa legal pra acontecer aqui, muita música bonita e, é claro, a sua participação maravilhosa nesta sexta-feira. Nós estamos no clima do sextou. Então vambora, gente, com alegria total nessa alegria maravilhosa que é a nossa força, alegria do Senhor que é a nossa força, tá? Então aproveite a oportunidade, fique aqui com a gente, tem muita coisa boa acontecendo aqui. Já já a gente volta.
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0: A hora certa pra você, agora 1:01.

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11: Desde os dias de João Batista até agora, o reino dos céus é tomado à força e os que usam de força se apoderam dele. Que forte isso! 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
15: Uma ótima tarde pra você, ligado aqui com a gente. Uma ótima tarde pra você, sintonizado aqui na Melhor. Tudo bem aí? Tudo na paz? Tudo na bênção? Onde quer que você esteja, que Deus abençoe grandemente a sua vida. Bom demais estar na sua maravilhosa companhia. 1:05, e é claro, você que está ligado aqui com a gente, você que está em casa, você que está no seu local de trabalho, você que me dá uma carona aí no seu automóvel, um abraço aí a todos os motoristas de aplicativo, taxistas, um abraço aí para todos que estão aí ligados com a gente, você que está ouvindo pelo som do rádio do seu carro, som do rádio em casa, você que nos ouve pelo aplicativo aí, pelo seu celular, aliás, você já baixou aí o seu aplicativo? Ah, não acredito, gente. Bora, baixa aí. Olha, o aplicativo maravilhoso. É um aplicativo leve, um aplicativo gratuito, tá? 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Olha aí que maravilha, né? Então tá bom, é só você participar, 968038319, mandar esse alô especial para quem você gosta, para quem você ama de verdade. E a gente segue com o Ministério Sarando a Terra Ferida. Meu amor é teu. Boa tarde.

0: Olha, chegou um novo tempo aí, viu? Deus tem sempre um novo tempo para as nossas vidas. Fabiana Sinfrônio e Elaine Martins, chegou um tempo novo. Para você ligado aqui na 93 FM, ainda Ministério Sarando a Terra Ferida, o meu amor é teu. 93. Olha o povo participando aqui pelo nosso aplicativo, pelo chat do aplicativo, mandando alô aqui. Boa tarde, o Haroldo Medeiros tá ligado aqui com a gente. Ele mora em Senador Camará. Um abraço, meu irmão, um abraço para todo o povão aí de Senador Camará. Conquistou o nosso coração, né? É isso, a Deise Maria da Costa também tá ligada aqui com a gente, também de Senador Camará, né? Deve ser a esposa. Um abraço aí para toda essa família maravilhosa. Abraços aí, boa tarde. A Leandra de Niterói tá ligada aqui com a gente, a rádio que conquistou o nosso coração, né? Um abraço aí também para Maria Tereza, tá ligada aqui. Ah, boa tarde, MM. Estava com saudade também, gente. Olha o povo aí pelo aplicativo, hein? Boa tarde, um abraço, tá, minha irmã? Deus te abençoe muitíssimo. Ah, Josefa, boa tarde, Marcelo. Sou missionária em Caxias. Quero meu abraço. Um abraço aí para a amiga também, Angélica, que está em Angra dos Reis. Está no aplicativo, dá melhor, é isso aí, Deus abençoe, tá? Vindo aqui agora para o nosso WhatsApp rapidinho também, mandando alô para esse povo maravilhoso. Ah, boa tarde, sou Fabiola Góes de Realengo. Alô, alô, Realengo! Deixo o meu abraço para todos vocês aí da rádio, todos os ouvintes, que assim como eu amo, amo essa rádio, né? Quer participar? Tá participando aí, tá? Já tá concorrendo. Boa tarde, queria participar da promoção, tá concorrendo também a Juliana Cristina Alves, tá ligada aqui com a gente? Fala comigo! Deixa eu botar aqui agora, agora fala.
1: Oi, Marcelo. Oi. Machado, a paz, aqui é Eliane da Tijuca. Quero mandar um alô para Rick Rose e a Nilza e para o missionário Pedro Paulo e todos os irmãos da Nova Vida do Morro do Borel. A Rádio 93 conquistou meu coração.
0: Ai, conquistou mesmo, meu irmão. Um abraço aí para a Eliane da Tijuca. 93. A hora certa, 1:19.
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Essa canção é linda, toda a vida, Paulo Neto, tua presença. Aliás, presença também confirmada no Louvorzão 93-2026, 15 de agosto, hein, gente? A Quinta da Boa Vista também vai ter Paulo Neto. Pra você ligado aqui na melhor, na rádio que conquistou.

0: 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Bom demais. Deixa eu mandar abraços aqui rapidinho. Marcela partiu, Jesus, me chamo Admilson, sou de Santa Cruz, tô ligado aqui também na melhor. Um abraço, meu irmão, obrigado pelo carinho.
1: É, Marcela, boa tarde.
0: Boa.
1: É Vera, de Santa Cruz. Oi, da Serra. Vera. Eu quero oferecer todos os louvores para minha família e minha igreja, para todos vocês.
0: Amém, meu irmão, um abraço aí, tá? Vera de Santa Cruz da Serra, tá ligada aí com a gente. Boa tarde, Marcelo Machado, abençoado final de semana e todas as famílias, bom trabalho. Faz um oferecimento aí para minha sobrinha Roberta, que está fazendo aniversário. Alô, Roberta! Parabéns! Faz a festa, que hoje é o teu dia, menina! Deus abençoe muito a sua vida também aí. Muita gente fazendo aniversário hoje, né, gente? Interessante, muito bom, Deus abençoe. É a Solange da Boiúna, Jacarepaguá, ligada aqui com a gente na 93, a rádio que conquistou meu coração.
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0: A hora certa para você ligado aqui, agora 1h33.
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9: Em Números 12, Miriam e Arão falaram contra Moisés por causa de sua esposa. Mas Deus deixou claro que Moisés não era apenas um irmão, era um homem levantado por Deus. Cuidado para a familiaridade não fazer você perder o respeito pela unção. Às vezes, quem está perto demais começa a julgar aquilo que deveria honrar. Miriam ficou leprosa e passou 7 dias fora do arraial. A unção não negocia princípios. Quando Deus levanta homens e mulheres para entregar sua palavra, cabe a nós ouvir com temor e discernimento e com humildade. Honre o que Deus colocou diante de você e a sua casa será abençoada. porque muitas vezes os de longe honram mais do que os da casa. E Deus sempre diz: quem honra a quem eu envio será honrado, e quem rejeita será rejeitado. Reflita, renove-se, Deus é contigo. 93
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0: Muito bem, vamos de informações. Muito boa tarde, é com ela agora, Fernanda Paredes. Quanto tempo, que saudade, Fernanda.
10: Olá, Marcelo Machado, muito boa tarde, bom revê-lo aqui. Também estava com saudade, né?
0: Última vez que eu tive, acho que o Brasil ainda estava jogando na...
10: Estava. É melhor não lembrar disso, não. É estava. Coisa, deixa quieto,
0: que
10: né?
0: Que eu vou tocar nesse assunto, né?
10: Isso daí...
0: Tem uns negócios que eu não entendo em mim também. Vambora.
10: Então, vamos de notícias, porque, Marcelo, infelizmente, 6 corpos foram levados hoje por moradores à UPA de Magalhães Bastos, na zona oeste do Rio. As causas das mortes ainda não estão confirmadas, mas informações iniciais apontam para um intenso confronto entre criminosos e policiais militares na região. De acordo com a Polícia Civil, 5 foram identificados. Todos foram levados para um instituto médico legal. E o caso está sendo analisado em andamento na Delegacia de Homicídios da capital. Em Niterói, uma operação contra a instalação clandestina de internet terminou com preso e a apreensão de veículos e equipamentos usados no esquema. A ação aconteceu na comunidade da Ciclovia, em Piratininga, e contou com a participação da Prefeitura, da Polícia Civil e do Segurança Presente. Entre os materiais recolhidos estão cabos, amplificadores e aparelhos para distribuição ilegal de sinal. Segundo as autoridades, o chamado Gato Net estaria financiando o crime organizado. As inscrições para o processo seletivo do ProUni do segundo semestre terminam hoje. A iniciativa oferece bolsas de estudo integrais que cobram 100% do valor da mensalidade e parciais 50% do valor da mensalidade em cursos de graduação e sequenciais de formação específica em instituições privadas de ensino superior. Outras informações estão no nosso site radio93.com.br.
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0: melhor programação da sua rádio. Tá aí pra você ligado aqui com a gente. Essa foi a Gisele Nascimento e Tuca Nascimento. Deus ouviu ao vivo. Ainda abrimos com Bel Souza. Declare Vida. 93. Mandando um abraço aí pro Portuga. Fera também da produção. JP. Essa turma é maravilhosa demais, gente. A camisa dele tá verde. Ó. Ó, daqui a pouquinho também, às 14h, atenção, daqui a pouquinho teremos entrevista aqui, batendo aquele papo especial, sabe com quem? Você imagina? Pois é, Anderson Freire, gente, vamos estar batendo esse papo super especial, você vai poder acompanhar pelo YouTube, vai poder acompanhar pelo aplicativo, vai poder acompanhar pelo seu rádio, bom demais, já já a gente vai saber um pouquinho mais da vida desse servo de Deus, desse homem de Deus, que é uma bênção, um instrumento de Deus na nossa vida, nessa nação, né? Cada louvor que fala o nosso coração, que vem do trono de Deus para os nossos corações, né? Já já. E vai falar sobre o lançamento aí do single e também de um clipe maravilhoso, né? Toda glória a ti. Obrigado, JP, dando essa força aqui pra gente. É isso, minha gente. 1h49, informando a hora certa pra você, ligado aqui na 93 FM, mandando aquele abraço aqui, ó. Marcelo, eu sou a Raquel de Santa Cruz, tô ligada na 93 FM, um beijo aí pra todos da Assembleia de Deus de Costa Verde, aquele abraço aí, tá? Obrigado pelo carinho, pela audiência, Deus abençoe.
1: Boa tarde, Marcelo Machado, Ação de Mesquita, manda os parabéns pra minha neta, que tá fazendo aniversário hoje, casado, aniversário de casamento, e Tainá e Luan, manda os parabéns pra eles, tá bom? São lá de Guaratiba, lá em Guaratiba aí, tá bom?
0: Boa tarde, pessoal, pra nós. Valeu, Sandra de Mesquita, alô, Tainá, alô, Juan, feliz aniversário de casamento, um abraço aí pra todos de Guaratiba. 93. A hora certa agora, 1h49.
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0: Esse é o Samuel Messias, a glória desta última casa. Ainda Suede Silva, reacende a chama. Aqui na 93 FM, a rádio que conquistou o nosso coração. 93. Mandando aqui super abraços, participando aqui com a gente, fala comigo.
1: Oi, Marcelo Machado, pastor Jesus pra você, aqui, irmão Carlos Maradori, Renda de Varanda falando. Eu completei mais um ano de vida ontem, juntamente com a minha esposa, que completa, e completou também mais um ano de vida. Manda um louvor, uns parabéns aí pra nós, os pés.
0: Deus abençoe. Carlos, abraço pra você e sua esposa, meu irmão. Parabéns aí. Marcelo, sou a Mônica Santos, de Nova Iguaçu. Tô ligadinha com vocês também. Alô, alô, Mônica. Abraços aí pra todo o povão maravilhoso de Nova Iguaçu.
2: Boa tarde, Marcelo Machado. Boa. Aqui é Carinho do Rio de Janeiro, coroado. Quero dedicar o próximo louvor para minha amiga que tá fazendo aniversário hoje. O nome dela é Beth. E para minha pastora também, que está fazendo aniversário hoje. O nome dela é Pastora Aline. E para todos vocês, você será nota mil.
0: Valeu, minha irmã. Um abraço aí para todos de coroado. Alô, Bete, parabéns. 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A hora certa agora, 2:04.

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0: Muito bem, ouvimos Isaías Saad, linda canção, Bondade de Deus ao vivo. Ainda ouvimos também Fernanda Brum, Efésios. Tem participações, geral mandando alô aqui com a gente. Deixa eu mandar abraços aqui. Ah, boa tarde, Marcelo. Estou ligadinha. Tatiana, de Vilar dos Teles, está ligada com a gente aqui. Obrigado, meu irmão. Um abraço.
1: A paz do Senhor, Marcelo. Boa tarde. Me chamo Sonara Jô. Estou ligadinha na 93. Quero deixar meu abraço à minha amiga Angélica e Angra do Reis, para minha igreja Machando em Fé e para minhas três filhas maravilhosas, Ebimaela, Eliabe e Alcana. A paz.
0: Paz, meu irmão, um grande abraço.
2: Boa tarde, Rádio 93, Marcelo Machado. Aqui é Caixa de Campo Grande, ó. Mando parabéns aí pra menora Fernanda. Tá completando mais uma primavera hoje. Parabéns, Fernanda. Muitas felicidades pra você e pra todos os aniversariantes desse dia. Beijo, beijo.
0: Valeu, Kátia. Cristina
2: de Campo Grande.
0: Um abraço aí pra todos de Campo Grande. Parabéns aí pra Fernanda. Mais um ano de vida também. Alô, alô, MM. Tô ligadinha. Nesse horário aí, desde o horário de manhã aí da Marcinha. Seleção dos louvores, Deus abençoe, maravilha, bom demais, né? A Lidiane de São João de Meriti.
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0: Aí a gente segue com Sara Farias e Leandro Borges, direto ao ponto, 2:19.

0: Direto ao ponto, tá aí pra você, Sara Farias e Leandro Borges, marcando presença aqui na programação da melhor. 93. É, minha gente, nesse momento tão especial aqui do nosso programa, 2 horas e 23 minutos, temos um convidado aqui muito especial. E é claro, a gente vai bater aquele papo, com certeza, aquele papo abençoado, aqui em nossos estúdios. Eu estou falando do Anderson Freire, que vem para falar tudo pra gente sobre a nova música Toda Glória a Ti, a primeira do seu álbum gravado ao vivo. O single já está disponível nas plataformas digitais e no clipe, e clipe do YouTube também, tá? E ó, você, meu prezado ouvinte, já sabe, inscreva-se no canal MK Music no YouTube para ser avisado de todos os lançamentos. Meu querido Anderson Freire, meu irmão amado, Deus abençoe a sua vida, é um prazer tê-lo aqui conosco, que alegria receber você. Estávamos já com saudades e hoje você está cheio de novidades, né, meu irmão? Mas eu quero aproveitar aqui para começar falando sobre ontem, a renovação de aliança com a MK Music. Boa tarde, meu irmão.
1: Boa tarde, meu irmão. Deus abençoe a todos os ouvintes. Uma honra estar aqui com vocês. Também sinto saudade, de verdade, de estar com vocês aqui. Uma parte, quando a gente vem aqui, é uma parte que nos completa. Né? Então, quando não tem esse momento aqui, eu sinto falta, de verdade. E uma honra falar também da renovação de aliança. Né? Quando a gente assina o contrato, eu sempre motivei a Marina a chamar de aliança, porque o que se coloca no papel a gente confere, é muito legal, mas o que a gente carrega no coração, isso é essencial. E se tem uma aliança, nada melhor que renovar, por causa não de uma proposta, mas por causa do propósito. E por causa do propósito, essa aliança continua. Estou muito feliz.
0: Amém. Isso é muito bom. E Anderson, vamos falar um pouquinho sobre o lançamento. Hoje é o lançamento da primeira música do seu novo álbum, Visual, gravado ao vivo. A música é Toda Glória a Ti. Fala um pouquinho sobre esse momento especial, sobre essa linda canção, esse single maravilhoso.
1: Essa canção é especial. Eu sempre quis cantar uma canção que falasse da teofania, da apresentação do Todo-Poderoso pela graça. Desculpa. Desde o começo. É ao vivo, tá, gente?
0: É isso. Acontece.
1: Desde o começo.
0: Saúde.
1: E apontasse para a cruz e alcançasse aqueles que não têm o sangue do povo judeu, mas têm o sangue de Cristo. Pela graça, gentios. E fomos alcançados. Eu canto essa canção de uma forma bem alegre, com muita gratidão. E sabendo que eu faço parte da família de Cristo. Não por merecimento, mas por graça. Então essa canção, ela tem muito, assim, muito impacto na minha vida, porque eu sempre quis escrever sobre a manifestação de Deus através da graça, antes, hoje e sempre.
0: É um tema forte, né? Toda glória a ti.
1: Toda glória a ti. É porque, vamos falar, ele chama as estrelas pelo nome, elas estão lá. O universo todo adora o Senhor. Então, se eu entender que Papai do Céu, ele só vive por causa da adoração dos homens, não tem sentido. Na verdade, nós vivemos por adorá-lo. Nós vivemos porque respiramos adoração. Porque ele tem tudo que é perfeito diante dele, né? Aí ele pega um mero mortal, o homem, vem aqui, traz a graça e sopra na nossa vida. E a gente poderia estar em outro lugar com vontades próprias, e a gente abre mão dessa vontade para viver a renúncia, para viver a boa vontade, agradável e a perfeita vontade do Senhor. E nada melhor que entendermos, até que a gente pode até falar, eu escolho, mas eu entendi que já fui escolhido para isso. É gostoso adorar o Senhor, toda a glória a Ele, a nossa roupa, o que a gente bebe, o que a gente come, porque dele, por Ele e para Ele são todas as coisas. Cara, até lá em Gadara, até o próprio espírito imundo, como tinha um homem em Gadara, a Bíblia conta isso, em Marcos, isso é muito, muito forte, que na passagem de Cristo, quando ele chega em Gadara, na vila, o endemoniado se prostra, e o demônio declara, se prostra diante dele. Então, vamos lá falar a verdade, até o inferno se prostra.
0: Verdade.
1: Então, para mim, o magnífico não é eu cantar e adorar, é saber que mesmo nessa carne, minha carne se rende, mesmo nesse corpo mortal, eu vivo aqui eterno, mesmo com as minhas limitações, eu adoro porque, não porque eu vou ser mais importante que o sol, mais importante que o universo, eu adoro porque ele me escolheu, ele soprou em mim, eu só tenho que adorar por gratidão.
0: Amém. O Anderson, conta pra gente como foi gravado o álbum, como montou o repertório, quem fez a produção musical e os arranjos?
1: O Ed Olive e o André Freire, o Ed Olive sempre à frente, o André Freire fez parte dessa vez, produziu audiovisual, os arranjos, começa a fluir lá em casa, né? Eu gosto muito de pensar nos arranjos, cada canção eu idealizo e passo para eles, deixa, confio que Deus está no controle, e é isso, muito bonito, muito lindo. Todas as canções, 10 canções, cada uma mais bonita que a outra.
0: Toda glória a ti, especificamente falando, quem assina a composição, porque os lançamentos por ela, sabemos quem que tem a participação do Coral Fluir, da PIB, da Vila da Penha, como foi assim esse momento?
1: Foi muito lindo. Quem assina a canção, por graça e misericórdia, é o Anderson Freire, eu mesmo, pra glória de Deus. Sempre quis escrever essa canção, como falei, em termos de melodia, letra, eu quis mesmo. E o Senhor, no momento certo, ele me deu essa canção. E tem a participação do Coral da Igreja Batista, do Penha. O meu irmão é de lá, agora me fugiu o nome do pastor, mas uma igreja maravilhosa. E tem um coral o coro também de São Paulo, o Renatinho. Esse coral maravilhoso da Igreja Batista. Foi algo surpreendente, tá muito bonito.
0: E o resultado dessa canção? Sabemos que foi a última a ser gravada, foi isso?
1: Eu tava muito cansado já, né? São 10 canções. E não é por vaidade, por orgulho, não. Eu gosto muito de gravar já valendo, né? E eu gosto de entregar ali e ser verdadeiro. Se for preciso, a gente vai pro estúdio? Claro, claro, a gente vai pro estúdio. Não tô falando de perfeição, tô falando de dar o melhor. Então eu dou o meu melhor. Não importa. Pode faltar a voz, meu coração tá ali. E aí quando chegou na última canção, era ela, cara, esqueci. Meu amigo. Ali só deu pra entregar tudo. Então o que seria pouquinho se tornou tudo pra Deus.
0: A última foi aquela que impactou, né?
1: É uma gota revelando um oceano profundo.
0: Maravilha.
1: É graça.
0: O Anderson, qual o seu maior desejo com este lançamento, meu irmão?
1: Paz. Que se cumpra a vontade do Senhor. Que as pessoas ouçam e sejam impactadas em adorar o Senhor. É só isso, cara. Só isso. Se alguém se prostrar diante do Senhor e adorá-lo, é meu desejo. E que minha casa se prostre e adore também.
0: Amém. O Anderson, deixa uma mensagem para os nossos ouvintes que vão agora conferir toda a glória a ti na íntegra em nossa programação e, claro, depois nas plataformas digitais e também no YouTube. Deixa essa mensagem aí para todo esse povo maravilhoso que está ligado agora conosco.
1: Sim, desde o início o Papai do Céu estava lá. Diante do caos, diante do vazio, o Espírito Santo já pairava. Na face do abismo, ele estava lá. O Cordeiro imolado, preparado, já estava lá no início de tudo. O Senhor sempre pensou em nós. Toda glória ao Senhor, porque não se trata de 30 anos Jesus se preparando como homem para em 3 anos e meio executar a missão. É muito mais que isso. Uma vida inteira Deus pensou em nós. Existe um plano de salvação que não se arrasta jamais, mas um tempo certo vai se concluir na cruz. E nós não éramos merecedores, não somos, mas pela graça fomos salvos. Isso não vem do homem, é dom de Deus, para que o homem não se glorie e que toda a honra e toda a glória seja dada a Deus. Então, tudo que você tem, quem você é, o que você faz, para pensar nesse momento agora. Se lance aos pés do Senhor. Você que estava morto foi ressuscitado. Você que estava doente e firme agora está curado. Você que não importa onde estava, mas está aqui agora ouvindo essa mensagem. Se prostre e adore o Senhor. Papai do Céu não força a barra. Ele não arromba uma porta. Ele também é a porta. Ele bate na porta e quer cear. Mas ele é a porta e está te esperando você bater nessa porta. Ela se abrirá. Adore o Senhor. Se prostre. Se renda ao Todo-Poderoso. Eu não tenho vontade de cantar. Cante mesmo assim. Não tenho vontade de orar. Ore mesmo assim. Eu não tenho vontade de chegar e falar com Deus. Fale mesmo assim. No final você vai perceber que não é a vontade que dá e passa. É o propósito. É a boa e a vontade perfeita de Deus. Agradável. Que Deus abençoe vocês e que toda glória seja dada ao Senhor. Eu nunca se esqueça. Ele não precisa da nossa adoração. Ele não vive à base da oração. Nós precisamos dele. Sem adorar a gente não vive. Pode perceber. Quando Caim mata Abel, é oferta, é o culto ao Senhor. Mas vai nascer Sete, que depois vai nascer Enos. Nada pode parar o culto ao Senhor. Quando a inveja, quando o perseguidor, quando o inimigo quer matar a adoração, Papai do Céu não para de gerar. Que Deus abençoe vocês.
0: Agora a gente pode fechar com uma palhinha aí no violão, Anderson?
1: Eu vou tentar lembrar a letra, porque a letra é grande.

0: Iavé, adorarei. 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Por aí vai.
1: Mas vamos ouvir agora na íntegra. Anderson, muito obrigado. Deus abençoe a sua vida. Um grande abraço para você e que Deus continue te usando como um instrumento vivo nessa nação.
0: Amém.
1: E fora dela aqui, para a honra e glória do Senhor.
0: Amém. Que Deus te abençoe. Que você possa continuar sendo esse instrumento que chega aqui e dispara a canção, que faz parte desse veículo de comunicação entre o céu e a terra.
1: Amém.
0: Entre os homens, que Deus abençoe a sua vida. Todos que estão aqui agora gravando, os funcionários. E você que está em casa, no táxi, no Uber, na sala, na cozinha, ouvindo essa canção. Olha, Deus está no controle. E por isso, confia nele. Se você olhar para a rede social, o que dá ibope de cara, você vai ver muita coisa ruim. Se você olhar para o mundo pela janela, você vai ouvir muitos gritos. O barulho do mal é ensurdecedor. Mas no silêncio dos bons, existe você que pode gritar glória a Deus. Você que pode orar. Você que pode fazer a diferença. Existe a sua casa que está sendo edificada, que pode orar em paz. Existe um povo que tem paz no coração. A aflição não se ausenta agora, mas um dia não vai ter mais. Mas ela faz parte do que nos impulsiona a olhar para aquele que está no controle. Deus está no controle. Tenha paz e não abandone a presença de Deus. Não se afaste. Deus está presente, ele controla tudo. Nunca se esqueça disso. Fique em paz.
1: Amém. Deus abençoe, meu irmão. Um grande abraço.
0: Amém.
1: Então tá aí, gente. Ó, na íntegra, toda glória a ti. Com o Anderson Freire, lançando hoje.

0: Então tá aí pra você essa linda canção, lançamento Anderson Freire, Toda Glória a Ti, ao vivo, tá disponível em todas as plataformas digitais, tá gente? No Spotify, no Deezer, Amazon Music, Apple Music, YouTube Music, Tidal, Claro Música. 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
0: Agora 2:20.
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7: Daniel 10:12. Então me disse: não temas, Daniel, porque desde o primeiro dia em que aplicaste o teu coração a compreender e a humilhar-te perante o teu Deus, são ouvidas as tuas palavras, e eu vim por causa das tuas palavras. Joelho no chão, toque de Deus. Joelho no chão, amor de Deus. 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Joelhos dobrados, Deus colocando mais unção. Quanto mais temente for ao Senhor, mais ele se achega. Aqui a palavra revela que desde o primeiro momento que o servo do Senhor se colocou para buscá-lo, desde o primeiro segundo, Deus já era com ele, já era dando força para ele e enaltecendo ele. 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
10: Marcela, a cobertura da vacina, né? Da vacinação contra a gripe aqui no Rio entre crianças segue abaixo do esperado. Bom, segundo a Secretaria Municipal de Saúde, apenas 30% do público infantil foi imunizado. De acordo com a Prefeitura, 29 crianças morreram em decorrência de complicações da síndrome respiratória aguda grave. E a meta esse ano é vacinar pelo menos 90% do público prioritário. O ministro do Supremo Tribunal Federal, Flávio Dino, determinou a suspensão de emendas parlamentares que, segundo investigação da Polícia Federal, teriam sido indicadas de forma irregular pelo presidente do PL, Valdemar Costa Neto. De acordo com a Polícia Federal, servidores da Câmara dos Deputados teriam atuado para desviar pelo menos 21 emendas parlamentares que somam cerca de R$ 119 milhões de reais em recursos públicos. O caso segue sob investigação. O presidente Donald Trump disse hoje que os Estados Unidos

0: acordaram em negociar com o Irã depois que Teherã pediu a continuação das negociações, mas acrescentou aí que o cessar-fogo entre as duas nações acabou. Pois é, a gente espera. A declaração foi feita após 3 navios tanques comerciais do Catar e da Arábia Saudita serem alvos de ataques nesta semana. Em resposta, os Estados Unidos bombardearam alvos iranianos e o Irã retaliou com ataques contra instalações militares americanas em países vizinhos do Golfo. Agora no Rio, 2h46.
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2: 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Muito bem, minha gente, ó, daqui a pouquinho tem resultado de promoção, tá? Ah, você pensou que eu tinha esquecido, é? Não, claro que não. 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Então não perca tempo, ainda dá tempo de você participar. 2h47, a gente segue com essa aqui, ó. Leia Mendonça e Paulo Neto, Covardia ao vivo.
3: Tem alguém feliz com Jesus aí? Vamos lá!

0: pra você essa linda canção com Leia Mendonça e Paulo Neto, Covardia ao vivo.
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0: A hora certa pra você agora, 2:50.
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7: E agora vamos de esportes com a nossa querida Fernanda Paredes.
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10: Enfim, o Vasco da Gama já tem um novo técnico, Pedro Emanuel, treinador português de 51 anos, fechou contrato até o fim de 2027. No Fluminense, Hulk foi regularizado e vai reforçar o clube diante do Bragantino. O camisa 7 estará à disposição para o duelo no dia 17 de julho pelo Campeonato Brasileiro. Já no Botafogo, renovação de jogador deve avançar nos próximos meses, quando uma nova investidora entrar no clube. O lateral esquerdo Alex Telles é um dos principais nomes no elenco.
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10: E tem jogador de volta ao Ninho do Urubu. O jogador do Flamengo, Lucas Paquetá, se apresentou hoje para dar continuidade ao tratamento da lesão na parte posterior da coxa esquerda, sofrida na segunda fase da Copa do Mundo contra o Japão. Ele abriu mão do período de férias para se tratar e retornar o quanto antes ao clube. Como a Copa do Mundo ainda não acabou para outros países, a gente segue acompanhando e quem traz informações é o repórter Tom Campos.
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10: Tô sabendo, Tom, aí que tá quente. Boa tarde.
13: Alô, Fernandinha. Alô, amigos da 93 FM. Muito boa tarde para você. Uma sexta-feira de muito sol aqui na Flórida. 35 graus neste momento. A temperatura máxima vai bater 36 por volta das 16 horas. Sensação térmica de 38 graus neste momento. Tá quente por aqui, Fernandinha. E às 16h a bola vai rolar para um jogo muito importante entre Bélgica e Espanha. Vai sair a seleção adversária da França, que ontem passou sem maiores problemas por Marrocos, 2-0. Dembélé e Mbappé fizeram os gols. Mbappé brigando com Messi pela liderança da artilharia. Os dois estão com 8 gols. Haaland, que fez 2 gols em cima do Brasil da Noruega e joga amanhã em Miami contra a Inglaterra, tem 7, né? E o Erken tem 6, que enfrenta a Noruega amanhã. E o Dembélé tem 5 gols. São aqueles jogadores que estão brigando pela artilharia da competição. Aqui nos Estados Unidos, amanhã, vamos conhecer aí a outra chave, porque Espanha ou Bélgica vai enfrentar a França nas semifinais. E do outro lado, vamos ver quem passa, né? Se a seleção da Argentina confirma aí a sua condição de favorita, enfrentando a Suíça, mas nos últimos jogos sofreu bastante, né? Muita gente esperava a Argentina passando por Cabo Verde, também. E Egito, com mais facilidade, mas sofreu, e Egito reclamou, inclusive, demais de arbitragem. Então, hoje tem a Bélgica enfrentando a Espanha. Vamos ver quem avança na Copa do Mundo. Tá falando, Fernandinha, da Flórida, Tom Campos, na 93 FM.
10: Tá falado, Tom. Eliminado da Copa, Portugal anunciou Jorge Jesus como novo técnico para substituir Roberto Martínez, que deixou o cargo depois da eliminação para a Espanha nas oitavas de final.
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7: Muito bem, minha gente. 2h58, tá na hora aqui de resultados de promoções. A todos que participaram aqui com a gente, a todos que mandaram alô, tanto pelo WhatsApp, pelo Instagram ou pelo nosso aplicativo. O nosso muito obrigado, que Deus abençoe a sua vida, tá? Bom, atenção, hein? Saindo para Renata Henriques de Vaz Lobo. final de telefone 2525, o evento Tour Mundial Dave Leonardo, dia 17 de julho, no Qualistage Via Parque, às 7 da noite, tá? Faturou a entrada aí, que bom, hein? Deus abençoe, a produção vai entrar em contato com você, tá? E faturando pelo aplicativo a camisa da 93 FM, Josué Coelho de Paciência. Alô, Josué! Faturou a camisa também, hein? Deus abençoe! Olha, gente, Deus abençoe a todos. A produção vai entrar em contato com vocês, tá? Que faturaram aqui no Caravana 93 hoje. Bom, eu vou ficando por aqui agradecendo a Deus por esta oportunidade, a você pelo carinho especial, deixando vocês aqui com a última do nosso encontro, porque ele já está aqui. Nosso querido. Tá bonito ele, né, rapaz? O Sidão tá bonito, né? Hein, hein? Tá no tom. Gente, beijo no coração. Fiquem todos na paz. Tchau, tchau. Amanhã estarei a partir das 18 horas, tá? Beijo no coração. Tchau.

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7: Graça e paz santos e preciosos de Deus. Lucas 12, 13 a 21 estabelece uma ligação direta entre hipocrisia e avareza. Porque hipocrisia é a tentativa de gerenciar a aparência espiritual. E a avareza é a tentativa de gerenciar a segurança material. E as duas nascem da mesma raiz, que é a ilusão de que se pode controlar a própria vida sem a graça de Deus. Controlar a própria vida sem a direção de Deus. Então, o erro do rico insensato deste texto foi o egocentrismo. Foi viver como se Deus não existisse. Ovelha amada do Senhor, eu te pergunto, em que você tem colocado a sua segurança? Em que você tem colocado a sua felicidade? É no saldo bancário? Em que você tem colocado a base da sua vida? Que seja a graça de Deus, porque somente a graça de Deus é que pode sustentar. É ela que vai bastar quando as coisas complicarem. Confie no Senhor, entregue sua vida a Deus.
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1: Boa tarde, gente boa. Oi, gente, boa tarde para todo mundo ligado na 93 FM, a rádio que conquistou meu coração. Tô chegando para mais um encontro e a partir de agora vamos juntos até as 18, trazendo o melhor do louvor, adoração a Deus, é claro, com a sua participação, que é muito importante. Você sabe que sem você não tem a menor graça, né? Nosso querido Marcelão já se mandou, daqui a pouquinho ele pega a moto dele e vai ele como uma formiga atômica atravessando a ponte para chegar onde ele mora, que é lá do outro lado, já mora longe. Ela mora no paraíso, gente, é sério. Ela mora num lugar paradisíaco. E a partir de agora somos nós até as 18, aqui na melhor, na 93 FM, aqui no nosso.
8: Comando.
1: Sou eu, com prazer, com muita alegria. Pra começar, vamos agitar esse povo todo, radicalizando a sua tarde. Lucas Agostinho, Samuel Messias, Eliezer Tarsis, louve ao vivo.

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1: Radicalizando a sua tarde aqui na melhor na 93 FM. Ouvimos Marine Frizz em Gratidão ao vivo, Lucas Agostinho, Samuel Messias e Eliezer Tarsis. Louve ao vivo, só para começar o nosso encontro hoje, aqui na melhor na 93 FM, a rádio que conquistou meu coração. 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É hoje, hein? É hoje que tem no finalzinho do programa, hein? Mas vamos lá. Tá na hora da informação do trânsito chegando agora para você, então.
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1: Muito bem, as informações vêm chegando agora com ele, Léo Vieira. Diga lá, Léo, boa tarde, campeão.
2: Boa tarde, Cid. Boa tarde pra você. Boa tarde pra todo mundo ligado na 93 FM. Cid, tô de olho na movimentação do trânsito na região de Jacarepaguá. Quem circula entre o trecho da Jerimário Dantas, Rua Tirol e o acesso à estrada de Jacarepaguá e a chegada à Avenida Tenente Coronel Muniz de Aragão, ali na ligação entre a Freguesia, Anil e o caminho para Barra da Tijuca, trânsito bem pesado nesta tarde. Para quem está circulando pelo trecho da Rua Araguaia, observo retenções para quem está se seguindo em direção ao entroncamento para Geminiano Góes. Para quem está circulando pela Jerimário Dantas, dificuldades entre o Largo do Pechincha e o acesso para a linha amarela, isso nos dois sentidos da via. Para você que tenta acessar a linha amarela, dê preferência pela estrada do Pau Ferro. Para quem está pela estrada do Tindiba, na saída da Taquara e na chegada ao trecho da Freguesia, o trânsito também é intenso. Para quem está circulando pelo trecho da Nelson Cardoso, o panorama é bem melhor. 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Léo Vieira para 93 FM, a rádio que conquistou o meu coração.
1: Valeu, Léo!
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0: no Rio, são 3:32, 3:32, juntos na melhor, na 93 FM. Ouvimos aí a canção com Anderson Freire, Identidade, ao vivo, aliás, tive com Anderson agora há pouco, cara maravilhoso, descansa, rapaz, descansa, garoto. Ouvimos ainda a Estela e Juliane Souza e o Léo Brandão cantando Simplesmente Te Adorar, e eu só quero tua presença. Essa é a 93 FM, a rádio que conquistou meu coração. Intervalo rapidinho e eu tô de volta já já trazendo mais pra você. Peraí. Agora são 3:32.
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0: É isso aí, meu povo. Agora são 3:35. Vamos aqui ao terceiro e último versículo da palavra-chave, pra não deixar ninguém ansioso, né? Vamos lá. Afinal de contas, é hoje que tem um sorteio, né? Vamos lá. Terceiro e último versículo da palavra-chave de hoje está no livro do Evangelho de Lucas. Está no livro de Lucas, no capítulo 52, verso 9. Lucas 52, verso 9, na versão NVI. Ok? Palavra-chave, relaxa aqui a Suarez. 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E foi!
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0: Agora no Rio são 3:37, tem Larissa Santos, a oração do justo.

0: Tá aí pra você a canção com o pessoal bacana demais, né? Paulo César Baruc e Marciana Clamo Jesus, aqui na programação da 93FM. Também tivemos Larissa Santos, A Oração do Justo, Anderson Freire, Identidade ao vivo na melhor.
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1: As informações vêm chegando com ela, Fernanda Paredes. Diga lá, Fernandinha, boa tarde.
2: Olá, Cid Gonçalves, boa tarde. A policial civil Juliele da Conceição Brandt, de 39 anos, permanece internada em estado estável após ser baleada na perna durante um ataque, né, contra agentes da Delegacia de Homicídios da Baixada Fluminense, na Avenida Brasil, na altura de Guadalupe. Juliele passou por cirurgia depois de dar entrada na unidade. No mesmo ataque, o inspetor Carlos Alberto Freire Neto, de 35 anos, foi baleado na cabeça e, infelizmente, morreu. O presidente Lula afirmou hoje, na reunião sobre minerais críticos, que os materiais podem conceder uma soberania financeira e tecnologia para o Brasil. Os minerais críticos são recursos minerais essenciais para a economia de alta tecnologia. Segundo o presidente, a reunião foi feita para que o governo tomasse uma decisão sobre como será a condução da política sobre o tema daqui em diante. O tufão Bavi deixou 15 mortos nas Filipinas e avança agora para Taiwan. Mais de 2 mil pessoas deixaram as suas casas antes da chegada do fenômeno, que também ameaça o Japão e a China. 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
1: Valeu, Fernandinha.
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0: Agora 4:03, 4:03 de uma tarde incrivelmente linda pra mim e pra você, ligados na melhor. 93. Pois é, cometi um erro agora há pouco aqui falando da palavra-chave. Pois é, o pessoal tem toda a razão. Depois eu fui dar uma olhada e falei, gente. Mas vamos lá, vamos corrigir o negócio. Você tem toda a razão, eu li errado. Vamos lá. O terceiro e último versículo da palavra-chave está realmente no livro de Lucas. Só que não em 52, não tem 52, vai até 24 só. Não tem 52. É Lucas capítulo 15. Lucas capítulo 15, verso 8. Ok? Lucas capítulo 15, verso 8. Na versão NVI. Até aí tá tudo certo. Vamos lá. É a palavra-chave, relaxa, que é Suarez. 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Ok? Corrigido e foi. 4:04.
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0: Agora são 4 horas e 14 minutos. Tá aí pra você a canção com o pastor Lucas cantando com o pessoal bacana aqui do Atos 2 Worship. Vou deixar na cruz e depois da cruz. Tudo isso pra você ligado aqui, ó. Intervalo e já já tem informação do trânsito.
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0: Muito bem, agora tá na hora da notícia, mas é do trânsito, gente. A notícia agora, na verdade, é do trânsito. Então, bora lá.
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0: As informações vêm chegando agora para você com ele, Léo Vieira. Diga lá, Léo, fala aí, campeão.
6: Digo sim, Cid, tô de olho na movimentação do trânsito para quem está circulando pelo trecho da Zona Oeste da cidade. O motorista deve ficar atento por conta de obras de macrodrenagem. Ali no trecho de Realengo, a rua Bernardo de Vasconcelos está interditada ao tráfego de veículos no trecho entre a Estrada General Cão Roberto Pereira da Costa e a Rua da Imperatriz. Para quem circula em direção à Praça do Canhão, no caminho para Padre Miguel e a chegada a Bangu, há um desvio. Foi montado ali no trecho da Avenida Santa Cruz, que está operando em mão dupla com retorno pelo trecho da Rua da Imperatriz, para aí sim os veículos poderem passar pelo trecho da Praça do Canhão. Para quem está seguindo em direção ao trecho do Sulacap, nesse horário, fluxo é maior e o trânsito fica mais intenso ali próximo à passagem da rua Piraquara e a chegada a Marechal Fontenelle. O motorista vai ter que ter um pouquinho de paciência. Para quem está seguindo em direção ao trecho de Bangu, o panorama é mais tranquilo. 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Léo Vieira para 93 FM, a rádio que conquistou o meu coração.
0: Valeu, Léo.

0: Valesca Maísa, eu sou teu pai, aqui na Melhor, na 93 FM, a Rádio do Povo de Deus. Antes, Samuel Miranda, Aprovação e o Altar, ainda Pastor Lucas e Atos 2 Worship. Vou deixar na cruz e depois da cruz. Tudo isso pra você ligado aqui, ó.
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0: Oi, Cid, boa tarde, meu amigo. Eu sou a Dandara de Brasília, a grandona que agora manda, eles mandam lá em Brasília, tá no trabalho, ligadinha na 93 FM, mandando um abração carinhoso pra sua sogra Regina, que tá em Brasília passando umas férias lá. Coisa boa. Manda um abraço pra ela aí, viu, Cid? Também pra minha filha Luísa, meu maridão Oséias. E um abração, Cid, um bom final de semana pra todo mundo aí, viu? A 93, ó, conquistou o meu coração. Valeu, Dandara. Oi.
2: Oi, Cid. Oi. Eu sou aqui a Luciana, aqui de Niterói.
0: Oi, Luciana.
2: Da Debec. Gostaria de mandar um beijo pra todos e pedir pra você mandar um feliz aniversário pra minha netinha Isadora, que tá fazendo um ano, 6 meses hoje.
0: Ah, que coisa beijo, mais Cid. Linda. Um beijo pra você. Oi, Isa, um beijo pra você, princesinha. Deus te abençoe. Feliz aniversário, viu? Coisa mais linda, meu Deus do céu. Coisa boa. É isso, gente. Agora são 4:30. Intervalo rapidinho. E eu tô de volta já já.
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8: 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Hashtag vai!

0: O Messias, os planos de Deus aqui na melhor, na 93. Paulo Neto e Cleiton Queiroz, o céu te vê.
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0: Segura aí, gente, eu tô de volta já já. Daqui a pouquinho tem mais pra você ligado na melhor.
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4: Ó Deus, tu és o meu Deus forte, eu te busco ansiosamente, a minha alma tem sede de ti, meu corpo te almeja como a terra árida, exausta, sem água, assim eu te contemplo no santuário, para ver a tua força e a tua glória, porque a tua graça é melhor do que a vida, os meus lábios te louvam. Assim, cumpre-me bem dizer-te enquanto eu viver. Em teu nome, levanto as mãos. Como de banho e de gordura, farta-se a minha alma. E com júbilo nos lábios, a minha boca te louva. No meu leito, quando de ti me recordo e em ti medito durante a vigília da noite. Porque tu me tens sido auxílio. À sombra das suas asas, eu canto jubiloso. A minha alma apega-se a ti. A tua destra me ampara, porém os que me procuram a vida para me destruir abismar-se-ão nas profundezas da terra. Serão entregues ao poder da espada e virão a ser pasto dos chacais. O rei, porém, se alegra em Deus, que por ele jura gloriar-se, pois tapará a boca dos que proferem mentira. Salmo 63.
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6: Com ela, Fernanda Paredes. Diga lá, Fernandinha.
7: Zé Cid, a Polícia Civil investiga manchas de uma substância escura que foram encontradas na areia da praia de Ipanema, na zona sul do Rio. Os peritos coletaram amostras no local. Os exames vão determinar se o material é óleo, piche ou outro resíduo e ajudarão a identificar a origem. Os partidos PP e União Brasil não devem apoiar Flávio Bolsonaro nas eleições presidenciais. Os dirigentes da federação formada pelos dois partidos indicam que a decisão deve ser tomada por causa de atritos com o senador e da pressão de lideranças estaduais por neutralidade na disputa pelo Planalto. Um incêndio florestal deixou 12 mortos no sul da Espanha. O fogo já devastou aí mais de uma área, né? Uma área com mais de 3 mil hectares na região da Andaluzia. O incêndio formou aí o deslocamento de mais de 600 pessoas e mais de 100 foram alojadas em abrigos municipais. Agora no Rio, 4:51.
6: Valeu, Fernandinha.
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0: Aí, ó, Isadora Pompeu, bênçãos que não tem fim, counting my blessing aqui na programação da 93. Antes, Sofia Vitória Rabone, ao vivo na melhor, agora 4h59, intervalo rapidinho e eu tô de volta já.
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8: Olá, povo de Deus, ouvinte amado e querido, gente boa demais, de domingo a sexta-feira conosco, nesse melhor horário da Rádio 93, a Rádio do Povo de Deus, tá todo mundo dizendo, a rádio que conquistou o meu coração, que alegria, hoje é sexta-feira, gente boa, vamos pra cima, final de semana tá chegando, um tempo novo, um tempo de alegria, um tempo de conquista, um tempo de glorificação, ah, como eu estou feliz, eu ando pelas ruas da cidade sorrindo, quem me vê não me vê chorando, quem me vê glorificando, eu ando dizendo até aqui, me ajudou o Senhor, coisa grande Deus tem feito, maravilha Deus tem operado, você precisa aprender isso, troca o momento da murmuração pela adoração, troca o momento da murmuração pela gratidão, seja grato, olha no retrovisor da vida quantas coisas Deus já fez por você e você parece que esqueceu de tudo, né? Não pode esquecer, precisa agradecer e lembre-se, nós temos uma missão. E qual é a missão? A nossa missão é...

0: você.
1: Esse é o pessoal do Ministério Morada aqui na Melhor na 93 FM. É tudo sobre você. Midian Lima cantou a canção Medley Corinhos de Fogo ao vivo. Gisele Nascimento, a dona da voz, ela chegou aqui, arrebentou. E a canção Minha História. 93. Essa é a 93 FM, a rádio que conquistou meu coração, juntos na 93, trazendo o melhor do louvor, adoração a Deus. É claro, com você participando conosco, fica sempre melhor. Oi.
2: Boa tarde, Cid.
1: Oi, boa tarde,
2: meu irmão.
1: Tudo bem, bênção?
2: Oi. Vi o próximo louvor para o meu maridão, o meu gatão.
1: Ah, é?
2: Vladimir, presente do Senhor na minha vida.
1: Olha aí.
2: Nós somos da Iurge aqui do Alcântara, São Gonçalo.
1: Terra boa.
2: Meu nome é Cristina, Deus abençoe a todos.
1: Um beijo, lindona. Beijo pra você e pro maridão. Deus abençoe vocês aí, viu? Oi.
3: Fala, querido Cid Gonçalves.
1: Fala,
3: querido. Graça e paz, quem vos fala aqui é o Bezerra, morador do Nova Iguaçu, Prado Verde, motorista, seguindo aqui pra casa pela linha vermelha, tudo congestionado,
1: meu amigo.
3: Querido, manda um abraço pra minha igreja evangélica, apostólica do quilômetro 33, abraço, querido.
1: Valeu, meu mano, garoto, vai, vai que Deus vai abrir o caminho pra você aí, tá bem, meu irmão? Oi, Cid, boa tarde, aqui é a Andréia Cristina de São Cristóvão, sextou com muito amor no coração, escutando a rádio que conquistou o meu coração. Maravilha, coisa boa. Beijo pra Deus também pra Rose, minha querida Rose Fernandes e a filhotinha Laira, lá na Ilha do Governador, ligada na 93, e a todo o pessoal da Congregação Galileia, lá da ADIG. Turma boa, todo mundo ligado na 93. Meu querido Samuel e Virgínia da Hora, lá na Praia da Bica, também ligados na 93 FM. Nosso querido Kleber Pizão, também daqui, trabalha aqui com a gente, é da Ilha do Governador também. Turma toda ligada aqui na Melhor. Nossa querida Catita. O Baiano, o pessoal do Sacolão do Baiano, lá na rua, é que é 52? Agora esqueci o nome da rua lá. Lá na Vila Joaniza. Isso aí, rua 50, né? Pois é. Ô, Catita, teu irmão trabalha lá onde eu moro, Catita. Teu irmão lá é o cara que facilita a entrada ou dificulta a entrada do povo lá, ó. Quando eu falo dificulta, é do pessoal que acha que pode entrar assim à toa. Quando ele facilita, a turma do pessoal que mora no local e eu trabalho no local. Cara bom, hein? Marcão e gente boa, Catita. Então, são 5 horas e 19 minutos, intervalo rapidinho, tô de volta já.
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1: Agora são 5h19, já já, informação do trânsito.
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1: Agora no Rio são 5:22, 5:22, a rádio que conquistou meu coração te mantém bem informado.
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1: Muito bem, as informações vêm chegando agora com ela, Milena Viana. Diga lá, Milena, boa tarde.
10: Oi, Cid, uma ótima tarde para você e para todo mundo que tá ligado aqui na 93 FM. Destaque agora sobre o centro da cidade. Atenção redobrada para o motorista, tem uma faixa ocupada no sentido Avenida Brasil por conta de um acidente entre três motos na Avenida Francisco Bicalho, na altura do viaduto do gasômetro, o que complica bastante a movimentação nessa tarde de sexta-feira. Você motorista que sai do centro em direção à região do gasômetro, prefira a Via Expressa do Porto, fluxo é intenso, mas ainda assim melhores condições, já que pela Binário também tá observando o trânsito lento a partir da Avenida Professor Pereira Reis até a chegada à rodoviária. Pela Avenida Presidente Vargas, estou observando o trânsito lento na altura da Central do Brasil em direção à Praça da Bandeira. Atenção também para você motorista, no sentido Praça da Bandeira, prefiro a Avenida Salvador de Sá, observando boas condições. 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Aproveite! Milena Viana para 93 FM, a rádio que conquistou o meu coração.
1: Valeu, Milena!

0: Maria Massal na 93 FM, Deserto ao Vivo. 93. Tivemos ainda aqui na nossa programação da 93 FM a canção com Isadora Pompeu. Ela cantou aqui a canção Bênçãos que não tem fim. Tivemos também a canção com Elane Martins, A Palavra, Ministério Morada, é tudo sobre você. Segura aí, gente, intervalo rapidinho, tô de volta já já. 5:32.
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0: Com ela, Fernanda Paredes. Diga lá, Fernandinha.
9: Cid, uma operação de ordenamento realizada em Botafogo e no Maitá, na zona sul do Rio, aplicou mais de R$32 mil em multas a bares e restaurantes por ocupação irregular de calçadas. Ao todo, 22 estabelecimentos foram fiscalizados e 10 autos de infração foram emitidos por uso de mesas e cadeiras em áreas públicas sem autorização. Segundo a Prefeitura da Zona Sul, as ações serão permanentes. Pois é, eles terão bastante trabalho aí pela frente. Pois é. Bom, um laboratório de produção de maconha de alto padrão foi fechado hoje por agentes da Polícia Civil em Seropédica, na Baixada Fluminense. Segundo as investigações, o imóvel era usado para o cultivo de variedades de cannabis com elevado teor de THC, principal substância psicoativa da planta. Não há informações sobre pessoas presas. A Caixa Econômica Federal liberou hoje o Vale Recarga do programa Gás do Povo. O benefício pode ser utilizado em uma das 25 mil revendedoras credenciadas mediante a apresentação de documento e validação na maquininha da caixa. A consulta pode ser feita aí, né, do auxílio, e os pontos de retirados podem ser feitas no site oficial do programa Gás do Povo. Outras notícias, acesse radio93.com.br.
0: Valeu, Fernandinha.
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0: Esse é o Theo Rubia, aqui na Melhor na 93 FM. Pode morar aqui. Letícia Vitória, quieta-te. Maria Massal, deserto ao vivo, aqui na Melhor na 93 FM. A rádio que conquistou meu coração. Agora 14 minutos, faltando para as 6. Segura aí que eu volto já.
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7: Agora no Rio, faltando 10 minutos para as 6, tem Eula Cris, controlo tudo ao vivo.

0: coisa boa, tá aí pra você, Ola Cris, a canção e o controlo tudo ao vivo aqui na melhor, na 93 FM. Tivemos ainda aqui a canção com Theo Rubia, Pode Morar Aqui, Letícia Vitória, Aquieta-te. E tivemos essa programação maravilhosa nessa sexta-feira, abençoada por Deus, e juntos estamos aqui na programação da melhor. Mas quem leva pra casa os prêmios de hoje, hein, hein, hein? Vamos saber agora quem leva. Muito bem, gente, aqui ó, palavra-chave, relaxa que é a Suarez, tem uma ganhadora aqui, ó. E a camisa da 93 pelo aplicativo da 93, hein? A camisa da 93 pelo aplicativo, tem, quem ganhou foi Luanir Paz. Luanir Paz, de São João de Meriti. Atenção, Luanir Paz, de São João de Meriti, você é ganhador aí da camisa. A camisa da 93 FM pelo aplicativo, coisa boa. E a promoção palavra-chave, relaxa que é Suarez. Um fim de semana para um casal e uma criança feliz da vida de até 10 anos com pensão completa lá em Penedo, na pousada Suarez. Saiu para Fernanda Gomes. Atenção, Fernanda Gomes, de paciência. Final de telefone 5872. Atenção, Fernanda Gomes, de paciência, final de telefone 5872. Você é ganhadora da promoção da palavra-chave. Relaxa que é Suarez, coisa boa, hein? Vai tirar uma onda. Yes, yes. Aê. Eu tô indo embora agora, mas eu volto amanhã, 7 horas da madrugada, junto com você na programação da 93 FM, logo cedindo o nosso Acorda Crente. Daqui a pouquinho tem ele, Alexandre Teixeira ao Barba, trazendo as 10 mais. Hoje tem Gênesis, a volta ao início aqui na programação da 93. Beijo pra todo mundo, fiquem com Deus e hasta amanhã.
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4: Olá, queridos, tudo bem? Aqui é o pastor Júnior Paz, da Ilan Church da Taquara. Eu queria orar por você, ouvinte da Rádio 93, que tem enfrentado lutas no seu casamento, em relacionamentos, para que o Senhor possa restaurar todas as coisas e te dar uma vida em família plena. Senhor, em nome de Jesus, eu quero orar, Senhor, pela vida dos ouvintes. Cada pessoa que estiver nesse momento agora, Senhor, sendo alcançada, Senhor, pela essa rádio. Em nome de Jesus, que os seus relacionamentos sejam completamente abençoados, restaurados. Famílias saudáveis, nós profetizamos e declaramos sobre o Rio de Janeiro, sobre cada ouvinte, que as famílias sejam famílias curadas e saradas pelo Senhor, em nome de Jesus, amém.

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8: Boa noite, Rio de Janeiro. Boa noite, Brasil. Sexta-feira, 10 de julho, ano 2026. Boa noite aí, obrigado pelo carinho, audiência. Você que tá aí conectado, sintonizado, ligado na 93. Passou o dia inteiro no site radio93.com.br votando na sua música preferida. E confere agora comigo, seu mano Alexandre Teixeira Barba. Obrigado aí pela sua audiência. Bom descanso, Cid Cabeção, né? Passou a tarde com vocês aí no 93 Radical. Agora só dá você e eu por aqui. Coladinho aqui nas 10 mais, a gente tem hoje também o Gênesis 93, o início de tudo. Tá tudo certo? Daqui a pouquinho, motorista, ó, tem informação, atualização do trânsito pra você que dá carona pra gente aqui na 93.
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0: Esse é o som do Samuel Miranda. Aprovação e o altar, versão ao vivo, agora às 6h13. Tá aí o Samuca defendendo a nona posição de hoje. A décima mais votada com Marine Friesen. Que Jesus seja o nome. Aí, motorista, valeu a carona, hein? Chegando informação do trânsito para você ligado comigo aqui na Melhor.
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0: Oi, Milena, boa noite, bem-vinda.
2: Oi, Alexandre, uma ótima noite para você e para todo mundo que está sintonizado aqui na 93 FM. Destaque agora sobre as vias expressas, estou observando o trânsito muito lento pela linha vermelha em direção à Baixada Fluminense. O motorista encontra dificuldades na altura do Galeão, há reflexos no elevado Rufino Pizarro, na saída da Ponte Rio-Niterói e também no viaduto do Gasômetro, Avenida Brasil, com o mesmo panorama. O motorista encontra dificuldades em direção à Zona Oeste, na altura da Penha, há reflexos na região portuária e também na Avenida Francisco Bicalho, na saída do centro. Na Bicalho, estou observando o trânsito lento a partir do acesso pela Avenida Presidente Vargas, na saída do centro, de preferência pela Via Expressa do Porto, já que a Binário também tem trânsito ruim a partir da Avenida Professor Pereira Reis. No sentido Cidade Nova, tanto a Bicalho quanto a Via Expressa apresentam pistas livres nessa noite de sexta-feira. 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Aproveite! Milena Vi.
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0: William Nascimento, aí você chegou, tá curtindo as 10 mais da 93, né? Só toca musicão, Brasil. Essa é só 93, e claro, né? Esse horário de 6 às 7, as músicas que rolam aqui são escolhidas por você, ouvinte, que tá aí sempre votando no site radio93.com.br. Olha, já já eu volto com a quinta mais votada aqui na 93.
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0: Fernanda Paredes, boa noite, bem-vinda.
7: Olá, Alexandre, boa noite. A Polícia Civil identificou 4 suspeitos de participação no ataque a tiros contra agentes da Delegacia de Homicídios da Baixada Fluminense, ocorrido próximo à favela do Muquiço, em Guadalupe, zona norte do Rio. Os nomes dos investigados não foram divulgados. Bom, no ataque, o inspetor Carlos Alberto Freire Neto, de 35 anos, foi baleado na cabeça, chegou a ser socorrido, mas infelizmente morreu no hospital. Uma policial civil foi atingida na perna, passou por uma cirurgia e segue em recuperação. Os Estados Unidos anunciaram hoje novas sanções relacionadas ao Irã em meio à escalada das tensões no Oriente Médio. As medidas têm como alvo Ali Ansari, banqueiro e empresário iraniano, radicado em Dubai, além de outras 13 pessoas e entidades. As sanções foram adotadas após a retomada de ataques de Teherã contra petroleiros no Estreito de Hormuz. Copa do Mundo 2026, a Espanha venceu a Bélgica por 2-1 nesta sexta-feira pelas quartas de final, com direito a mais um gol salvador de Miquel Merino no fim do jogo. Agora a seleção espanhola vai enfrentar a França na semifinal, que acontece na terça-feira, às 16h. Agora no Rio, 6h34.
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Get Your Chip, um novo dia. Aí, essa é a quarta mais votada de hoje aqui na programação da sua 93. A rádio que conquistou o meu coração. Antes teve Juliane Souza, Ai Jesus, coração igual a teu. É a quinta mais votada, né? Foi. Vou pro intervalo aí, tá bom? Já já a gente confere juntinhos aqui a top 3 na melhor, na sua 93. É 93. Quem já foi? Eu já fui. Bora!

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Essa é Midian Lima, Rei da Glória, versão ao vivo, a primeiríssima de hoje, a mais votada no site radio93.com.br. Você que passou o dia inteiro lá votando, ó, tá aí a primeira campeã. Parabéns, Midian. Segundo lugar, você ouviu o Fernandinho, Moisés, ao vivo, e Bel Souza defendendo a terceira posição, Declare Vida. Hoje tem Gênesis 93, o início de

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0: início de tudo. Agora 7h04, está entrando no ar o seu programa preferido. É hora de matar a saudade, viajar no tempo, relembrar momentos maravilhosos. Com produção de Cristiane Moreira, programação musical de Cláudia Mérida. A apresentação do seu amigo Alexandre Teixeira, a gente segue a partir de agora. Com Gênesis 93, o início de tudo. E você pode participar pelo WhatsApp 968038319, tá? Só não dá pra pedir música agora, porque o programa já é, né, preparado de antemão. E aí você pode mandar o seu alô, o seu beijo, o seu abraço, fazer seu oferecimento. Agora 7h05, a gente começa, né? Toda sexta-feira, hoje nessa sexta, dia 10, a gente vai começar, como sempre, com o Baú da Bênção.
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0: Então a gente vai viajar agora e retirar lá do fundo do baú, no ano de 1980, a música Você Pode Ter, de Vencedores por Cristo. A gente abre o programa hoje, voltando lá para essa década, né? Ano 80, com um dos grandes clássicos do grupo Vencedores por Cristo, VPC. Essa canção Você Pode Ter traz uma mensagem atemporal, né? Esse mundo que oferece tantas promessas passageiras como bens materiais, status social. E a verdadeira paz, esperança e plenitude só podem ser encontradas em Jesus Cristo, o nosso Deus, o nosso Senhor. E mesmo após tanto tempo, após décadas, essa letra, claro, vai continuar tocando corações, lembrando que a maior riqueza que alguém pode ter é a presença de Deus. Se você já conhece essa música, vai relembrar agora, vai viajar. Se você ainda nunca tinha escutado, é ouvinte novo, né? Tá novo na caminhada. Eu tenho a honra de apresentar, senhoras e senhores, Vencedores por Cristo, de 1980, Você Pode Ter.
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2: Agora 7:11. Abraço pra turma que tá aí curtindo a programação da 93, ligada comigo aqui. Pelo WhatsApp 968038319. A Angélica dos Santos, de Turiaçu, sintonizada com a gente. Obrigado, Angélica, aí pela tua sintonia, pela participação. Também curtindo aqui a programação, o nosso ouvinte, pastor Alexandre Almeida, de Austin, mandando abraço para a esposa Daniele, para o Leandro, para os irmãos do ministério Levantar-me-ei em Austin. Júlio César, de São Manuel, curtindo a melhor. Carmen Lúcia Fernandes, de Santa Cruz, também está sintonizada comigo aqui no Gênesis 93. Que Deus abençoe aí, que dê muita alegria. Alexandre, aqui é a Elaine de Guaratiba. Quero oferecer o próximo louvor para todos os ouvintes da 93. Obrigado, menina.
3: A
2: parte
3: do Senhor Gilberta, que é missionária, estou aqui em Catia. Quero deixar
2: Gilberta
3: meu
2: de férias, né?
3: Para minha igreja marchando em fé, para meu esposo Clóvis e para minha amiga Angélica. A parte do Senhor.
2: Rapaz, cara nem pode ficar de férias, hein, Valor? Os caras estão descansando.
4: Boa noite, Alexandre Teixeira.
2: Oi, boa noite.
4: Aqui é a Kézia de Caramujo, Niterói. Eu gostaria, se fosse possível, você tocar para mim Shirley Carvalho, Acima das Estrelas.
2: Ah, tá bom.
4: E
2: vou mandar pra produção.
4: Um abraço, essa rádio conquistou meu coração. Eu amo todos vocês.
2: Que ótimo.
4: Um bom final de semana.
2: Valeu, menina. Vamos matar a saudade aí, vamos.
5: Pra matar a saudade.
2: E agora a gente mata a saudade com Alda Célia. É o pedido da Beth de Nilópolis. Voar como águia, de 2001.

0: Kadosh Refrigério. Ano 1992, a música pedida por Sandra Nascimento pelo Facebook. Ainda passou por aqui de 1999, Eixila, o pedido da nossa ouvinte Gleisa Peixoto pelo Facebook. A música foi Destra Fiel. Rosana Silva também participou pelo Instagram, pediu para ouvir a música Asas da Alva, de 1988, com Prisma. Uma super sequência para você que tá ligado aqui no Gênesis 93, o início de tudo.
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9: Olha, a gente segue aqui nesse super programa, fazendo essa viagem maravilhosa no tempo, relembrando momentos que a gente passou junto na época da mocidade, cantava lá na mocidade da igreja, né? Agora tá todo mundo de cabelo branco, todo mundo já tá um coroa, né? Passou dos 40, 50 anos, mas é bom demais a gente fazer essa viagem. E agora a gente vai pra 1988, vamos curtir aí os melhores dos anos 80, 90 e 2000, chegando aqui de 88. Altos louvores para a gente lembrar desse momento dos anos 80.
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0: Agora 7:49, já já tem Fernanda Paredes trazendo para você as informações. Olha, você ouviu Ariane de 2010, Amor de Dia. Ainda Grupo Raízes, Estrelas de 1996, Brilhante, Altos Louvores de 1988. Você tá curtindo Gênesis 93, o início de tudo. Toda sexta, a partir das 7 da noite, aqui na sua 93 FM, a rádio que conquistou o meu coração.
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8: Fernanda Paredes de volta.
9: Zé Alexandre, o número de mortos pelo duplo terremoto na Venezuela subiu para 4.118, segundo dados divulgados hoje pelo governo. O número de feridos permaneceu inalterado em mais de 16 mil, enquanto 17.907 pessoas continuam desabrigadas. O brasileiro Gabriel Nascimento conquistou medalha de ouro hoje na prova do C1 masculino 200 metros na Copa do Mundo de Canoagem no Canadá. Gabriel fez a prova em 40 segundos e 69 milésimos e assim garantiu o lugar mais alto do pódio.
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9: Parece que o sábado vai ser de sol. O tempo segue estável na cidade do Rio neste sábado. A previsão é de céu parcialmente nublado a claro e sem chuva. Pois é, de acordo com o Alerta Rio, as temperaturas devem variar entre 15 e 31 graus. Aquele friozinho de madrugada e de manhã. Solzão.
8: Meu Deus do céu.
9: Quanta diferença aí na temperatura, né? É. Bom, outras notícias, acesse radio93.com.br.
8: Valeu, Fernandinha.
3: 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É notícia da 93.
8: 93. E aí, tá aí amanhã?
9: Estarei, claro, aqui nos arrebatados.
8: Graças. Isso aí, pessoal.
9: Às 3 da tarde.
8: Pessoal te zoa pra caramba, né?
9: Pois é, eu vou fazer o quê, né?
8: Tá, joia.
9: Tem que aturar vocês.
8: Você gosta.
9: Tem
8: você
9: que aturar
8: gosta.
9: Vocês, né?
8: Valeu, velho. Tem que aturar.
9: Até amanhã, beijo.
8: Atura ou surta, né?
9: É, isso aí.
8: Valeu, Fernandinha.
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Palácios de 1996 com Carlinhos Félix e Palácios de 2011 com Fernanda Brum no Gênesis Mix. Essa edição do Gênesis 93. Daqui a pouquinho tem culto doméstico.

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Ministério Coinonia, oferta de amor. Ano de 1991. Excelente saudade para você curtindo aqui o Gênesis 93. O início de tudo. Abraço pro Leandro Silva de Cabo Sul, que tá ligado aqui com a gente, mandando aí um alô para todos da Devec, amigos e familiares do Parque São José em Belfor Roxo. Alô André, Alexandre, tô ligado aí com você. Um abraço aí para os ouvintes, para todos os pastores, obreiros da Vitória em Cristo e Piabetá. André Bonitão de Vilar dos Teles, mandando mensagem aí. Alexandre, aqui quem tá falando é a Lu. Como é que é? Lu, Lidiane, aliás, né? A Lidiane, ô Lidiane. Alexandre, tô aqui, ó, tomando um chazinho. Tá joia. Valeu, menino. Abraço pra você aí. Alô, Edmilson de Jesus, tamo junto. Também curtindo a programação da 93 aqui. A Luciana, valeu Luciana, obrigado aí pela sintonia. Alexandre, aqui é a diaconisa Cláudia, sua ouvinte de sempre. Abraço, diaconisa, boa noite pra você também. Alexandre, Alberto, manda abraço aí pro meu pai Alberto Calixto, pro Arthur. A gente tá agarrado aqui no trânsito da Avenida Brasil, ouvindo Gênesis 93. Rapá, obrigado aí pela audiência. Essa hora aí o trânsito é uma luta, né, irmão? Obrigado pela sintonia. Ó, e a gente vai fechar com esse som aqui, ó.

Saudade maravilhosa, né, Renascer Praise, promessa. Agora 8:08, com esse som aí a gente vai se despedindo, a gente vai agradecendo aí a participação de todos vocês. Pois é, saudade boa nessa aí, ó, de 1999, aqui no Gênesis 93, Rio de Janeiro. Volto já já com o culto doméstico. Ó, amanhã a gente tem encontro marcado aqui no Os Arrebatados. Tchau, meu Rio, até já, Brasil.

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1: 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Na Câmara Municipal de Porto Alegre está em tramitação um projeto de lei que propõe a aplicação de sanções administrativas contra pessoas físicas e jurídicas que ofertem, anunciem ou promovam atendimentos destinados a alterar a orientação sexual ou a identidade de gênero de qualquer pessoa. A proposta também alcança ambientes religiosos, ampliando o alcance da medida para além das áreas da saúde. De acordo com o texto, passa a constituir infração administrativa oferecer ou divulgar publicamente a chamada terapia de conversão em consultórios médicos, psicológicos e psicanalíticos, clínicas, comunidades terapêuticas, igrejas, templos e demais espaços de natureza religiosa ou espiritual. Esse projeto de lei acompanha uma tendência observada em diferentes países de restringir práticas conhecidas como terapias de conversão. No Paquistão, mais de 20 famílias cristãs foram obrigadas a fugir de suas casas por medo de serem atacadas por multidões de muçulmanos. O Paquistão, cuja população é 96% muçulmana, ficou em 8º lugar na lista mundial da perseguição 2026, na Portas Abertas, dos lugares mais difíceis para ser cristão. Estreou essa semana no YouTube o documentário O Brasil Evangélico da Brasil Paralelo. A produção reúne entrevistas com pastores, teólogos, juristas e outras lideranças para discutir a presença dos evangélicos na sociedade brasileira. Entre os participantes estão os pastores Silas Malafaia, Theo Hayash, Josué Valandro Júnior, além de outras lideranças evangélicas convidadas para compartilhar suas análises sobre o tema. O documentário também traz o depoimento do ministro do Supremo Tribunal Federal, André Mendonça, que relata episódios de preconceito por causa de sua fé. Essas e outras notícias estão lá no nosso site, radio93.com.br. Eu sou a Marcela Bastos, esse é o Giro Cristão. Segunda-feira, a gente volta a se encontrar bem aqui, na sua 93 FM. Que o seu final de semana seja de descanso e de alegria, porque a alegria do Senhor, essa é a nossa força. Até mais.
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2: De volta para mais um culto doméstico aqui na 93 FM, esse programa onde você e sua família recebem sempre uma palavra de fé, esperança, transformação. Fique com a gente aí até o final, porque está começando. Este é um momento preparado por Deus para você, para sua família, para todos nós. E é com muita alegria que eu recebo hoje o nosso querido pastor Manuel Antônio Ribeiro da ADSIM. Bem-vindo, pastor Manuel.
3: Meu amigo Alexandre Teixeira, que prazer poder participar do culto doméstico. É uma bênção para todos nós. Deus abençoe a sua vida, meu amigo, e os nossos ouvintes. Que sejam também abençoados abundantemente.
2: Pastor, conta pra gente onde será feita a leitura bíblica.
3: Hoje nós vamos meditar em Provérbios, capítulo 3, versículo 5 e 6.
2: Então você de casa já aproveita, deixa a sua Bíblia aberta em Provérbios 3, versos 5 e 6, porque daqui a pouquinho vamos meditar nessa palavra.
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2: Confia no Senhor de todo o teu coração e não te estribes no teu próprio entendimento. Reconhece-o em todos os teus caminhos e ele endireitará as tuas veredas. Confiança no Senhor é a maior segurança que alguém pode ter. O homem que confia em Deus tem segurança, tem proteção, prosperidade espiritual e material. O nome do Senhor indica toda segurança. Veja, o nome do Senhor é chamado de Elohim, que significa o Todo-Poderoso. Em contraste com aquele que confia no Senhor, aparece o que confia em suas riquezas, nos bens materiais. Pessoas que confiam em si mesma, o resultado não será bom. Lê em Provérbios, no capítulo 10, versículo 2, diz: os tesouros da impiedade de nada aproveitam. Veja, meu amigo, o presunçoso confia na sua força e pensa que vai prevalecer. Mas não é isso que a Bíblia diz. O que nós lemos aqui é que quem confia no Senhor, esse vai endireitar as veredas, isto é, vai ter caminho de sucesso, de bênçãos. Mas como o presunçoso pode prevalecer? A Bíblia diz lá no livro do profeta Jeremias, capítulo 17, versículo 5, assim diz o Senhor: maldito o homem que confia no homem e faz da carne o seu braço e aparta o seu coração do Senhor. A força do homem, ligada apenas nas coisas materiais, jamais substituirão o nome e o poder do nosso Senhor, o El Shaddai, o Todo-Poderoso, o Magnífico, o Glorioso. Algumas pessoas pensam que estão protegidas pelo sucesso, através da presunção, do orgulho, da vaidade, mas estão enganadas, pois Deus não se agrada de tal postura. Não adianta, escute, meu amigo, esse conselho, não adianta, quando Deus não está no seu caminho, é desaprovado. Se Deus não está no caminho do homem, as suas atitudes, as suas ações serão desaprovadas. Pode ser forte, pode ser rico, pode ser poderoso, ninguém será vencedor sem a permissão de Deus. A presunção não garante o sucesso de ninguém. De ninguém. É o que nós vemos na palavra de Deus, e eu creio, a palavra de Deus, ela é a verdade. Eu quero trazer aqui um exemplo de um rei chamado Uzias. Como esse rei sofreu por causa da presunção? Essa história está lá no livro, na Bíblia Sagrada, em 2 Crônicas, capítulo 26, versículos 16. E depois eu vou ler também o versículo 18 e 19, que diz assim a palavra de Deus: mas, havendo-se já fortificado, exaltou-se o seu coração para sua própria ruína e cometeu transgressões contra o Senhor, seu Deus, porque entrou no templo do Senhor para queimar incenso no altar do incenso. E resistiram ao rei Uzias e lhe disseram: a ti, Uzias, não compete queimar incenso perante o Senhor, mas aos sacerdotes, filhos de Arão, que são consagrados para esse mistério. Sai do santuário, porque transgrediste. Nem será isso para honra tua da parte do Senhor Deus. Então Uzias se indignou, tinha um incensário na mão para queimar incenso. Indignando-se ele, pois, contra os sacerdotes, a lepra lhe saiu na testa perante os sacerdotes, na casa do Senhor, junto ao altar do Senhor. Então veja, esse texto começa dizendo que depois que Deus fortificou o rei Uzias, depois que Deus exaltou o rei Uzias, diz a palavra de Deus que ele elevou o seu coração, a presunção, a soberba. Aí ele quis se precipitar, isto é, ultrapassar os limites de Deus, porque Deus tem limites para cada um de nós, e quando nós ultrapassamos os limites de Deus, isso significa vaidade, orgulho, e Deus não aprova. Na verdade, ele era rei, ele não era sacerdote, e era competência do sacerdote queimar incenso diante de Deus, mas por causa da sua presunção, por ser rei, porque esse homem estava fortificado com grandes exércitos, estava rico, ele achou que podia entrar na casa de Deus e desobedecer a voz do Senhor. Mas veja qual foi o resultado. Na mesma hora, esse homem ficou leproso. Quantas pessoas estão leprosas porque estão presunçosas? Nós não tínhamos nada. Veja, quando você nasceu, você não sabia falar, você não sabia andar, você estava no estado de inocência, você não... Qual é a força que você tinha? Aí você cresceu, conseguiu estudar, foi bem sucedido na vida, tem um bom emprego, tem uma boa situação, e lamentavelmente muitas pessoas ficam presunçosas por causa da ocupação. Muitas pessoas estão presunçosas por causa da razão. A razão leva a pessoa à presunção. Olha, meu amigo, eu tenho uma palavra para você neste momento. Há um ditado que diz que é melhor ser feliz do que ter razão. Já viu aquela pessoa que tem razão? Como ela fica presunçosa? Não, eu tenho razão, porque eu tenho direito, porque o direito é meu. Tudo bem, Deus reconhece o seu direito, mas busque ao Senhor. Se você tem razão, agradeça a Deus, porque foi ele que te abençoou. É isso mesmo. Nós não somos merecedores de nada. Nós estamos salvos por causa da graça e da misericórdia de Deus. Temos que aprender com aquela mulher chamada Cananeia, está lá em Mateus, capítulo 18, quando ela se humilha diante de Deus, quando o Senhor traz uma palavra forte. Tu sabes que não é bom pegar do pão e deitar os cachorrinhos, mas ela adorou o Senhor, dizendo: ó Senhor, mas os cachorrinhos também comem das mesas dos seus senhores. Ela se humilhou, mostrou que não merecia nada. Verdadeiramente, eu não mereço nada. O grande problema é que a presunção nos faz sentir que merecemos algumas coisas, e quando nós nos sentimos merecidos por causa dos nossos méritos, das nossas forças, do nosso sucesso, nós deixamos de agradecer a Deus, deixamos de reconhecer o Senhor, deixamos de observar que foi Deus que nos deu condições de alcançar. Está escrito em Provérbios que Deus, falando com Jó: aonde estava tu quando eu criei o homem? E no coração do homem coloquei a inteligência e a sabedoria. Então, se o homem consegue fazer grandes coisas, grandes feitos, grandes engenharias, se o homem consegue produzir alguma coisa na vida, isso vem de Deus. Foi Deus que colocou em nós a inteligência e a sabedoria. Desça desse pedestal, pare com esse orgulho, desça e confia no Senhor, porque a maior segurança é confiar no Senhor. A Bíblia Sagrada mostra isso. O verdadeiro crente, quando em aflição, abriga no Senhor, ele é vitorioso, ele é abençoado. O Salmo 91, versículo 1 e 2 diz: aquele que habita no esconderijo do Altíssimo, à sombra do Onipotente descansará. Direi do Senhor: ele é o meu Deus, o meu refúgio, a minha fortaleza, e nele confiarei. Na proteção divina são resolvidos todos os nossos problemas. Nos braços fortes do Senhor, você está em segurança. E ali, você e a sua família são abençoados. Mas o homem que confia em seus próprios méritos serão confundidos. A Bíblia ilustra um homem chamado Nimrod, que resolveu colocar em prática um plano para chegar ao céu com as suas próprias forças. Está lá em Gênesis capítulo 10, versículo 8 a 10, diz: Cush gerou a Nimrod, o qual começou a ser poderoso na terra. Foi valente caçador diante do Senhor. Daí dizer-se, como Nimrod poderoso caçador diante do Senhor. O princípio do seu reino foi Babel.
3: Então veja, a Bíblia diz que esse homem era forte, Nimrod. A Bíblia diz que ele era poderoso. Veja o que diz aqui o texto sagrado. Daí dizer-se, como Nimrod poderoso caçador diante do Senhor. Mas esse homem ficou presunçoso. E ele disse: vinde, edifiquemos para nós uma cidade, uma torre, cujo topo chegue até aos céus, e tornemos célebres o nosso nome, para que não sejamos espalhados por terra. E começaram a construir e edificaram fortes construções pela liderança desse homem poderoso, desse homem forte, que a Bíblia diz, como diz a palavra de Deus. Mas não teve aprovação do Senhor. A palavra diz que não teve aprovação de Deus. Se você for em Gênesis capítulo 11, versículo 7, está ali a Trindade conversando, dizendo: vinde, desçamos e confundamos ali a sua linguagem, para que um não entenda a linguagem do outro. Deus confundiu Nimrod e todos os seus seguidores. Eles queriam se impor pela força, pelo poder, pela inteligência, sem confiar em Deus. Vamos firmar os nossos nomes com esta torre. Mas Deus não gostou. A Bíblia diz que ele desce, aleluia, e ali Nimrod é confundido com todos. Mas veja o que acontece. Isso, essa história está no capítulo 11. Mas no capítulo 12, Deus faz uma chamada a um homem chamado Abrão. No capítulo 11, nós encontramos o fracasso de Nimrod. E no capítulo 12, nós encontramos o sucesso de Abrão, que passou a chamar-se Abraão. A palavra de Deus diz lá em Gênesis capítulo 17, versículo 1, que esse homem, ele tinha 99 anos e se colocou à disposição do Senhor e não duvidou da promessa de Deus. Em Gênesis 17 diz: então se prostrou Abraão, rosto em terra, e se riu, e disse consigo: a um homem de 100 anos há de nascer um filho? Dará à luz Sara com os seus 99 anos? Que coisa linda! Meu Deus! No capítulo 11, Deus confunde um homem chamado poderoso. No capítulo 12, Deus chama Abrão. No capítulo 17, versículo 1, diz que Deus fez uma promessa e o Senhor apareceu a Abraão, Abrão, e ele tinha 99 anos e falou: sou Deus Todo-Poderoso, anda em minha presença e ser perfeito. A partir de hoje, não chamarás mais Abrão, mas sim Abraão, e tu terás um filho. O mérito do nosso sucesso está em Deus. Veja, em Hebreus capítulo 11, versículo 8, diz: pela fé, Abraão, quando chamado, obedeceu a fim de ir a um lugar que devia receber por herança, e partiu sem saber para onde ia. Nós devemos aprender isso, que o sucesso de Abraão foi reverência, foi obediência e submissão ao Senhor. Assim vai acontecer contigo, se você for obediente, se você for submisso. Não importa se és um velho, não importa se estás fraco, não importa se você é uma pessoa sem recursos financeiros, não importa. Abraão era um homem velho, 99 anos, mas Deus cumpriu a promessa. Nimrod era um homem novo, forte, poderoso, e não conseguiu ter sucesso. Tu deves confiar em Deus. A Bíblia ensina o valor da confiança e da submissão. O livro do profeta Isaías, capítulo 30, versículo 15, diz: porque assim diz o Senhor Deus,
2: o Santo de Israel, em vos converterdes e em sossegardes, está a vossa salvação. Na tranquilidade e na confiança, a vossa força. Mas se não o quisestes, veja só, em Abraão capítulo 10, versículo 35 diz: não abandoneis, portanto, a vossa confiança, ele tem grande galardão. O Salmo 65, nós encontramos ali o versículo 5 e 6, com tremendos feitos, nos responde: em tua justiça, ó Deus, Salvador nosso, esperança de todos os confins da terra e dos mares longínquos, que por tua força consolidas os montes, cingido de poder. Meu prezado amigo, meu amado irmão, hoje eu tenho uma palavra de Deus para ti. Não está perdido, nem tudo está perdido. Ainda que tu estejas cercado de 10 milhares de inimigos, o Senhor é contigo. O salmista, no Salmo 3, Davi, ele fala: Senhor, como tem se multiplicado os meus inimigos? São tantos contra mim, Senhor. Mas ele diz: mas Senhor, tu és o meu escudo, a minha fortaleza, a ti clamarei e tu exaltarás a minha cabeça. Oh, glória a Deus, ele depositou confiança. Depois ele vai dizer: agora vou dormir em paz e amanhã vou acordar, porque o Senhor vai me sustentar. O Senhor é a tua segurança. Que Deus te abençoe abundantemente, a ti e a tua família, como abençoou Davi. Ao término deste versículo do Salmo 3, ao término do Salmo 3, ele falou: sobre Israel seja a tua bênção. Como pode um homem cercado de inimigos levantando a mão para abençoar? Isso é fé. Você pode estar enfermo, mas orar para alguém ficar curado, porque Deus se usa de forma gloriosa. Basta você confiar em Deus. Hoje eu profetizo o dia da sua vitória. Se colocares Deus em primeiro lugar na sua vida, que Deus te abençoe em Cristo Jesus.
0: Que palavra abençoada, hein? Com certeza Deus falou profundamente ao nosso coração através da sua mensagem. Agora é o momento de oração. Vamos apresentar ao Senhor as causas dos nossos ouvintes: saúde, vida financeira, união nos lares, portas de emprego abertas, autoridades constituídas. Vamos orar também pelos trabalhadores da segurança pública, da educação, as famílias que perderam entes queridos, pessoas hospitalizadas e também pelas nações e pela paz no mundo. Oremos agora todos por essas áreas em nome do Senhor Jesus Cristo e vamos abençoar também os nossos ouvintes.
2: Vamos orar ao Senhor. Senhor Deus e Pai do nosso Senhor Jesus Cristo, ó Senhor, em primeiro lugar, levanta a minha voz para que abençoes abundantemente todos que trabalham na Rádio 93 FM, a diretoria, Senhor, essa emissora que leva paz aos nossos corações, palavra de vitória, meu Deus. Levanto também a minha voz em favor daqueles que estão enfermos, ó Senhor, dos enlutados que perderam seus entes queridos. Ó Pai amado, que tu venhas confortar os corações. Ó meu Deus, eu levanto minha voz pelos aflitos, como está escrito no Salmo 72, versículo 12, que tu atendes ao aflito quando clamar, ao necessitado e aquele que não tem quem o ajude. Começa a ajudar hoje, Senhor. Grandioso Altíssimo, abençoai os professores do nosso Brasil, as autoridades governamentais, as famílias, abençoai as igrejas, os missionários, a economia do nosso país, Senhor. Traz paz. Grandioso Altíssimo, eu não posso deixar de interceder pelos profissionais de saúde. Ó grandioso Senhor, ó meu Deus, venha fortalecê-los. Grandioso, ó Pai, repreende todo poder de guerra, de ódio, que haja paz nos corações. E esse irmão e amigo que enviou pedido de oração nesse momento desse culto doméstico, ó Senhor, eu levanto a minha voz em favor desse pedido. Se for enfermidade, traz cura. Se for questão financeira, tu és próspero. Se for, Senhor da glória, opressão, oprimição, em nome de Jesus Cristo, fica liberto agora. Em nome do Senhor Jesus,
3: seja abençoado agora e para sempre. Amém.
0: Amém. Graças a Deus. Quero agradecer mais uma vez a sua presença aqui no Culto Doméstico e deixar este espaço para você compartilhar as redes sociais, o endereço da sua igreja e os dias de culto.
3: Meu amigo Alexandre Teixeira, chegamos no fim deste culto doméstico tão abençoado, que tanto falou aos corações dos ouvintes com esta palavra sobre confiança. Meu Deus, que coisa linda. Aos ouvintes, eu sou o pastor Manuel Ribeiro. Por misericórdia de Deus, sou presidente da ADSIM, Assembleia de Deus em Cidade Nova. A nossa igreja, ela fez 60 anos de fundação e está localizada na Pastor Daniel Ribeiro, Travessa Pastor Daniel Ribeiro, número 13. Fica ali próximo à prefeitura da cidade do Rio de Janeiro, fica a 100 metros da estação do metrô Estácio e próximo ao viaduto Paulo de Fronten. Essa rua fica paralela à rua Adoc Lobo. Os nossos cultos são às terças e quintas às 19 horas, aos domingos 9 horas da manhã escola bíblica dominical e às 18 horas culto celebração. Meu amado ouvinte, quero lhe fazer um convite especial para participar numa festividade linda na nossa igreja, Congresso Jovem. Estamos lá com um coral de 1000 vozes no Congresso Jovem. Serão nos dias 23, 24, 25 e 26, agora do mês de julho. Sendo que do dia 23 ao 25, o culto começa às 19 horas. E no dia 26, que é o encerramento deste grande congresso, vai ter o início às 18 horas. Que Deus abençoe as vossas vidas em Cristo Jesus. Amém.
0: Mais uma vez, muito obrigado por compartilhar conosco esta mensagem e orar pelos nossos ouvintes. Antes da gente encerrar aqui o programa, eu quero dizer uma palavra para você. Se você já é um cristão, permaneça firme. Continue caminhando, mesmo quando o caminho estiver parecendo muito difícil. Agora, se você está afastado da fé, preste atenção. Ou se você ainda não reconheceu Jesus como seu único e suficiente Salvador, talvez este seja o momento de você dar esse passo. Abra o seu coração hoje. Não adie essa decisão. Entregue a direção da sua vida para Deus. Permita que Ele conduza seus caminhos e procure uma igreja evangélica aí perto da sua casa para você caminhar na fé, aprender mais da palavra de Deus e fortalecer a sua vida espiritual. Você que nos acompanhou até agora, lembre-se que o Culto Doméstico está disponível nas plataformas digitais no formato de podcast. Você pode ouvir novamente esta mensagem e compartilhar com seus amigos e familiares. Eu sou Alexandre Teixeira e fico por aqui. Uma boa noite, Deus abençoe você e até o nosso próximo encontro no Culto Doméstico. E lembre-se, agradece que a graça desce. Tchau, meu Rio. Tchau, Brasil.
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3: O Tribunal Regional Eleitoral realizou hoje uma reunião para discutir as eleições de outubro. O tribunal pretende indeferir a candidatura de pessoas suspeitas de ligação com crime organizado, mesmo que elas ainda tenham ficha limpa. O TRE pediu o apoio das lideranças partidárias para evitar a presença de criminosos na disputa eleitoral. Presidentes e representantes de 30 partidos políticos foram convidados para a reunião com o presidente do TRE, desembargador Cláudio de Melo Tavares. O início dos financiamentos do programa Move Brasil, entregadores e moto apps, foi adiado em 2 semanas para 27 de julho. A linha de crédito estava prevista para a próxima segunda-feira e é destinada à compra de motos e bicicletas por quem usa esses veículos como instrumento de trabalho. Segundo o governo, a mudança no cronograma foi necessária para concluir testes tecnológicos e operacionais entre os sistemas envolvidos. O presidente da Argentina, Javier Milei, anunciou hoje uma turnê de viagens pela região que vai incluir uma visita ao Brasil no final de julho. Milei, que apoia pública e explicitamente o senador Flávio Bolsonaro do PL à presidência, pretende estar presente na Convenção Nacional do PL, prevista para 25 de julho, quando seria confirmada a candidatura presidencial do filho de Jair Bolsonaro do PL. Milei disse ainda que reservaria tempo em sua agenda para fazer uma visita ao ex-presidente Jair Bolsonaro, que se encontra em prisão domiciliar. Do Departamento de Jornalismo, Fernanda Paredes.
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6: Queridos, a paz do Senhor Jesus, eu sou o Bispo Maurílio Luiz e começo esse programa sempre agradecendo a Deus, louvando a Deus pela sua vida que tenha estado acompanhando o programa do Comércio. 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

falar contigo uma mensagem. Eu tenho ministrado esses dias sobre Caleb. Caleb me inspira, Caleb me motiva, Caleb me faz acreditar que a promessa ainda está de pé. Hoje eu quero ser esse motivador para o teu coração, para te fazer não desistir, mas para te fazer levantar, se colocar de pé e acreditar que a promessa vai se manifestar na sua vida. Josué, capítulo 14, eu vou ler o versículo 10 e versículo 11. E agora, eis que o Senhor me conservou em vida, como disse, 45 anos há agora, desde que o Senhor falou essa palavra a Moisés, andando Israel ainda no deserto. E agora eis que hoje já sou da idade de 85 anos. E ainda hoje estou tão forte como no dia que Moisés me enviou. Hoje eu quero compartilhar contigo sobre isso. Já deixo uma frase para você não esquecer. A fé silencia as perguntas e se agarra àquele que faz o impossível. Outra coisa que você não pode esquecer. O pessimista prefere desistir da promessa do que lutar para conquistá-la. Primeira coisa, espere com motivação a concretização do seu sonho. Qual o melhor tempo para Deus cumprir as suas promessas? Eu te faço essa pergunta e já te respondo: no tempo dele. Deus é o inventor do tempo. Ele sabe a melhor hora para fazer com que o seu sonho se torne uma realidade. Talvez você me pergunte, bispo, por que Deus trabalha assim? Aí eu te respondo, porque o mais importante para Deus não é onde você chega, mas quem você se tornou, aonde chegou. Em seu tempo de espera, Caleb se tornou um outro homem, um homem com uma fé fortalecida, um homem com uma perseverança inabalável, um homem com uma paciência testada e aprovada por Deus. Você seria capaz de esperar 45 anos por uma promessa, por uma bênção, e ainda continuar com a mesma motivação, com a mesma fé, com a mesma perseverança?

com a mesma perspectiva, com a mesma realidade de quando você recebeu essa promessa. 45 anos se passam, mas Caleb continua fiel aos seus princípios e à promessa que Deus fez ao seu coração. Essa noite é a noite de você valorizar. Por quê? Porque Deus está inserindo uma promessa no teu coração. Essa noite é a noite de você voltar a acreditar. Por quê? Porque tem uma promessa gritando o teu nome hoje à noite aqui. Tem uma promessa de Deus para se cumprir na sua vida, tem uma promessa de Deus para se manifestar na sua história. Caleb reconhecia que a bênção do Senhor o manteve vivo e com vigor. Caleb, com 85 anos de idade, sentia a mesma coisa por dentro e por fora. Eu não sei por qual motivo, ou talvez você tenha parado, desanimado, desistido. Abriu mão. Essa noite é a noite de você se levantar. Essa noite é a noite da sua força ser revigorada. Essa noite é a noite de você declarar: a promessa para minha vida ainda está de pé. Essa noite é a noite de você declarar: a promessa vai gritar o meu nome hoje. Acredite nisso, campeão, em nome de Jesus. Sua motivação, apesar da aparente demora na concretização do sonho, era a mesma. Como está a sua motivação hoje? Eu quero te lembrar que o Senhor é o teu pastor e nada te faltará. Como está a sua motivação hoje? Eu quero te lembrar que 1000 cairão ao teu lado, 10 mil à tua direita, mas você não será atingido. Como está a sua motivação hoje? Eu quero te lembrar que Deus tem o seu nome gravado na palma da mão dele. Ei, campeão, escuta o que Deus está falando com você. A promessa vai gritar o teu nome hoje. Essa é a noite da promessa gritar o teu nome e coisas poderosas acontecerem. Guarde isso. Quem te instrui no caminho te sustenta no processo. Quem te instrui no caminho te sustenta no processo. Quem caminhou contigo foi Deus. Quem te instruiu nesse caminho foi Deus. Então descansa, porque nesse processo vai ter vitória. Deus está gritando o teu nome essa noite. Como está a sua motivação diante do tempo da espera? Há quanto tempo você está esperando a realização de um sonho? Independente do tempo da espera, creia na promessa, creia que Deus não esqueceu de ti. Josué capítulo 23, versículo 14 vai dizer: nenhuma das boas promessas que o Senhor falou, o seu Deus lhe fez, deixou de cumprir-se. Todas cumpriram-se, nenhuma delas falhou. Segunda coisa que eu aprendo: tenha disposição para lutar em todo o tempo. Caleb vai declarar: ainda estou tão forte como no dia em que Moisés me enviou. Tenho agora tanto vigor para ir à guerra como tinha naquela época. Dai-me, pois, a região montanhosa que naquela ocasião o Senhor me prometeu. Caleb não se deixou intimidar pelos desafios da vida. O monte que Caleb queria estava cheio de inimigos, mas ele estava disposto a lutar contra ele. Muitas das vezes pensamos que a fé nos livra das lutas e nos entrega a bênção de mão beijada, mas na verdade temos que lutar pelo que almejamos, pois a fé não é um sentimento, a fé é uma atitude. Caleb estava disposto a lutar pelo seu sonho em todo o tempo. Eu pergunto a você: você está disposto a lutar pelo seu sonho ou você já entregou os pontos há muito tempo? Como você está hoje? Como você se encontra essa noite? Como é que está o teu coração hoje? Como é que está a tua motivação hoje? Como é que está a tua esperança hoje? Como é que você está acreditando hoje? Você ainda está disposto a lutar pelos seus sonhos ou você já entregou os pontos há muito tempo? Essa noite, Deus está falando ao seu coração: tenha disposição para lutar em todo o tempo. Por último, permaneça fiel ao seu Deus. Josué 14, versículo 8, 9 e 14 vai dizer: meus irmãos israelitas que foram comigo fizeram o povo desanimar-se de medo. Eu, porém, permaneci fiel ao Senhor, meu Deus. Permaneci fiel ao Senhor, meu Deus. Caleb tomou posse de Hebrom porque foi inteiramente fiel ao Senhor. Não foi fiel a algumas coisas e infiel em outras. Não. Ele foi inteiramente fiel. Por isso conseguiu alcançar a sua promessa. Quais são as áreas de fidelidade que você precisa observar em sua vida? Qual é a sua decisão hoje? Continuar vivendo aprisionado ao passado, totalmente paralisado no seu presente, ou desejoso de alcançar a promessa que Deus separou para a sua vida?
Hoje eu declaro para a sua vida, um novo amanhecer já está à sua disposição. Você precisa liberar o seu potencial, assumir o seu destino, romper com os seus limites e criar expectativas sobre as promessas que Deus tem para você. Que sejamos Calebes para o nosso tempo. Continuaremos acreditando, mesmo que todos tenham deixado, nós permaneceremos fiel. Quando todos desanimarem, alimentaremos o nosso coração com as promessas que Deus tem para a nossa vida. Essa noite é a noite de você renovar. Se você está cansado, é a noite da força de Deus para a tua vida. Renove as suas forças hoje, porque tem promessa de Deus para se cumprir na sua vida. Eu declaro em nome de Jesus. E se você está me ouvindo agora, talvez está desanimado, é um empresário, está desanimado, estava para baixo. Talvez você estava paralisado por causa da sua família, enfrentando problemas. Hoje você vai me chamar lá no meu mensagem, no meu Instagram. Bispo Maurílio Luiz. Me chama lá, Bispo Maurílio Luiz. E eu quero orar por você. Que Deus abençoe sua vida, sua casa e sua família, em nome de Jesus. Amém.

0: Deus, que Deus abençoe sua casa, sua família, seus projetos, e acredite, em Deus sempre será possível recomeçar. Deus abençoe sua vida em nome de Jesus. Amém.
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4: Olá, boa noite.
5: Boa noite para você que nos acompanha em todo o país.
4: Sexta-feira, 10 de julho de 2026.
5: Vamos ao destaque do dia na voz do Brasil.
4: Meio ambiente.
5: Desmatamento na Amazônia cai em junho 30% em relação ao mesmo período do ano passado.
4: No Cerrado, houve queda de 5,3%, segundo dados do INPE, o Instituto Nacional de Pesquisas Espaciais. Luana Karen.
6: Os dados são do Sistema de Detecção de Desmatamento em Tempo Real, DETER, que emite avisos diários de desmatamento a partir de imagens de satélite.
5: Pesquisa Nacional vai avaliar a saúde dos brasileiros.
4: Entrevistadores do IBGE vão visitar 140 mil famílias. Graziele Bezerra.
7: Os entrevistadores do IBGE estarão identificados com crachá do Instituto, uniforme institucional e dispositivo eletrônico de coleta.
5: E hoje vamos falar sobre a lei de acesso à informação.
4: Na plataforma Informa BR é possível fazer qualquer pedido de dados e políticas públicas federais.
5: Quem explicou pra gente como funciona a ferramenta foi o secretário da Controladoria Geral da União, Marcelo Vidal.
8: A partir de agora, todo e qualquer pedido de acesso à informação, ele deve ser feito pela plataforma Informa BR, que disponibiliza ao cidadão uma ferramenta onde ele pode fazer uma busca das informações que ele tem interesse.
4: Na apresentação da Voz do Brasil hoje, eu, Mariana Jungmann e Luciano Seixas.
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4: Dados do Sistema de Detecção do Desmatamento em Tempo Real, o DETER, mostram uma redução na área degradada na Amazônia e no Cerrado.
5: A divulgação é uma rotina mensal de transparência do monitoramento por satélite da vegetação nativa.
6: Os avisos de desmatamento na Amazônia e no Cerrado recuaram em junho de 2026, comparado ao mesmo mês de 2025. Na Amazônia, os alertas de desmatamento somaram pouco mais de 297 quilômetros quadrados em junho de 2026, uma queda de 35% comparado ao mesmo período do ano passado. No acumulado de agosto de 2025 a junho de 2026, os avisos na Amazônia somaram 2.485 quilômetros quadrados, contra quase 4 mil quilômetros quadrados registrados no intervalo anterior, uma redução de 37,2%. Os dados são do Sistema de Detecção de Desmatamento em Tempo Real, DETER, que emite avisos diários de desmatamento a partir de imagens de satélite. O coordenador do Programa de Monitoramento Biomas BR, do Instituto Nacional de Pesquisas Espaciais, INPE, Cláudio Almeida, fala mais sobre esse sistema de alertas.
9: O DETER, ele tem essa coisa de que ele é feito de maneira muito mais rápida. O objetivo primário dele não é dar aquela área com precisão, é dizer para o órgão de fiscalização, olha, está ocorrendo um desmatamento aqui. Então é importante que você... São milhares de alertas que são enviados por ano.
6: No Cerrado, os avisos de desmatamento caíram 5,3% em junho deste ano, comparado com junho de 2025. No entanto, de acordo com o Instituto Nacional de Pesquisas Espaciais, houve significativa cobertura de nuvens durante o mês, o que pode ter dificultado o mapeamento em determinadas regiões. Já no acumulado de agosto de 2025 a junho de 2026, os avisos de desmatamento no Cerrado somaram 4.689 quilômetros quadrados, uma queda de quase 8% comparado ao mesmo período anterior. Reportagem Luana Karen.
4: Minerais críticos são caracterizados pelo risco de escassez combinado com uma alta relevância econômica.
5: Eles são utilizados na fabricação de itens como baterias, computadores, celulares, painéis solares, turbinas eólicas e veículos elétricos.
4: O tema foi discutido hoje num encontro que reuniu representantes do setor produtivo, do governo e da academia.
10: Lítio, cobalto, níquel, cobre e terras raras fazem parte do grupo conhecido como minerais críticos. Eles são considerados estratégicos para alguns setores como tecnologia, defesa e energia. Com o aumento da demanda mundial, esses recursos ganharam maior importância econômica e geopolítica. Nesta sexta-feira, houve uma reunião entre representantes do governo, da academia e do setor produtivo para discutir diretrizes para o desenvolvimento da cadeia de minerais críticos no país, como detalhou a ministra da Casa Civil, Miriam Belchior.
11: Aprofundamos questões relacionadas ao contexto geopolítico e parcerias internacionais, o potencial minerário do Brasil nessa área e instrumentos de apoio ao setor, a transformação mineral e a sustentabilidade, em quais cadeias produtivas apostar, quais são as necessidades de ampliação das nossas capacidades tecnológicas e produtivas e também os instrumentos de financiamento e de viabilização econômica.
10: Um estudo sobre terras raras elaborado pelo Centro de Gestão e Estudos Estratégicos, divulgado neste mês no Rio de Janeiro, revelou que o Brasil tem capacidade de se destacar nesse mercado até 2040. Alguns dos minerais críticos são a base para viabilizar a transição energética e a expansão de tecnologias digitais, de celulares a carros elétricos, por exemplo. O tema também avança no Congresso Nacional, com uma proposta de criação de uma política nacional para o setor. Reportagem, Márcia Fernandes.
5: O Brasil enviou nesta sexta-feira uma nova remessa de insumos hospitalares para a Venezuela, depois dos terremotos que atingiram a cidade de La Guaira há 2 semanas.
12: Foram enviadas aproximadamente 5 toneladas de materiais de uso médico, cirúrgico e para atendimento pediátrico.
5: De acordo com o balanço divulgado pelo governo venezuelano, pelo menos 3.889 pessoas morreram. Mais de 6.000 foram resgatadas com vida e o número de feridos ultrapassa os 16.000.
12: E logo mais retornam da